0: impressão entre a saudade e o reconhecimento. Qual é o intuito de André Luiz? É como se fosse assim, meu filho, tu tá te achando. É por isso, gente, que esses espíritos evoluídos, quando vêm à Terra, como já conhecem um pouquinho do que é o grandioso, não arrebita o narizinho para cima. E não se coloca jamais numa condição superior, porque eles têm consciência do quanto estão longe ainda desses trabalhos bem maiores. O quanto estão longe. Então, eu acho assim, quando a gente se depara com esse tipo de leitura, mostrando, é como se dissesse assim, minha filha, acelera, porque tem muito trabalho ainda para fazer. Não fique com quinquilharia. Tem gente que se mata porque perdeu o dinheiro. Tem gente que se mata porque o fofo ou a fofa foi embora. Tem gente que deixa de viver porque o filho casou, a filha casou e por aí se vai. Gente, isso tudo é transitório. Começar a olhar mais longe. Todos os sofrimentos que ocorrem na minha vida é material pedagógico para a minha evolução. E eu só estou aqui por 70, 80 anos, é tudo passageiro. Por mais que eu passe 70 anos sem ter perdido absolutamente nada, nada, vai chegar o momento que eu vou ter que perder a personalidade, aquela encarnação. Todos nós vamos passar por isso. Então, que nós possamos treinar esse desapego, começarmos a nos identificarmos na condição de um espírito, e tudo é transitório. Olhar para o meu filho e dizer, é meu irmão no processo de evolução. Ele não é meu filho, ele não é propriedade minha. Eu forneci uma encarnação para ele. Os pais me forneceram a vida orgânica, mas eu, na condição de espírito, eu sou espírito eterno. Então, hoje ela é minha mãe, mas já foi minha irmã, minha esposa, meu esposo, sei lá. Nós somos espírito em processo de evolução. Eu sou responsável por ele até um determinado momento. Depois, meu filho, é contigo. Vai aprender a administrar a tua vida. A responsabilidade é tua. O que eu tinha de ceder, eu já cedi. Nós vamos enxergar isso na própria natureza, que é o papai do céu conduzindo, porque não tem livre-arbítrio. Então, nós temos que começar a entender, sim, e começar a exercitar essa coisa rápida da vida. Nos prepararmos, inclusive, para a morte física. Como é que eu estou me preparando para a morte? Para o desenlace? Como é que eu estou vivendo no meu dia a dia para esse momento, que pode ser a qualquer momento? Como é que eu estou arrumando a minha bagagem para esse momento? Nós nos preocupamos tanto com a velhice, acumula dinheiro. O Divaldo conta a história de uma senhora que dizia assim, quando eu aposentar. Ela comprava até roupas, vestidos para dormir. Não, isso aqui é para quando eu aposentar. Morreu antes de aposentar. É verdade? Então, gente, isso é verdade, mas é verdade. Então, eu vou viver o hoje. Né? Me preparar para um futuro, mas não um futuro terra-terra. Vou me preparar para um futuro espiritual. A terra, eu vou seguir a orientação de Jesus. A cada dia basta o seu trabalho. A gente pega os mais inteligentes, esses mais sábios, eles jamais amontoavam tesouros na terra. Porque o meu excesso é a falta de outro. O meu acúmulo é a necessidade do outro. Gente, a quantidade de terra e de comida que tem nesse planeta não era para ter um irmão nosso passando necessidade. Não era para ter uma criança passando fome. É porque nós somos egoístas. Nós ainda somos aqueles animais que cuida da sua prole e o resto que se dane. E se invadir a nossa gruta, vai levar peia. Aí tá esse inferno que é o nosso planeta. Nós vamos adentrar no próximo capítulo, mas é necessário nós conhecermos alguém que vai ser citado várias vezes na casa transitória. Então, a partir desse capítulo, André Luiz, já com seu grupo, já iniciam todo o trabalho. E lembra que eles vão trabalhar direto com o quê? O grupo com as desencarnações. Então, nesse momento, o grupo que estava voltado para os manicômios, né? Esses aí já foram. Os que estavam direcionados às crianças também já foram. Então, nós vamos agora acompanhar aqui o nosso irmão André Luiz. Então, vamos agora. Ele vai falar. A nossa irmã Maria Luísa, muito amorosamente, trouxe cópias da biografia de Fabiano de Cristo, que será citado nesse capítulo que nós vamos estudar. Então, quem já conhece vai ouvir, quem não conhece vai conhecer agora, tá? Quem já conhecia a biografia de Fabiano de Cristo? Posso ler? O nome dele era João Barbosa. Ele era de Portugal, Zé Paulo. Nasceu em 8 de fevereiro de 1676. Veio para o Brasil, desencarnou em Rio de Janeiro, 17 de outubro de 1747. Nasceu em 76 e desencarnou em 47. Popularmente conhecido pelo seu nome religioso, Fabiano de Cristo. Foi um frade da Ordem dos Frades Menores. Ainda jovem, migrou para o Brasil, onde desenvolveu um trabalho de dedicação e amor ao próximo. E aí vem uma parte que realmente tem que ser lida. Filho de Gervásio Barbosa e sua esposa, Senhorinha Gonçalves, foi um dos seis filhos do casal e o único homem. De suas irmãs, quatro se tornaram religiosas. João Barbosa, que é o nosso Fabiano, foi criado no campo, pastoreando ovelhas. A sua família havia sido abastada, mas à época sofria limitações financeiras e por essa razão o jovem não teve oportunidade de dedicar-se aos estudos. Buscando retomar a antiga fortuna da família, mudou-se para a cidade do Porto, onde veio a trabalhar como conferente de cargas em uma firma que se dedicava à exportação de especiarias. Era o início do ciclo do ouro no Brasil. E ouvindo dos marinheiros as notícias da riqueza e das oportunidades além do Atlântico, decidiu emigrar. Com mais dois sócios, meses depois, desembarca na cidade do Rio de Janeiro. Desta cidade, rumo a Paraty, ponto da partida do chamado Caminho Velho. Em suas buscas, conheceu as cidades de Ribeirão de Nossa Senhora do Carmo, atual Mariana, e Ouro Preto. Experimentou diversas atividades. De retorno a Paraty, decidiu abrir comércio, no qual, em pouco tempo, prosperou. Em 1704, já possuía imponente residência, não deixando de auxiliar os necessitados. Um dia, entretanto, um de seus antigos sócios e um companheiro foram assassinados, sem motivo aparente, na aldeia de Aparição, o que terá feito João repensar sua situação e questionar o que a fortuna amealhada realmente representava. Em meio a esse questionamento, certo dia, ao retornar à casa, após haver auxiliado financeiramente uma família necessitada, encontra uma pessoa abandonada no chão. No impulso de solidariedade, abaixa-se e agasalha o estranho em seus braços, tentando acalmar o desconhecido. João fala:
1: "Vamos, amigo, não tenha medo, procurarei ajudá-lo."
0: Sentindo uma energia estranha, João prossegue e o homem lhe diz:
2: "Fui vítima de assalto."
0: João retruca:
1: "Não fale agora. Aqui perto há uma hospedaria. Lá será mais confortável.

0: sou aquele que há muitos séculos serves. Voltastes a procurar-me porque cansastes de juntar bens materiais. Mas vieste ao meu encontro por procurares atender os aflitos, aplacando a fome do corpo. Mas seu coração inundado de luz alcança muito mais. Para continuar a servir-me, vai onde a dor é imensa. Enxuga as lágrimas maternais, ensina o caminho do bem a quem desviar-se por arrastamentos e tentações inferiores. Vê que é chegada a hora para ti de encontrar o verdadeiro tesouro que está nas leis do nosso Pai.
1: João insiste.
2: Mas quem é o Senhor, afinal?
0: Eu sou o Cristo, meu filho, e voltei para buscar-te e lembrar-te de tua verdadeira missão. A todos que servires, será a mim que estarás servindo. Portanto, dá tudo o que tens e terás a vida eterna. Terás-me por inteiro e, dessa forma, trabalharemos juntos a servir o nosso Pai.
1: Responde o desconhecido. Em prantos, João refletiu sobre as palavras do doente, que entretanto desaparece sem deixar esclarecimentos. Passa o dia sem poder esquecer aquele encontro. Na noite foi passada em claro. Quando o dia está para nascer, João conseguiu adormecer e teve um sonho estranho. Vê-se num lugar muito bonito e à sua frente um ser luminoso com um hábito marrom que ele estende a mão sorrindo, reconhecendo a figura. João cai de joelho e exclama:
2: Francisco de Assis?
3: Pois bem, meu irmão,
1: disse Francisco de Assis,
3: se seu coração anseia em amparar os aflitos e servir ao Senhor Jesus, vem comigo.
1: Ao que João respondeu:
2: Mas tenho que despojar-me dos bens terrenos.
1: E Francisco lhe fala mansamente:
3: Os bens da vida eterna é que devem ser entesourados, Barbosa. De agora em diante, o Evangelho será o teu tesouro maior. Não percas mais tempo. Aplica-o na prática da caridade maior entre todos. Tu não precisarás mais percorrer muitos lugares para falar da paz e do amor de Cristo. Muitos irão procurar-te e irás orientá-los para que encontrem o reino de Deus. Para que trabalhes com tranquilidade, o teu trabalho será de cargo singelo. O teu coração nutrir-se-á de paciência e resignação. O teu corpo sofrerá para que liberto seja o teu espírito das tentações da carne.
1: Aos poucos, as palavras de Francisco de Assis foram tornando-se incompreensíveis e a figura desapareceu. João Barbosa acordou assustado, mas com uma paz indizível. Surgiu então em sua mente o convento de São Bernardino de Sena, não tendo dúvida de era ali que deveria se entregar ao Cristo. Dividiu a sua fortuna em 3 partes. A primeira foi enviada a Portugal, para a família e outros acertos. A segunda foi destinada a obras de caridade. E a terceira foi distribuída entre os pobres. A 8 de novembro de 1704, apresentou-se no convento. E em 11 de novembro do mesmo ano, vestiu o hábito marrom de São Francisco, trocando seu nome de João para Frei Fabiano de Cristo. Em 1705, Frei Fabiano de Cristo foi transferido para o convento de Santo Antônio, no Rio de Janeiro, onde veio a desempenhar a função de porteiro. Ali, por volta de 1708, 3 anos depois, assumiu o cargo de enfermeiro, muito embora não tivesse conhecimento sobre o assunto. Na enfermaria, como em todos os cargos que ocuparia, o seu amor seria exemplo de dedicação. Optou por dormir na própria enfermaria, a fim de ficar junto com os doentes, noite e dia, caso algum deles precisasse de seus cuidados. Olha o que é evolução.

0: serviu nesse posto por quase 38 anos. Por que, que a gente trouxe isso aqui? Para nós entendermos o trabalho dele no mundo espiritual. Após anos de serviço, desenvolveu uma erisipela crônica nas pernas, que o impedia de maiores movimentos. Surgiu-lhe também um quisto num dos joelhos, que, de acordo com os médicos, era devido às horas que permanecia de joelho a orar. Embora tendo-lhe sido recomendado repouso, não reduziu as horas de trabalho em benefício do próximo. A gente diz, o médico diz assim: eu vou lhe dar um dia de atestado, só, né? Só. Ele, com toda a enfermidade, nunca se queixou de dores, apenas de não poder trabalhar, mas a única queixa que ele fazia era não poder trabalhar como ele gostaria, mas de dor nunca se queixou. Nós temos uma enxaquecazinha, a gente passou um todo dia falando de enxaqueca. Ah, uma enxaqueca. Não reclamava de dor. O joelho doente foi submetido a 4 operações. Tinha anestesia? Sem anestesia. Que na época era inexistente. Prevendo a própria morte, anunciou-a com 3 dias de antecedência. Em 17 de outubro de 1747, por volta das 2 da tarde, rodeado pelos irmãos, faleceu. Uma multidão acorreu às portas do convento para se despedir do religioso. Afirma-se que se despediu do superior do convento e pediu-lhe para abraçar um por um todos os enfermos e companheiros da enfermaria um dia antes de sua morte. A sua ossada ainda se encontra no convento em que passou a maior parte de sua vida e não são poucos os que ali vão para pedir a cura de enfermidades ou graças. Essa é a história do nosso Fabiano de Cristo. Tem até o Lar Fabiano de Cristo, né? Tem várias instituições aí do Lar Fabiano, do Fabiano de Cristo. Gostaram? Fonte. Para anotar, hein? Almanaque Lourenço, de 1984. É Espiritismo e Luz, a biografia dele, e um livro também chamado Fabiano de Cristo. São pesquisadores que colheram material para publicar a obra. A Casa Transitória. Depois de viagem normal, através dos caminhos comuns, alcançamos nevoento região. Então, aqui ele já disse, ninguém foi levitando, ninguém foi transportado. Foi um caminhar normal para essa instituição. Onde a asfixiante tristeza parecia imperar incessantemente, nesse local que ele estava inserido. De outras vezes, eu já atravessara sítios semelhantes, gastando apenas alguns minutos. Agora, porém, eu era compelido a longa margem no sentido horizontal, atendendo a imperativos da missão. O assistente Jerônimo procurava certa localidade sob a denominação expressiva de Casa Transitória de Fabiano. Tratava-se de grande instituição piedosa, no campo de sofrimentos mais duro em que se reúnem almas recém-desencarnadas. Então, lembra, são espíritos atendendo outros espíritos, tá? Essa casa não é uma casa física, material, é uma casa no espaço espiritual, tá bom? Vinculada a crosta terrestre, ok? Transitória, tá? Não é uma casa que o centro espírita fulano de tal, tá bom? A igreja fulano de tal. É uma casa transitória, por quê? Porque ela vai para vários espaços, tá? Ela não fica fixada no mesmo canto. Onde é que está a confusão maior? Está tendo, vamos supor, passou um tsunami, 300, 400 desencarnados. Leva a casa para lá, porque ali vai estar uma necessidade maior para atender os desencarnados. Entendeu? Por isso que a casa é transitória, né? Está em trânsito. Tratava-se de grande instituição, né, piedosa, no campo de sofrimentos mais duros em que se reúnem almas recém-desencarnadas nas cercanias da crosta, o quê?
1: Terrestre.
0: Próximo, no círculo, né? Era onde ela ficava. A qual, segundo nos informou o chefe da expedição, fora fundada por Fabiano de Cristo. Foi ele que fundou isso no mundo espiritual. Devotado servo da caridade entre antigos religiosos do Rio de Janeiro. Desencarnado há muitos anos. Esse deve ser daquele grupo que vem de a cada 5, 8 séculos. Uhum. Vocês acharam interessante? Ele, quando ele reencarnou, o seu processo da educação, a vida, foi o conduzindo para aquela vidinha comum, cotidiana. Mas ele não era só aquilo. Daí ele ter recebido o que eu chamava. Ei, não veio para cá para brincar de casinha. Volta para mim. Daí o encontro dele com Cristo. Uhum. Tal qual o chamado de Paulo de Tarso à porta de Damasco. Tal qual o chamado do nosso querido evangelista João na condição de Francisco de Assis. Foi o chamado. Porque reencarnar é um perigo. O esquecimento do passado. O esquecimento dos nossos propósitos. A gente tem aquela luzinha que fica aqui dentro dizendo, não faça.
2: Mas mesmo para esses espíritos mais elevados,
0: alguns deles. Quando você lê o livro Renúncia, lembra de Alcione? O que, que eles falaram? O perigo que seria é mergulhar na carne. Nessa carne aqui. Nessa carne. Ainda extremamente grosseira. Uhum. Que nos impede. Nós aqui adentramos em uma prisão mesmo, pequena. Uma solitária. É estar reencarnada isso. Fora fundada por Fabiano de Cristo, devotado servo da caridade entre amigos religiosos do Rio de Janeiro, desencarnada há muitos anos. Organizada por ele, pelo Fabiano, era confiada periodicamente a outros benfeitores de o quê?
1: Elevada condição.
0: Em tarefa de assistência ao quê?
1: Evangelho.
0: Junto aos espíritos recém-desligados do plano que?
1: Carnal.
0: Por que esse trabalho? Ele vai explicar. Jerônimo.
3: Na casa transitória.
0: Prosseguiu Jerônimo, explicando-nos.
3: Prestaremos o auxílio que nos seja possível à organização e asilaremos. Em seguida, os irmãos que nos querem socorrer. Não fossem esses pousos de amor, tornar-se-ia muito difícil nosso trabalho. Raramente encontramos companheiros carnais em condições de atravessar semelhante zona, imediatamente após a morte física.
0: Olha, então, raramente criaturas que desencarnam têm a capacidade, olha, companheiros carnais em condições de atravessar semelhante zona, imediatamente após a morte. Que fica ali no estado de perturbação, que é o que ele vai falar. Vamos lá.
3: Quase todos permanecem estonteados nos primeiros dias.
0: Atordoados. Fica meio naquele processo de Deus, o que está acontecendo? Onde eu estou? É um sonho? É um pesadelo? Estou meio tonto? Porque não tem. Nós não nos preparamos para isso. Então, nós nos preparamos para viver na Terra. Às vezes se prepara, mas para uma morte e não para uma vida. Está entendendo? Às vezes a pessoa se prepara para uma morte. Aquela coisa, vai para o céu, vai esperar os anjos tocar, não sei o quê. De repente não se preparou para uma vida atuante. Entendeste? Poucos que se preparam. Até o espírita mesmo. Eu costumo... às vezes eu fico pensando, nós estudamos, mas não sabemos. Porque a nossa vida, nós espíritas, nós vivemos no dia a dia como qualquer um terráqueo que não conhece o espiritismo. Quando nos coloca no dia a dia em relação com o outro, por que, que a gente começa a perceber isso? Eu me lembro uma vez, nós estávamos numa conferência no Paraná e o cidadão que estava apresentando disse: nós somos aqui aproximadamente 8 mil pessoas. E eu de repente parei e ouvi aquilo de meu pai. Somos aqui no Paraná reunidos 8 mil espíritas e não fizemos um mundo melhor. Então isso quer dizer o quê? Que no nosso dia a dia, nós penduramos tudo que nós aprendemos aqui, vamos lá para fora e vivemos no mundo. Arrancando os cabelos de um lado para o outro, gritando no trânsito igual louco, empurrando na fila, furando fila, brigando por um espaço, arrancando os cabelos porque o fofo foi embora, porque a fofa foi embora, porque não sei quem desencarnou. Então nós temos a informação, mas não temos ainda a consciência da informação. E aí desencarnamos, chegamos do outro lado perturbadinho, também passamos por esse processo, porque nós tínhamos a informação, mas não tínhamos a consciência. E aí vem meio que um desespero, a gente olha para nós e, meu Deus, era verdade. E a gente fica surpreso, é. Não era brincadeira não, era verdade realmente o que nós estudávamos lá com aquela mocinha no centro espírita. Estamos vivos. Bora lá.
3: Quase todos permanecem estonteados nos primeiros dias. Se entregues à própria sorte, seriam fatalmente agredidos pelas entidades perversas ou habilmente desviados por elas do bom caminho de restauração gradual das energias interiores.
0: Então, se essas queridas almas que desencarnam, que ficam meio naquele processo onde eu estou, o que eu estou fazendo? Se ficassem à sorte, poderiam ser envolvidas por espíritos perversos, entendeu? Induzir, conduzir principalmente essa alma a fazer também a perversidade. Então eles estão ali na condição. Gente, Papai do Céu está em todos os cantos, através dos seus filhos. Às vezes, quando a gente está num momento de loucura, que a gente diz assim: meu Deus, toca o teu telefone, é um amigo. Porque o Papai do Céu não vai se materializar. Ele usa os seus filhos para ajudar os filhos. Entendeu? É assim que a coisa acontece.
3: Esse perverso aqui não é mau, né? São doentes, né?
4: Perverso?
3: Por entidades perversas. Eles não são maus, estão doentes.
0: É, Júlio, nós sabemos disso. Nesse momento, eles são perversos. A essência deles é divina. Esse nós temos que entender. Vá lá que ele vai ser perverso com você. Se você for assaltado aqui por um espírito desse perverso encarnado, ele te mata sem piedade. Então, naquele momento, é um espírito perverso, mas a essência dele é divina. Então, ele não foi criado perverso. Ele está perverso e precisa de tratamento. Precisa de tratamento, precisa ser recuperado, precisa ser isolado, inclusive, para não maltratar os seus outros irmãos, entendeu? Então, naquele momento, é sério isso. A gente não pode só filosofar sobre isso, a gente tem que ter bom senso. Então, naquele momento, naquela situação, está perverso, está adoecido. Pode estar num processo de psicopatia mesmo, mas tem um nomezinho, é o psicopata, né? É aquela criatura que se desassocia, inclusive, da emoção e faz tudo muito friamente. Então, eles aqui estão numa condição de inimigos do Senhor, inimigos do bem. É mais ou menos assim. Eu não sou feliz, não vou deixar ninguém ser feliz. Eu não vou para a lua, não vou deixar ninguém ir. E pessoas que adquiriram o vírus HIV, tadinho, foi vítima, né? Adquiriram o vírus HIV, se revolta e diz: também vou contaminar todo mundo. Então, é mais ou menos essa linha. A criatura não é feliz e não vou deixar ninguém ser. Não fui recolhido pela luz, vou arrebanhar o máximo possível. Porque é uma certa revolta. Entendeu? Então, se deixar essas criaturas aqui numa situação solta, vão ser envolvidas por esses espíritos, que naquele momento está perverso.
3: Daí, a necessidade desses abrigos fraternais, em que almas heróicas e dedicadas ao sumo bem se consagram às santificadas tarefas de amparo e vigilância.
0: Após breve pausa, concluiu:
3: além disso, teremos aí todo o equipamento necessário aos trabalhos que nos cumpre realizar.
0: Curioso, para variar, guardei silêncio e esperei. Meus irmãos, deu para entender a nossa lição? Deu? Muito? Foi bom para a gente? Foi joia? Olha aí. Joinha, joinha. Casa transitória, Rosane, porque ela não fica no espaço só. Ela é movimentada, entendeu? Colônia transitória é eu estou em trânsito lá. Ela não é uma, vamos dizer assim, não é uma colônia já para os espíritos celestes, que são as moradas celestes. A criatura está ali em trânsito, entendeu? Por isso chamado colônias transitórias. Muitas. Cada planeta com as suas colônias. Cada estado com as suas colônias. Cada cidade com as suas colônias. Por isso que a gente vai para lá e vai encontrar os manauaras. Aquelas pessoas, sabe, que a gente no dia a dia convive, né? Sim, a gente não conhece todo mundo de Manaus, né? Alguma colocação, gente?
3: Tem lá no livro dos Mensageiros, onde ele fala que quando os espíritos nessa situação, eles não são colocados para dormir.
0: Qual a situação?
3: De perturbação, né? Quando desencarna em perturbação.
0: Não, ali naquele caso ali, é estado de loucura mesmo. Eles estão em estado de perturbação por quê? Sabe quando tu acorda assustado à noite? De repente alguém te levanta, tu acorda e não sabe nem quem você é? Você já passou por isso alguma vez? Que você diz assim, meu Deus, que mundo é esse? É onde eu estou? E aí demora para você ir caindo a ficha e perceber que é a tua casa, que é teu quarto, que você é você, né? Então, é esse processo de perturbação, é o processo do desenlace, do sair do corpo e de entender a condição que se encontra, entendeu? Ele está confuso. Ele não imaginou, primeiro, que ele estaria vivo. O fato de olhar para o seu corpo, ele se vê. Ele diz, como que eu estou morto se eu estou me vendo? Estou falando, estou sentindo. Entendeu? Então, é perturbador essa situação de você não conseguir entender. Ajuda muito você ter, pelo menos, a informação de que o espírito não morre. Porque é muito mais fácil você conversar. Olha, é o seguinte, lembra do estudo? Obreiro da vida eterna? Lembrou? Ok. Aquilo é real. Aí a pessoa diz, é real. Puxa, dá para voltar de novo? Dá, minha filha. Daqui a algumas décadas, mas não mais com esse corpo, outro corpo. E te falo que tu vai começar tudinho. Preparar para reencarnar, entrar no ventre da mãe, passar 9 meses quietinho lá. Só no umbigozinho. Nasce. Aí, amamentar no peito de mãe, aprender a comer, aprender a caminhar, engatear, aprender a falar, vai para a escolinha, aí chega na fase de adolescência, faz um monte de besteira, a fase de adulto, continua fazendo. Até a ficha cair, meu filho, já foram 40, 50 anos para te lembrar que tem um espírito que tu começa a pensar na morte, meu Deus, eu vou morrer. Né? Chega de 50 anos, você começa a pensar, né? Opa, quem eu sou, de onde eu vim. Ninguém está me escutando, ninguém está me vendo, eu estou num pesadelo. E a pessoa fica nesse estado de perturbação. Não é o caso lá, que era loucura mesmo.
2: Não tem nem
0: de conversar.
2: Nem de conversar.
0: Tem uns que ficam dormindo, os que não querem acordar. Cada, a gente vai estudar bem isso nesse livro, você vai gostar. Aqui ele vai dar N situações. E olha, ele vai dar uma puxada na orelha no horário do velório. O povo vai para velório para contar piada. É para acabar.
2: Nós que temos essa consciência de que podemos nos preparar, mesmo assim, vamos esquecer do planeta desencarnado.
0: Aí depende. É do quê? Eu sei e eu vivo o que sei. Entendeu? Eu vivo o que sei. Até porque eu sou conduzida para o espaço que eu vibro. Tá entendendo? Então não é uma questão de dizer assim, eu vou para um lugar. Não vamos, nós já estamos. Eu estou aqui encarnada e eu vibro com uma colônia, eu vibro com um grupo. Os meus comportamentos, os meus pensamentos me fazem vibrar com um grupo. Quando eu saio do corpo, eu só vou ver com quem eu estava vibrando e continuar convivendo com eles. Num livro Revista Espírita, a de 1858, que é que nós estamos estudando, o cidadão que desencarnou era espírita. E ele pediu, deixou uma carta que o evocasse depois do desenlace dele. E aí o corpo estava sendo, Kardec, está na Revista Espírita, o corpo estava numa sala sendo velado, na sala ao lado estava um grupo evocando ele. O médium não conhecia o desencarnado. Não sabia o nome, de onde era, para não se autossugestionar. Ele veio, explicou, contou, falou detalhes, falou particularidade, e normalmente a gente esquece sempre de falar alguma coisa. Ainda mandou o recado para a filha tal, para o filho tal, 2 horas depois. Entendeu? Então, gente, não existe regra quando se fala de seres humanos. Cada um com a sua, né? Sim. Oi, Rô.
4: É porque o livro dos Espíritos fala da questão da emancipação da alma, né? E a gente faz isso todas as noites naturalmente, só que é inconsciente. Acredito eu, se a gente visse esse momento do sono como esse treinamento, né? Pra gente poder estar em paz com a nossa consciência e também entrar em contato com esse mundo que é o nosso mundo, nossa vivência real. Acredito que essa transição seria menos penosa, já que todos nós vamos morrer de qualquer jeito.
0: E a gente tem que entender que exercitar o desencarne não é esperar acontecer, é encarnar. Quem já leu Voltei, do irmão Jacó, ele era espírita, o Frederico Finney, né, que foi inclusive presidente da Federação Espírita, foi ele que fundou a editora. Quando ele desencarnou, ele processou, legal, estava no hospital. E ele já queria, o pessoal querendo dar a sopinha para ele, não precisa, não, estou a devagar, porque não é assim não, né? E é interessante que quando ele depois se recupera, a estabilidade, né, a adaptação sem estar no corpo físico, eles saem para fazer um trabalho numa zona, é bem difícil. E alguns espíritos que estavam lá, ainda em condições bem complicadas, reconheceram ele. E aí disseram, ih, o cara, hein? Não tem nem luz própria, é escuro igualzinho a gente. Tira mó sarro dele. E ele era o dialogador, aquele que doutrinava com os espíritos, na verdade. Aquele que se eleva será rebaixado. Podemos ir fazer a nossa prece?
5: Isso.
0: Foi bom, né, gente? É gostoso estudar,
5: ótimo,
0: né? Então vamos fazer a nossa prece. É notório, Senhor Jesus, o teu carinho e a tua presença nesta sala, através das lições, através da inspiração, através do sentimento que brota em cada um de nós. Muito obrigada, Senhor. Muito obrigada, amigos espirituais. E perante tantas informações que nos foi concedida nessa noite, ajuda-nos, Senhor, a usar essa chave da liberdade consciente com maior responsabilidade e com maior maturidade. Ajuda-nos a usar o pensamento da forma coerente daquele que sabe que o ato de pensar também é tão responsável pelo mesmo ato de realizar. Muito obrigada, amor de nossa vida. Muito obrigado a todos vocês, amigos espirituais. E nos envolve, Senhor, na tua paz.

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1: Vinte horas e 42 minutos.

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Estamos iniciando mais um Pianíssimo aqui pela sua rádio Coração do Mundo, levando o melhor da música instrumental sempre no seu horário de almoço, das 11 até a 1 hora, o melhor da música instrumental. No programa Pianíssimo também você ouve a belíssima mensagem, uma meio-dia e outra meio-dia e meia, para que você possa também fazer uma reflexão nesse momento de tranquilidade, serenidade, que é importante pararmos para pensar. Então vamos à primeira sequência musical instrumental desse dia de hoje, levando o melhor da música dos grandes regentes, dos grandes maestros que fizeram, que marcaram as nossas memórias.

Nós acabamos de ouvir Star Sound Orchestra, The Entertainer, Summer of Part 2, de Michael Legrand, The Mission, Gabriel's Obvio, e estamos aí com a sintonia do seu pianíssimo todos os dias com você, a partir das 11 horas, levando o melhor da música instrumental.

Nós acabamos de ouvir a flauta de prata e o bandolim de ouro, Bem Te Vi Atrevido, grupo Vou Vivendo, Tico Tico no Fubá, e Choros e Bossas, Carinhoso, a belíssima música popular brasileira, interpretada por grandes instrumentistas. Programa Pianíssimo, sempre com você no horário de almoço, a partir das 11 horas até 1 hora, levando o melhor da música instrumental e as duas mensagens, uma ao meio-dia e a outra meio-dia e meia.

a belíssima música de Billy Vaughan, Look of Our Stars, Charlie Chaplin, Limelight, André Rieu, Sous les Cieux de Paris. A música instrumental de altíssima qualidade você sempre ouve aqui no seu horário de almoço a partir das 11 horas. Eu, Walter de Mirjan, faço companhia para você, levando o melhor desses grandes instrumentistas. 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

Nós acabamos de ouvir Frank Purcell, 31 Mil Pés, Bebo Silvete, Spring Rain, Herbert Halpert, de Tijuana Brass e El Presidente. A música nos traz memórias e essa música bem tocada, música que vai fundo nos nossos corações, essas realmente nos trazem ainda muito mais emoções e sentimentos que estão lá atrás. Não deixe de ouvir a nossa rádio, que leva você a mensagem, leva você a palestra, o conhecimento que liberta, e também a boa música, e neste horário de almoço, logicamente, a música instrumental abrilhantando o seu almoço. Vamos então a mais uma sequência musical no seu Pianíssimo, com a programação e locução de Walter de Miltian.

pianíssima música instrumental todos os dias com você. Você acabou de ouvir Larry Dalton, My Heart Will Go On, James Les Ireland, Henry Mancini, The Lonely Princess. Você está em sintonia com seu pianíssima música instrumental, sempre no seu horário de almoço, abrilhantando aí esse momento em que você pode ouvir a música para se serenar, se tranquilizar.

Uma boa tarde para você. Você acabou de ouvir Robertino Loretti, La Paloma, Luis Cobos, Recuerdos. A música instrumental belíssima aqui no seu horário de almoço todos os dias, levando o melhor da música dos grandes instrumentistas.

cabeça de Albert Einstein. Pode ser que um dia deixemos de nos falar, mas enquanto houver amizade, faremos as pazes de novo. Pode ser que um dia o tempo passe, mas se a amizade permanecer, um do outro há de se lembrar. Pode ser que um dia nos afastemos, mas se formos amigos de verdade, a amizade nos reaproximará. Pode ser que um dia não mais existamos, mas se ainda sobrar amizade, nasceremos de novo um para o outro. Pode ser que um dia acabe, mas com a amizade construiremos tudo novamente, cada vez de forma diferente, sendo único e inesquecível cada momento que juntos vivermos e nos lembrarmos para sempre. Há duas formas para viver sua vida. Uma é acreditar que não existe milagre. A outra é acreditar que todas as coisas são milagres.

Nós acabamos de ouvir três temas de filmes que marcaram época: Paris Burn, o filme Doutor Zhivago com o tema de Lara, e Blade Runner com Vangelis, músicas que são ícones e que ficaram em nossas memórias. 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

O Ferreiro, de autor desconhecido. Era uma vez um ferreiro que, após uma juventude cheia de excessos, resolveu entregar sua alma a Deus. Durante muitos anos, trabalhou com afinco, praticou a caridade, mas, apesar de toda sua dedicação, nada parecia dar certo em sua vida. Muito pelo contrário, seus problemas e dívidas acumulavam-se cada vez mais. Uma bela tarde, ele recebeu a visita de um amigo, que, ao saber da sua situação, comentou: "É realmente estranho que, justamente depois que você resolveu se tornar um homem temente a Deus, sua vida começou a piorar. Você não acha que isso não serve para nada?" O ferreiro não respondeu. Ele já havia pensado nisso muitas vezes, sem entender o que acontecia em sua vida. Entretanto, como não queria deixar o amigo sem resposta, começou a falar e terminou encontrando a explicação que procurava. Eis o que disse o ferreiro: "Eu recebo na oficina o aço ainda não trabalhado e preciso transformá-lo em espadas. Você sabe como isto é feito? Primeiro, eu aqueço a chapa de aço num calor infernal, até que fique vermelha. Em seguida, sem qualquer piedade, eu pego o martelo mais pesado e aplico golpes até que a peça adquira a forma desejada. Logo em seguida, ela é mergulhada em um balde cheio de água fria e a oficina inteira se enche com o barulho do vapor enquanto a peça estala e grita por causa da súbita mudança de temperatura. Eu repito esse processo até conseguir a espada perfeita." O ferreiro deu uma longa pausa, olhou para frente como se tivesse encontrado uma resposta e continuou: "Às vezes, o aço que chega até as minhas mãos não consegue aguentar esse tratamento. O calor, as marteladas e a água fria terminam por encher-o de rachaduras, não servindo mais para o que se propõe. Então, eu simplesmente a jogo no monte de ferro velho que você viu na estrada, logo na entrada da minha ferraria." Mais uma pausa e o ferreiro concluiu: "Eu sei que Deus está me colocando no fogo das aflições. Tenho aceito as marteladas que a vida me dá e às vezes sinto-me tão frio e insensível como a água que faz sofrer o aço. Mas a única coisa que eu peço é: Senhor, não desistas de mim até que eu consiga tomar a forma que tu esperas." O ferreiro:

Nós acabamos de ouvir Bossa Nova Ville, uma nota, One Note Samba, samba de uma nota só, Dick Farney, Preciso Aprender a Ser Só, e Henry Mancini, Dream. Belíssima música instrumental aqui na sua Rádio Coração do Mundo, para que você possa abrilhantar o seu almoço, dando a tranquilidade, paz nesse momento que é importante em nossas vidas.

Nós acabamos de ouvir Frank Mills, Mills Kid Box Dancer, Richard Clayderman Dancing Queen, Pedrinho Matar Airport Love Theme do filme Airport, Bebo Silvete Piano, e vamos ficando por aqui de mais um Pianíssimo com a música instrumental embalando o seu horário de almoço. Amanhã, neste mesmo horário, a partir das 11 horas, estaremos neste mesmo toque musical, levando a você o bom gosto da música instrumental, sempre no seu horário de tranquilidade, no seu horário de almoço. Que você tenha uma ótima tarde e fique com Deus.

Bom dia, queridos ouvintes do programa Mereça Ser Feliz. Mais um domingo que estamos juntos, agradecendo a Deus e a Jesus por essa oportunidade. E pedimos a Deus e a Jesus que nos dê um bom domingo. Peço licença para entrar em sua casa e chegar até você. Hoje, meus irmãos, já é dia 21 de junho. Já estamos mais da metade do mês. E nós precisamos, no nosso dia a dia, contar cada dia que passa para que nós possamos analisar como que nós encontramos o nosso dia a dia. Como que nós vivenciamos o nosso dia a dia. Será que nós pensamos nos nossos irmãos caídos, dos nossos irmãos necessitados, aqueles que muitas vezes nos procura? E assim, queridos irmãos, vamos sempre analisando os nossos pensamentos, os nossos comportamentos, em nome de Deus, para que nós não arrependemos depois. Então vamos a um trechinho, né, do Evangelho segundo o Espiritismo, do capítulo 12. Amai os vossos inimigos. Desencarnado. Como fala desencarnado, meus irmãos, é porque já estão na espiritualidade. Já deixou o corpo, não é mesmo? Então, né, que nós, os inimigos desencarnados, quer dizer, aqueles que já fizeram a sua passagem, não estão mais na carne aqui conosco. Ainda outro motivo tem o espírita para ser indulgente com os seus inimigos. Sabe ele, primeiramente, que a maldade não é um estado permanente dos homens, que ela decorre de uma intemperança, das nossas imperfeições, temporária, e que assim como a criança se corrige de seus defeitos, o homem mau reconhecerá um dia os seus erros e se tornará bom. Sabe também que a morte apenas o livra da presença material do seu inimigo, pois que este o pode perseguir com o seu ódio, mesmo depois de haver deixado a terra. Então nós vemos, meus irmãos, nesse pequenino trecho, mas vemos aqui tão claro, né, que nós não nos livramos se nós deixa aquele que nós temos, não gostamos, que nós não perdoamos, deixar ele partir e não perdoar, continuar inimigo nosso. Ele, depois que ele está em espírito, ele possa vir nos prejudicar, nos obsediar, como diz o Espiritismo. Tirar a pessoa, às vezes, do caminho correto, né? Fazer dele um joguete. Então, nós vemos, meus irmãos, né, que nós devemos pensar muito na nossa vida encarnada, quando nós estamos aqui, né, vivendo no mundo físico. Porque nós precisamos, quando nós partir, não ter inimigo. E também não deixar que o nosso inimigo parte antes de nós. Porque, como disse aqui, né, ele pode depois vir nos prejudicar, nos perseguir. Às vezes perseguir nós, ou às vezes a nossa família, e assim por diante. Então vemos, né, que nós sabemos, né, que a morte apenas nos livra da presença material do seu inimigo, quer dizer, na presença
do corpo, porque o espírito procede. Então vemos que nós precisamos ter muita cautela, né? Pensar muito de nós nunca ter inimigo. Podemos sempre procurar orar e vigiar, como disse Jesus, né? Para que nós não caímos em tentações. Porque se nós continuar com as nossas imperfeições, nosso orgulho, nossa vaidade, né? Nossa inimizade com as pessoas, só pode nos prejudicar. Prejudica aqui no mundo material, como também no mundo espiritual. Porque se nós partimos com mágoa de alguém, nós também podemos vir perturbar aquela pessoa. Em vez de nós progredir espiritualmente, atrasamos a nossa evolução. Mas que nós sabemos, né, que a morte só livra do corpo material do homem, né? Principalmente só do corpo. O espírito é livre. Aonde ele estiver, ele pode vir nos perseguir. Como também, se nós tenhamos bons amigos, boas pessoas, também do lá, no mundo espiritual, ele também possa vir nos ajudar aqui enquanto nós estamos na Terra. Então, o melhor recomendação de Jesus é que nós perdoamos antes de partir, antes do nosso irmão partir ou nós também, né, deixar o corpo. Porque assim nós estamos no caminho certo. Né? Orai e vigiai para que nós não caímos em tentações e que nós livramos dos nossos inimigos. Porque nós perdoando, Deus nos livra da perseguição dele, porque nós perdoamos. Então, o perdão, meu irmão, é o melhor caminho. Então, vemos, meus queridos irmãos, que nesse pequenino trecho, mas que traz um grande ensinamento, porque, mais uma vez, eu repito aqui, né, que o perseguidor, ele, aqui na Terra, ele desencarna, passa por um mundo espiritual e ele continua ainda nos perturbando. Por quê? Porque ele não nos perdoou. Mas se nós perdoamos ele, nós estamos livres. Ele não tem condição de vir nos perturbar, porque nós perdoamos. E assim, queridos irmãos, nós podemos analisar bem, né, as pessoas que ouvindo esse programa, né, possa entender muito bem, né, que nós podemos perdoar os nossos inimigos para que nós partimos daqui para o mundo espiritual livre de perseguições e livre também das tentações daqueles que já foram e que possa vir nos prejudicar. O perdão é o melhor caminho. Então, queridos ouvintes, que Deus nos dá um feliz domingo, cheio de paz, de conforto, de alegria. Que nós possamos, todos os domingos, estar juntos nesse programa Mereça Ser Feliz. Se nós queremos ser felizes, para que nós entendemos os ensinamentos de Jesus, então é necessário que nós tenhamos sempre em mente o amor para toda a humanidade. Todos nós somos irmãos. Deus é o nosso Pai. E assim, queridos irmãos, queremos agradecer os nossos irmãos de Dourados, né, que do Centro Espírita Portal da Luz, que continue sempre conosco, né, ajudando nessa divulgação do Espiritismo. Porque a melhor riqueza que nós possamos dar ao Espiritismo é a divulgação, para que todos possam entender da onde que viemos,
O que que nós estamos fazendo aqui? E para onde vamos quando desencarnar? Nós estamos aqui para nos aperfeiçoar, para nos evoluir, deixar sempre os defeitos que nós carregamos conosco, procurar deixar para trás e seguir um caminho de paz, de amor e de alegria. Pensando sempre nas palavras de Jesus, para que nós possamos sempre ser fortes, corajosos, para viver uma vida em paz. Então, por isso, deixamos por aqui, que outros irmãos vão completar o tempo.

Vamos apresentar a mensagem Eu Nunca Serei Pó. Eu nunca serei pó, porque eu sou alma, eu sou espírito, e em pó não me farei. Morrerá o meu corpo, mas que me importa se vire pó esta minha carne morta? E livre desta carne, eu evolarei. Eu, você, nós, todos, nunca seremos pó, porque nós somos alma, nós somos espíritos, e em pó não nos faremos. A carne é roupa, indumentária apenas, com que Deus veste qualquer ser etéreo para realizar de seus mistérios de tantas transações terrenas. Eu nunca serei pó, porque a alma é luz, seja luz negra ou dourada. A luz não se rebaixa à sepultura, podendo ter seu brilho lá nas alturas, ou mesmo lá num caos abandonada. Eu nunca serei pó, porque eu sou alma, sou espírito. Se a carne acaba no ferrar abismo desta soturna deusa de destroços, chamada morte, vã silhueta de destroço, mas a alma não na recebe em seu batismo. Eu nunca serei pó, porque eu sou alma, sou espírito, sou poesia, amor e adoro a vida, e brilharei na música ou no verso, entre as estrelas claras do universo, quando desta carne eu estiver despido.

Deus nosso Pai, que tendes poder e bondade, dai força àquele que procura a verdade. Ponde no coração do homem a compaixão e a caridade. Deus, dai ao viajor a estrela guia, ao aflito a consolação, ao doente o repouso. Pai, dai ao culpado o arrependimento, ao espírito a verdade, à criança o guia, ao órfão o pai. Senhor, que vossa bondade se estenda sobre tudo o que criastes. Piedade, Senhor, para aquele que não vos conhece. Esperança para aquele que sofre. Que vossa bondade permita aos espíritos consoladores derramarem por toda parte a paz.

como Moisés sobre a montanha. Nós vos esperamos com os braços abertos. Ó poder, ó bondade, ó beleza, ó perfeição. E queremos de algum modo alcançar a vossa misericórdia. Deus, dai-nos a força de ajudar o progresso a fim de subirmos até vós. Dai-nos a caridade pura. Dai-nos a fé e a razão. Dai-nos a simplicidade que fará das nossas almas o espelho onde se refletirá a vossa imagem.

e em nome dos bons espíritos responsáveis por este evangelho, iniciamos as reflexões desta manhã. Obrigada, Senhor. Obrigada, amigos, e que assim seja. Do Evangelho segundo o Espiritismo, nós estamos no capítulo Sede Perfeitos. De que perfeição os Espíritos estão falando? Da perfeição possível para nós neste estágio evolutivo. Porque tanto a perfeição, que é a destinação última da nossa existência, nós fomos criados espíritos simples, imperfeitos, desprovidos de experiência e destinados à perfeição. Então, o único determinismo da lei de Deus é a perfeição. Por isso é uma lei, queiramos ou não, estamos a caminho dessa perfeição.

0: E podemos fazer isso de forma voluntária e consciente já nesse século, nesse milênio, de forma voluntária e consciente, porque não podemos mais alegar ignorância, ou podemos ser arrastados pela força da lei, a lei soberana, justa, que vai nos conduzir à perfeição, à revelia da nossa vontade. Então, é muito mais sofrido a relutância que nós fazemos em não assumir o bem verdadeiro do que quando nós deixamos que este bem, no sentido maior da palavra bem, norteie a nossa encarnação na Terra. E como nós estamos todos destinados à perfeição, a perfeição possível relativa está nas circunstâncias reencarnatórias. Em cada um dos afazeres da nossa vida, nós podemos fazer com perfeição, com o máximo cuidado, com o máximo requinte, porque são exercícios que vão aprimorando o espírito a buscar sempre tudo aquilo que é o melhor. Para isto, por isso que eu falei, a perfeição possível no século que nós estamos, 21, no milênio que nós estamos, em plena transição planetária, nesse momento que nós escolhemos reencarnar, nós já podemos, nesta encarnação, em diferentes graus de possibilidade, sermos espíritos do bem e sairmos daquele patamar de espíritos imperfeitos, onde há predominância do mal. Isso é péssimo, né? Nós entendermos que em nós há predominância do mal. Mas como essa escalada evolutiva, ela é uma escalada contínua, então é um espectro de transição, vamos dizer que alguns de nós já estamos muito mais no bem do que no mal, proporcionalmente, até que esse mal seja extinto de nós. Então, quando o Evangelho disse, o verdadeiro homem de bem é aquele que pratica a lei de justiça, de amor e de caridade em sua maior pureza, que seria a síntese de todas as leis, ele só faz isso porque ele já tem valores adquiridos voluntariamente. Ele elege valores e ele constrói esses sentimentos nos relacionamentos. Ninguém na face da Terra constrói nada que não seja através do próximo. Se eu ficar isolado em algum lugar espetacular, eu não vou fazer progresso. O progresso só existe nos relacionamentos. Por isso que é a lei de sociedade, por isso que o homem foi criado para estar com os outros, uns com os outros, o ser humano. É muito importante nós entendermos, quanto mais a pessoa é isolada, menos ela tem progresso. Quanto mais ela é interativa, mais ela constrói sentimentos, ou tem a possibilidade de construir sentimentos nos relacionamentos. Porque verdadeiramente nós só sabemos quem somos quando estamos com os outros. Sozinhos a gente tem uma falsa ideia de quem eu sou. Quando estou com as pessoas me revelam, mostram quem sou. Então, o homem de bem, ele precisa ter experiências de relacionamentos, e essas experiências serem revertidas em valores morais, só assim, quando o repertório de valores morais já existir em nós, é que nós alcançamos a consciência. Antes disso, é um exercício de elucubração, é a razão, são outras vibrações que norteiam as nossas escolhas. Mas quando é a consciência, é porque o pensamento já está imantado de suficientes sentimentos nobres. Aí sim, se interroga a consciência sobre seus próprios atos, pergunta a si mesmo se não violou a lei, se não fez o mal, se fez todo o bem que podia. Que todos os dias nós estamos falando de Santo Agostinho, que ele trouxe para nós essa forma reflexiva de consultar a consciência, que não é uma pergunta para mim mesmo, é uma visita íntima aos meus valores. E mais, quando nesse momento em que eu reflito e alguma coisa mínima me diz que aquela escolha não foi boa, que eu negligenciei de fazer o bem, eu tenho imediatamente a possibilidade de reparar. Não é amanhã, não é na próxima encarnação, como a gente costuma dizer, isso eu vou deixar para depois. Não, nós vamos fazer agora, se nós queremos reverter esse patamar de inferioridade que nós estamos afundados. Eu posso pedir perdão, me reparar, me ajustar, ceder, renunciar, para eu aprender a ser um espírito do bem. A gente trouxe hoje para uma lição de Emmanuel, que vai falar, é do livro Irmão, Perfeição e Aperfeiçoamento. Então, perfeição é o que eu já consigo construir e já consegui, e aperfeiçoamento é o processo. Qual é o processo através do qual eu vou chegar na perfeição? Essa perfeição relativa, que para esse capítulo é, a essência da perfeição é a caridade. E o primeiro ponto da perfeição é amar os inimigos. Então, a gente está fazendo de forma mais didática, assim, para a gente entender a aplicabilidade disso. Então, eu preciso me ajustar com os desafetos, construindo o perdão e um dia a indulgência. Isso vai gerar para mim um estado de caridade. É assim que os Espíritos colocam no Evangelho, né? Então, diz Emmanuel, todos estamos ainda muito longe da perfeição, mas é o determinismo da lei. Contudo, ninguém vive fora do constante aperfeiçoamento. Então, olha só, a vida, naqueles pontos mais vulneráveis que nós temos, de maior fragilidade, ou naqueles pontos de más paixões, más tendências, o nosso planejamento ele é estruturado em cima desses pontos, onde eu tenho mais frágil, onde eu mais tenho predisposição a errar, onde eu tenho predisposição mórbida para doenças, onde eu tenho predisposição para tentações, é sobre o ponto vulnerável do espírito, chamado tormento, que o planejamento reencarnatório se faz, não só sobre isso, e também tem uma outra vertente do planejamento, que é o vetor de expansão das potências divinas. Então, nós viemos para expandir os nossos valores e para nos ajustar com a lei. Aqui, no caso, estamos falando do ajuste com a lei da reparação. Esse ajuste com a lei é uma força da circunstância reencarnatória pelos reencontros. Reencontramos aqueles espíritos que vão nos aperfeiçoar. Olha que maravilha. Eu não reencontrei aquele que eu vou desgostar. Eu vou reencontrar aqueles que são instrumentos do meu aperfeiçoamento moral. Só que a primeira coisa que a gente quer fazer com eles é sair daquela situação. Mas eles são o instrumento do meu aperfeiçoamento. Porque senão a lei de Deus estaria errada, a justiça divina equivocada. Como puser essa pessoa perto de mim? Esta pessoa é com ela que eu vou aprender a ser uma pessoa do bem. Concordam, gente? Não é o que sentimos muitas vezes, mas é a força da verdade. Então, a primeira frase é aceita em Jesus o Mestre que te aprimora e aproveita a bênção do tempo, mobilizando sentimento e raciocínio, atenção e boa vontade para que se te faças melhor cada dia. Quando Emmanuel coloca aceita em Jesus o Mestre, é porque ele sabe que 90% do planeta não aceita Jesus como mestre. Conhece, sabe da história, conta para nós versículos, capítulos, sabem tudo sobre isto, mas aceitar Jesus como mestre são raros. Porque para isso precisamos de ter um estado íntimo de docilidade às leis do amor. Porque, olha, nós dizemos que aceitamos Jesus, mas temos dificuldades para perdoar, nós temos dificuldade com materialismo, nós temos dificuldades em competições, nós temos dificuldade com a inveja, nós temos dificuldade com processos obsessivos. Porque a nossa escolha é diametralmente oposta ao que precisaríamos fazer. Então, nós temos um tempo e um espaço, uma linha de tempo e espaço reencarnatório. Nesse tempo e nesse espaço, nós precisamos ter construções para que saia um gráfico evolutivo, para que nós tenhamos ascendentes e que os platôs, pontos de estagnação que passamos, sejam pontos de fortalecimento preparatório para um degrau a mais. Sabe quando tudo vai indo bem na nossa vida? Esse momento é bom porque a gente adquire força, motivação, acumula experiência e faz planos para nós. Então, bom, quando a gente está num estágio mais ameno, nós precisamos estar fazendo planos porque está chegando um estímulo novo. Está chegando um novo convite. O chamamento vai chegar para o testemunho daquela hora. E que nos encontre nesse trabalho intenso conosco mesmo, através do semelhante. Para a gente fazer novamente uma linha ascendente evolutiva. Então, a gente está iniciando essa mensagem, a gente vai continuar.
1: Irmãos, nós estamos nesse capítulo da perfeição, para que tenhamos profundos estímulos de compreender a existência que nos foi confiada. Nós viemos nos aprimorar e temos que ter clareza sobre que aspecto estamos nos aprimorando. Isso é fundamental para nós. Nós estamos vivendo uma era onde cada vez mais vai sendo impossível nós quero buscar uma palavra bem adequada e elevada, disfarçarmos quem somos. Cada vez está mais difícil de ficar com um disfarce. No mundo tecnológico que nós vivemos, cada vez está mais difícil não revelar os nossos atos. Porque existem câmeras para todo lado. Os aparelhos celulares que nós utilizamos, computadores, a qualquer segundo podem ser checados. e revelar como estamos. Então, nós estamos vivendo uma era em que estamos sendo desnudados em relação às nossas tendências boas, más, aos nossos ideais, às nossas perturbações e assim por diante. E isso faz parte do progresso. Porque quando nós observamos o mundo como ele está, muitas vezes nós ficamos chocados com o que estamos vendo. Mas o que nós estamos vendo, de alguma sorte, sempre existiu, só estava velado. E agora nós estamos tendo a oportunidade de enxergar tudo e de fazer as nossas escolhas à plena luz do dia. Mesmo que essas escolhas sejam fruto do nosso tormento. Porque nada está encoberto. E se está, é por pouco tempo. Em breve tempo, aquilo que nós estamos fazendo, que a nossa consciência não aprova, ficará tão claro como a luz do dia. E isso é uma evolução. Por quê? Porque nós vamos tendo a oportunidade de, ao sermos percebidos aqui e agora, por nós mesmos e por aqueles que nos cercam, buscar um caminho novo. Buscar refazer o caminho. E isso é algo de extrema importância para nós. Aqueles espíritos ociosos, a ociosidade vai ficar cada vez mais evidente. Os desonestos, cada vez mais evidente. Enfim, nós estamos evidenciando com a tecnologia quem somos. Quais são as nossas buscas, nossos interesses. E muitas vezes, tudo isso somado individualmente para cada um de nós pode significar um progresso. Mesmo que a gente não enxergue com esse olhar. Porque nós observamos, às vezes, alguém, uma situação, nós temos a plena convicção de que aquilo não é o que está sendo mostrado. Aquilo que está sendo veiculado, a gente sabe que não é a verdade, mas a gente escolhe aquela temática porque há coisas em nós, há movimentos internos em nós que estão de pleno acordo com aquela situação que estamos escolhendo. Embora a consciência nem sempre revele qual é o caminho, porque muitas vezes nós estamos tamponados pelos interesses pessoais, pelas dificuldades íntimas. A consciência, ela fica, pode ficar por alguns milésimos de segundo, empanada. Mas no fundo, no fundo, nós sabemos o que é certo e errado. Então, esse é o grande momento que vive a humanidade. E Jesus, através do Evangelho, fala de novo, outra vez, uma vez mais, que nós devemos nos aperfeiçoar no bem. Buscar a perfeição em tudo aquilo que nós vamos realizar. E esse texto que nós começamos ontem, que é de Santo Agostinho para um companheiro de trabalho, que está no livro Abençoa Sempre, Autores Diversos, intitulado Inextinguível Amor, ele fala uma frase muito importante. Ele diz assim: as sementes divinas devem frutificar em nossos próprios caminhos, através do esforço perseverante. E aqui vale uma ressalva muito significativa. Quantas vezes na nossa vida, e cada um vai pensar em si, nós nos esforçamos ao último, foi um esforço hercúleo, mas aquilo não redundou em nada, do ponto de vista prático, do ponto de vista objetivo. Quantas vezes nós nos esforçamos ao máximo em fazer uma prova para ocupar um cargo, um concurso, alguma coisa, e não deu certo. Não fomos aprovados. Não alcançamos o que almejávamos. Quantas vezes, do ponto de vista profissional, nós nos esforçamos ao máximo com alguém está doente e a pessoa não melhora e sucumbe. Ou porque não quer melhorar, ou porque chegou o tempo do retorno. Quantas vezes nós nos esforçamos em relação a nós mesmos e nós temos a plena sensação de que aquilo não avançou, apesar do esforço. Isso é muito importante para nós, porque, na verdade, todo esforço transforma. Todo esforço transforma. Às vezes, as nossas lentes, elas são opacas demais. São limitadas demais naquela hora para enxergar no que mesmo redundou aquele esforço na nossa intimidade. O que foi de fato alargado a partir daquele movimento da alma que nós sentimos que era o momento, o nosso momento. Então, às vezes, nós temos uma percepção muito comprometida do que realmente seja o resultado dos nossos esforços. Mas os Espíritos deixam claro para nós que às vezes nós estamos numa família e por mais que a gente se debruce, por mais que nós nos doemos, por mais que a gente esteja convencidos, que nós estejamos convencidos de que talvez nada mude, essa não mudança, ela é externa. Porque internamente, o esforço de permanecer, apesar das imensas dificuldades, resulta dentro de nós transformações inimagináveis. Inimagináveis. Porque quantas vezes, apenas e tão somente, nós viemos adquirir numa existência o fortalecimento de perseverar. Perseverar, desenvolver no nosso caráter, na nossa individualidade, na nossa identidade espiritual, o movimento da constância, mesmo que externamente nada se altere. A pessoa continua daquele jeito, a família às vezes permanece destrambelhada. A gente, muitas vezes, apesar do nosso imenso esforço, não alcança os objetivos financeiros, às vezes de ideais, mas aquele esforço, aquele empenho, aquela dedicação transforma. Aquele movimento que o Espírito faz aperfeiçoa. Aperfeiçoa. Porque esses caracteres, eles são fundamentais para nós. E os espíritos mais frágeis, mais ignorantes, mais distantes do bem, o discurso é diferente. Eles costumam dizer, eu não mereço, mas não compreendem que necessitam. Então eles falam, estou deixando porque eu não mereço. Estou indo porque vou buscar algo melhor. Estou desistindo por conta disso ou daquilo, sem se perceber que esse aperfeiçoamento está deixando de acontecer na sua intimidade. Então, irmãos, é preciso que nós tenhamos claro na nossa mente que quando nós estamos na Terra, nós vamos necessitar de algo muito profundo que nós devemos ensinar às crianças desde tenra idade, que é estabelecer na nossa intimidade um clima constante do bem. Nos sentirmos fazendo o bem todo o tempo todo. Por quê? Quando nós desistimos, em função das nossas inabilidades, da ausência de esforço e de empenho, é porque o espírito ainda não tem armazenado dentro de si um quantum de bem realizado de fato, a ponto de dar tônus espiritual para suportar com coragem e com bom ânimo as adversidades do caminho, mesmo sabendo que não venceremos. Porque às vezes nós não vamos vencer. O nosso esforço não trará um movimento imediato de progresso externo, mas trará interno. E como a gente não tem vida espiritual, nós não lemos dessa forma e deixamos para lá. E ao fazer esse movimento, vamos abandonando o caminho do aperfeiçoamento.

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5: Vamos lá. Essa frase era utilizada por Todd Boehmer para conseguir que os dois filhos se concentrassem em uma tarefa. E foi com essa frase que ele definiu o destino do voo 93 da Airlines, no dia 11 de setembro de 2001. Ele tinha 32 anos. Era casado e pai de dois meninos. Uma filha estava a caminho. Usando um dos telefones da aeronave, conseguiu se comunicar com a supervisora telefônica Liza Jefferson. Sua voz estava serena, mas ela conseguia sentir o peso do que ele estava enfrentando. Contou do sequestro pelos terroristas. Ele falou da esposa, dos seus filhos, do bebê ainda não nascido, da sua fé em Deus. Liza ficou na linha com aquele estranho, que se preparava para fazer algo impossível de imaginar. Ele encorajou os outros passageiros, pessoas comuns, trabalhadores, estudantes, tripulantes, que entenderam que eles eram os únicos que podiam impedir que aquele avião atingisse seu alvo, fosse qual fosse, na capital americana. Eles fizeram suas orações e decidiram lutar. As últimas palavras de Todd Boehmer, ouvida por Liza, foram para os outros passageiros. Estão prontos? Então veio a frase memorável. Vamos lá. Os passageiros se lançaram para a cabine. Eles não tinham treino. Não tinham um plano, além da recusa de que os sequestradores usassem o avião para matar mais inocentes. A gravação da cabine captou o caos. O barulho dos passageiros abrindo caminho. Os terroristas entrando em pânico. Gritos de confusão quando seu plano cuidadosamente preparado começou a desmoronar. Eles perderam o controle do avião, que caiu em um campo perto de Shanksville, na Pensilvânia. Todos a bordo morreram. Eram 33 passageiros e 7 tripulantes. Vamos lá! Tornou-se um grito de união para uma nação ferida. Apareceu em distintivos, em memoriais, em autocolantes, em discursos. Nunca foi apenas uma palavra de ordem. Foi o último grito de batalha de pessoas comuns que fizeram algo extraordinário. Todd Beamer não era soldado. Não estava treinado para o combate. Era um gerente de contas da Oracle. Amava a família e jogava softball nos fins de semana. Porém, quando o momento o exigiu, quando a escolha foi entre deixar o terror vencer ou resistir, levantou-se. Não lutou pela glória. Não lutou por reconhecimento. Lutou para que seus filhos crescessem em um mundo onde o mal não se impusesse. Para nos lembrar que a coragem não exige uniforme. Apenas um coração disposto a agir. Porque os heróis, às vezes, são apenas pais querendo voltar para casa, para a família. Num campo silencioso, nomes estão gravados em pedra. Não como vítimas apenas. Mais do que tudo, como pessoas que no momento mais escuro, escolhiam a luz. Vamos lá. Duas palavras simples, mas que carregam um peso imenso. O de levantar-se quando tudo parece perdido. O de fazer o que é certo, mesmo quando custa tudo. Todd Beamer entrou num avião esperando um dia comum. Entrou para a história como alguém que escolheu ser extraordinário quando mais importava.

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1: E que Deus abençoe, que Jesus esteja na casa de cada ouvinte que está ouvindo o programa Mereça Ser Feliz. Então, até domingo, se assim Deus o permitir. Fica aqui o meu abraço e o abraço do Olavo. Até domingo, se Deus quiser.

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1: Olá, prezados amigos, internautas da Web Rádio Portal da Luz, de Dourados, Mato Grosso do Sul, divulgando amor. Pedimos que vocês coloquem a água para ser fluidificada, para que possamos sermos abençoados nestes momentos que estivermos unidos. Vamos agradecer a presença de todos vocês que estão aí do outro lado em nossa sintonia. Conosco, a Web Rádio Semente de Amor de Campo Grande, Mato Grosso do Sul. Iniciando com a oração de Pai Nosso.
2: Pai Nosso, se em minha vida não ajo como filho de Deus, fechando meu coração ao amor, será inútil dizer Pai Nosso. Se os meus valores são representados pelos bens da terra, será inútil dizer que estás no céu. Se penso apenas em ser cristão por medo, superstição e comodismo, será inútil dizer santificado seja o vosso nome. Se acho tão sedutora a vida aqui, cheia de supérfluos e futilidades, será inútil dizer, venha a nós o vosso reino. Se no fundo o que eu quero mesmo é que todos os meus desejos se realizem, será inútil dizer, seja feita a vossa vontade. Se prefiro acumular riquezas desprezando meus irmãos que passam fome, será inútil dizer, pão nosso de cada dia nos dai hoje. Se não importo em ferir, injustiçar, oprimir e magoar os que atravessam o meu caminho, será inútil dizer, perdoai as nossas ofensas, assim como nós perdoamos a quem nos tem ofendido. Se escolho sempre o caminho mais fácil, que nem sempre é o caminho de Cristo, será inútil dizer, e não deixeis cair em tentação. Se por minha vontade procuro os prazeres materiais e tudo o que é proibido me seduz, será inútil dizer, livrai-nos do mal. Se sabendo que sou assim, continuo me omitindo e nada faço para me modificar, será inútil dizer, amém.

0: Que Jesus ilumine os nossos corações, que neste momento possamos sentir a presença amorosa de Jesus nos acalmando e nos protegendo, pois onde está o teu tesouro, aí está o seu coração. Que neste momento os melhores sentimentos, os melhores pensamentos possam tomar conta dos nossos corações. E então poderemos nos unir em oração e sentir a presença amorosa de Jesus nos acalmando, nos protegendo, nesses dias que está sendo tão diferente de tudo que já presenciamos. Mas precisamos entender também que são dias de grandes reflexões que nos encontramos, momentos que paramos. Mas não só fisicamente. Mas paramos mentalmente, consciencialmente, para entender a nossa fragilidade como humanos, mas fortes como espíritos imortais que somos. E nestes momentos de aparente incertezas, tenhamos a certeza que Jesus está conosco, porque onde está o teu tesouro, está o teu coração, e que Jesus esteja nos nossos corações, e que Jesus seja o nosso tesouro. A oração de hoje será proferida pela nossa irmã Marli, mas antes eu gostaria de pedir para vocês que coloquem uma água para fluidificar. Que essa água possa servir de remédio tanto para o corpo físico como para o corpo espiritual de cada um de nós. Que os nossos lares neste momento possa ser protegida com a presença amorosa de Jesus, de Maria Santíssima, que ela possa cobrir com o seu manto azul sagrado os nossos lares. E que também neste momento todos nós possamos receber um passe espiritual dessa espiritualidade maravilhosa que tem nos protegido e nos acolhido nesses dias de incerteza, mas temos a certeza da presença amorosa de Jesus. Agora fiquem com a nossa querida Marli, lá de Patos de Minas, que irá realizar a prece para o planeta.
1: Olá, eu sou Marli e convido você a orar comigo. Vamos nesse instante fechar os nossos olhos, soltar um pouquinho os nossos ombros, abrir o nosso coração, abrir a nossa alma e sentir a presença de Deus em nós, manifestando-se na vida. Agradeçamos pelo dia de hoje, pelo dia de ontem, pela nossa existência aqui na matéria e pela nossa existência eterna de espíritos imortais. Agradeçamos por todas as oportunidades que tivemos de vir à Terra, de tomar um corpo, de aprender, de fazer o bem, de perdoar, de tolerar, de amar, de crescer. Agradeçamos por tudo. E louvemos a presença de Deus em cada um de nós, em cada uma de suas criaturas. Louvemos a presença de Deus no raio do sol, na gota da chuva, no ar que respiramos. Façamos também os nossos pedidos. E os nossos pedidos hoje, Pai, eles são por toda a humanidade terrena, por todos nós, Pai, que passamos por momentos difíceis, de expiações dolorosas, de provações difíceis, por momentos de aferição de valores, Nós rogamos, Pai, rogamos força, rogamos entendimento, rogamos coragem, rogamos resignação, rogamos que esteja conosco, Pai, para que todos esses sentimentos brotem na nossa alma, na forma de confiança, de fé. Nos ampare, Pai. Nos ampare nas dificuldades que tivermos de enfrentar com os nossos entes queridos, que tivermos de enfrentar, Pai, dentro de nossa família, fora dela, no trabalho, conosco, seja como for. Sabemos e precisamos manter firmes esse entendimento de que nós não estamos desamparados em momento algum. E é por isso, Pai, que rogamos a sua luz, que rogamos a sua presença junto de nós. Receba, Pai, os nossos irmãos que estão desencarnando. Receba cada um deles. Que a espiritualidade amiga que se faz presente em nossas vidas intensamente ampare cada um desses irmãos, levando-os para postos de socorro onde possam ser tratados, onde possam se recuperar das últimas dores, das últimas aflições. Mas ampare também, Pai, os seus familiares que ficaram na terra, os nossos familiares. São irmãos. Somos todos, Pai, caminheiros em busca da luz. Aqui na dimensão terrena ou na dimensão espiritual. Todos nós, Pai, estamos a caminho da perfeição, da melhora, do crescimento e da evolução. E sabemos que o sofrimento faz parte das nossas escolhas. Nós rogamos a sua presença, Pai, a presença do Mestre Jesus, para que esses sofrimentos, essas dores sejam aliviadas. Fluidifique nossas águas, Pai. Coloque nelas fluidos curadores, que tenhamos o entendimento, a paciência, a coragem, a tolerância, a fé, para vivermos um dia de cada vez. Esteja conosco.

0: E amanhã, novamente, neste mesmo horário, estaremos de volta para realizar esses minutinhos de orações com todos vocês. Até amanhã.
1: Dando continuidade, vamos com a mensagem do José Luiz Tadeu, lá de Araxá. Mente tranquila. E finalizando com Ave Maria Pantaneira na voz do querido Vansan.
2: Mente tranquila.

espiritual da vossa mente. Quem souber dominar seus pensamentos, saberá governar a sua vida. Mente, este veículo divino de uma velocidade que nós desconhecemos. O motorista na direção de um carro precisa de domínio e controle. Ser consciente da sua responsabilidade para não fazer do veículo uma arma onde ele mesmo poderá ser a vítima. O mesmo acontece com a nossa mente. Quando não temos domínio sobre ela, passamos a ser vítimas do negativismo, pessimismo, derrota, fracasso, falta de fé em Deus, na vida e em si mesmo. Nossa mente é uma casa que Deus nos deu de presente, uma casa rica, bela e cheia de amplidão, rica de inteligência, bela de raciocínio e cheia de amplidão, onde podemos descortinar os grandes horizontes da vida. E você acaba se isolando, se trancando, perdendo assim a abençoada oportunidade de usufruir desse tesouro santo. A mente é um instrumento que precisa estar sempre afinado, ou seja, em sintonia com Deus e com a vida. Lamentavelmente, o ser humano ainda é bastante desanimado quando o assunto é exercitar a mente. Ele desconhece que quanto mais exercício, mais você tem saúde e longevidade de vida, mesmo porque o pensamento é a semente da atividade. Uma mente adestrada é o controle de si mesmo, é o equilíbrio dos sentidos, do olhar, da respiração, do paladar, dos ouvidos, dos gestos, dos passos e de seus atos. A mente é a base do homem. Se os alicerces forem sólidos, o edifício é seguro. Vivemos clamando a Deus por um mundo melhor. Os benfeitores nos ensinam que o mundo é a nossa própria mente. O mundo só melhora na medida em que melhorarmos a nossa mente. Portanto, meus irmãos, tudo isto que ouvimos nessa mensagem, fica bastante claro que o verdadeiro encontro com os homens nasce do verdadeiro encontro com Deus. E isto só acontece através de uma mente tranquila.

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1: 0 hora e 25 minutos.

Olá, minha amiga, meu amigo, eu sou Yasmin Madeira e nós estamos começando agora o nosso encontro com Jesus Diário. 5 minutos de prece, de reflexões, a fim de que as nossas energias se multipliquem, tenhamos mais alegria de viver, confiança na presença de Jesus em nossas vidas. Eu agradeço ao Clube de Arte e à nossa rádio Rio de Janeiro, que nos permite estar aqui nestes momentos de paz com você, junto ao seu coração. Você já pensou se vive situações de estresse com frequência em sua vida? O estresse é natural, ele não é uma doença, mas uma reação muitas vezes necessária do nosso organismo, que nos impulsiona a agir e a responder às diversas demandas do nosso dia a dia. Mas muitas vezes, quando esse estresse atinge graus superlativos, ele passa a gerar doenças em nós. Precisamos equilibrar nossas mentes, acalmar o nosso coração. Jesus nos ensinou: a cada dia basta o seu mal. Ou seja, nós precisamos ativar a confiança em Deus, na certeza de que tudo se resolve, tudo passa. Cada dia temos o desafio próprio do nosso processo educativo, mas confiando em Deus, nós não levamos essas energias de preocupação para os outros dias. Precisamos terminar o dia neutralizando as energias que possam ter sido elaboradas, construídas com o nosso pensamento. Energias que sejam negativas, porque os pensamentos bons só nos trazem o bem. Sinta-se agora, eu convido você, diante de Jesus. Retire da sua memória a imagem mais bela e doce do Cristo. Veja-o então à sua frente, projete essa imagem à sua frente. Jesus, com seus cabelos sobre os ombros, com seu olhar profundo, suas vestes limpadas de luz. Sinta a luz do Cristo envolvendo você, neutralizando no seu campo áurico quaisquer energias negativas, e falemos juntos assim: Jesus, Mestre de nossos corações, que esta luz que exala do teu ser, da tua essência, envolva todos nós, que ela neutralize as nossas preocupações diárias. Pedimos, Senhor, que ilumines não apenas a nós, mas a toda a nossa irmã humanidade, que os homens se aquietem e te ouçam, e que o teu reino de paz ilumine todos os corações, agora e sempre.

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1: 0 hora e 30

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1: Leitura sequenciada do item 9 do capítulo 1 de O Evangelho segundo o Espiritismo. Eu não vim destruir a lei. Na instrução dos Espíritos, a nova era. O Cristo foi o iniciador da mais pura, da mais sublime moral, da moral evangélico-cristã, que há de renovar o mundo, aproximar os homens e torná-los irmãos, que há de fazer brotar de todos os corações a caridade e o amor ao próximo e estabelecer entre os humanos uma solidariedade comum, de uma perfeita moral, enfim, que há de transformar a terra, tornando-a morada de espíritos superiores aos que hoje a habitam. É a lei do progresso a que a natureza está submetida, que se cumpre, e o Espiritismo é a alavanca de que Deus se utiliza para fazer que a humanidade avance. Livro dos Espíritos de Allan Kardec, das Causas Primárias, pergunta de número 12. Embora não possamos compreender a natureza íntima de Deus, podemos formar ideia de algumas de suas perfeições? Resposta: de algumas, sim. O homem as compreende melhor à medida que se eleva acima da matéria. Entrevê-as pelo pensamento. Nosso comentário. Prezados irmãos, a questão proposta nos convida a reconhecer com humildade os limites da inteligência humana diante da grandeza de Deus. Os Espíritos esclarecem que, embora não possamos penetrar a natureza íntima do Criador, é possível formar uma ideia de algumas de suas perfeições, mas isso depende do grau de elevação moral e espiritual de cada um. Há aqui um ensinamento profundamente educativo. Quanto mais o ser humano se desprende das influências da matéria, isto é, do egoísmo, do orgulho e das paixões inferiores, mais se amplia sua capacidade de percepção espiritual. Não se trata de compreender Deus em sua essência absoluta, mas de entrever, como que por lampejos, atributos como a justiça, a bondade, a sabedoria e o amor. Assim, conhecer a Deus não é um exercício meramente intelectual, mas um processo de transformação interior. À medida que nos melhoramos moralmente, afinamos-nos com as leis divinas e, por consequência, passamos a perceber com maior clareza as perfeições do Criador refletidas na harmonia do universo e na própria consciência. Em síntese, a resposta dos Espíritos nos orienta a buscar a elevação espiritual como caminho legítimo para, pouco a pouco, nos aproximarmos da compreensão do divino, não pela razão isolada, mas pela razão iluminada pelo sentimento e pela vivência do bem. Ave Cristo. A nossa estimada irmã Dejanira Barbosa de Sá de Florianópolis, Santa Catarina, participa de nosso programa, trazendo um pedido fraterno de prece. Ela solicita nossas vibrações de saúde, força e amparo espiritual em favor de Glauber Herbert Adão, de 58 anos, que enfrenta um tratamento intensivo contra o câncer. Informa-nos que Glauber iniciou o tratamento de quimioterapia com o objetivo de conter o avanço da enfermidade, tendo já sessões programadas. A primeira, realizada neste dia 7, e a próxima, prevista para o dia 22. Dejanira destaca que ele atravessa um momento delicado, exigindo não apenas cuidados médicos, mas, sobretudo, o apoio espiritual que fortalece, consola e renova as esperanças diante das provas da vida. Unamo-nos, pois, em pensamento e coração, rogando a Deus que envolva nosso irmão Glauber em suas bênçãos de paz, coragem e recuperação, sustentando-o em cada etapa de seu tratamento. Oremos. Senhor Deus, Pai de infinita sabedoria e amor, neste instante de recolhimento, elevamos a Ti o nosso pensamento em sinal de humildade e gratidão. Reconhecemos, diante de Tua grandeza, as limitações de nossa compreensão, mas também agradecemos pela possibilidade bendita de, pouco a pouco, percebermos os reflexos de Tuas perfeições em nossas vidas. Ajuda-nos, Senhor, a nos libertarmos das influências da matéria, do egoísmo que nos endurece, do orgulho que nos afasta das verdades e das paixões que nos perturbam o espírito. Fortalece em nós o sincero desejo de melhoria moral, para que possamos ascender, ainda que lentamente, na direção da luz. Concede-nos a sensibilidade para que percebermos os pequenos sinais, na harmonia da criação, na justiça das leis que regem a vida, na bondade que nos ampara e no amor que nos sustenta. Que nossa razão seja iluminada pelo sentimento e que nossas ações traduzam o bem que já somos capazes de compreender. Senhor, inspira-nos a transformar o conhecimento em vivência, a fé em obras e o entendimento em caridade. Que a cada dia possamos nos tornar instrumentos mais conscientes de Tua vontade, refletindo, ainda que imperfeitamente, Tuas divinas qualidades. Abençoa a todos nós, encarnados e desencarnados, envolvendo-nos em Tua paz, hoje e sempre. Que assim seja.

Olá, meu amigo, minha amiga. Sempre uma alegria estarmos juntos, podermos trazer alguma palavra que alimente o nosso espírito, esclareça a nossa mente, nos indique caminhos para seguir a vida. Hoje vamos falar sobre os problemas e os perigos da cólera, da raiva, da irritação. E vamos nos valer de uma mensagem do Espírito Sheila no livro A Mensagem do Dia. E a benfeitora querida diz assim: evita a cólera. A irritação agrava a enfermidade, desequilibra a mente, afeta o espírito negativamente. Veja aí que nós já estamos com 3 prejuízos grandes. A enfermidade que se agrava, a mente que se desequilibra e o espírito que é afetado negativamente. Porque a cólera, a raiva, aquele impulso forte que muitas vezes nasce dentro de nós, é quase que uma explosão interna. É uma força desvairada. É um curto-circuito no nosso sistema nervoso, nosso sistema hormonal. Obviamente, afetando as células do corpo, que sentem o impacto daquela força de natureza destrutiva. A nossa mente fica revoltada. Nós perdemos o equilíbrio mental e somos capazes de fazer coisas que amanhã vamos nos arrepender, de falar palavras que vão ferir pessoas, sem prejuízo ainda das questões espirituais, porque entraremos em faixas negativas, nos aproximando de espíritos também coléricos, revoltados. Ah, é um prejuízo, gente. É claro que há momentos que a gente fica indignado com determinadas coisas e situações. Mas vamos transformar essa indignação em algo produtivo e positivo, controlando esta agressividade para que ela não venha prejudicar a nós e aos outros. Vamos aproveitar essa força interior de indignação diante de um determinado fato. Vamos fazer o que é possível fazer. Vamos agir dentro dos limites do bom senso, da razão e do equilíbrio. Diz a benfeitora Sheila que nos momentos de contrariedade, entrega-te à prece e faz o melhor ao teu alcance. Então aqui está um outro conselho. Quando a gente for perceber que a raiva está explodindo, que a gente está sendo tomado por esse sentimento, vamos nos recolher, vamos nos afastar e vamos nos entregar à prece, buscando serenidade, compreensão, orientação e equilíbrio, para que a gente faça o que for
possível. Possível. Diz a benfeitora que se não podes, por teus meios, modificar a situação difícil, acalma-te e espera. Então, se diante daquele fato nada podemos fazer, acalma-te. Acalma-te. Assuma o controle da situação. Não deixe a tua mente tomar conta de você. A mente raivosa, a mente irritada. Acalma-te. Diga para você mesmo: eu me acalmo. Para poder agir melhor, para poder lidar com essa situação da melhor forma possível. A raiva é um veneno. Pense nisso. Um veneno que nos faz mal e que agrava a nossa situação. Termina Sheila dizendo: Deus te vê e te conduzirá por mãos invisíveis à solução adequada. Que imagem bonita que a Sheila traz. Deus te vê. Então Deus sabe o que você está passando. Deus sabe que muitas vezes você foi ferido, você foi machucado, você foi contrariado. Que você sofreu um prejuízo. Mas a cólera não vai tirar você, não vai mudar essa situação. O que pode mudar é fazer aquilo que você pode fazer, se é que pode fazer alguma coisa. E se não puder fazer nada, acalma, espera e entrega a Deus. A Deus que te vê. E esse Deus, por mãos invisíveis, como diz a Sheila, trará a você a solução adequada, no momento certo. Então assuma o controle da situação. Não se entregue à mente raivosa. Acalma-te. Acelena-te. Coloque-se nas mãos de Deus. E assim as melhores soluções virão ao seu benefício. Calma. Calma. Calma. Fique na bênção da paz. Que somente aqueles que procuram a Deus, que se entregam a Deus, são capazes de sentir. Forte abraço a você.

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0: Olá, meus amigos, um dia de muita paz para todos nós. É sempre um motivo de muita alegria estarmos reunidos para estudarmos a obra O Livro dos Espíritos. Finalizamos a introdução e hoje vamos adentrar no Prolegômenos. Hoje, 14 de junho de 2021, e vamos adentrar em Prolegômenos. Vamos iniciar fazendo a nossa prece de gratidão a Deus por esse momento ímpar, Senhor, que o Senhor nos oferece de estarmos juntos para estudarmos a obra espírita. Nós te rogamos, divino amigo, nosso mestre e amor de nossa vida, a tua presença através da espiritualidade amiga, para que possamos compreender as lições dos prolegômenos e podermos tirar as lições tão grandiosas que a espiritualidade nos trouxe, inspirando o professor Allan Kardec, e muito mais, podermos ouvir as falas desses espíritos que fazem parte, Senhor, da tua falante. Que a tua bênção possa cair sobre todos nós, e muito obrigada, Senhor, por essa oportunidade de mais uma vez estarmos aqui. Que assim seja. Então vamos para o Prolegômenos. Prolegômenos, princípios, elementos. Olha só, amplo texto introdutório que contém as noções preliminares necessárias, tá bom? Prolegômenos. Então você vai ver aí no seu livro, na sua casa, o desenho de uma videira. E a nossa querida amiga Lígia irá colocar o slide para você também aí poder acompanhar o símbolo logo no Prolegômenos, que nós vamos saber aqui através da leitura, que foi um pedido dos espíritos ao professor Allan Kardec, porque é o símbolo do trabalho do Senhor, que é a vinha, tá bom? Então vamos lá. Vamos ouvir o professor Allan Kardec no início, depois ele vai abrir aspas, que é a fala dos Espíritos, João Evangelista, Santo Agostinho, São Vicente de Paulo, São Luís, o Espírito de Verdade, Sócrates, Platão, Fénelon, Franklin, Swedenborg e outros. Vamos lá? Fenômenos que escapam às leis da ciência vulgar manifestam-se por toda parte, revelando na causa que os produz a ação de uma vontade livre e inteligente. Então, fenômeno que escapam às leis da ciência vulgar, da ciência comum, manifestam-se por toda parte, revelando na causa que os produz a ação de uma vontade livre e inteligente. Então a ação era inteligente e livre, porque não estava submetida aos caprichos humanos. Evocar, eu quero que fale aqui, quero que me diga isso. Não, os espíritos vinham quando queriam e falavam o que queriam, tá? Diz a razão que um efeito inteligente deve ter como causa uma força inteligente. E os fatos provaram que essa força pode entrar em comunicação com os homens por meio de sinais materiais. Interrogada sobre a sua natureza, essa força declarou pertencer ao mundo dos seres espirituais que se despojaram do invólucro corpóreo do homem. Assim é que a doutrina dos espíritos foi revelada, porque nós sabemos que os espíritos se revelaram quando ainda estava ocorrendo o fenômeno das mesas girantes. Então foram verdadeiramente informado por sinais, por simbologia, por realmente toques, batidas. Não foi através da psicografia nem da psicofonia. Ainda foi lá no iniciozinho que foi revelado. E quem são vocês? Eles revelaram. Somos os espíritos. Através das batidas. Né? Porque nós sabemos que as batidas começavam. Se é sim, bata uma vez. Se é não, bata duas vezes. E até eles terem a ideia do alfabeto. Então, era de... letra E, e as pessoas iam anotando, e de repente chega uma hora que você diz: essa palavra aqui, essas letras, é para formar essa palavra? Eles batiam. Então a pessoa já completava. Porque chega uma hora que você já sabe o que significa: essa palavra é essa? É. Então ele já completava e assim ia para outra palavra. E obviamente era muito lento tudo isso, essa forma, mas foi necessário. Porque se tudo tivesse começado com a psicofonia, ninguém teria acreditado. Porque poderia dizer que era o quê? Do médium. Porque mesmo o movimento das mesas e mesmo a tipologia, que eram essas batidas, ainda assim começaram a dizer que aquilo era um fenômeno do magnetismo das pessoas que estavam ali. Lembra que nós estudamos isso? Então, não, isso aquilo é resultado das pessoas que estão ali. Algumas vezes é, não, isso, aquilo ali é captando o pensamento de quem está ali. Então, tentaram justificar em situações, mas jamais acreditar que seriam espíritos que estariam falando. Diz a razão que um efeito inteligente deve ter como uma causa uma força inteligente. E os fatos provaram que essa força pode entrar em comunicação com os homens por meio de sinais materiais. Interrogada sobre a sua natureza, essa força declarou pertencer ao mundo dos seres espirituais que se despojaram do invólucro corpóreo do homem. Assim é que a doutrina dos espíritos foi revelada. Repeti para que possa ficar fixado, tá, gente? As comunicações entre o mundo espiritual e o mundo corpóreo fazem parte da natureza das coisas e não constituem nenhum fato sobrenatural. Razão pela qual encontramos seus vestígios entre todos os povos e em todas as épocas. Hoje, se generalizaram e se tornaram patentes para todos. Porque nós sabemos que surgiram as comunicações tanto na América do Norte quanto na própria Europa. Então isso espocou em vários países. É aquilo que ele está, que foram vários lugares, meado do século XIX, com isso forte foi. Por quê? Porque era chegado o momento. Agora, os fenômenos sempre existiram. Algumas pessoas nos procuram, mas Conceição, a Bíblia não fala em reencarnação. Eu digo a palavra, não, o fenômeno sim. Porque a palavra foi criada por Kardec. Mas o fenômeno da reencarnação sempre existiu. Basta você ter um pouquinho de cultura sobre não só os hindus, mas sobre os egípcios. Um pouquinho de leitura você vai ver lá o fenômeno da reencarnação. Talvez não encontre o nome, porque o nome foi criado com Kardec. E hoje é o nome que popularizou, vulgarizou. Hoje todo mundo sabe o que é reencarnação. Não precisa nem ser espírita, não é verdade?
1: Jesus pergunta, quem diz que eu sou? Ah, é Elias, outra...
0: Exatamente, ela aqui tá, a nossa irmã Carla está trazendo o evangelho, né? Então você diz, Elias já viveu mais de 1000 anos antes de Jesus e Moisés também mais de 1000 anos antes de Jesus. Então, por que que diziam que ele era Elias ou um dos profetas, né? Elias, Jeremias ou um dos profetas? Aí Jesus responde, Elias já veio e vocês não tiveram olhos de ver. Elias já veio. E quem era Elias?
2: João Batista.
0: João Batista. Por isso, eles foram decapitados, né? Então, o Elias, agora eu não sei se decapitou ou degolou, né? Rolava a cabeça mesmo, né?
2: Rolava a cabeça.
0: Decapitava, olha que coisa absurda.
2: A cabeça de João Batista foi servida numa bandeja.
0: A de João Batista foi decapitado. Foi decapitado, realmente. A pedido de?
2: Salomé.
0: Então a gente observa aí o processo de lei, ação e reação. Quem com ferro fere, com ferro será ferido. Então ele diz, as comunicações entre o mundo espiritual e o mundo corpóreo fazem parte da natureza das coisas e não constituem nenhum fato sobrenatural. Razão pela qual encontramos seus vestígios em todos os povos, né? Hoje já se generalizaram e se tornaram patentes para todos. Mas ele diz uma coisa, não constitui nenhum fato sobrenatural. Mas nós temos ainda irmãos espíritas que olham como um fato sobrenatural. Ah! Oh! E a gente vê o quê? Falta de estudo. Os espíritos anunciam que chegaram os tempos marcados pela providência, tempos marcados, para uma manifestação universal e que... sendo eles, os espíritos, os ministros de Deus e os agentes de sua vontade, da vontade de Deus, sua missão é instruir e esclarecer os homens, abrindo uma nova era para a regeneração da humanidade. Este livro é o repositório de seus ensinos. Foi escrito por ordem e sob o ditado de espíritos superiores, para estabelecer os fundamentos de uma filosofia racional, isenta dos preconceitos do espírito de sistema. Esse espírito aí é dos pseudo-intelectuais, entendeste? Os espíritos de sistema, e aquelas regras, cheias de sistemas realmente. Mas uma coisa que também é muito importante: este livro é um repositório de seus ensinos. Dos ensinos de quem?
2: Dos espíritos.
0: Dos espíritos nobres, dos ministros de Deus. Foi escrito por ordem, sob ditado de espíritos superiores, para estabelecer os fundamentos de uma filosofia racional, isenta dos preconceitos do espírito do sistema. Então é aquilo que eu sempre digo: tem dúvida, vá no livro dos Espíritos. Se ainda lá, ou você não conseguiu achar, ou você não conseguiu interpretar, peça ajuda sim de alguém mais experiente em doutrina espírita. Mas sempre busque a fonte. Se você faz uma pergunta a alguém que você não conseguiu achar em lugar nenhum, e esse alguém te responde, ele tem que te responder te dando a fonte, porque não pode sair da cabeça dele. Então você sempre pergunta: amigo, legal, adorei, mas me diga, aonde você obteve essa resposta? Qual é a fonte? Se nós começarmos a fazer isso, nós vamos deixar de estar replicando erros. Porque a gente vê em movimento muita gente replicando erros. Ah, tia, mas eu ouvi uma palestra. Se você ouviu uma palestra, o palestrante tem que dizer a fonte. Ele tem que dizer a fonte, ele deve dizer a fonte. Se ele vai começar uma palestra, eu vou.

Kardec dissesse assim: nada disso aqui é meu. E que não tenha sido por eles examinado, porque Kardec não faz aquelas observações, ele não tem algumas observações que está na letra menor, e ele já explicou isso em introdução. Por que que as pessoas leem o livro dos Espíritos e às vezes não entendem? Porque não leu a introdução. Na introdução ele diz: tudo que está entre aspas são respostas dos Espíritos, e o que está numa letra menor é o nosso comentário, as nossas considerações, o nosso comentário. E que é o que ele diz: foi examinado pelos Espíritos. Se tinha alguma coisa que não estava de comum acordo, eles advertiam Kardec. O que que Kardec fez? Ele mesmo diz aqui, ó: só a ordem e a distribuição metódica das matérias, assim como as notas e a forma de algumas partes da redação, constitui obra daquele que recebeu a missão de o publicar. Falando dele, mas sem citar o próprio nome, né? Então, às vezes a resposta está lá, mas a literatura, a forma não está muito legal, e ele deu uma arrumada, algumas, mas ainda assim sob a supervisão dos Espíritos, porque lembra que toda mensagem passa pelo filtro. Quem é o filtro? O médium. Apesar de que muitas respostas aqui também foram dadas através de pancadas. Entre os Espíritos que concorreram para a realização desta obra, muitos viveram em diversas épocas na Terra, onde pregaram e praticaram a virtude e a sabedoria. Outros, pelos seus nomes, não pertenceram a nenhuma personagem cuja lembrança a história tenha guardado, mas sua elevação é atestada pela pureza de sua doutrina e sua união com os que trazem nomes venerados. Eis os termos em que nos deram, por escrito e por muitos médios, a missão de escrever este livro. Então, aqui nesse momento, vai retratar a missão de Kardec. E se você quer ler isso profundamente, pegue Obras Póstumas, que ali tem. Abre aspas. Isso aqui é os Espíritos falando diretamente a Kardec. Ocupa-te com zelo e perseverança do trabalho que empreendestes com o nosso concurso, pois esse trabalho é nosso. Nele pusemos as bases do novo edifício que se eleva e que um dia há de reunir todos os homens no mesmo sentimento de amor e caridade. Mas, antes de o divulgares, nós o reveremos juntos, a fim de controlar todos os seus detalhes. Estaremos contigo sempre que o pedires, para te ajudar nos outros trabalhos, pois esta é apenas uma parte da missão que te está confiada e que um de nós já te revelou. Entre os ensinos que te são dados, alguns há que deves guardar somente para ti, até nova ordem. Quando chegar o momento de os publicares, nós te avisaremos. Enquanto esperas, medita sobre eles, a fim de estares pronto quando te dissermos. Porás no cabeçalho do livro a cepa que te desenhamos, porque é o emblema do trabalho do Criador. Aí se acham reunidos todos os princípios materiais que melhor podem representar o corpo e o espírito. O corpo é a cepa. O espírito é... O nosso querido Evandro Noleto, ele colocou seiva, mas optamos nesse momento pela tradução do nosso querido amigo Guilhom Ribeiro, que ele colocou licor, tá bom? Então, se você vê aí, a nossa irmã Lígia está novamente colocando a imagem da videira. Então, a cepa da videira, ele coloca aqui, para no cabeçalho do livro, a cepa que desenhamos, porque é o emblema do trabalho do Criador. Aí se acham reunidos todos os princípios materiais que melhor podem representar o corpo e o espírito. O corpo é a cepa, ali o galho, né? O espírito é o licor. A alma ou espírito ligado à

0: matéria é o bago. O que, que é o bago? É a uva. Lembra dos cachinhos? Tem um cachinho, cada cachinho ali não tem?
1: Várias
0: uvinhas. Então, cada uvinha daquela dali é o bago. E o que, que ele diz? Ele diz, olha, o corpo é a cepa. O espírito representaria o licor dessa videira, que é a cepa. E aí ele faz uma comparação muito legal. Ele diz, o corpo, a cepa, o espírito, o licor. A alma ou espírito ligado à matéria, então aí estou falando de um ser encarnado já, é o bago, que é justamente cada uvinha. Por que, que ele pegou essa simbologia? Porque lembra que a videira, o vinho, é o emblema da vinha do Senhor, que ele vai citar várias vezes no Novo Testamento, nosso Senhor Jesus. Lembra do convite para trabalhar, né, os trabalhadores da última hora? Lembra da cor do Espírito, quando fala na questão 23? Ele diz que é da cor como se fosse do rubi, lembra? Então há toda uma simbologia, mas está tudo muito ligado. O homem quintessencia o Espírito pelo trabalho. E tu sabes que é somente pelo trabalho do corpo que o espírito adquire conhecimentos. Então, aqui os nossos amigos espirituais, e lembra quem é que está assinando, já deixa bem claro que esse trabalho de quintessencial espírito, o que, que é quintessência, tia? Não sei. Nós conhecemos quatro, a quinta nós não conhecemos. Quais são as quatro? Água, fogo, terra e ar. A quintessência é um algo tão puro que nós não sabemos o que, que é. Não te deixes desanimar pela crítica, encontrarás contraditores obstinados, principalmente entre as pessoas interessadas nos abusos. Esse não te deixe desanimar pela crítica, porque quando a gente começa em espiritismo, falando agora nosso, né, nós que estamos começando, nós que somos ali iniciantes, quantas críticas a gente não recebe? E se a gente for desestimular, a gente para. Nossa, você não fez legal, nossa, não foi bom, nossa, você errou nisso, errou naquilo. Então não desista. Se eu tivesse desistido, gente, eu teria ficado já muitos anos atrás. Porque o que eu recebi de crítica não foram poucas. E ainda recebo. Não desista. Persevere. Continue, vá para frente, vá aperfeiçoando, vá melhorando e veja em cada crítica uma forma de você se aperfeiçoar. Não te deixe desanimar pela crítica, encontrarás contraditores obstinados, principalmente entre as pessoas interessadas nos abusos. Porque a pessoa quer o quê? Justamente derrubar tudo e de repente vem alguém para alinhar, não, vamos derrubar. Encontrá-los-ás mesmo entre os espíritos, porque os que ainda não estão completamente desmaterializados procuram muitas vezes semear dúvida por malícia ou ignorância. Prossegue sempre, crê em Deus e marcha com confiança. Só me faz lembrar o nosso querido apóstolo Paulo quando foi pregar em Atenas. Ali ele teve vontade de desistir de tudo, porque era o local que ele imaginava que, devido a ser um ambiente de extrema intelectualidade, que ali todo mundo iria entender. Foi onde ele teve a maior decepção dele. Ele ficou sozinho. As pessoas saíram rindo dele. Só um senhorzinho ficou. E foi esse senhorzinho que disse, não desista, não pare de falar. Aqui estaremos para te amparar. Olha aí, a gente nunca está só, gente. Aqui estaremos para te amparar e está próximo o tempo em que a verdade brilhará de todos os lados. A vaidade de certos homens que julgam saber tudo e tudo querem explicar seu modo dará origem a opiniões dissidentes. E como tivemos opiniões dissidentes? Basta você ler o livro dos médiuns, lá no iniciozinho, sobre os métodos, que você vai ver a quantidade de opiniões contrárias à doutrina dos espíritos. E Kardec coloca e refuta sobre os métodos. E ainda hoje, não mudou. Nós temos muitas instituições aí nesse nosso Brasil afora, criando situações que você diz, meu Deus do céu, o que é isso? Ontem alguém perguntou no grupo, tia, lá na nossa atividade fazemos a cromoterapia. Tinha uma pergunta dessa, o que a senhora acha? Mas, gente, cromoterapia não é espiritismo. A gente respeita quem faz, mas isso não pode ser uma prática espírita. A mesma coisa você trazer regressão de memória para dentro do espiritismo. Isso também não é uma prática espírita. É uma prática espiritualista, mas não espírita. Só que o povo vai misturando tudo, é quem está de fora acha que isso é espiritismo, não é cromoterapia, não é espiritismo, xeropia, não é, nada disso é. Nem cheiro, nem cor, nem nada disso. Eu inventei, eu sei, calma. Xeropia é cheiro. Nada dessas coisas é espiritismo. Isso são tudo o quê? São terapias alternativas que você pode levar lá para sua salinha, para o seu puxadinho, mas para dentro do centro espírita não. E detalhe, não use a doutrina espírita para facilitar esses seus atendimentos, que a gente tem visto muito isso. A pessoa está ali dentro do centro espírita, é um dirigente, é um palestrante, aí já convida, fulano vai ter um curso. Não faça isso, porque você vai ter que responder por isso. O que diz o nosso professor Allan Kardec? Não use a doutrina espírita para se promover em nada, em nada. Mesma coisa, você faz psicologia e está ali dentro do centro espírita, daqui a pouco está passando seu cartãozinho, vincula ali a psicologia ao espiritismo, que também não tem nada a ver. Então nós temos que ter muito bom senso, gente, muito bom senso. Então espiritismo é para estudar a doutrina dos espíritos. Eu posso resumir e dizer, espiritismo é para estudar Kardec. Quando eu falo estudar Kardec, nós estamos falando do Pentateuco kardeciano e as obras subsidiárias, que nós já sabemos quais são. A vaidade de certos homens que julgam saber tudo e tudo querem explicar a seu modo, dará origem a opiniões dissidentes. Mas todos os que tiverem vista o grande princípio de Jesus se confundirão no mesmo sentimento de amor ao bem e se unirão por um laço fraterno que abarcará o mundo inteiro. Deixarão de lado as miseráveis disputas de palavras. Ai, que lindo isso aqui. Para só se ocuparem com o que é essencial. E a doutrina será sempre a mesma, quanto ao fundo, para todos os que receberem comunicações de espíritos superiores. O fundo é o mesmo. É com perseverança que chegarás a colher os frutos de teus trabalhos. O prazer que experimentarás vendo a doutrina propagar-se e bem compreendida será para ti uma recompensa cujo valor integral conhecerás, talvez mais no futuro do que no presente. Não te inquietes, pois, com os espinhos e as pedras que os incrédulos e os maus semearão no teu caminho. Mantenha confiança. Com ela chegarás ao fim e merecerás ser sempre ajudado. Adorei isso aqui. Mantenha confiança. Porque se não há confiança, existe o desespero. E o desespero é o quê? A ausência da fé. E ele diz, é mediante essa confiança que ele sempre será ajudado. Lembra-te de que os espíritos bons só dispensam assistência. Grava bem isso aqui. Aos que servem a Deus com humildade e desinteresse. Até o fato de você querer projetar sua imagem, isso já é um interesse. E a gente tem pecado muito em espiritismo. Eu sempre repito, eu não tenho que trazer o mundo para o centro espírita, eu tenho que levar o centro espírita para o mundo. Então hoje nós estamos projetando muito as imagens dos trabalhadores espíritas. O cuidado que nós tivemos no espiritismo, nos primórdios do espiritismo no Brasil, que nem nome utilizava um pseudônimo. Max era o pseudônimo de Bezerra de Menezes. O próprio professor Allan Kardec. Então tenhamos muito cuidado. Então, Os espíritos bons só dispensam assistência aos que servem a Deus com humildade e desinteresse. Mas tia, o que a senhora quer dizer isso? Dispensam assistência. Porque se é um encarnado que carrega interesses particulares, ele deixa de ser assistido por bons espíritos. Ele vai continuar fazendo o trabalho, mas já não está mais assistido por bons espíritos. E cego que conduz cego, cai todo mundo no fosso. Vai todo mundo para o abismo. E ele diz que servem a Deus com humildade e desinteresse e que, isso quem está falando são os próprios espíritos, tá? E repudiam a todo aquele que busca no caminho do céu um degrau para as coisas da terra. Eles se afastam do orgulhoso e do ambicioso. O orgulho e a ambição serão sempre uma barreira entre o homem e Deus. São um véu lançado sobre as claridades celestes. E Deus não pode ser visto do cego para fazer que se compreenda a luz. Então, olha a chamada a Kardec e a todos aqueles que desejam ser divulgadores da doutrina espírita. Então isso aqui era para a gente ler constantemente. Quem assina? João Evangelista, Santo Agostinho, São Vicente de Paulo, São Luís, o Espírito de Verdade, Sócrates, Platão, Fénelon, Frank, Swedenborg e outros. E o Espírito de Verdade nós sabemos que é o nosso Senhor Jesus. Nota de Allan Kardec. Os princípios contidos neste livro resultam das respostas dadas pelos espíritos às questões diretas que lhes foram propostas em diversas ocasiões por meio de grande número de médiuns. Então, tudo isso aqui que nós lemos veio por um médium só? Não. Bem como das instruções que deram espontaneamente a nós ou a outras pessoas sobre as matérias que encerram. O material foi organizado de maneira a apresentar um conjunto regular e metódico e não foi entregue à publicidade senão depois de ter sido revisto cuidadosamente várias vezes seguidas e corrigido pelos próprios espíritos. Esta segunda edição também mereceu da parte deles novo e meticuloso exame, porque a primeira foi pouco mais de 500 perguntas, tá bom? A primeira edição. Depois ele uniu mais material e veio a segunda edição. Então, não é que tinha alguma coisa errada na primeira edição. Não. Ele acrescentou. Porque lembra que antes de publicar, foi meticulosamente vista e observada pelos espíritos, tá bom? O que vem entre aspas, em seguida às perguntas, é a resposta textual dada pelos espíritos. O que está assinalado em letras menores ou designado de modo especial para esse fim, compreende as notas e explicações aditadas pelo autor e que também sofreram o controle dos espíritos. Assinando Allan Kardec nessa nota que nós acabamos de ler. Meus irmãos, sejamos todos nós bem-vindos à leitura de O Livro dos Espíritos. No nosso próximo estudo, vamos entrar no capítulo 1º, intitulado Deus e o Infinito. E, obviamente, esse primeiro capítulo tinha que falar do nosso Criador. Um grande abraço da tia, que Deus abençoe a todos nós e até o nosso próximo encontro.

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1: Uma hora e 36 minutos.

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0: Jesus te dá.
1: Que assim seja.
2: Que nós possamos, Senhor Jesus, envolvidos pela melodia, recordar os teus ensinos na orientação de amar a Deus sobre todas as coisas. E reconhecermos, Senhor, que a base para a nossa vida é Deus. Muito obrigado, amor de nossa vida, amor querido, companheiro constante que o Senhor é para todos nós aqui presentes. O teu amor infinito por cada um de nós, ao ponto de ter se feito carne, se submetido a uma encarnação para nos ensinar a sermos fiéis a Deus. Muito obrigada, Jesus, por esse amor a cada um de nós. Muito obrigada pela doutrina espírita, por esses livros que nos trazem lições tão grandiosas. Que nós possamos mergulharmos na história de Saulo de Tarso, aprendermos um tanto mais e percebermos, Jesus, que todos nós carregamos paixões ainda má e que devemos fazer um esforço para superá-las. Muito obrigada, divino amigo, por essa oportunidade. E que os espíritos aqui presentes possam nos inspirar e nos conduzir nessa noite. Vamos lá então? Boa noite a todos.
3: Boa noite.
2: Então estamos reunidos para o estudo da obra Paulo Estevão. Hoje é o estudo de número 12. Nós estamos no capítulo 4, Nas Estradas de Jope. A semana passada, o nosso último estudo, nós já adentramos nesse capítulo em que o nosso querido Emmanuel já retrata o ano de 35. O nosso menino Gesiel apareceu em Jerusalém no ano de 34, finalzinho de 34. Nós estamos no ano de 35 e nós estamos no momento do reencontro entre Saulo de Tarso e Sadoc, o seu amigo. O Emmanuel fez questão de apresentar a personalidade Saulo de Tarso, onde retrata um homem bordejando seus 30 anos, um atleta, super saudável, um homem muito bonito, um homem de status dentro de Jerusalém e, de certa forma, com uma intelectualidade bem avançada. Por quê? Além de estar vestido muito bem, além de estar numa pequena biga com dois cavalos soberbos, o Emmanuel coloca, uma pequena biga, precisava dois cavalos? Não precisava. Então você vê que ele gostava dos excessos, né? Ele gostava de chegar e dizer, cheguei. Todos têm que perceber que eu cheguei. Era essa a personalidade de Saulo de Tarso. Ele falava o grego, ao qual ele aprendeu com mestres bem amados, né, das escolas de Atenas e de Alexandria. Trajava a túnica do patriciato, ou seja, ele se trajava a romana, aquela túnica do patriciato. Ele coloca na fisionomia cheia de virilidade, máscula beleza, os traços israelitas fixavam-se particularmente nos olhos profundos e percussientes, ou seja, é um olhar agressivo, próprio dos temperamentos apaixonados e indomáveis, porque o olhar expressa a alma. A expressão do rosto expressa a alma. Então, o jeito de Saulo, a expressão do olhar, a forma de se portar, era de uma personalidade forte e decidida. Então, Paulo não era um homem que titubeava. Ele sabia exatamente o que queria, ele traçava sua meta e ia. Daí um homem extremamente disciplinado. Então, a personalidade, isso aqui já é de Saulo. Saulo não é um homem de ficar em cima do muro. Para que lado eu vou, hein? Para que lado eu vou? Ele sabe exatamente para onde tem que ir. Por mais que ele se quebre. Ele acredita e vou. Então, Mano fez questão de apresentar essa personalidade que já é conquista dele, de Saulo. Um homem forte, firme, resoluto, olhar profundo, e o olhar é reflexo da alma. Você vê um olhar inseguro, um olhar que titubeia, e ele não, ele quando ele pegava um, ele olhava e fixava, sem medo. Isso é muito bom, isso é bom não só para um homem, mas também para uma mulher. A pior coisa, às vezes, nós passamos 2, 3, 4, 5 anos marcando ponto. O que, que eu faço? Para onde eu vou? O que, que eu faço? Para onde eu vou? Nós temos que tomar a rédea da nossa vida e dizer, eu quero isso e vou. A gente perde muito tempo.
4: Sim?
2: Sim?
4: Saulo, tinha 30 anos e o ano era 35, né?
2: Isso.
4: Aí, esse dia eu gostei de falar grego, mas você falou?
2: Ele falava o grego, falava o latim, falava o hebraico. Deveria manjar do aramaico, porque o hebraico era falado só dentro da sinagoga. Como nós tivemos um tempo que falávamos o latim só dentro das igrejas. Então, o hebraico é um idioma religioso que os judeus utilizavam dentro da sinagoga. E ele sabia falar o hebraico. Não era comum o hebreu saber falar o hebraico, não. O nosso menino Gesiel também falava hebraico, porque os pais o ensinaram. Então, uma coisa é você saber falar, outra coisa é você fazer uma palestra. Por exemplo, eu posso falar o inglês, eu digo, agora faz uma palestra em inglês. Isso não é para qualquer um. E Saulo tinha isso. Então, vamos começar esse diálogo. Então, Sadoc estava aguardando a chegada de Saulo. Sadoc não estava na cidade, é Sadoc que está chegando. Marcaram esse encontro, são amigos e parece que há muito tempo não se viam. Então, vou pegar esse último parágrafo aqui, tá? O jovem Saulo apresentava toda a vivacidade de um homem solteiro, bordejando os seus 30 anos. Então, ele não tinha 30, 29 alguma coisa. Na fisionomia cheia de virilidade, máscula beleza. Então, não era uma beleza feminina, era uma beleza masculina, carão mesmo. Os traços israelitas fixavam-se particularmente nos olhos, profundos e percussentes, próprio dos temperamentos apaixonados e indomáveis. Ricos de agudeza e resolução. Agudeza é força. Trajando a túnica do patriciato, falava de preferência o grego, a que se afeiçoara na cidade natal, que era Tarso. Tarso era uma cidade universitária. Ao convívio de mestres bem amados, trabalhado pelas escolas de Atenas e Alexandria. Atenas era a capital da Grécia. Alexandria foi fundada em 331 a.C., tá? Cidade do Egito. Vamos lá, Saulo.
5: Quando chegastes?
2: Perguntou Saulo, bem-humorado, ao visitante.
6: Estou em Jerusalém desde ontem de manhã. Aliás, estive com a tua irmã e teu cunhado, que me deram notícias tuas ao partirem para a Líbia.
2: Que é uma cidadezinha.
5: E como vais de vida lá por Damasco?
6: Sempre bem.
2: Antes que se fizesse alguma pausa, o outro observou.
6: Mas como estás modificado? Um carro romano, a conversação em grego e...
2: Saulo, porém... não deixou prosseguir, rematou. Você vê que Saulo já deu um corte. Ele disse, como está mudado, hein? Carro romana, conversação em grego. Cadê o judeu aí dentro? Cadê o hebreu? Ele diz, Saulo, porém, não deixou prosseguir, rematou.
5: E no coração a lei, sempre desejoso de submeter Roma e Atenas aos nossos princípios.
6: Sempre o mesmo homem...
2: Clamou o amigo com um sorriso franco.
6: Aliás, posso apresentar um complemento às tuas próprias explicações. A biga é indispensável às visitas. a uma casinha florida na estrada de Jope. E a conversação grega é necessária aos colóquios como a legítima descendência de Isacar, nascida entre as flores e os mármores de Corinto.
2: Cara, esse amigo dele é muito fofoqueiro, ou a irmã já passou todo o bizu. Porque já sabe da Abigail, já sabe qual a tribo que ela era descendente, que é a tribo de Isacar, e de onde ela estava vindo, de Corinto. Então, Corinto, como era uma cidade grega, falava-se o que lá? O grego. Agora, olha que interessante. Quando ele começou a falar, o Sadoc, um carro romana, conversação em grego, aí Saulo cortou e olha o que ele disse. E no coração a lei. Então, ele sabe o que ele quer. E ele diz... Sempre desejoso de submeter Roma e Atenas aos nossos princípios. Ou seja, a ideia dele era converter todos ao judaísmo. Submeter Roma, imagina Roma, Atenas a inteligência, Roma a justiça. Submeter os dois, então é como se dissesse assim, olha, isso aqui é política. Mas o meu objetivo é submeter Atenas e Roma. No meu coração é a lei. Vocês entenderam por que Jesus foi chamar esse homem na porta de Damasco? Paulo, tu vai fazer isso. Será que eu consigo, Senhor? É tão difícil, não tem telefone, não tem internet. Como é que nós vamos fazer isso aqui? E o Senhor daqui por cima quer que eu abra a mão de tudo? Foi assim que ele fez? O que queres que eu faça?
5: Como sabes?
2: Inquiriu Saulo, admirado. Como sabes, né? Como é que soube essa fofoca toda?
6: Pois não te disse que estive ontem à tarde com a tua irmã?
2: Foi a irmã que tocou nos dentes. E os dois, acomodados em poltronas confortáveis da época, entremeando a conversação com algumas pequenas taças do capitoso Chipre, exploravam largamente os problemas da vida pessoal, relacionando as pequenas ocorrências de cada dia. Jovialíssimo, Saulo contou ao amigo que, de fato, se enamorara de uma jovem da sua raça, que aliava os dotes de peregrina beleza aos mais elevados tesouros do coração. Ele conseguiu unir tudo na figura de Abigail. E o melhor ainda é que ela era também
5: judia.
2: Tribo de Isacar, descendente. Não era misturada, ela não era gentil. Entendeu? E, obviamente, que ele ia procurar uma mulher por aí. Ele não ia pegar uma mulher de outra raça, dentro do temperamento forte dele. Seu culto ao lar constituía um dos mais santificados atributos femininos. Explicou o primeiro encontro que tiveram, contando ali para o amigo. Em companhia de Alexandre e Gamaliel. Fora, havia uns 3 meses, a festividade íntima que Zacarias ben Hanã, adiantado, lavrador no caminho de Jope. Vocês lembram quem era Zacarias? É o pai, o que adotou, exatamente, é o Zacarias.
5: Tinha perdido um filho.
2: Exatamente, veio ele, a esposa, e veio junto quem? Abigail. E ao chegarem lá, amigos ajudaram e eles conseguiram prosperar. Porque eles chegaram sem absolutamente nada. Explicou o primeiro encontro que tiveram em companhia de Alexandre e Gamaliel. Havia uns 3 meses, a festividade íntima que Zacarias ben Hanã, adiantado lavrador no caminho de Jope, oferecera a alguns amigos bem colocados, em homenagem à circuncisão dos filhinhos de seus servidores. Acrescentou que o anfitrião, Zacarias, era antigo comerciante israelita, emigrado de Corinto, após longos anos de trabalho na Acaia, desgostoso com as perseguições de que fora vítima. Após grandes provações na viagem de Cencreia a Cesareia, Zacarias chegara àquele porto em péssimas condições financeiras, mas foi auxiliado por um patrício romano que lhe facultou recursos para arrendar uma grande propriedade na estrada de Jope, a regular distância de Jerusalém. acolhido generosamente em sua casa, agora farta e feliz, ali conhecera, na jovem Abigail, um terno coração de menina, dona dos mais belos predicados morais que pudessem exornar uma filha da sua raça. Então, ele, com essa personalidade, você acha que ele ia se apaixonar por uma mulher que não estava de comum acordo com seus princípios? Em hipótese alguma. Então, a primeira coisa que já chamou a atenção dele em Abigail foi justamente a sua conduta moral. Ele jamais iria pegar uma mulher afetada. Era, de fato, olha aqui, ó, o seu ideal de moço, era o que ele sempre procurou. Inteligente, versada na lei, ela era inteligente, conhecia a lei, pronto, conquistou o homem. E, sobretudo, dócil e carinhosa. Porque a personalidade de Saulo é o quê? É um ânimo ou é uma ânima? Ânimo. É macho até o último fio do cabelo. Não tem nada de doce. Não tem nada, nada. Que você, às vezes você encontra um homem, mas que tem traços de uma docilidade, um jeito feminino, né? Uma amorosidade. Você não encontra isso em Saulo. Você acha que ele vai casar com uma mulher que tem uma personalidade ânimos também? Vai ter choque. Então, ele muito sábio, como ele tem essa personalidade muito forte, o ânimos muito forte, ele tem que encontrar uma alma ânima. Era quem? Abigail. Feminina até o último fio do cabelo. Então, essas duas encaixam. Às vezes, no relacionamento, você pega um homem que é ânima e uma mulher que é ânimos. Beleza, encaixou. A mulher é o homem da casa. Ela vai, ela resolve, ela faz... Blá, blá, blá. E o homem, aquele lá, está mais para a mãe. Às vezes, você encontra o homem realmente ânimo e a mulher é ânima, doce, meiga, mas vai fazendo trabalho. E quando os dois são ânimo, não dá certo. Não dá certo. Vai ter briga. E que, em verdade, se nós estamos numa condição, no corpo feminino, e o ânimo está muito forte, eu tenho que aprender a desenvolver a ânima. Eu tenho que desenvolver a docilidade de uma mulher. Por isso que eu encarnei no corpo de mulher. Da mesma forma, um homem muito doce, muito meigo, muito... Se ele reencarnou no corpo de homem, foi para aprender. Porque, em verdade, é você ter o ânimo e a ânima em perfeito equilíbrio, que era o exemplo do nosso Senhor Jesus. Ele tinha a docilidade de uma mulher e a firmeza de um homem, em perfeito equilíbrio. Se ele precisasse da ânima, ele acionava. Se ele precisasse do ânimo, ele também acionava. Ele tinha nenhum sobrepunho, era o equilíbrio. As duas personalidades em perfeita harmonia. Então, nós vamos perceber em uns muito ânima ou muito ânimo. Ainda não existe o... E a pior coisa que pode existir é você estar no corpo querendo viver a experiência do outro. Eu estou no corpo feminino, quero viver a experiência do masculino. Isso é uma rebeldia, lei. E trocando em miúdo é sexo. É sexo. Ah, amor, tem nada a ver amor com sexo. Você pode amar e nem por isso fazer sexo. Sexo de ordem natural só existe entre homem e mulher. Dois homens e duas mulheres deixou de ser. Por mais que não interessa, mas não é natural. Então, se eu estou no corpo masculino, eu tenho que viver a experiência do corpo, eu tenho que aprender. Se eu estou no corpo feminino, eu tenho que viver a experiência no corpo feminino. E eu tenho que aprender. Dentro de um lar, para que isso possa ser redondo, o pai tem que fazer a figura do pai e a mãe tem que fazer a figura da mãe. Quando inverte, quase sempre vai refletir nos filhos. Isso não é bom. Principalmente se tiver filho homem dentro de casa. Ele olha o pai e a mãe berra mais do que o pai. Que exemplo ele vai ter de personalidade masculina? Se a mãe parece o homem da casa. Isso não dá certo. Então, ele aqui, muito sábio, já identificou a metade que ele queria, a ânima. Era, de fato, seu ideal de moço, inteligente, estudada na lei e, sobretudo, dócil e carinhosa. Adotada pelo casal como filha muito cara, havia sofrido amargamente em Corinto, ali deixando o pai morto e o irmão escravizado para sempre. Havia 3 meses que se conheciam, permutando-se as mais risonhas esperanças. E, quem sabe, talvez o Eterno lhes reservasse a união conjugal como coroamento dos sonhos sagrados da juventude. Saulo falava com entusiasmo próprio do seu temperamento apaixonado e vibrátil. Então ele não era morno. Quando ele falava, ele vibrava naquilo que falava. Imagina esse homem pregando. Por isso, quando ele subia na tribuna como judeu, dentro da sinagoga todo mundo ficava parado, porque o homem vibrava falando. Sobe o homem para falar: boa noite, nosso Senhor Jesus abençoe vocês. Daqui a pouco tu olha, o pessoal está bem assim, ó. Pode ver, né? Ele vai lá e volta. E ele vibra com o que ele fala. Então a palavra dele não era uma palavra morta, era uma palavra viva. Ele sentia. Entendeste? Daí um grande orador. Ele era o maior orador dentro da sinagoga, dentro de Jerusalém. Ele ia assumir o cargo de Gamaliel. Então, está aqui explicado por quê. Talvez o Eterno lhe reservasse a união conjugal como coroamento dos sonhos sagrados da juventude. Saulo falava com entusiasmo próprio do seu temperamento apaixonado e vibrante. No olhar profundo, novamente Emmanuel fala muito do olhar, notava-se-lhe a chama viva dos sentimentos resolutos, decididos. Ah, será que eu gosto dela? Não sei, eu estou com uma dúvida. Não, eu sei o que eu sinto. Com respeito à afeição que ele dominava, a capacidade emotiva.
6: E já comunicaste aos teus pais esses projetos?
2: Perguntou Sadoc.
5: Minha irmã pretende ir a Tasso nesses 2 meses e será intérprete dos meus votos concernentes a organização do meu futuro.
2: Porque os pais dele continuam em Tasso. Então a irmã dele está viajando para Tasso e ele já está orientando a irmã para falar aos pais dessa ideia do casamento.
5: Aliás, sabes, isso não pode nem deve ser um problema de soluções precipitadas.
2: Olha como ele é.
5: Penso que ao homem não convém entregar-se assim, sem mais nem menos, a uma questão decisiva do seu destino.
2: Então, casamento para ele aqui é algo que é o quê? Para sempre. É algo que é do meu destino, então não posso decidir isso rápido, não. Eu tenho que ponderar. Vamos ver. Mas ele já está decidido 3 meses de relacionamento, 3 meses de namoro. E ele já sabe aonde que ele está pisando. Vamos lá.
5: Obedecendo ao nosso velho instinto de prudência, venho analisando demoradamente meus próprios ideais e ainda não trouxe Abigail para conviver com Dalila alguns dias em nossa casa. Pretendo fazê-lo tão só nas vésperas da visita de minha irmã ao lar paterno.
6: Já que acalentas tanto esses projetos para o futuro,
2: Adjuntou o amigo com bondoso interesse.
6: E em que pé estão as tuas pretensões ao cargo de sinédrio?
5: Não posso queixar-me, porquanto o tribunal me confere atualmente atribuições especialíssimas. Sabes que Gamaliel há muito vem estando com meu pai a respeito da minha transferência para Jerusalém, onde me prometem lugar de relevo na administração do nosso povo. Como sabemos, o antigo mestre está idoso e deseja retirar-se da vida pública. Não tardarei a substituí-lo no voto das mais altas deliberações, além de auferir atualmente ótima remuneração, independente da contribuição que me vem de Tarso periodicamente. Tenho, acima de tudo, o ideal político de aumentar meu prestígio junto aos rabinos. É preciso não esquecer que Roma é poderosa e que Atenas é sábia, tornando-se indispensável acordar a eterna hegemonia de Jerusalém como tabernáculo do Deus único. Precisamos, pois, dobrar os joelhos de gregos e romanos ante a lei de Moisés.
2: Quando essa criatura reencarnou, ela sabia o que ela veio fazer. Você vê aqui que ele carrega uma ideia de quê? De submeter Atenas e Alexandria, Roma, ao judaísmo. Mas ele diz aqui, olha. Acordar a eterna hegemonia, né, supremacia de Jerusalém, como tabernáculo do Deus único. Aí ele vem. Precisamos, pois, dobrar os joelhos de gregos e romanos ante a lei de Moisés. Então ele sabia que ele vinha fazer um trabalho onde ele teria que fazer uma divulgação e submeter esse grupo a algo que ele ia divulgar. E que até o prezado momento ele achava que era quê? Que era o quê? A lei. A lei de Moisés. Então, ou seja, ele estava preparado. Era só o foco que estava errado. Por isso que Jesus vai chamar a lei. Não foi para isso que tu vieste, não. Tu vai divulgar isso aqui.
4: Olha só. Além de oferir atualmente ótima remuneração, independentemente da contribuição que me vem de Tarso periodicamente. Quer dizer, além de toda a cultura que ele já tinha, vamos dizer assim, bebido, né? Ele tinha todo esse poder financeiro por trás, né? Para segurar, né?
2: O pai dele era um homem rico e ele conseguiu um bom cargo no Sinédrio. Não era para ele andar com isso tudo, ele tinha poder. Ele tinha poder. E era uma forma dele se apresentar. Ele, na condição de um Saulo de Tarso, ele era muito conhecido, comentado. Então, o mínimo que tinha que fazer, tinha que se apresentar bem. Entendeu?
1: E o que me chama a atenção também é o planejamento, né? Muito organizado, assim. E decidido, focado naquilo que realmente ele estava querendo, né?
2: Exatamente.
1: Como você falou ainda agora, mas de uma forma errada, né?
2: É, o foco dele estava errado.
1: Mas assim, é um homem que chamava atenção pela organização.
2: E olha, a encarnação de Saulo não foi fácil. Uma das provações mais difíceis é o do poder e da riqueza. Ele está fazendo os dois. Essa encarnação dele é difícil, é uma provação dificílima. Você adentrar nisso, porque, gente, o poder fascina. Do teu mundo aos teus pés, todo mundo, sim, senhor, ave Cristo, ave César, né? Aquela bajulação toda, isso é complicado. O cidadão se acha Deus. A provação de Saulo não é fácil. Ele abriu mão de tudo isso. Sadoc, no entanto, deixando perceber que não prestava muita atenção ao seu idealismo nacionalista, retinha o pensamento na situação particular, advertindo delicadamente.
6: Pelos que me dizes, folgo em saber que teu pai vai melhorando progressivamente as condições financeiras e dizer-se que foi tecelão humilde.
2: Você vê esse amigo um tanto interessado. Ele já perguntou como está o teu posicionamento. Ele falou aqui do idealismo, Saulo, ele se interessou muito, já vai na situação do pai. Sobre que o teu pai está melhorando. É isso que a gente diz assim, ah, eu me decepcionei com fulano, com Beltrano, meus irmãos. Basta a gente silenciar e prestar atenção com quem a gente convive. Só prestar atenção, só não enxerga quem não quer. Porque às vezes nós queremos tapar o sol com peneira. Nesses mínimos detalhes aqui, já fica bem claro quem é Sadoc. Que nós vamos ver lá na frente. Aqui ele já mostra o interesse. Por duas vezes, Saulo não percebeu.
5: Por isso mesmo, talvez,
2: explicou Saulo,
5: ensinou-me a profissão, quando menino, para que nunca me esquecesse de que o progresso de um homem depende do seu próprio esforço. Hoje, porém, depois de tantas fadigas no tear, ele descansa com justiça, em uma velhice honrada e sem cuidados, junto de minha mãe.
2: Então, o pai era tecelão e ensinou essa profissão ao filho. Verdade? Isso, todo judeu tinha que ter uma profissão.
5: Suas caravanas e camelos percorrem toda a Cilícia e os transportes lhe garantem um desenvolvimento de renda cada vez maior.
2: A palestra continuou animada e em dado instante o moço de Tarso inquiriu o amigo sobre os motivos que o traziam a Jerusalém.
6: Enfim, né? Vim certificar-me da cura de meu tio Filodemos, que ficou curado da velha cegueira mediante processos misteriosos.
2: E, como se trouxesse o cérebro repleto de interrogações de toda sorte, para as quais não encontrava resposta nos próprios conhecimentos, Sadoc ainda acentuou.
6: Já ouviste falar nos homens do caminho?
5: Hã? Andrônico falou-me a respeito deles há muito tempo. Não se trata de uns pobres galileus maltrapilhos e ignorantes que se refugiam nos bairros desprezíveis?
6: Isso, justamente.
2: E contou que um homem chamado Estevão, portador de virtudes sobrenaturais, no dizer do povo, havia devolvido a vista ao tio, com assombro geral de muita gente.
5: Como é isso?
2: Disse Saulo, admirado.
5: Como pôde Filodemos submeter-se a experiências tão sórdidas? Acaso não terá compreendido que o fato pode radicar nas artimanhas dos inimigos de Deus? Várias vezes, desde que Andrônico me referiu o assunto pela primeira vez, tenho ouvido comentários a respeito desses homens e cheguei mesmo a trocar ideias com Gamaliel, no intuito de reprimir essas atividades perniciosas. Entretanto, o mestre, com a tolerância que o caracteriza, me fez ver que essa gente vem auxiliando a numerosas pessoas sem recursos.
2: Então, ele já sabia da existência,

0: Sadoc, meu tio era cego e ele ficou curado. Eles não se atêm à cura, eles se atêm ao fato. Para eles é o quê? Isso é feitiçaria. Não importa que o cidadão voltou a enxergar, é feitiçaria. Não é levado em conta. Não é levado. Isso todos os fariseus fizeram isso na época de Jesus. Até morto Jesus levantou. Lázaro, Talita. E
1: sim,
0: atalhou o outro.
1: Mas ouço dizer que as pregações de Estevão estão arrebanhando muitos estudiosos a novos princípios que de algum modo contrariam a lei de Moisés.
2: Todavia, não foi um carpinteiro galileu, obscuro, sem cultura, que originou tal movimento? Que poderíamos esperar da Galileia? Porventura terá produzido outra coisa, além de legumes e peixes?
0: Era esse conceito que eles tinham em relação à Galileia. O que, que pode vir da Galileia? Aonde era o centro da intelectualidade? Jerusalém. É igual o Sudeste falando do Norte. Então, veio da onde? De Manaus? Né? Então, é como eles dizem assim, sim, mas o que, que pode vir da Galileia? O homem era um galileu, olha só, olha a raiva do judeu em relação ao nosso Senhor Jesus. Foi um carpinteiro. Todavia não foi um carpinteiro galileu, obscuro, sem cultura, sem cultura. Que originou tal movimento? Porque Jesus não foi estudar em Atenas, não foi estudar na Alexandria, não estudou em Tarso, não tinha título, o pai era um carpinteiro, ele agiu na carpintaria, andava descalço, com prostitutas, com pescadores. Como é que esse homem pode ser o Cristo? O Salvador dos judeus? Não, tinha que vir um homem numa biga romana com 3 cavalos soberbos brancos. Na cabeça deles era isso. Essa era a raiva dos fariseus.
1: E contudo, o carpinteiro, o tal do carpinteiro martirizado, se tornou um ídolo para os miseráveis, procurando desfazer as impressões de meu tio, chamando a razão com a energia necessária. Fui levado a visitá-lo ontem, as obras de caridade dirigidas por um tal de Simão Pedro. É uma instituição estranha e que não deixa de ser extraordinária. Crianças desamparadas que encontram carinho, leprosos que recobram a saúde, velhos enfermos e desprotegidos da sorte, que exultam de conforto.
0: Porque toda a enfermidade da derme era rotulado de hanseníase. Porque ele não tinha um dermatologista, não, isso aqui não. Então, todo e qualquer ferimento na derme, ele já colocava como hanseníase. E a pessoa ia para o vale e, na convivência com os demais hansenianos, acabava adquirindo. Mas nem todos que iam para o vale eram hanseniano. Às vezes era só uma dermatite, alguma enfermidade na pele.
3: Acabava contraindo
0: na convivência. Então, muitos eles recolheram e acabaram obtendo a cura dentro da casa do caminho. Você vê que o trabalho de Estevão começa a fazer um barulho muito grande. Porque enquanto estava só Pedro, Tiago, João Evangelista, Felipe, chegou. Enquanto estava só esse grupo, eles estavam só fazendo o trabalho de assistencial. Só o trabalho assistencial. Nem pregação tinha. Quando tinha pregação, foi Pedro falou isso conversando com Estevão, era uma pregação muito superficial. Não fala o nome de Jesus, não fala que ele é o Messias, fica na tua, não vai cutucar o pessoal. Então, não estava mexendo com ninguém. Chegou Estevão. O homem é um médico de cura. Tem uma moral maravilhosa. Começou a realizar o trabalho, começou a fazer cura, começou a pregar e sem medo, falando que Jesus era o Messias. Então, começou a mexer com todo mundo. Que é isso que nós não podemos perder. Quando nós vamos falar em público, nós temos que falar à luz da doutrina espírita e não para estar agradando A, B ou C. Olha, meu filho, eu posso até respeitar a tua opinião, mas a doutrina diz isso e acabou. Se você vai aceitar ou não, é problema seu. Mas na condição de palestrante, nós temos que falar à luz da doutrina espírita. Às vezes eu assisto alguns palestrantes pegando alguns textos e, para se beneficiar dentro daquilo que ele acredita, ele dá um pingo d'água.

0: você vai ler o texto, não diz absolutamente nada do que a criatura está abordando. Vai responder por isso. Então, nós temos que falar à luz da doutrina espírita, e não para agradar. Se está aqui sentado, está porque quer. Se não quiser, não escuta. Mas nós temos que falar o que a doutrina realmente quer, a terceira revelação. E isso esteve, foi dessa forma. Eu vou falar, não vou falar para agradar o B, C ou D. E se tiver que me matar, me mate.
1: Mas e os doentes? Onde ficam esses doentes?
0: Interrogou Saulo, assombrado.
2: Todos se agasalham junto desses homens incompreensíveis.
1: Estão todos malucos,
0: disse o moço de Tarso com a franqueza espontânea que lhe marcava as atitudes. Ambos trocaram impressões íntimas sobre a nova doutrina, pontuando de ironia o comentário de muitos fatos piedosos que empolgavam a atenção do povo simples de Jerusalém. Ao finalizar a conversa, Sadócre acrescentou:
2: não me conformo em ver os nossos princípios aviltados e proponho-me a cooperar contigo, meu nobre, embora esteja em Damasco, para estabelecermos a imprescindível repressão a tais atividades. Com as tuas prerrogativas de futuro rabino e destaque no templo, poderás encabeçar uma ação decisiva contra esses mistificadores e falsos taumaturgos.
0: É, taumaturgo é aquele que opera milagre, tá? Mistificador na condição de enganadores. Olha só, qual foi o mal que Estevão fez? Ter curado o tio dele. Devolvido a visão.
1: Sem dúvida.
0: Respondeu.
1: Prontifico-me a executar todas as providências que o caso requer. Até agora, a atitude do Sinédrio tem sido da máxima tolerância, mas farei que todos os companheiros mudem de opinião e procedam como lhes compete, em face dessas investidas que estão a desafiar severa punição.
0: Olha só como ele é metido. Mas farei que todos os companheiros mudem de opinião, será ele, e procedam como lhes compete. Ele disse, eu vou convencer todo mundo. Esse é Saulo. E quase solene concluía:
1: quais os dias de pregações desse tal Estevão?
2: Todos os sábados.
1: Pois bem, depois de amanhã, iremos juntos apreciar os sandeus. Caso verifique o caráter inofensivo dos seus ensinamentos, haverá que os deixar em paz com a sua logomania, ao lado das mazelas do próximo. Mas, caso contrário, pagarão muito caro a audácia de ofender nossos códigos religiosos na própria metrópole do judaísmo.
0: Sandeus é bobo, pateta, idiota. Logomania, palavreado, inútil. Você está entendendo? Então, qual é a crença dele? É um bando de gente ignorante, tolos, galileus. Ninguém ali sabe falar. Então, ele vai preparado, achando que ele vai encontrar ali uma pessoa extremamente ignorante. E ele está criando na cabeça dele que Estevão é um bobo, como ele colocou aqui. Um idiota, um patético. E ele coloca, palavreado inútil, não deve falar nada com coisa nenhuma. Olha a ideia que ele criou. Por isso a surpresa dele quando ele chega lá. Porque ele encontrou alguém mais inteligente que ele. E para um orgulhoso, isso é a pior coisa que tem. Ainda por longo tempo, comentaram os fatos sociais, as tricas, né, do farisaísmo, a que pertenciam os sucessos do presente e as esperanças do porvir. Ao cair da tarde desse mesmo dia, a biga elegante de Saulo de Tarso atravessara as portas de Jerusalém, tomando a direção do porto de Jope. O sol ardente, então nós estamos no ano de
1: 35.
0: Verão. No ano de
1: 35.
0: Então anota isso daí. Se é verão, nós estamos em junho, julho ou agosto de 35. Então o nosso querido menino Gesiel já está praticamente há um ano em Jerusalém. Tá? Sol ardente. Então é verão. E aí vamos parar aí que a próxima semana já vai ter o encontro de Saulo com Abigail. Deu para nós entendermos a personalidade de Saulo? Conseguimos entrar no mundo de Saulo de Tarso? Era um homem... Tá ficando com raiva dele? Você vê a personalidade? Firme, resoluto, decidido. A Abigail não resistiu. Homem chega em dois cavalos soberbos. Lindo de sainha.
3: Eu lembrei que uma vez a gente estava fazendo um estudo e tinha uma palavra sobre o Estevão ter visto o estudo, a parte do Messias manso, humilde, né? Mas que também tinha essa outra vertente que o Paulo já viu, que era, e a grande maioria dos judeus do mundo, que era orgulhoso, guerreiro, né? Aquele negócio de libertar o povo. Casando essa cultura o tempo todo com Roma, que também era orgulho, aquele poder todo, eu chego para pensar sobre, quando a gente comenta, mas Paulo, na verdade, essa encarnação dele não só de trazer, mas de repente mais uma lição para todo o povo, né? Porque ele está ali, como a gente sempre lembra muito, ele veste a camisa mesmo, né? Seja no do judeu, seja no do cristianismo. Né? Então, mas ainda assim, como a gente, a grande massa, ainda não percebe, né? Prefere continuar seguindo o que está mais fácil ali, o que é mais. Quem quer encontrar a força? Acaba. Não afeta tanto a grande massa do judaísmo, né? A gente percebe que. É uma observação, não sei se está errado, mas de repente a gente não vê essa mudança tão grande nele.
0: Nos judeus. Porque eles se preocuparam em atos externos. O que, que o judaísmo fez? Pegou todo o rito e fez rituais externos, se preocupou com o externo. Era isso que Jesus combatia. O que, que Jesus dizia? Raça de víboras, sepulcro caiado por fora e cheio de podridão por dentro. Então ele estava sempre retratando que o povo fez movimentos externos, rituais, mas não fez um movimento interno de renovação. E eles conheciam a lei. Eles conheciam a lei e não praticavam a lei.
3: E não só para ficar apontando o judaísmo, mas trazer para a nossa.
0: Sim.
3: Né? Por exemplo, como a senhora falou do espiritismo, né? A gente às vezes está ali estudando, está em alguma atividade de ajuda ao próximo, se foca toda, vejo e escuto muito, e esquece de ver, na verdade, a harmonia do grupo como um todo.
0: Uhum.
3: Aquela paciência, às vezes, em ajudar, em aquela ansiedade em fazer a caridade. Mas está virando a cara do colega do lado.
0: Sim.
3: Está alimentando um comentário, às vezes, maldoso. Então, é muito bom realmente estudar isso, perceber o ponto atual. Para não apontar o dedo ao judeu isso.
0: Sim. Estamos repetindo a mesma história.
4: É também a recomendação de Jesus aos discípulos: não vades aos gentios. Porque já tinha. Tanto é que ele dá esse embate com os judeus. Mas depois ele começa a perceber e fala, não, aqui nós temos que procurar outras pessoas que o judeu já tem o conhecimento dele, já tem a Torá, já tem as escrituras, já tem os ensinamentos. Então, se eles estão orgulhosos, nós vamos aos povos que não têm conhecimento nenhum de nenhuma divindade, de acreditam em outros deuses, que os corações estão mais férteis.
0: É porque o Evangelho, João, não é imposto, não.
4: Sim.
0: Pode ser. Eu não tenho como obrigar alguém a estudar, até porque eu posso apresentar Jesus, mas se a criatura não meditar, se ela não meditar, ela não tem como compreender e muito menos viver. Então o Evangelho não é uma imposição. Você quer, se você quer, você busca. Mas eu não tenho como dizer, vem aqui que você tem que ir. É impossível. É necessário que o outro sinta sede. E isso é respeitar o livre-arbítrio. O exemplo muito claro, o encontro dele com Hanan.
5: Cada um tem seu tempo. Tem que respeitar.
0: É assim, Nair. Eu tenho que respeitar. Eu não posso impor. Mas o outro faz o tempo dele.
5: Eu sei.
0: O outro faz o tempo dele. Que nós vamos enxergar isso em Saulo. Enxergamos isso em Maria de Magdala. Então não existe assim, olha, para você evoluir você tem que viver 300 encarnações. Não é assim. Há criaturas que em algumas encarnações dão um salto na sua evolução. Tem outros que precisam de milhares. E cada vez sofrendo mais. Porque o sofrimento, esse excesso, essa dor que a Terra vive, isso não é imposição divina. Isso é uso indevido do livre-arbítrio. E aí complica muito.
1: Eu acho interessante quando essa vivência do Evangelho, e Alcione fala muito bem da época,
0: sim, está dando um show, Renan.
1: Quando diz, lá no início, quando ela fala ainda que a gente busca o Evangelho, eu coloco para nós hoje, ainda busca essa interpretação intelectual do Evangelho. A gente não busca senti-lo, compreendê-lo e vivenciá-lo no nosso dia a dia. A gente busca, né, a gente estuda o Evangelho numa interpretação intelectual. Né? Não é essa vivência, trazê-lo para a vivência, né?
0: Foi bom, gente. Então vamos ouvir uma música e agradecermos a Jesus.
6: Essa canção é baseada na vida de Gesiel. Nós também vivemos isso.

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1: E assim, amor de nossas vidas, te agradecemos por mais essa sexta-feira, por esses ensinamentos, que possamos, Mestre amigo Jesus, ter a vontade firme de colocarmos em prática o que aqui aprendemos. Como, desde o início do nosso estudo de hoje, do caminho Verdade e Vida, passando pelo Evangelho, chegando nesse exemplo vivo que é Paulo, que faz as mudanças necessárias em sua vida, possamos nós também buscar esse exemplo e fazermos as mudanças necessárias que precisamos. Dai-nos a força, a coragem, para que tenhamos a grandeza e a consciência necessária dessas mudanças que precisamos fazer. Que a Tua paz, que a Tua luz nos envolva e que possamos, sexta-feira, aqui reunida em Teu nome, cada vez mais internalizar esses teus ensinamentos. Que assim seja.

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1: Duas horas e 38 minutos.

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0: Muito bom dia, boa tarde, boa noite, Neide.
1: Bom dia, boa noite, boa tarde. Que alegria imensa nós de novo aqui no quinto episódio de Tua Casa. Ah, emocionante o episódio de hoje, gente.
0: Gente, ó, hoje é teu marido, disse a Neide que pegue leve com a gente aqui, marido. A gente tenta ser o santinho, mas olha que é difícil ser santo.
1: Mas as esposas
0: Bom,
1: também são santas.
0: eu quero agradecer os canais parceiros, agora com menos grupo, né? E aí a gente agradece ao Rádio Web Rádio Portal da Luz, ao Luiz Domingo pela oportunidade de servir com Jesus, fazer essa apresentação desse livro, né? Aqui do Airte, né, Neide? O livro A
1: Maravilhoso.
0: Tua Casa, de João Nunes Maia. Estamos aqui com ele. E quero agradecer também a Web Rádio Fraternidade e grupos Amigos do Bem, né, Neide? O Geal, né?
1: O
0: Da
1: Geal,
0: Luz,
1: Japão.
0: né?
1: É, Geal, Amigos da Luz, é o canal aqui do Japão também, ele transmite, né, o
0: Isso.
1: programa de hoje. Gratidão a todos.
0: Perfeito. Um muito bom dia, a Larissa, Carme, boa noite a Kira. A Kira já está aqui com a gente, o esposo da nossa amiga Neide, meu amigão do coração. Papai do céu me deu também. A Cláudia Yamashiro, né?
1: Tô.
0: Yamashiro, muito
1: Ah.
0: boa
1: Yamashiro.
0: noite. Maria Tiji.
1: Sujimura.
0: Sujimura, né?
1: Sujimura.
0: Sujimura, isso. Ana Rogéria, querida, muito bom dia para você. O Akira dando bem-vindo ao pessoal. Muito bem, meu amigo, é um anfitrião aí, é isso aí. Querida amiga, irmã Cristiane, da hora daqui de Recife.
1: Bom dia.
0: Muito bom dia, minha amiga. Patrícia, querida. Muito boa noite. Que Jesus te abençoe. Ana Paula Pimentel. Muito bom dia. BH, Minas Gerais. Catinha, olha que tá aqui. Cátia. Muito
1: Cátia.
0: bom dia, minha querida. Simone Caeté, muito bom dia, Simone. Jesus te abençoe. Agora essa aqui é com você, Neide.
1: Essa é minha amiguinha japonesa, que ela todo programa ela tá aqui, porque ela disse que não entende o que diz, mas ela disse que a casa dela, a energia, ela se sente bem, o esposo se sente bem. Olha que benção. Ela está dizendo boa noite a todos, que hoje a Neide também está linda. E eu coloquei a mi... Olha, eu disse dar água para ela. Ela disse: "O Mizu ni inorimasu", ela colocou o copo de água dela para fluidificar. Que maravilha.
0: Perfeita.
1: O mim, o Mizu,
0: Gente,
1: né?
0: cadê seus copos de água? Olha, estamos aqui com o nosso aqui, viu? No final a Neide fará a prece para fluidificar as águas, a gente tomar, né, Neide?
1: Isso. Rumi, arigatou gozaimasu, deixei, ó. Estou dizendo a ela gratidão por ela estar aqui com a gente.
0: Muito bem. Ao nosso querido amigo e irmão, olha, o Luiz Domingo, Rádio Portal da Luz.
1: Bom
0: Dando
1: dia.
0: bem-vindo a todos
1: Bom
0: os
1: dia.
0: internautas e os demais companheiros. Deixa eu ver quem tem mais aqui. A Creuza
1: Ah!
0: Ferreira, Neide. Quem é Neide? Essa daí, Neide.
1: Essa daqui é minha irmã que mora lá no Paraná, norte do Paraná. Cleusa.
0: Oh, bom dia, Creuza. Seja muito bem-vinda, minha filha. Que Jesus te
1: E ela não
0: abençoe cada vez mais.
1: assiste o programa.
0: É? Não diz,
1: É
0: né?
1: evangélica.
0: Olha o que eu. Então, vou mandar uma caneca da Rádio Portal da Só porque eu mostrei só porque eu mostrei da Rádio TV para ele. Ô, rapaz! Foi sim
1: Eu quero.
0: que. Foi, não foi propaganda da Rádio TV, não, viu?
1: Ai, ai.
0: Renata.
1: A Renata Tsubaki, aqui do Japão. Beijo, querida. Gratidão. Linda.
0: Olha, chegou tia Sonilda. Bom dia, tia.
1: Bom dia, Sonilda. Niterói, Rio de Janeiro. Receba o nosso abraço, querida amiga do coração.
0: Todos de Niterói, todos. Que Jesus abençoe. E, para finalizar, Simone diz, em todos os livros edificantes, sempre deixa dois copinhos com água para mim e meu filho. Perfeito, perfeito, Simone, é isso aí.
1: Coloquem a aguinha de vocês. Beijo, aí.
0: Vamos começar.
1: Aguinha, né, Rinaldo?
0: Isso.
1: Vamos lá, então.
0: Isso,
1: vamos.
0: Que no final a Neide fará a prece. Opa, peraí, deixa eu dar um bom dia à nossa querida amiga, Alessandra, disse, toda vez chamando Alessandra, boa, bom dia, boa. Querida, seja muito bem-vinda.
1: Bom dia.
0: Bem, querida. Gente, vamos fazer a descrição de imagem para os nossos irmãos que utilizam desses recursos visuais. Estamos em dois na tela, eu estou do lado esquerdo e Ney do lado direito. Me chamo Rinaldo Soares, sou de Recife, Pernambuco, Brasil. Sou moreno claro, cabelos grisalhos, estou usando óculos quadrado de armação preta, estou usando um lindo fone de ouvido que ganhei de pessoas amorosas e especiais ao meu coração, que tem uma alça por cima, que tem a perninha do lado que é do microfone. E eu sou muito grato a essas pessoas que moram no meu coração e 0800 de aluguel. Tá certo? Estou usando uma camisa tipo polo da cor vinho. Estou sentado no sofá, daí você já dá para ver a almofada de cor marrom. Por trás, uma parede de cerâmica com reajuste preto. E do meu lado direito, uma jovem.
1: Uma jovem que passou dos 50, tem o cabelo, um cabelo ondulado até um pouquinho abaixo dos ombros, tem a pele morena clara, estou usando uma blusa, eu acho que é verde, com os detalhes em crochê, um colar verde de pedrinhas, uso óculos transparente, e atrás tem uma parede branca com uma prateleira com livros e uns bichinhos aqui japoneses, e também um quadro de uma árvore muito lindo. É isso.
0: Perfeito. Okay? Vamos orar? Vamos lá. Jesus, amigo divino, obrigado, Senhor, por mais uma oportunidade de podermos estarmos unido e reunido no teu santo e divino nome. Queremos agradecer aos benfeitores espirituais de todos nós. Queremos agradecer ao João Nuno Maia, que foi o instrumento que trouxe através da sua mediunidade, na psicografia, da inspiração, as orientações para todos nós acerca do nosso lar, da nossa casa. Agradecer ao irmão Ayrton, esse espírito amigo, abnegado, que se dedicou, que se preocupou em facilitar os entendimentos do nosso Senhor Jesus Cristo, trazendo a sua contribuição para o nosso dia a dia. Abençoa a nossa irmã Neide, o seu lar, a sua casa, a sua família, seu esposo, seus filhos, sua netinha, seus amigos e parentes, e o nosso irmão que desencarnou, parente da nossa irmã. Que Jesus abençoe a todo do Japão, que vem passando últimos dias por uns momentos difíceis no que se chama do estufão, né, que passam assolando, destruindo lares e cidades. Que Jesus abençoe a todo do Japão. Proteja e que esse ciclone ele possa ir para o mar sem que sem que eles possam passar pela cidade e trazer muito estrago, muitas coisas más. Abençoe a mãezinha da nossa irmã Neide, a sua família, tio, tia, irmãs, parentes, amigos. Abençoe a todos que aqui se encontram, Senhor, nos acompanhando, nos assistindo. Sempre o considero como pessoas super importantes para nós, porque são vocês, amigos e irmãos e irmãs, que sustenta o nosso trabalho e que nos dá o apoio moral e espiritual para que a gente possa interpretar com muita simplicidade e humildade o pensamento desse Espírito. Que Jesus abençoe o lar de todos vocês, amparando, assistindo, auxiliando e ajudando, principalmente aos espíritos necessitados, aos espíritos sofredores, aos espíritos vingativos, que eles possam ser assistidos pela equipe de Ayrton, pela equipe de Jesus. Que Jesus abençoe toda a humanidade da face da terra, aos encarnados e aos desencarnados, hoje, amanhã e para todos sempre. Graças a Deus.
1: Que assim
0: Neide,
1: seja.
0: chegou algumas pessoas aqui especiais, viu? Essa pessoa aqui, que para mim acho que é a primeira vez.
1: O José Antônio Rodrigues é meu amigo lá do Brasil. Ele é do Ceará. Mas agora eu não sei onde que ele está, porque ele está para lá e para cá, né? Então eu não sei bem onde que ele está. Me diz aí, José, onde você está dessa vez, né? Bom dia para você. Gratidão por estar aqui conosco.
0: Muito, muito bom dia, José. Seja muito bem-vindo, meu irmão. E essa pessoinha daqui, né?
1: Essa pessoinha é meu irmão menor, o Ayrton. Olha, Ayrtes, Ayrton Ferreira. Oi, meu irmãozinho. Beijo grande. Ele me disse, tia Neide, para ir
0: Fala, meu
1: para.
0: maninho.
1: Cheguei, ele é lindo. É brincalhão, meu irmão. Tia
0: Seja
1: Neide.
0: bem-vindo, meu maninho, também.

0: teu marido. E
1: Isso.
0: o benfeitor espiritual Airto inicia dizendo o seguinte: o homem no lar é uma forma de segurança para toda a família. O dever da mulher é ajudá-lo no seu desempenho, na sua função de pai e marido. Ela deve procurar desfazer suas preocupações e, quando ofendida, lembrar-se logo do perdão, Neide.
1: Perdão.
0: É a palavra-chave dessa lição, gente, é o perdão. E aí, Neide?
1: Olha.
0: Ah, peraí, peraí, peraí. Eu
1: Ah.
0: quero dar um bom dia à
1: Maria
0: Maria Cristina.
1: Cristina Royer. Alemanha. Maria Cristina Royer está na Alemanha. Ô, minha
0: É?
1: querida, um abraço grande.
0: Maravilha.
1: E o meu
0: E olha o tio aí, olha o tio.
1: Cássio
0: Tio
1: Ferreira
0: Acácio.
1: é o esposo da tia
0: Bom
1: Maria
0: dia, tio.
1: Ohayou gozaimasu, tio. Arigato. Ele entende um pouquinho de japonês.
0: É, que maravilha. Neide, ele começa logo apelando pelo perdão a todos nós.
1: Então, você quer já comentar sem ler todo o parágrafo, não é isso?
0: Vamos devagarzinho, porque a gente consegue fazer aí em 45 minutos, sem.
1: Então,
0: Ou você quer que eu feche esse parágrafo?
1: não,
0: Deixa eu
1: vamos
0: fechar.
1: começar. Ah,
0: Vai,
1: ok, tá.
0: deixa eu fechar, vá. Aí ele continua. O esquecimento das ofensas é força divina que se acumula no coração. Saber desculpar uma possível injúria é entender as leis que regulam o desenvolvimento das criaturas. Por vezes, em momentos impensados, a irritação nos abre campo propício para ataques. E se quem recebe o mal trata de fazer o mesmo, o ambiente crespa e dele poderão nascer coisas piores, e o lar passará a ser um campo de lutas, sem esperanças de nele se estabelecer a paz. É nesse momento que o Cristo deve ser lembrado com os seus preceitos, para que o amor revigore os sentimentos elevados, Neide, agora.
1: Oh, nossa. Então, aqui quando ele diz que o homem é uma forma de segurança para toda a família, né? Porque a maioria dos casamentos, das famílias, o homem é o maior responsável pela sustentação familiar. Então, muitas vezes, a esposa que está em casa, muitas como eu, que não trabalha fora, que depende da sustentação do marido, a gente faz o trabalho da casa, dos filhos e outras coisas mais. Mas o marido, ele está trabalhando fora. Lá no trabalho, ele terá estresse, ele terá muitas coisas que também deixarão ele cansado, estressado, preocupado, às vezes financeiramente com a situação da família, ou às vezes ele não se sente até muito bem fisicamente, mas em amor aos filhos e à esposa, ele vai ao trabalho. Então, essa forma de segurança que ele passa, a gente tem que entender essa função dele como o pai maior, o maior sustentador do lar. Se bem que existe muitas mães que sustentam o lar, mas nesse caso estamos falando, né, dessa parte aqui masculina. E aí ele diz que nós mulheres devemos desfazer suas preocupações. Com o quê? Com o nosso carinho, com o nosso amor, ou buscando o diálogo. Você hoje está cansado, aconteceu alguma coisa? Se ele quiser comentar, ótimo. Se ele não quiser comentar, ah, então vamos aqui ver um filme, tem

0: para a esposa ser o mais solidária possível com esse marido, para que ele possa sentir segurança e se sentir mais um pouco fácil nessa fase dele do trabalho fora. Aí, quando ele diz assim, quando ofendida, lembrar-se logo do perdão. Rinaldo, você mesmo falou no comentário que quando lá no começo do livro, que diz assim, que a casa espírita levou para o setor espiritual da casa, pedindo auxílio, e Miramês prontamente disse que os espíritos nobres, eles encontrou que o espírito Aírtes ia ser designado para auxiliar. Por quê? Porque justamente ele passou a ver todas as nossas necessidades. E aqui são diários, coisas que nós necessitamos: filhos, famílias, animais, dinheiro, casa, escola. Vai ser, é tudo aquilo. Então, você hoje tocou bem no ponto que eu tinha pensado em falar, porque o casamento, Rinaldo, ele é um progresso na marcha da humanidade, não é verdade? E a constituição da família começa na formação do marido e da mulher. Quando ele fala do perdão, nós precisamos mais do perdão dentro de casa do que na vida social. Porque se a gente não aprender a perdoar aquele que caminha conosco dentro do lar, lá fora nós também não perdoaremos. Será simplesmente uma coisa de boca, né? E se Jesus nos ensinou que nós devemos perdoar os nossos inimigos 70 vezes, 70 vezes, imagina quantas vezes temos que perdoar nossos companheiros da família. Então, essa parte do perdão, Rinaldo, também Jesus diz: reconcilia-te com o teu adversário enquanto estás a caminho com ele. Então, a oportunidade de ter esse homem no lar, esse marido, esse esposo, esse companheiro, esse amigo que convive junto, essa esposa, é uma oportunidade de nós reconciliar com o adversário, nós mesmos, de outras épocas. Então, eu acho que essa parte do perdão, Rinaldo, ele faz a gente refletir muito. Mas antes, depois de falar da irritação, eu vou passar para você falar um pouquinho do perdão. Depois eu falo da irritação.
1: Não, pode continuar, porque tá bom
0: Aquele dia,
1: demais.
0: olha.
1: Eu só parei aqui para ver uma coisa que eu achei massa, isso aqui, ó. Bessa tia Neide.
0: Ah, meu amor, Deus te abençoe, meu querido. É meu sobrinho pedindo bênção. Ai,
1: Mateus.
0: que coisa. Deus abençoe, Mateuzinho. Titi ama, viu?
1: Olha quem chegou aqui, ó. Ana Paula Casimiro. Muito bom dia, querida. Seja bem-vinda.
0: Ana.
1: Eu acho que esse aqui deve ser o irmão ou sobrinho.
0: Esse é irmão do meu pai, é outro tio. Paulo, Sérgio, te amo, querido
1: Ô,
0: tio.
1: tio Paulo! Muito bom dia, Paulo. Seja muito bem-vindo. Agora, essa
0: Ah, essa.
1: aqui é a.
0: Ela é prima, mas ela é uma prima irmã de alma. É a Eliane.
1: É igual a Tiago, prima irmã de Jesus.
0: Isso, essa é a minha prima querida, lá de Cascavel, no Paraná. Beijo.
1: Bom dia, querida. Continue, pode continuar agora.
0: Quando ele diz aqui, a irritação abre campo propício para ataques, e quem recebe um maltrato fizer o mesmo, o ambiente crespa. Então, ele reclamar é perder tempo. Joana diz que nós reclamar é pura perda de tempo e nós vamos atrair mais energias deletérias para aquele lar que já está com outros fluidos não muito positivos. Então, a reclamação, quando a gente começa a reclamar, irritar, irritar, irritar, o que que acontece? A gente não percebe que acendemos a luz amarela. E, oi, Eneide, mas o que é acender a luz amarela? A luz amarela no tráfego ou qualquer coisa é atenção. Então, quando você acende a sua luz amarela com irritação e você não percebe, é muito perigoso. Mas se você perceber, opa, atenção, o que estou fazendo? Como que eu estou agindo por uma coisa, às vezes, tão bobinha dentro do lar com meu marido ou com a minha esposa? Por que que eu estou assim? Então a gente volta, acelera e voltamos para a luzinha verde. Mas se a gente não prestar atenção, a gente vai da amarela para o vermelho. Então é muito difícil. E E aí, Rinaldo, ele disse assim, que nesses momentos que o lar está com esse perigo, a gente deve lembrar do Cristo. Lembrar do Cristo como? Receita de felicidade, de casamento perfeito, não existe. Não existe receita para felicidade completa. É um estudo entre todas as almas daquele lar. Então, Rinaldo, mas a doutrina espírita nos dá os ensinamentos para nós compreendermos como tolerar, como perdoar, observar, né, o outro e não agir da forma agressiva, como diz aqui, é por impulso, porque às vezes o impulso me vai fazer responder no mesmo ato, mas a doutrina ela ensina a nós observarmos, né, e buscaremos ali a nossa própria, nosso próprio equilíbrio, o nosso próprio harmonia no lar. Então, é uma busca constante com esse marido, com essa esposa, mas o marido, ele nesse momento aqui, ele também tem muitas preocupações quando se sustenta o lar. Seja a esposa também sustenta o lar, aí muitos, né? Ok, Rinaldo, por favor, Rinaldo.
1: Nede, e esse aqui você conhece?
0: Ah, o David Yalce está aqui no Japão. Davi, meu amigo querido, um beijo. Ele é peruano.
1: Muito boa noite, meu amigo. Seja bem-vindo. Aí o Akira coloca aqui, ó, vigiar e orar. É verdade, Akira. É verdade, porque Nede tocou em vários pontos importantíssimos, né? É, por si só, o homem ele carrega em si inconsciente o senso da responsabilidade do lar. É, o homem, quando ele sai de casa, um homem responsável, quando ele encontra uma pessoa, tira aquela pessoa para se unir a ela, ele tem que ter essa consciência que ele vai assumir uma responsabilidade. Eu digo sempre, viver junto é uma arte. É uma arte. Ao longo do tempo, o Espiritismo vem nos ensinando que a gente precisa trabalhar uma charga de tantas outras que impede a nossa felicidade. E essa charga se chama o orgulho. Já diz um velho ditado: dois bicudos não se beija. Mas a misericórdia divina coloca um bicudo sem o outro bico. Por quê? Ou a mulher é bicuda, o marido não tem bico. Ou o marido é bicudo, a mulher não tem. Por quê? É contra a balança. A balança, porque um vai renunciar, outro vai se calar. Quando um se cala, não é por covardia, não é por submissão ao outro, tanto homem ou mulher, mas para tentar salvar o casamento, para tentar manter o ambiente em paz. Vocês ouviram o que eu convivi na semana passada por conta de uma situação. É fácil a gente se reconhecer como um homem, que a gente foi grosso com a mulher, que a gente foi estúpido. Eu e ela, a gente sempre tem um trato. Quando a gente é áspero, ou a gente é um pouco grosso, ou a gente disse alguma coisa que o outro se sentiu ofendido, aquele dia passa. Mas à noite vem também a reflexão de ir ao encontro do outro e dizer: me desculpa por ter dito isso, por ter falado isso.
0: O diálogo é importantíssimo.
1: É, tanto eu para com ela, como a minha esposa para comigo. Quando ela percebe que eu fiquei meio triste, aborrecido muito pouco, mas triste por alguma palavra, alguma atitude dela, eu procuro não revidar. Eu me esforço o máximo, mas ela compreende e entende que ela passou além da conta. Isso faz com que a gente consiga manter o lar em equilíbrio. E que o perdão seja um perdão mútuo entre um e o outro. É muito difícil a gente compreender um ou outro. Mas para que essa compreensão ela possa ser edificada nos nossos corações, não vai chamar o amigo divino para perto de nós. Sem Jesus, gente, a gente não consegue desenvolver em nós a paz interior, porque reverbera onde quer que nós estejamos e principalmente dentro do nosso lar. Neide falou uma coisa, é muito importante. Se eu não consigo perdoar alguém dentro do meu lar, é impossível perdoar alguém lá fora. Se eu conseguir perdoar alguém lá fora, é com segundas intenções. Mas a mágoa fica dentro do coração. Portanto, o Ayrton, ele traz esse ponto fundamental, porque vamos correr, porque já passou 30 minutos, mas ele vai dizer que a mulher precisa trazer esse ponto de equilíbrio, que era perdoar-se as injúrias do homem, as ofensas dele, né? Esquecer as ofensas e não revidar-se com a mesma situação e não deixar se acumular no coração, né? Saber desculpar uma possível injúria é entender a lei que regula o desenvolvimento das criaturas. Por essa, qual é esse desenvolvimento? O desenvolvimento do amor, do perdão, da compreensão. Às vezes eu digo a Nenê, da gente ama, parece uma criança birra. Você sabe como é a criança birra, né? É quando ela pede a coisa ao pai. No shopping, o pai não dá, a mãe não dá, ela faz um estraçalhaço. Grita, berra, faz, dá o show dela ali. Os homens têm essas dificuldades. Tem uma criança birra, né?
0: Homem birrento também, é igual criança. Tem mulher também, mas tem homem.
1: Exato.
0: Mas vamos lá para o
1: Ou me
0: segundo.
1: parece. Vamos lá. Aí tu diz mais. Convidamos todas as famílias que. Se ainda não o fizeram, abram o culto do Evangelho no lar. Fato este que ajudará a todos da casa em novas esperanças de vida, como fonte de alegria inesgotável. O serão evangélico enriquece a água, o ar, e os alimentos, que os alimentos de modo a restabelecer a saúde de quem, porventura, estiver enfermo, além de ser um preventivo contra todos os tipos de problemas. Cristo é uma soda divina que une as criaturas, fazendo com que todos sintam o amor predispondo todas as pessoas para a verdadeira amizade, sem esquecer. Olha lá a chave dele que ele coloca aqui, o perdão. Força poderosa no seio de uma comunidade familiar. E aqui, mais uma vez, ele chama a atenção. O Evangelho no lar.
0: O evangelho.
1: Rinaldo, eu não sou espírita. Tia Neide, eu não sou espírita. Não tem problema. Você pega a Bíblia, vai lá no Novo Testamento, abre a esmo, lê uma passagem, faz a meditação com a família, né? Porque o Evangelho no lar, para quem não tem a dinâmica da conversação, do diálogo, 5 minutinhos ou 10 minutinhos com a família, ou 4 ou 5 minutinhos sozinho no lugar reservado, é o suficiente. E mais do que nunca, escolher um dia. Aquele dia e aquele horário tem que ser religiosamente. É como se nós tivéssemos, entre aspas, no trabalho. A gente tem horário para entrar, para sair para o almoço ou para a janta, voltar para a atividade e depois largar. Da mesma forma é o Evangelho no Lar. Precisamos escolher um dia, um horário e a obra que queira estudar. Para quê? Para que Jesus entre. Olha que coisa linda. Jesus é uma solda que une as criaturas, Neide. Que
0: Olha,
1: coisa linda, né, rapaz?
0: eu fiquei assim, todas as mensagens desse livro são maravilhosas, encanta, emociona. Quando ele diz aqui, Rinaldo, que o culto do Evangelho no lar, na casa, enriquece a água, o ar, os alimentos. A água é depositado, o remédio é magnetizada, é fluidificada, é benzida. É posto energia boa, não importa o que você sinta que seja, mas até a água é trabalhada. O ar, aqueles miasmas em nossa casa, deletérios que tem em tudo quanto é lugar, aquelas energias que se acumulam, também são auxiliadas. E os alimentos, até os alimentos são magnetizados com o amor da luz divina. Que quando nós alimentarmos, vai fazer até bem para o nosso organismo, talvez um alimento que não ia fazer bem. Mas olha, o culto do Evangelho no lar é o Cristo falando aos nossos corações. É a leitura evangélica, não importa, como o Rinaldo disse, a Bíblia, uma leitura de uma página edificante, né? Olha o que Meimei diz para nós sobre o culto do Evangelho: que o Evangelho, o culto do Evangelho no lar é uma luz, e que existe o culto da limpeza. Existe o culto da higiene, né? Existe o culto do pão e vários, ela vai colocando. Só que ela diz que a higiene externa, essa limpeza externa, ela não vai atuar na pureza do sentimento, do pensamento. Ela vai limpar a casa somente por fora. Mas, e diz ainda que o estômago farto, porque é o culto do pão, do alimento, o estômago farto, ele. Nem sempre ele é conforto para o espírito. Ele vai alimentar o corpo, mas o espírito não vai estar alimentado. Mas ela diz que com o Cristo no lar, a limpeza começa na consciência, porque você vai aprendendo a soltar o seu conhecimento. Então, o pão do conhecimento nutre a alma antes do corpo, ela diz. E com esse sentimento, nós vamos ter a base da indulgência e do perdão. Indulgência. Que significa in, dentro de, e dulgência, que do verbo passivo, dulcere, quer dizer dulcere, que significa adoçar, doce, a indulgência, aquela coisa doce, é pacificador. E o perdão, que vem do perdonare, é aquele ato de persistir. O perdão é uma entrega ao outro. Então, você persiste para você perdoar aquele que está ali dentro do seu lar. E se no passado nós cavamos buracos de desentendimentos com aqueles que convivem com nós hoje, hoje, com o Evangelho do Cristo e esse perdonar, essa indulgência, nós vamos tapar os buracos, amando e respeitando aquele que está conosco dentro do lar. Né, Rinaldo? Já terminei, já.
1: Perfeito, Neide. A gente precisa, olha, é como o Neide falou lá atrás, no lar, Neide, Maria Regina, Neide, dando uma boa noite.
0: Maria Regina, minha irmãzinha menor que eu, te amo. Bem-vinda.
1: Perfeito. E essa aqui?
0: Esse aí, o Yudi, Yudi Nogueira, ele está aqui no Japão, é um amigo muito querido. Para mim, foi como um filho. O Yudi é um batalhador, um pai maravilhoso. Os filhos dele.
1: Boa noite, meu amigo. Seja bem-vindo. Bom dia, Maria Regina. Ó, gente, vê só. Ó, vamos parar aqui um pouquinho. A misericórdia divina preparou para a gente um núcleo. Um núcleo. Hoje, estabelecido sociologicamente, chamado núcleo familiar. Esse núcleo familiar é classificado hoje? Não, antigamente era classificado homem e mulher. Ambos se conhecem, se namoram e se casam. Vai ter o quê? A procriação. Esse era o núcleo de antigamente. Quem são essas pessoas? E tem os outros, os núcleos atuais, que são os homens afetivos, que a gente merece todo o nosso respeito.
0: São pais maravilhosos com filhos, são verdadeiras maravilhas criando os filhos. Eu admiro.
1: Tem amor e sentimento para dar, e exemplo também, como qualquer pessoa hétero, casais héteros têm. O que eu quero dizer é que esse grupo vão se reunir, mas todo mundo se desconhece na atual existência. Você pode estar casada há 50 anos com seu esposo, mas você não sabe quem é aquele espírito. Você pode ter um filho de 80 anos, mas você não sabe quem é aquele espírito. Você está recebendo uma criancinha no corpo físico, mas você não sabe quem é aquele espírito. Sua família está recebendo uma pessoa que todo mundo desconhece quem é o espírito. Tanto o agregado homem, o agregado mulher, ou os agregados mulheres com mulheres, ou agregados homens com homens. No fundo, espiritualmente falando, nós nos desconhecemos, nós não conhecemos nem a gente. Porque a gente reveste um novo corpo físico. E aí, dentro do lar, haverá, por natureza nossa, contendas naturais. Chegará espíritos que teremos uma convivência pacífica, mas também chegará filhos, espíritos com dificuldades de relacionamento. Como também irmãos de dificuldade de relacionamentos. Também pais com dificuldade de relacionamentos com os filhos e vice-versa. Portanto, o Espiritismo é uma doutrina que nos amplia a condição de entendimento para conviver nesse jogo de relação social no lar e na sociedade. Com o Espiritismo, a gente tenta compreender quem somos e como tolerar um ao outro. Quando isso não acontece, há uma divisão no lar. Jesus vai dizer: no lar há cinco membros, cinco pessoas, duas contra três, três contra duas. Aí ele vai dizer: pai contra filho, filho contra pai. Mãe contra filha, filha contra mãe. Nora contra sogra, sogra contra nora. E aí, os inimigos do próprio homem estão dentro do seu próprio lar. Nele trouxe uma questão muito interessante. Reconcilia com teu adversário enquanto estás o quê? A caminho com ele. E isso é importante. Partindo desse princípio, compreendendo essas nuances que o Espiritismo nos oferece e as instruções que esses Espíritos trazem para nós, a gente consegue salvar a família do naufrágio. A gente consegue salvar a família do naufrágio. Porque a gente está vendo a família sendo destruída por tanta coisa, pelos vícios, pelas drogas, pela prostituição, pela ganância. E como salvar nossa família? Trazendo Jesus para estar conosco e nos ajudar a salvar. É essa união, é essa aliança que a gente precisa fazer. É uma fidelização com Jesus. Porque quando a gente se fideliza, tem essa fidelidade com Jesus, a gente consegue trazer luz e amor para o nosso lar. E aí o Ailton diz: minha irmã, queremos te dizer que o teu marido não foi posto em teu caminho por um acaso. Olha lá. É teu companheiro de lutas e de reajustes pelo tempo em que a vida pretende tê-lo ao teu lado. Aproveita a oportunidade e procura o perdão como sendo chave valiosa que abre as portas de variadas virtudes que afloradas te darão a tranquilidade de consciência. Aos que convivem juntos em uma casa, abracem o dever, pois o direito os procura onde quer que estejam, dando-lhes o que tenham direito onde estiverem. E isso aqui ele está falando o quê? Do amor, da fraternidade, do respeito. Quando ele traz como chave, palavra-chave para o homem, para o teu marido, perdão, ele está dizendo: você está algemado. Se você guardar ressentimento, está algemado. Se quer ser feliz, utiliza a chave e te liberta das amarras que é o ódio, o rancor e o sentimento, e o ressentimento. Mas para isso a gente só consegue com quem, Neide?
0: Com Jesus, com amor no coração. Olha, essa parte aqui me fez refletir muito. Então, lá no livro Boa Nova, registra o diálogo de Jesus com Joana de Cusa. E ela era uma mulher dedicada, de nobre caráter, possuía verdadeira fé, mas ela não tinha o apoio do marido. O marido era muito grosso, ele era muito famoso, né? Como fala, poderoso, né? Então, ela vai até a casa de Simão, aonde Jesus estava lá, e ela procura Jesus e ela diz, ela expõe as suas amarguras e suas dificuldades, seus padecimentos domésticos, ela expõe a Jesus. E o marido, ele não tolerava o evangelho, ele não aceitava o evangelho. Então, nós que não que talvez o marido faz evangelho e a esposa não aceita, ou a esposa faz o evangelho e o marido não aceita. É nos permitido impor a nossa fé àquele ser? Então Joana de Cusa vai conversar com Jesus e o mestre ouve os seus padecimentos domésticos naquela época, porque nós hoje também continuamos com os padecimentos. E Jesus lhe disse: me emociona. Olha, teu esposo não te compreende. A alma sensível compreender-te-á um dia, diz o mestre a Joana. E ele continua: teu esposo, teu marido, é leviano, é indiferente para contigo. Ama-o mesmo assim, diz Jesus. Não te acharias ligado a ele se não houvesse para isso uma razão justa, diz Jesus. E servindo-o com amorosa dedicação, estarás cumprindo a vontade de Deus. Deves, pelo Evangelho, amá-lo ainda mais. Os sãos não precisam de médico, diz o mestre. E Jesus diz mais a Joana de Cusa. Ele diz: sê fiel a Deus, filha, amando o teu companheiro do mundo. E ele diz: ama-o como se for o teu filho. Volta ao teu lar e ama-o, o teu companheiro, como se fora o material divino que o céu colocou em tuas mãos para que talhes a obra que veio divina cumprir na tua vida. Sabedoria e amor. Vai, filha, Ser fiel ao teu lar, ao teu marido, diz Jesus, o mestre, a Joana de Cusa. E aí isso me emocionou grandemente, porque Joana de Cusa, ela era uma mulher muito dedicada e verdadeira, mas não tinha o amor do marido. Mas Jesus não condenou aquele marido, porque ele disse que um dia ele compreender-te-á. Então, se hoje nós, nos nossos problemas domésticos, o marido ali é agressivo, ou a esposa, hoje não compreendemos, mas não seja você a maltratá-lo, a destruir mais o seu marido, porque caminha, aproveite a oportunidade e caminhas enquanto estás a caminho com ele. E aí nós vamos falar um pouquinho aqui, Rinaldo, daqueles que nós não podemos impor a fé do outro, nós temos que aceitar como Jesus passou para ela. Mas também tem o caso dos maridos que abandonam o lar. E as esposas passam a ser as próprias mães e maridos. Mas se isso acontece, não é problema da esposa ou do esposo. Já é um problema daquele que desertou, abandonou aquele grupo familiar que ele veio, todos ali, esses espíritos foram combinados, foram pela divindade de estar ali juntos para ressarcir algo. Então, essa passagem de Jesus dizendo a Joana, vai, perdoa-o, ama-o como se fosse um filho. Rinaldo, eu quase chorei quando eu busquei isso. E então, eu quero dizer que eu acho que não tem ensinamento melhor dessa frase. É para nós hoje, mulheres. É nossos padecimentos domésticos, amarguras, tudo. Lembremos de Joana e de Jesus respondendo a ele: teu marido é indiferente, não sejas tu, seja amorosa. É isso, Rinaldo. Se quiser, nós falamos mais, hein? Olha, que a gente empolga aqui.
1: Você me fez lembrar a minha esposa, né? Quando eu assumi esse compromisso de oratória, ela ficava muito chateada, né? Ficava brava, essas coisas todas, né? Apesar de a gente ter se conhecido no centro, né? A gente se conheceu no centro, não onde a gente frequenta agora, mas um outro próximo daqui, né? E aí ela ficava muito brava, ela ficava muito, né, chateada, essas coisas todas. Aí eu ficava um pouco triste, porque ela me conheceu assim no movimento. Eu disse, sério, digo, ó, minha filha, eu sou casado, agora se você quiser casar comigo de novo, eu aceito. Mas como é que você é casada? Eu digo, com Jesus. Não me faça fazer escolha entre você e ele, não, que aí eu vou ficar com ele, você vai ficar só. E aí ela compreendeu. E aí foi quando ela passou uma temporada no interior por conta da Covid. E aí ela, como lá não tinha centro, ela se dedicou a ajudar a cunhada na Igreja Católica. Mas Neide, gente, que trabalho lindo. Olha, você não sabe o quanto esse trabalho fez bem a ela e a gente, né? E aí, depois de um tempo para cá, nesse trabalho, nessa dedicação, nessa luta, essa briga, aquela coisa toda, e quando eu vejo ela aqui, ela dizer que Deus abençoe no seu trabalho, que vá na paz de Deus e tal, né? Agradece a Deus pela minha missão de levar a palavra de luz, né? Você vê. Eu digo, mas filha, você vê como é que eu aqui no interior de Pernambuco, fazendo minhas lives, uma pessoa no outro lado do mundo escuta a minha palavra, me identifica e me acha. É providência divina. É o que Neide diz. E outra, viu, Neide? Jesus, ela diz assim: Senhor, eu quero te seguir, Senhor. Jesus diz: filha, eu não te quero comigo, porque o teu coração eu tenho. Eu quero ter o teu testemunho no teu lar com ele. Isso é lindo demais. Isso é lindo. Mas, olha, a gente vai passar um pouquinho hoje. Perdoa o pessoal aí, uns 10 minutinhos, 15, mas tem alguns comentários interessantes aqui. Fala, Neide.
0: falar sobre a Ângela Fonseca, que ela diz assim: sinto muito, Neide, querida, sobre aceitar o marido que espanca, que maltrata uma esposa, ela não pode aceitar, é o mesmo que suicidar-se. Querida Ângela, nós estávamos falando da parte de aceitar quando o marido está estressado, quando ele precisa de auxílio. A família não vai ser perfeita e nós não vamos. Eu tenho defeito, o esposo tem defeito, o filho tem defeito, mas a parte do espancamento, a parte da violência, a parte da agressão física, nós não concordamos. Eu não concordo, o Rinaldo não concorda e nem Jesus concorda. Em nenhum momento Jesus vai dizer: fique com seu marido espancador ou com seu marido violento. Ele está dizendo aqui quando não entrou a parte da violência. Concordo com você plenamente que nós não devemos aceitar o marido que espanca, o marido que maltrata verbalmente, que a esposa fica psicologicamente doente. É um espancamento psicológico, né? Não bate com as palavras, mas assim, fique tranquila que quanto ao espancamento, é claro que aqui não entra nessa condição que nós estamos falando, né, Reinaldo? Se você quiser
1: Perfeito, né?
0: alguma
1: Não,
0: coisa.
1: perfeito, né? Eu acho que as pessoas precisam entender que o que a gente está falando, a gente não está falando em questão de espancamento. O que a gente fala é questão como natural, todos nós somos. Olha, tem mulher que é mais ignorante que homem. Rapaz, tem homem se brincar, apanhar dela. É sério, mas por quê? Porque esse espírito provavelmente deve ter sido, em algumas encarnações, homem. E quando vem, vem com uma personalidade machista ainda. Tem mulher que é mais machista do que homem. E tem homem que é mais feminina do que a própria mulher. Portanto, como o Neide falou, aqui na lição a gente não está abordando questão de espancamento, né? Ela trouxe esse assunto, a Patrícia na última vez trouxe, porque quando a gente fala aqui, a gente fala de comportamento, a gente não fala de agressão. Aqui o livro não está falando de agressão. E a gente sabe que a gente é contra homens ou mulheres que espancam ou um ou outro, porque por mais que a sociedade não exponha, mas tem lugar que tem mulher que bate homem. Infelizmente, tem isso também. Só que não é. Você vê, aqui a mulher bateu no homem e foi presa.
0: Existe
1: Só
0: mesmo
1: que a gente
0: mulheres.
1: não adere essa
0: É, a gente não adere nisso.
1: ideia, né?
0: É o amor aqui, é o amor, a condição
1: Deixa eu ver o
0: do
1: que é
0: amor.
1: que a Patrícia coloca aqui. De respeito, né? Aparte, meu
0: Meu.
1: marido não é perfeito. E eu muito menos. Mas ele tem, mas tem nele as necessidades necessárias para que juntos possamos evoluir. Ele não é espírita, mas me ajuda e participa do Evangelho no Lar. Perfeito.
0: Maravilhoso.
1: Perfeito. É isso aí. É um ajudando o
0: O
1: outro.
0: outro.
1: Aí ela
0: Não,
1: colocou aqui. Mas os exemplos que vocês estão colocando é maravilhoso. Obrigado, meu amor. Obrigado de coração. E ela coloca uma coisa aqui interessante, viu, Neide? Olha, cadê aqui? Quando o Rinaldo disse sobre o culto no lar e o quanto Jesus é maravilhoso, eu amei, pois sou testemunho dessa graça, desse momento divino. Eu me engasguei aqui porque eu me emocionei, viu, Ângela?
0: maravilha.
1: É verdade, Jesus é restaurador de todos nós, né? E ela coloca aqui, sim, agora entendo. Obrigado pelo retorno divino. A gente agradece a você. Ela agradece, Anília, perfeito. E a Patrícia coloca aqui, ó. Se o padre postou, pastor, quem quer que seja, dissesse para você aceitar, vá na delegacia e denuncie o agressor e seu líder espiritual, né? Exato. Se alguém disser, Reinaldo, meu marido está me batendo, vá à delegacia, denuncie a ele, vá lá, fale, tenha coragem, porque ninguém aceitará essa condição de forma alguma, e nem tampouco de palavras, nem tampouco. A gente é homem, tem a voz grossa, mas não precisamos ser grosso.
0: Maravilhoso.
1: Precisamos trabalhar nossa amorosidade com Jesus, com Jesus, né? E aí a nossa amiga concorda com a gente, e aí o Luiz traz aqui, o respeito é o maior pilar de um relacionamento. Perfeito, Luiz, perfeito. Bem, gente, vamos embora. Hoje vai ter que passar um pouquinho, mas aí a gente vai chegar lá. Continuando, ele diz o seguinte. Mulher, não maltrates o teu marido, mesmo sendo ferida, pois alguém invisível te ajudará. Se a conduta tiver algo de evangélico, a força do exemplo será mais força em todas as circunstâncias. Abre o teu coração à alegria pura e não deixes de compreender quem desconhece a verdade. A esposa inteligente nunca revida ofensas. Confia em Deus, buscando na oração a tua segurança, que nunca faltarão ao teu lado os agentes da luz. Quando os problemas chegarem ao teu encontro, procura desfazê-los no trabalho, naquele labor que edifica, que a natureza te dará forças para venceres todos os obstáculos. Deus é sempre Pai, e amoroso e justo nele.
0: Olha, isso aqui, quando eu vou direto nesse
1: É com
0: tema aqui.
1: você.
0: Quando ele diz, a mulher não maltrate o seu marido, ela está dizendo verbalmente, né? Ele está dizendo, não xingue, não seja agressiva, não grite, não berre, né? E a mesma coisa ao lado contrário. E ele diz, a esposa inteligente não revida ofensa, porque ela usa a inteligência. Porque se o ofendido não perdoar, e o revide e revidar, o revide faz com que ela entre na faixa vibratória do agressor. E aí, com ele, vai se afinizar, se afiniza nas suas inferioridades e naquela energia negativa. Vai criar a nuvem que era pequenininha negra, vai ficar enorme, vai afetar até os filhos, os animaizinhos dentro da casa. Então, mira. Mira, quer dizer, mirar é assim, veja, é buscando perdoar, buscando compreender que o revide é uma inteligência. Então, mesmo que seja difícil, é difícil, gente, quando a gente é ofendida. Eu mesmo ligo para alguém e falo, socorro, eu fui ofendida. Ou até meu marido pode fazer a mesma coisa. Mas é difícil, mas quando você compreende que o amor que Jesus, tudo que nos, que você vai tentando, você vai labutando, como diz, né? A minha avó vai labutando, vai tentando, tentando, você compreende que é mais fácil você usar a inteligência do que você usar a agressão. O revide, a boca a boca maldosa para a agressividade, né? Então diz, usar a inteligência. Como que é usar a inteligência, Reinaldo? Buscar na oração, trazer o evangelho de Jesus, o evangelho para o lar, a oração, a leitura, a alegria. Então, nós trazemos, buscando a oração, a gente abre os horizontes da mente, né? Para compreender a Deus, a Jesus, né? E o nosso próximo, mais próximo, que é aquele irmão que está ali do lado com a gente, né? E a passaremos aos pouquinhos, lapidando aquelas coisas mais necessárias que viemos lapidar juntos, e diz Jesus: amai-vos uns aos outros. Então a gente vai aprendendo. Só que eu queria dizer aqui que aqueles maridos, os esposos ou esposas que já desencarnaram, eu queria dizer deles. Por quê? Aqui está dizendo, mas do encarnado. Só que assim, os que já desencarnaram, puxa, eu já fui tão agressivo. E ele sofre, porque ele já entende agora. Então, ou a esposa que se sente assim, ah, mas o meu marido já desencarnou, e eu fui tão agressiva com ele, eu fui tão injusta. O que faremos? Ouvir os ensinamentos do mestre é isso. É pedir perdão para aquele que já desencarnou. Olha, eu fui tão agressiva com você, eu fui tão rude, eu fiz coisas tão erradas. Orar por ele ou por ela. E orar por ele e agradecer a oportunidade que hoje você, se ele estivesse aqui, você não faria o igual. E a mesma coisa para a esposa, né, Rinaldo? Se ela está desencarnada e ela vê o marido ali, ai, que pena. Ai, eu não, eu fiz isso. O importante é que você hoje entende, seja no mundo espiritual ou aqui. Então a gente tem que orar para aqueles nossos entes queridos, esposos ou esposas, que já desencarnou. Então, a oração do Evangelho envolve até eles. E eles passam também junto conosco a estudar. Então, era isso, Reinaldo. Para a gente ter o tempo aqui, tá? Pode ir com você.
1: Maravilhoso, Nilo. Maravilhoso a sua colocação, viu? Se estendendo ao desencarnado. Fantástico, fantástico, porque como a lição aqui é para o desencarnado, foi maravilhoso você trazer essa temática aí para também os desencarnados, porque muitos desencarnaram triste, magoado, e muitos se sentem hoje arrependidos por ter sido grosso ou grossa com o companheiro ou a companheira que já se foi, né? E tendo hoje esse entendimento, porque nunca é tarde para se perdoar. Seja os que estão encarnados, seja para os que estão desencarnados, é preciso usar o elemento preponderante, o sentimento de arrependimento. E aí toca ali o coração de quem está encarnado e também de quem está desencarnado. E o Luiz coloca aqui, sempre usa agora um termo. Você tem razão. Prefiro ser feliz a ter razão. É verdade. E aí a Paty trouxe aqui. A Neide me ensina muito a entrar em prece para evitar o revide. E assim não se deixa levar por essa energia. Perfeito. Ainda bem que tem duas irmãzinhas. As duas irmãzinhas trabalham isso. Uma vai ajudando a outra, né? Isso é bom, Patrícia. O que Kardec diz lá no capítulo 17, sede perfeito, o item 4. Se conhece o verdadeiro espírita, pela sua transformação moral e pelo esforço que ele faz para dominar o quê? Esse ímpeto, né? Esse revide que muitas das vezes é mais automático do que racional. E aí, quando a gente começa a racionalizar e usar o sentimento, a gente erra menos. Mas quando a gente usa mais a nossa racionalidade, o instinto apresenta-se mais rápido. E aí vem o revide. E aí depois vem o quê? Aí eu não sei se vocês ouviram, tá? Mas eu vou dizer de novo para quem nunca ouviu, nem já ouviu. Eu tinha um tio que dizia o seguinte, na reunião de diretoria da nossa casa. Dava boa noite e dizia, gente, é melhor a gente ficar pensando o que vai falar, para depois não ficar pensando no que falou. Porque a gente vai se sentir arrependido, né? A Ângela agradece, Neide, pelo seu comentário, né? Pelo seu ensinamento, e ficou muito feliz e tocou no coração dela, realmente, por essa questão dos familiares desencarnados, né? Gente, e por fim, quer falar alguma coisa, Neide?
0: Eu ia dizer que esse dos desencarnados me tocou muito e eu fiquei refletindo, por isso eu falei aqui, mas foi ótimo. Pode continuar.
1: Excelente. E por fim, o Ayrton termina dizendo o seguinte: pensa, minha filha, no perdão. Palavra-chave para vocês, mulheres. Perdoe a gente, pelo amor de Deus. Tem compaixão da gente. Tem de misericórdia da gente, pelo amor de Deus. A gente ainda não tem uma auréola na nossa cabeça, não. A gente ainda não é um santo, não. A gente ainda tem um rabinho pequenininho, mas tem. Mas tenha paciência, perdoa a gente. Pensa, minha filha, no perdão que deve ser usado pela tua conduta. Fala sempre nele, que ele passará a se expressar na tua própria vida. Não difames ninguém. Respeita a tua vizinha e estimula as conversações sadias, que com o tempo terás companheiros nos teus planos elevados de servir, ajudando aqueles em situações difíceis. Todos nós podemos ajudar. Marido e mulher se uniram por vontade divina, formando assim um lar. E na sequência destes, certamente aparecerão os filhos no mesmo aprendizado, onde a vida usa todos os recursos na educação e sabedoria do conjunto. E aí ele encerra dizendo que amemo-nos uns aos outros, respeitemo-nos uns aos outros e ajudemo-nos uns aos outros para que a gente possa se tornar uma grande família universal. Portanto, essas minhas palavras de agradecimento pelas palavras iniciais da Neide, eu gostei muito. Procurando tentar atenuar, às vezes, até os estresses profissionais, que muitas das vezes a gente, homem, não tem, às vezes, essa sabiência de separar. Não, os estresses do trabalho fica aqui. Daqui eu vou para casa tentar ser o Rinaldo, mais amigo, amoroso e com Jesus. Mas não trazer o outro Rinaldo sem Jesus. Muitas das vezes vem o estresse, porque. Imagina, fico imaginando, meu Deus do céu, uma pessoa que sai de casa às 5 horas da manhã, pega duas, três condições, tem os estresses no trabalho, tem os estresses dos homens, tem os estresses, olha só Jesus na causa. E aí, tanto homem como mulher chega daqueles pontos. A mulher ainda tem um trabalho duplo ou triplo, porque tendo trabalho fora, tendo trabalho em casa, tendo trabalho de cuidar dos filhos e do marido. E aí, mulheres, perdoa nós, tem paciência conosco. Um dia a gente vai ser anjo com fé em Deus e Jesus. É com você, minha amiga.
0: É que às vezes vocês homens nos fazem, nós mulheres, orar, buscar a Deus muito mais. Então, nós temos que ter até gratidão, porque na verdade o Aquiles escreveu aqui: eu sou a causa que você faz muita prece. E realmente, ele é um instrumento que eu oro, busco Jesus dobrado. Eu agrade... Ele é um instrumento que Jesus disse a Joana de Cusa. O Akira é o meu instrumento para buscar a Jesus muitas vezes. Então, eu tenho que agradecer a ele enquanto estou no caminho com ele, porque depois será tarde, então eu tenho que aproveitar agora. Então, arigatou, Akira, muito obrigada. Olha, nessa parte aqui, quando ele diz, René Rinaldo, o perdão, ele insiste no perdão aqui. Airtens diz do perdão muitas vezes, porque o perdão, esse perdonar, essa coisa, essa doação, é uma libertação. Então, se eu perdoar e o outro não perdoar, é o outro que continua negrinho o coração. Vai estar nuvens escuras, mas você vai se sentir aliviada. E também ele diz aqui que homem e mulher poderá se ajudar. Ah, que a gente converse com as nossas vizinhas, porque talvez nós não sabemos o que essas amigas, companheiras, vizinhas passam com seus maridos, e talvez uma palavrinha também vai auxiliar. Então, a gente também pode auxiliar outra sem querer, né? Querendo. E marido e mulher se uniram por vontade divina. Eu gostaria de dizer que no trato marido e mulher, o respeito mútuo é fundamental. Eu não posso exigir respeito se eu não dou respeito, mas eu também não posso de ser desrespeitada se eu estou dando respeito. Há duas espécies de afeição. É a afeição do corpo e a afeição da alma. Então, a afeição da alma, quando ela é pura, ela é durável. Esse casamento é durável, porque vai cair chuva, água, tempestade, dinheiro não tem, trabalho não tem, filho doente, mulher. Vai durar, porque existe a duração, a perfeição, a afeição da alma. Agora, existe a afeição do corpo. Então, essa afeição do corpo é perecível. Ela não é duradoura. Então, muitas vezes, porque vocês, nós imagina, porque hoje os casamentos são tão destrutivos e acaba tão rápido? Porque é o corporal, é a parte física que o homem ou a mulher, eu estou dizendo, os dois olham. Mas, às vezes, o marido ou a esposa olha aquele corpo mais saudável, aquela esposa mais

0: ou ele trabalhou aquela parte. Então, vai subir de degrau, vai lá. Por isso que tem muitas desencarnações que um está aqui, o outro está aqui, não consegue se ver, justamente por desajustes e a troca de sensações. O amor é emoção, emoção pura. Agora, o sexo é sensação, é somente sensação. Então, por que eu vou trocar o meu ser querido por uma coisa de momentânea e depois vou me arrepender pelo resto dos tempos que eu passar? Lá no Rinaldo, essa é a minha última fala. Lá na Epístola de Paulo, Efésios, capítulo 5, versículo 22, os deveres domésticos, também é uma fala de Jesus. Diz, vós mulheres, Paulo, né? Vós mulheres, sujeitai vós a vossos maridos como o Senhor. Porque o marido é a cabeça da mulher e a mulher é o coração. Vós, maridos, amai as vossas esposas como aos seus próprios corpos. Amai-os como seus próprios corpos. Quem ama a sua esposa, ama-se a si mesmo. Por isso, disse Jesus, deixará o homem seu pai e sua mãe e se unirá a essa mulher ou a esse homem, e serão dois numa só carne, uma conexão só, não de carnal, física, espiritual. É isso, meu querido. Como nós estamos estourados, eu vou parar aqui, tá? Era isso que eu tinha para dizer.
1: Gente, está sendo muito especial esse estudo. O Ayrton traz. Eu fico imaginando o tempo que ele passou revisitando essa família e coroando o Evangelho, traduzindo para o cotidiano de todos nós. Porque o que ele traz aqui não é nada do que a gente vivencia todos os dias, cada um com a sua peculiaridade. E a gente não cansa de dizer que isso não se estende só à família, marido e mulher, tradicionalmente falando, héteros, mas também aos homens afetivos, homem e mulher, que têm também seus problemas de relacionamento. E como tem? Porque eu vejo aqui muitas pessoas sofrendo por conta disso. Muitas pessoas. E a gente, o que a gente, eu digo sempre, viver, o casal viver junto é uma arte. É uma arte. É dois seres desconhecidos espiritualmente falando, que precisa se trabalhar. Se nós que temos o conhecimento do Espiritismo temos dificuldade desse relacionamento, e quem não conhece? E muitas das vezes, eu concordo com as meninas, vão para a via de fatos e às vezes um passamento. Ou de um por interesse, ou de outro por posse. Acontece. Portanto, gente, como disse a Neito, eu disse a vocês que hoje parece que foi mais do que a mulher, hoje foi mais avançado, né? Eu acho que foi muito apelo para ter misericórdia para nós, os maridos. Gente, próxima quinta, um tema muito interessante que a Neida é que vai fazer a leitura dele, né? A cara dela também. E agora estou com o gatinho também, a esposa, pensa numa situação que está aqui. Ter os animais.
0: Os
1: Vai ser
0: animais.
1: fantástico. Vai
0: Ângela Fonseca,
1: ser bom demais.
0: todo mundo que tem cachorrinho, olha, teus animais. Eu estou ansiosa para
1: Ter
0: os
1: os
0: animais.
1: animais.
0: E o Rinaldo tem gatinho também.
1: Gatinho, aqui é gatinho. Ah, eu já sofri por morte de cachorrinho. Oh, Jesus do céu, ai, ter misericórdia.
0: Nossa.
1: Gente, gratidão mais uma vez. Um excelente dia, um excelente tarde, uma excelente noite para todos vocês. Muita luz, muita paz. E que o amor de Jesus banhe o teu lar, a tua casa e a tua família

0: hoje e sempre. Neide, você com os agradecimentos e a prece para todos nós e para a nossa água purificada.
1: Olha, a minha gratidão por vocês estarem aqui conosco. São vocês os responsáveis por nós estarmos aqui juntos, a espiritualidade amiga, nosso Senhor Jesus Cristo. E eu quero agradecer também, vocês não fazem ideia da emoção, da alegria. E como o Rinaldo colocou agora, sentir a emoção dele, sentir aquele pedido. É um trabalho espiritual, nós todos aqui reunidos, todos nós fazemos parte desse trabalho. Então, agradecer a todos os canais parceiros, agradecer às pessoas que estão aqui, agradecer ao meu irmãozinho Rinaldo, a mim por estar aqui, a minha família, a família dele, todas as famílias. Então, vamos orar, vamos aproveitar esse momento e vamos orar ao Senhor. Ó Mestre Divino, Jesus, com tanta imensa gratidão, aqui reunidos nesse estudo, tua casa, onde hoje falamos da família que envolve a esposa, o marido, e nós queremos agradecer a bondade conosco, que cada dia mais que seja um grãozinho de areia, estamos aprendendo do teu evangelho, o culto do lar. O Evangelho de amor. Ó misericordioso e divino Mestre, nós te louvamos, nós te agradecemos. Agradecemos a toda a espiritualidade que conosco auxilia neste trabalho. Agradecemos a Irtes, a João Nunes Maia, aos espíritos amorosos, aqueles que vêm nos auxiliar. Rogando a ti, que derrame sobre cada lar envolvido neste momento e aqueles lares que assistirão depois. Que derrame sobre todos eles a tua doce e amorosa misericórdia, a tua luz bendita, aonde entrará a cura, o amor, a luz e o entendimento. Ó Senhor Divino, não temos palavras para agradecer a emoção que sentimos. Por isso queremos pedir-te que abençoe todos aqueles que não te conhecem, que não sabem a oração, que nós que sabemos um pouquinho mais, enviamos a todos eles o desejo de que tua luz chegue até eles e os alcance. Abençoe os animaizinhos também, Senhor. Abençoe os velhinhos, os idosos, as criancinhas, abençoe aos nossos filhos, às nossas esposas, aos nossos amigos. E assim, Jesus, nós vamos dizer mais uma vez: continua conosco, Senhor. Entra em nossos lares. Adentre, Senhor. Nós te agradecemos. Bendito seja, Senhor Jesus. Gratidão. Muita luz a todos e que nós agradecemos mais uma vez. Muito obrigado, que assim seja.
0: E assim seja, gente. Neide, gratidão. Boa noite, pessoal. Boa noite. Um beijo
1: Gratidão.
0: no coração. E até a próxima quinta-feira, com fé em Deus e Jesus. Fiquem com Deus.
1: Rinaldo. Rinaldo, só uma palavrinha. Eu só queria cumprimentar a minha cunhada, que está lá no Peru, e ela, Harukana, ela entrou lá do Peru. Harumi, besitos, muitas graças a todos que estão aqui. Arigatou gozaimasu. Tchau, tchau. Muito obrigada.

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1: Também, novamente, a nossa saudação ao ouvinte. É com muita alegria que aqui estamos para falar sobre literatura espírita. A cada mês, a presença de indicações de livros que são lançados ou de livros esquecidos à disposição do movimento espírita. Eu mesmo, Orson Peter Carrara, sou autor de livros e acabo de lançar o meu 23º livro, que é o livro Wallace Leal, Uma Brisa Perene. Esse livro não é biográfico, embora ele conste em algumas poucas páginas, um texto compacto, curto, falando sobre a biografia de Wallace Leal Valentim Rodrigues. Por que esse livro? Por que esse título? Você conhece o Wallace? Wallace Leal Valentim Rodrigues é autor de livros que você talvez já tenha ouvido falar. Eu vou citar os nomes aqui, você vai se lembrar. Por exemplo, A Esquina de Pedra e Para o Resto da Vida, aquele pequeno livro de histórias para crianças, ilustrado, livros inesquecíveis, entre outros. O Wallace publicou mais de 20 de livros. Ele foi editor durante aproximadamente 25 a 27 anos da casa editora O Clarim, de Matão. E estamos lançando o livro em 2024 por dois motivos especiais. O primeiro deles é para comemorar o centenário de nascimento de Wallace Leal Valentim Rodrigues, que nasceu no dia 11 de dezembro de 1924 em Divisa, no Espírito Santo. Ele veio para Araraquara na década de 70 e aproximadamente... ele veio para Araraquara na adolescência e na década de 70, aí sim, atuou como editor-chefe da casa editora O Clarim. E na casa do editor O Clarim, ele publicou 4 livros de sua própria lavra, mas além dos 4 livros de sua própria autoria, ele traduziu muitas obras. Ele era um pesquisador inveterado de obras estrangeiras que falassem sobre a fenomenologia espírita. Dessa forma, traduziu para o português várias obras. Ele tinha grande facilidade com outros idiomas, especialmente o francês, e traduziu para o português. E o nosso querido Wallace era um pesquisador, mas de uma grande sensibilidade. Além de autor, de tradutor, ele também foi editor. Ele organizou vários livros da psicografia de Chico, por exemplo. Vamos lembrar aqui, e o ouvinte vai se lembrar, do Meimei, Vida e Mensagem. Mãe, todos nós nos lembramos do livro Mãe, muito famoso. Organizou ainda os livros Segue-me, Escrínio de Luz, entre outros. Que esses dois livros, especialmente lançados em 1973, portanto, alcançaram os 50 anos de publicação no ano passado, esses dois livros reúnem mensagens recebidas pelo médium Francisco Cândido Xavier e que ele selecionou e publicou com esses dois títulos. Mas muito mais ainda do que autor, editor, tradutor, ele foi também roteirista de cinema e teatro. As suas peças de teatro se tornaram muito famosas, a ponto de viajar por algumas cidades no estado de São Paulo e fora do estado de São Paulo também, e exaltando o nome de Araraquara, né? Inclusive a prefeitura de Araraquara vai prestar uma homenagem também a ele neste centenário que ocorre em dezembro. Aliás, a vida de Wallace e os seus feitos está sendo objeto de um documentário que está sendo produzido pelo Zé Henrique Martiniano e sua esposa Márcia Tâmia, com depoimentos gravados que resultaram em 40 horas de gravação, e serão transformados num documentário de 1h30 aproximadamente, que será apresentado no cinema aqui em Araraquara. E além de ter sido também, portanto, roteirista de peça de teatro, ele foi roteirista de cinema, produziu o filme Santo Antônio e a Vaca, baseado num conto de Humberto de Campos. A conhecida história daquela vaquinha que a família dependia totalmente dela, um dia o benfeitor veio, empurrou a vaquinha no despenhadeiro e a família ficou entregue a se virar, né? E ele fez um filme, Santo Antônio e a Vaca, com os recursos da época, né? Mas, além de todo esse trabalho que ele fez, ele era, portanto, um homem de alta sensibilidade. Não era um médium especificamente como estamos habituados, mas uma intuição muito viva e de alta sensibilidade, de percepção dos espíritos que o amparavam. E com grande talento literário, portanto, como estamos dizendo aqui, referindo-se à sua produção literária como autor, tradutor e editor, Wallace fez prefácios belíssimos nos livros que traduziu principalmente e nos livros que organizou. Nem todos os livros têm prefácio. A maioria tem, mas tem alguns que não tem. E alguns estão com prefácio de outras pessoas, foi traduzido por outra pessoa, mas a grande maioria é dele. E eu, Orson, né, sou um admirador, sou um fã dos prefácios de Wallace, dada a sensibilidade que esses prefácios apresentam, a qualidade. Muito mais do que apresentar uma obra, Wallace leva o leitor a uma viagem pela cultura humana, pelo conhecimento em geral, além do conhecimento espírita, naturalmente, né? Então ele é um especialista em detalhes, ele é um grande narrador. Os seus textos empolgam pela maneira, pelo estilo com que ele escreve. E esses prefácios, na verdade, constituem até como se fossem outros livros, embora dentro de um mesmo livro. Para você ter uma ideia, ouvinte, o livro Escrínio de Luz, que nós já nos referimos aqui, que são mensagens selecionadas da psicografia de Chico pelo Espírito Emmanuel, o livro Escrínio de Luz tem um prefácio de 26 páginas na primeira edição. Imagine o que é um prefácio de 26 páginas. Eu mesmo já fiz vários prefácios para vários amigos, autores. Os meus prefácios, uma página e meia, duas, vá lá, não é mesmo? Mas imagine um prefácio de 26 páginas. Ele adentra detalhes, ele adentra áreas diversas do conhecimento. Então são empolgantes. Eu sempre fui apaixonado pelos prefácios de Wallace. E eu quero aqui incentivar o ouvinte a conhecer esses prefácios. A literatura de Wallace está em torno de 27 livros, entre os de autoria, traduzidos e organizados, editados, né? Então você tem um tesouro aí. E o que eu fiz? Eu selecionei todos os prefácios, todos. Se não me engano, são 21, não tenho lembrança exata aqui. Mas peguei todos os prefácios e um detalhe, prefácio dos livros publicados pela Casa Editora Clarim, porque ele tem outros trabalhos que saíram por outras editoras, em menor quantidade, bem menor, mas a grande maioria está concentrada na Editora Clarim, onde ele foi editor, né? Então nós reunimos todos os prefácios e extraímos trechos parciais de cada prefácio para comentar. Então nós fazemos transcrições de um trecho, comentamos, voltamos com a transcrição. Não são meras transcrições, são trechos parciais comentados de cada prefácio. E o nome de cada capítulo é o nome de cada livro. Então o livro começa com o capítulo. Não foi nem colocado o capítulo, foi colocado ato número 1, dada a sua vertente artística, né, de Wallace. Então, ato 1, segue-me, que é o livro, um dos livros organizados por ele. E aí nós vamos comentar trechos parciais deste prefácio do livro Segue-me. E assim fizemos com todos os outros livros publicados pela Casa Editora Clarim. Então, a Casa Editora Clarim acaba de lançar, saiu agora em maio, o livro Wallace Leal, Uma Brisa Perene. Por que uma brisa? Porque é como se fosse uma brisa mesmo, dada a sensibilidade do autor, dada a qualidade do seu trabalho, que adentra o nosso raciocínio, o nosso coração, nos fazendo um bem muito grande. O livro está com aproximadamente 200 e poucas páginas, já está disponível e você pode adquiri-lo pela Casa Editora O Clarim. A Casa Editora O Clarim tem a sua loja virtual. Se você digitar aí no Google oclarim.com.br, você vai achar a loja virtual e poderá adquirir o seu exemplar. Então, o nome do livro, Wallace Leal, Uma Brisa Perene. Autoria de Orson Peter Carrara, lançado agora pela Casa Editora O Clarim. E repetimos, comemorativo ao centenário de nascimento de Wallace Leal Valentim Rodrigues, que foi um gênio literário, sem nenhum exagero. A qualidade de seus textos é empolgante, conquista o leitor de maneira muito abrangente, porque ele foi um gênio realmente, na verdadeira acepção do termo. Você se deparará com abordagens magníficas, adentrando vários detalhes da história, adentrando vários detalhes da mediunidade, da capacidade que esse autor tem de resumir, de sintetizar ideias para apresentar aos leitores. O livro já está à disposição, você pode adquiri-lo. Nos sentiremos bastante honrados com a sua leitura e queremos dizer que, para nós, como autor dessa organização do livro, comentando trechos parciais do prefácio, é uma verdadeira consagração literária que sinto dentro de mim. Não por mim, mas pelo homenageado. Ele nasceu no dia 11 de dezembro de 1924. Estamos, portanto, nesse ano completando o seu centenário e temos a alegria desse livro à disposição do público espírita, exaltando essa grande personalidade que não pode ser esquecida, pelo seu talento, pela sua sensibilidade, pela qualidade de seus trabalhos e especialmente pelos seus magníficos prefácios. Wallace Leal Rodrigues, Uma Brisa Serena.
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2: Olá, meu caro amigo, olá, minha prezada amiga. Seja muito bem-vindo, seja muito bem-vinda. Muito obrigado por se sintonizar com o programa Mentes do Amanhã. E para mais um momento de refletir, aliás, um momento em que estamos aqui para divagar um pouco também, para trazer à tona assuntos que podem contribuir com a sua reflexão, com a sua formação de opinião, mas também com o desenvolvimento e consolidação do seu conhecimento sobre a doutrina espírita. Lembrando que a doutrina espírita tem seu aspecto moral, o aspecto científico e também o aspecto filosófico. O aspecto moral seria mais o âmbito religioso. O aspecto científico e o filosófico dizem respeito às investigações científicas da doutrina e também as questões reflexivas. O momento de refletir é mais filosófico, mas algumas vezes nós podemos passar a desenvolver alguns raciocínios sobre o aspecto científico e também o aspecto religioso. Mas vamos lá. Hoje eu quero refletir sobre uma questão científico-filosófica, mas que tem amplo fundo moral. Alan, hoje você está muito confuso. Sobre o que você vai falar? Eu vou falar sobre uma coisa que você imagina que nós poderíamos falar aqui. Vamos falar sobre computadores. O que é computador? Bom, o computador é um conjunto de componentes eletrônicos, uma máquina capaz de executar variados tipos de algoritmos e tratamento de informações, processamento de dados. Bom, gente, isso está na Wikipedia. Um computador pode possuir inúmeros atributos, dentre eles armazenamento de dados, processamento de dados, cálculo em grande escala, desenho industrial, tratamento de imagens gráficas, realidade virtual, entretenimento e cultura. Gente, o computador é uma máquina muito inteligente. Perceberam? Só que nessa informação toda aqui, nós estamos dizendo que o computador tem tudo isso. Mas você sabe por que ele tem tudo isso? O computador tem tudo isso aqui porque ele é dotado de hardware e software. O que vem a ser o hardware? O hardware é toda a estrutura física do computador. Então são todos os componentes eletrônicos que formam o computador, a própria carcaça do computador, toda a estrutura que o mantém acessível à utilização humana, teclado, monitor, tudo isso faz parte do computador, mas é o aspecto, o lado do hardware, a estrutura física, o corpo físico do computador. E por fim, nós temos o software. O software é justamente a programação que permite que esses atributos inteligentes, entre aspas, obviamente, da máquina, desempenhem as suas finalidades. Então é aí que nós temos, por meio do hardware, por intermédio do hardware, nós temos o armazenamento de dados, processamento de dados, os cálculos, o desenho, o tratamento das imagens gráficas, a realidade virtual, o entretenimento e a cultura a partir desta caixinha de surpresas que é um computador. O computador, portanto, ele é uma máquina, mas uma máquina que desempenha vários papéis, que veicula diversas informações e tem uma inteligência. Mas você percebeu que a primeira palavra que eu disse agora é que o computador é programado, que o software é programado? Pois bem, então há uma inteligência por trás da inteligência artificial do computador. Gente, o que eu estou querendo dizer é que é possível fazer uma comparação entre nós e o computador, entre o espírito encarnado sobre o plano terreno, sobre a Terra, e os computadores. O espírito que aqui está encarnado corresponderia, em relação ao seu corpo físico em que encarnamos, o espírito corresponderia, indubitavelmente, em relação ao seu corpo físico, ao hardware. O hardware, a matéria, o corpo físico do computador, equivale ao nosso corpo físico. A matéria. Já o software, toda a programação de inteligência do computador seria o espírito, porque o espírito é a inteligência, é a vida que realmente anima o corpo físico. Observe que o hardware, que o software, melhor dizendo, essa inteligência do computador, ela é programada por nós, é programada pelos humanos. Assim como a nossa inteligência foi programada por Deus. Deus é o nosso criador na mesma medida em que somos os criadores dos computadores, com uma diferença: Deus é perfeito e nós não somos perfeitos. Então, os computadores têm inúmeras falhas que a criação divina não tem. Muito bem. Então, o computador seria, em relação ao hardware, a máquina, a parte material, o corpo físico. E o espírito seria toda essa programação, essa inteligência que está ali dentro dessa máquina e que faz grande diferença na vida de todos nós na atualidade. Observe que o software é programado por Deus. E esse software anima uma máquina, mas para que isso aconteça, é necessário que exista energia, ou bateria carregada de energia elétrica, ou a ligação com a fonte de energia elétrica lá na tomada. Pois bem, nós também, para que estejamos encarnados sobre a Terra, necessitamos de uma energia, que é o fluido vital, extraído do fluido cósmico ou universal. Dessa forma, a energia elétrica que faz o computador funcionar corresponderia, na analogia que estamos fazendo, ao fluido vital, que é fundamental para que estejamos encarnados na Terra. Mas da mesma forma que o fluido vital se esgota e ocorre a morte do ser humano, do homem encarnado sobre a Terra, quando eu digo homem, homem gênero, aí vale homem, mulher, qualquer gênero. Então, quando se dá a morte, houve o esgotamento ou do fluido vital ou dos órgãos, dos componentes materiais desse corpo físico. E quando os componentes materiais do corpo físico falecem, o fluido vital não consegue mais animar o corpo e ele naturalmente vai se esgotar. Ou então se esgota o fluido vital, a energia elétrica, e por tabela, né, que seria a energia elétrica na nossa comparação, e por tabela, por consequência, vão falecer os órgãos. Assim é um computador. Se a bateria acaba, definitivamente, ela vai, né, o computador vai morrer, ele não vai mais funcionar. O corpo físico, acabamos de mostrar que funciona da mesma maneira. Só que acontece uma coisa. Se o computador quebra, igual o falecimento dos órgãos, também ele não vai mais funcionar. Porém, continuam ali dentro os dados e as informações do software. A memória do computador continua existindo, as programações do computador continuam existindo, e se tirarmos do computador a placa de memória, com toda aquela programação, com todos aqueles softwares instalados, e colocarmos em outro computador, ou transferirmos aquela informação para outro computador, o que que vai acontecer, meus amigos? Todas aquelas informações voltam à tona, todo aquele raciocínio, toda aquela programação, todos aqueles procedimentos que foram programados voltam a acontecer em outra máquina, ligada em outra fonte de energia, e uma máquina nova com funcionamento perfeito, novo hardware. Assim acontece também com o espírito encarnado sobre a Terra. A nossa passagem aqui é efêmera. A nossa jornada na Terra é passageira. Assim que falecem os órgãos ou esgota-se o fluido vital, nós vamos desencarnar. O que significa dizer que toda aquela memória da nossa encarnação permanecerá viva. Todos os registros das nossas ações permanecerão no perispírito, que acompanha o espírito, e o espírito continuará a sua jornada eterna e virá a reencarnar em outro corpo físico, assim como a memória, a programação do computador é utilizada em outra máquina. Os computadores estão presentes em todas as máquinas nos dias atuais, a exemplo do seu aparelho de telefone celular, seu smartphone. Quando você troca de celular, você retira as informações que estão no seu aparelho que está sendo aposentado e passa para o novo aparelho. A agenda de contatos, os aplicativos, as informações que você tem ali, você transfere. O que que é isso? É o processo de desencarne e reencarnação, fazendo mais uma vez a analogia com o espírito aqui na Terra. Nós desencarnamos de um corpo físico e depois encarnamos em outro corpo físico, levando as informações de tudo aquilo que ocorreu na encarnação passada. É assim que programamos a nossa próxima jornada sobre a Terra na nossa história evolutiva. Lembrando sempre que a criação do computador depende de uma inteligência a ele superior, que é a inteligência humana, assim como a criação do espírito dependeu de uma inteligência a ele superior, que é a inteligência suprema, perfeita de Deus. Meus amigos, essa foi a nossa reflexão de hoje. Lembrando que a doutrina espírita é filosófica e científica, e a partir dos conhecimentos científicos nós conseguimos filosofar sobre os ensinamentos da doutrina espírita, e hoje falamos um pouquinho sobre a reencarnação e a encarnação do espírito sobre a Terra. Fiquem com Deus, um grande abraço e até o próximo momento para reflexão, momento para refletir. Tchau.

0: Amigos, batemos a porta do seu lar hoje para falar sobre fatalidade e livre-arbítrio. Uma das mais fascinantes questões exposta em O Livro dos Espíritos refere-se ao problema da fatalidade e do livre-arbítrio. As elucidações dos Espíritos a respeito são claras e precisas quanto à conceituação de ambos os institutos. Inferimos das colocações dos superiores mensageiros do Consolador que a fatalidade relacionada com os acontecimentos da vida tem origem no livre-arbítrio, que é o seu fulcro natural. E, assim sendo, eles passando a palavra, eles dizem: a fatalidade não existe senão para a escolha feita pelo Espírito, ao encarnar-se, de sofrer esta ou aquela prova. Ao escolhê-la, ele traça para si mesmo uma espécie de destino, que é a própria consequência da posição em que se encontra. Falo das provas de natureza física, porque, no tocante às provas morais e às tentações, o Espírito, conservando o seu livre-arbítrio sobre o bem e o mal, é sempre senhor de ceder ou resistir. Há, pois, dois aspectos a serem considerados. Primeiro, a prova de natureza física é, deterministicamente falando, cumprida, decorrente, entretanto, da livre escolha do Espírito. A prova de natureza moral dependerá para sua consecução do ambiente em que encarnará o Espírito, podendo ceder ou não às tentações, porque, neste caso, aspas, o Espírito, conservando o seu livre-arbítrio sobre o bem e o mal, é sempre senhor de ceder ou resistir. Destarte, se ele resiste aos reclamos da vida mundana e segue o caminho reto do bem, a sua prova há de ter um bom termo. Dependeu, sem embargo, de sua luta para não se deixar seduzir pelo canto de sereia, dos prazeres ou pelos convites aparentemente cativantes da corrupção moral. Neste particular, ocorreria um como determinismo, porque tudo se efetivou de acordo com a sua vontade anteriormente manifestada, que, porém, aos olhos dos que veem apenas o efeito, desconhecendo a causa, acreditam ser aquele procedimento assumido pelo indivíduo um fato que deve atribuir-se ao destino. Quando, por outro lado, ele não consegue resistir às sedutoras e amorais exigências ambientais, o estado de aprovação em que antes o espírito se engajava de moto próprio, vai por água abaixo, porquanto ele não teve condições de oferecer resistência capaz de fazer valer os seus reais objetivos. E, diante dos cruciais problemas por que atravessamos, em que os valores sociais são os mais conspicuadores possíveis, torna-se cada vez mais difícil o exercício do livre-arbítrio direcionado para o bem, conquanto tenhamos a inestimável ajuda dos planos espirituais esclarecidos, que tentam, respeitando evidentemente nossa liberdade de ser e de agir, intuir-nos para as veredas do procedimento com Jesus e para Jesus. Essas e outras revelações dos Espíritos expressa o quanto somos importantes para a construção de sociedades compatíveis com as íntimas e imperiosas aspirações de progresso moral e intelectual de todo aquele que volve a este plano na sadia expectativa de superar as suas fraquezas ante a voragem dos mares terrenos. E vamos concluir com os versos do conhecido poeta. Alma, domo o querer, vence o passo erradio, Falena, subirás em voos prodigiosos, Nume estelar transpondo os báratos sombrios. Amigos, que Jesus, na sua imensa bondade, continue nos amparando na trajetória redentora da vida física.
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Tem momentos em que nos encontramos perdidos. Muitas vezes nos falta a fé, nos falta conexão com Deus e a gente esquece de uma ferramenta magnífica que temos, que se chama oração. A oração exercita a nossa fé, a oração nos aproxima de Deus, a oração faz com que consigamos buscar forças para superar as montanhas das nossas vidas. Jesus nos disse: tenha fé do tamanho de um grão de mostarda e transporte as montanhas de sua vida. Então, por que não exercitar a nossa fé? Através da oração, através do poder da vontade. Porque a oração é uma ferramenta gratuita, fantástica e poderosa. Está dentro de nós, não depende de ninguém, depende exclusivamente de cada um, de acreditarmos, de exercitarmos, de termos verdadeiramente

Lucas, ele disse que ninguém acende uma candeia para pô-la debaixo do alqueire. Põe-a sobre o candeeiro, a fim que ilumine a todos que estão na casa. Nada há de secreto que não há de ser descoberto, nem de oculto que não haja de ser conhecido. Então essa fala mostra para nós que Jesus veio fazer revelações e que as revelações seriam feitas conforme fosse necessário. E ele usa sempre parábolas e simbologias. Então a luz da candeia, ela simboliza a luz dos conhecimentos espirituais. Não se deve colocar a candeia sob o alqueire. Qual é a explicação de Kardec para essa fala? Os conhecimentos espirituais não devem ficar ocultos egoisticamente, mas divulgados em benefícios de todos, porque se nós estamos aqui para entender a vida, é necessário que ela seja explicada para nós. A candeia sob o alqueire é ocultar as verdades para dominar o povo. Sim, nós moramos num planeta de provas e expiações, e aqui a dominação é muito grande. Nós sofremos influências por todos os tipos de informações aos quais nós recebemos. E muitas vezes, durante toda a história da humanidade, o conhecimento da espiritualidade foi oculto ao povo. Só os grandes iniciados que poderiam saber. Então, nessa situação da candeia sob o alqueire, é revesti-la de mistérios e dogmas cujo exame as religiões proíbem. Existem coisas que você vai acreditar porque é assim e pronto. E não é essa a proposta do Espiritismo, né? O Espiritismo, ele vai propor a fé raciocinada, o que pode ser assim meio chocante para pessoas que estão acostumadas a aceitar que é daquele jeito e pronto. Então, a fé raciocinada, ela deve trazer para nós que Deus deu a inteligência ao homem para compreender as coisas da terra e as coisas do céu, ou seja, com desenvolver da raça humana a nossa racionalidade foi desenvolvida e assim nós temos condições de pensar sobre o Evangelho. É não colocar a luz sob o alqueire, é especialmente quando o homem raciocina sobre a sua fé. E olha que essa é uma tarefa extremamente complicada, porque sem a luz da razão, desfalece a fé. Sim, e desfalece mesmo, porque se a gente está esperando um Salvador que não nos salva, a gente acaba ficando confuso em relação a isso. E a candeia sob o candeeiro não significa obrigação de revelar tudo a todos. Ou seja, conforme for necessário, né, as verdades são reveladas gradualmente à proporção que a humanidade se vai mostrando amadurecida para as receber, vai desenvolvendo a nossa parte científica para compreender melhor o mundo em que nós vivemos. A luz sob reserva é que só revelar o que já pode ser recebido pelo homem. Na época de Jesus, se ele começasse a dizer claramente a respeito da reencarnação, das diversas moradas do Pai com mais profundidade, aquelas pessoas de 2000 anos atrás não estavam prontas para receber tanta informação. Até hoje, às vezes, a gente não está pronto para receber tanta informação. Então, é uma previdente sabedoria saber dimensionar o conhecimento de acordo com aquele que o vai receber. Assim procedeu Jesus, falando por parábolas. Por quê? Por que ele não falou tudo abertamente? Porque como falar tantas coisas que as pessoas não têm ainda amadurecimento para receber? Hoje em dia, tem muitas pessoas para as quais você fala de reencarnação e ela fala, não, isso não existe. Jesus é o Salvador. E elas estão ainda nesse processo de serem salvas, né? E isso faz com que a fé seja muito passiva, né?
Isso, o Espiritismo

quer trazer até nós uma fé mais ativa, mais atuante. Então, essa luz sob reserva, é assim que os espíritos também procedem até hoje. Kardec veio, trouxe revelações do mundo espiritual. Com o passar do tempo, a ciência desenvolveu e depois nós tivemos no Brasil muitas revelações dentro dos livros de André Luiz. Não há nada de secreto que não venha a ser conhecido, é uma das falas de Jesus. Mas isso não significa que o homem pode conhecer hoje todos os mistérios, principalmente do universo e de Deus, né? Que é algo que a gente tem pouca informação. Na verdade, o homem conhecerá um dia todos os mistérios, de acordo com a evolução dele, com o amadurecimento. A semeadura das verdades, cada coisa tem que vir na época própria. Senão vai passar como sendo mais uma loucura dos homens. E não é essa a intenção do Evangelho. Quando nós semeamos e estamos fora da estação, a semente lançada à terra não germina. Por quê? Porque aquela terra não tem ainda a vitalidade. É uma terra seca, porque foi fora da estação semeada. De repente, se os espíritos chegassem aqui, ou melhor, aparecessem na TV e falassem tudo, vocês já imaginaram o choque que seria para muitas pessoas de outras crenças que têm todo um embasamento em outras verdades que para elas são verdades e que às vezes para nós não é visto do mesmo jeito, pois cada um tem a sua verdade? Seria uma situação calamitosa. Então, quando a gente olha para não coloqueis a candeia sob o alqueire, mas sim no candeeiro, também devemos entender que cada pessoa assimila aquilo que pode. Ela pode receber a mesma informação vários anos seguidos e de acordo com as experiências de vida, o amadurecimento que essa pessoa vai recebendo conforme vai envelhecendo, ela pode melhor compreender coisas que às vezes na adolescência a gente não aceita de jeito nenhum, mas que com o passar do tempo a gente vai vendo que não podemos mudar o mundo, que temos que revelar as coisas do jeito que precisam. Então uma pessoa de 60 anos, ela tem muito mais conhecimento de vida do que uma pessoa de 20. A pessoa de 20 já acha que vai mudar o mundo e a de 60 já entendeu que ela deve mudar a si mesma. Então, essa parábola do Evangelho também tem essa intenção, mostrar para a gente que a germinação de uma semente de espiritualidade leva tempo em toda a população. Às vezes a gente fala assim, nossa, todo mundo é cristão. Não, todo mundo é cristão é uma ilusão. Uma pequena parte do mundo é cristã. Nós temos os muçulmanos, nós temos os budistas, nós temos os indianos, nós temos os taoístas. Nenhum deles vai falar de Jesus, pois a cultura deles é diferente. Cada um traz para a sua realidade as informações que recebe. Então, que pensemos nisso, que cada época a humanidade está preparada para receber determinadas verdades. E assim procede. Que tenhamos uma semana de reflexão e de alegria, entendendo que cada um recebe aquilo que já está pronto para assimilar. Um beijo a todos.

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1: Olá, prezados amigos, internautas da Web Rádio Portal da Luz, de Dourados, Mato Grosso do Sul, divulgando amor. Pedimos que vocês coloquem a água para ser fluidificada, para que possamos sermos abençoados nestes momentos que estivermos unidos. Vamos agradecer a presença de todos vocês que estão aí do outro lado em nossa sintonia. Conosco, a Web Rádio Semente de Amor de Campo Grande, Mato Grosso do Sul. Iniciando com a oração de Pai Nosso.
2: Pai Nosso, se em minha vida não ajo como filho de Deus, fechando meu coração ao amor, será inútil dizer Pai Nosso. Se os meus valores são representados pelos bens da terra, será inútil dizer que estás no céu. Se penso apenas em ser cristão por medo, superstição e comodismo, será inútil dizer, santificado seja o vosso nome. Se acho tão sedutora a vida aqui, cheia de supérfluos e futilidades, será inútil dizer, venha a nós o vosso reino. Se no fundo o que eu quero mesmo é que todos os meus desejos se realizem, será inútil dizer, seja feita a vossa vontade. Se prefiro acumular riquezas desprezando meus irmãos que passam fome, será inútil dizer, o pão nosso de cada dia nos dai hoje. Se não importo inferir, injustiçar, oprimir e magoar os que atravessam o meu caminho, será inútil dizer, perdoai as nossas ofensas, assim como nós perdoamos a quem nos tem ofendido. Se escolho sempre o caminho mais fácil, que nem sempre é o caminho de Cristo, será inútil dizer, e não deixeis cair em tentação. Se por minha vontade procuro os prazeres materiais e tudo o que é proibido me seduz, será inútil dizer, livrai-nos do mal. Se sabendo que sou assim, continuo me omitindo e nada faço para me modificar, será inútil dizer, amém.

0: Que Jesus ilumine os nossos corações, que neste momento possamos sentir a presença amorosa de Jesus nos acalmando e nos protegendo. Pois onde está o teu tesouro, aí está o seu coração. Que neste momento os melhores sentimentos, os melhores pensamentos possam tomar conta dos nossos corações. E então poderemos nos unir em oração e sentir a presença amorosa de Jesus nos acalmando, nos protegendo, nesses dias que está sendo tão diferente de tudo que já presenciamos. Mas precisamos entender também que são dias de grandes reflexões que nos encontramos, momentos que paramos. Mas não só fisicamente, mas paramos mentalmente, consciencialmente, para entender a nossa fragilidade como humanos, mas fortes como espíritos imortais que somos. E nestes momentos de aparente incertezas, tenhamos a certeza que Jesus está conosco, porque onde está o teu tesouro, está o teu coração, e que Jesus esteja nos nossos corações, e que Jesus seja o nosso tesouro. A oração de hoje será proferida pela nossa irmã Marli, mas antes eu gostaria de pedir para vocês que coloquem uma água para fluidificar. Que essa água possa servir de remédio tanto para o corpo físico como para o corpo espiritual de cada um de nós. Que os nossos lares neste momento possam ser protegidos com a presença amorosa de Jesus, de Maria Santíssima, que ela possa cobrir com o seu manto azul sagrado os nossos lares. E que também neste momento todos nós possamos receber um passe espiritual dessa espiritualidade maravilhosa que tem nos protegido e nos acolhido nesses dias de incerteza, mas temos a certeza da presença amorosa de Jesus. Agora fiquem com a nossa querida Marli, lá de Patos de Minas, que irá realizar a prece para o planeta.
1: Olá, eu sou Marli e convido você a orar comigo. Vamos nesse instante fechar os nossos olhos, soltar um pouquinho os nossos ombros, abrir o nosso coração, abrir a nossa alma e sentir a presença de Deus em nós, manifestando-se na vida. Agradeçamos pelo dia de hoje, pelo dia de ontem, pela nossa existência aqui na matéria e pela nossa existência eterna de espíritos imortais. Agradeçamos por todas as oportunidades que tivemos de vir à Terra, de tomar um corpo, de aprender, de fazer o bem, de perdoar, de tolerar, de amar, de crescer. Agradeçamos por tudo. E louvemos a presença de Deus em cada um de nós, em cada uma de suas criaturas. Louvemos a presença de Deus no raio do sol, na gota da chuva, no ar que respiramos. Façamos também os nossos pedidos. E os nossos pedidos hoje, Pai, eles são por toda a humanidade terrena, por todos nós, Pai, que passamos por momentos difíceis, de expiações dolorosas, de provações difíceis, por momentos de aferição de valores. Nós rogamos, Pai, rogamos força, rogamos entendimento, rogamos coragem, rogamos resignação, rogamos que esteja conosco, Pai, para que todos esses sentimentos brotem na nossa alma, na forma de confiança, de fé. Nos ampare, Pai. Nos ampare nas dificuldades que tivermos de enfrentar com os nossos entes queridos, que tivermos de enfrentar, Pai, dentro de nossa família, fora dela, no trabalho, conosco, seja como for. Sabemos e precisamos manter firmes esse entendimento de que nós não estamos desamparados em momento algum. E é por isso, Pai, que rogamos a sua luz, que rogamos a sua presença junto de nós. Receba, Pai, os nossos irmãos que estão desencarnando. Receba cada um deles. Que a espiritualidade amiga que se faz presente em nossas vidas intensamente ampare cada um desses irmãos, levando-os para postos de socorro onde possam ser tratados, onde possam se recuperar das últimas dores, das últimas aflições. Mas ampare também, Pai, os seus familiares que ficaram na terra, os nossos familiares. São irmãos. Somos todos, Pai, caminheiros em busca da luz, aqui na dimensão terrena ou na dimensão espiritual. Todos nós, Pai, estamos a caminho da perfeição, da melhora, do crescimento e da evolução. E sabemos que o sofrimento faz parte das nossas escolhas. Nós rogamos a sua presença, Pai, a presença do Mestre Jesus, para que esses sofrimentos, essas dores, sejam aliviadas. Fluidifique nossas águas, Pai. Coloque nelas fluidos curadores, que tenhamos o entendimento, a paciência, a coragem, a tolerância, a fé, para vivermos um dia de cada vez. Esteja conosco, Pai, agora e por todos os séculos terrestres. Que assim seja.
0: Que assim seja. E então, meus irmãos, queremos agradecer a presença de todos vocês nestes momentos em que permanecemos unidos em oração. Que a paz possa permanecer em nossos lares. Fiquem na paz, fiquem na luz. E amanhã, novamente, neste mesmo horário, estaremos de volta para realizar esses minutinhos de orações com todos vocês. Até amanhã.
2: Dando continuidade, vamos com a mensagem do José Luiz Tadeu, lá de Araxá. Mente tranquila, e finalizando com Ave Maria Pantaneira na voz do querido Vansan.
3: Mente tranquila.

espiritual da vossa mente. Quem souber dominar seus pensamentos, saberá governar a sua vida. Mente, este veículo divino de uma velocidade que nós desconhecemos. Um motorista na direção de um carro precisa de domínio e controle. Ser consciente da sua responsabilidade para não fazer do veículo uma arma onde ele mesmo poderá ser a vítima. O mesmo acontece com a nossa mente. Quando não temos domínio sobre ela, passamos a ser vítimas do negativismo, pessimismo, derrota, fracasso, falta de fé em Deus, na vida e em si mesmo. Nossa mente é uma casa que Deus nos deu de presente, uma casa rica, bela e cheia de amplidão, rica de inteligência, bela de raciocínio e cheia de amplidão, onde podemos descortinar os grandes horizontes da vida. E você acaba se isolando, se trancando, perdendo assim a abençoada oportunidade de usufruir desse tesouro santo. A mente é um instrumento que precisa estar sempre afinado, ou seja, em sintonia com Deus e com a vida. Lamentavelmente, o ser humano ainda é bastante desanimado quando o assunto é exercitar a mente. Ele desconhece que quanto mais exercício, mais você tem saúde e longevidade de vida, mesmo porque o pensamento é a semente da atividade. Uma mente adestrada é o controle de si mesmo, é o equilíbrio dos sentidos, do olhar, da respiração, do paladar, dos ouvidos, dos gestos, dos passos e de seus atos. A mente é a base do homem. Se os alicerces forem sólidos, o edifício é seguro. Vivemos clamando a Deus por um mundo melhor. Os benfeitores nos ensinam que o mundo é a nossa própria mente. O mundo só melhora na medida em que melhorarmos a nossa mente. Portanto, meus irmãos, tudo isto que ouvimos nessa mensagem, fica bastante claro que o verdadeiro encontro com os homens nasce do verdadeiro encontro com Deus. E isto só acontece através de uma mente tranquila.

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1: 5 horas 55 minutos.

Olá, minha amiga, meu amigo, eu sou Yasmin Madeira e nós estamos começando agora o nosso encontro com Jesus Diário. 5 minutos de prece, de reflexões, a fim de que as nossas energias se multipliquem, tenhamos mais alegria de viver, confiança na presença de Jesus em nossas vidas. Eu agradeço ao Clube de Arte e à nossa rádio Rio de Janeiro, que nos permite estar aqui nestes momentos de paz com você, junto ao seu coração. Você já pensou se vive situações de estresse com frequência em sua vida? O estresse é natural, ele não é uma doença, mas uma reação muitas vezes necessária do nosso organismo que nos impulsiona a agir e a responder às diversas demandas do nosso dia a dia. Mas muitas vezes, quando esse estresse atinge graus superlativos, ele passa a gerar doenças em nós. Precisamos equilibrar nossas mentes, acalmar o nosso coração. Jesus nos ensinou: a cada dia basta o seu mal. Ou seja, nós precisamos ativar a confiança em Deus, na certeza de que tudo se resolve, tudo passa. Cada dia temos o desafio próprio do nosso processo educativo, mas confiando em Deus, nós não levamos essas energias de preocupação para os outros dias. Precisamos terminar o dia neutralizando as energias que possam ter sido elaboradas, construídas com o nosso pensamento. Energias que sejam negativas, porque os pensamentos bons só nos trazem o bem. Sinta-se agora, eu convido você, diante de Jesus. Retire da sua memória a imagem mais bela e doce do Cristo. Veja-o então à sua frente, projete essa imagem à sua frente. Jesus, com seus cabelos sobre os ombros, com seu olhar profundo, suas vestes limpadas de luz. Sinta a luz do Cristo envolvendo você, neutralizando no seu campo áurico quaisquer energias negativas, e falemos juntos assim: Jesus, Mestre de nossos corações, que esta luz que exala do teu ser, da tua essência, envolva todos nós, que ela neutralize as nossas preocupações diárias. Pedimos, Senhor, que ilumines não apenas a nós, mas a toda a nossa irmã humanidade, que os homens se aquietem e te ouçam, e que o teu reino de paz ilumine todos os corações, agora e sempre.

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1: 6 horas em ponto.

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1: Leitura sequenciada do item 9 do capítulo 1 de O Evangelho segundo o Espiritismo. Eu não vim destruir a lei. Na instrução dos Espíritos, a nova era. O Cristo foi o iniciador da mais pura, da mais sublime moral, da moral evangélico-cristã, que há de renovar o mundo, aproximar os homens e torná-los irmãos, que há de fazer brotar de todos os corações a caridade e o amor ao próximo e estabelecer entre os humanos uma solidariedade comum, de uma perfeita moral, enfim, que há de transformar a terra, tornando-a morada de espíritos superiores aos que hoje a habitam. É a lei do progresso a que a natureza está submetida, que se cumpre, e o Espiritismo é a alavanca de que Deus se utiliza para fazer que a humanidade avance. Livro dos Espíritos de Allan Kardec, das Causas Primárias, pergunta de número 12. Embora não possamos compreender a natureza íntima de Deus, podemos formar ideia de algumas de suas perfeições? Resposta: de algumas, sim. O homem as compreende melhor à medida que se eleva acima da matéria. Entrevê-as pelo pensamento. Nosso comentário. Prezados irmãos, a questão proposta nos convida a reconhecer com humildade os limites da inteligência humana diante da grandeza de Deus. Os Espíritos esclarecem que, embora não possamos penetrar a natureza íntima do Criador, é possível formar uma ideia de algumas de suas perfeições, mas isso depende do grau de elevação moral e espiritual de cada um. Há aqui um ensinamento profundamente educativo. Quanto mais o ser humano se desprende das influências da matéria, isto é, do egoísmo, do orgulho e das paixões inferiores, mais se amplia sua capacidade de percepção espiritual. Não se trata de compreender Deus em sua essência absoluta, mas de entrever, como que por lampejos, atributos como a justiça, a bondade, a sabedoria e o amor. Assim, conhecer a Deus não é um exercício meramente intelectual, mas um processo de transformação interior. À medida que nos melhoramos moralmente, afinamos-nos com as leis divinas e, por consequência, passamos a perceber com maior clareza as perfeições do Criador refletidas na harmonia do universo e na própria consciência. Em síntese, a resposta dos Espíritos nos orienta a buscar a elevação espiritual como caminho legítimo para, pouco a pouco, nos aproximarmos da compreensão do divino, não pela razão isolada, mas pela razão iluminada pelo sentimento e pela vivência do bem. Ave Cristo! A nossa estimada irmã Dejanira Barbosa de Sá de Florianópolis, Santa Catarina, participa de nosso programa, trazendo um pedido fraterno de prece. Ela solicita nossas vibrações de saúde, força e amparo espiritual em favor de Glauber Herbert Adão, de 58 anos, que enfrenta um tratamento intensivo contra o câncer. Informa-nos que Glauber iniciou o tratamento de quimioterapia com o objetivo de conter o avanço da enfermidade, tendo já sessões programadas. A primeira, realizada neste dia 7, e a próxima, prevista para o dia 22. Dejanira destaca que ele atravessa um momento delicado, exigindo não apenas cuidados médicos, mas, sobretudo, o apoio espiritual que fortalece, consola e renova as esperanças diante das provas da vida. Unamo-nos, pois, em pensamento e coração, rogando a Deus que envolva nosso irmão Glauber em suas bênçãos de paz, coragem e recuperação, sustentando-o em cada etapa de seu tratamento. Oremos. Senhor Deus, Pai de infinita sabedoria e amor, neste instante de recolhimento, elevamos a Ti o nosso pensamento em sinal de humildade e gratidão. Reconhecemos, diante de Tua grandeza, as limitações de nossa compreensão, mas também agradecemos pela possibilidade bendita de, pouco a pouco, percebermos os reflexos de Tuas perfeições em nossas vidas. Ajuda-nos, Senhor, a nos libertarmos das influências da matéria, do egoísmo que nos endurece, do orgulho que nos afasta das verdades e das paixões que nos perturbam o espírito. Fortalece em nós o sincero desejo de melhoria moral, para que possamos ascender, ainda que lentamente, na direção da luz. Concede-nos a sensibilidade para te percebermos nos pequenos sinais, na harmonia da criação, na justiça das leis que regem a vida, na bondade que nos ampara e no amor que nos sustenta. Que nossa razão seja iluminada pelo sentimento e que nossas ações traduzam o bem que já somos capazes de compreender. Senhor, inspira-nos a transformar o conhecimento em vivência, a fé em obras e o entendimento em caridade. Que a cada dia possamos nos tornar instrumentos mais conscientes de Tua vontade, refletindo, ainda que imperfeitamente, Tuas divinas qualidades. Abençoa a todos nós, encarnados e desencarnados, envolvendo-nos em Tua paz, hoje e sempre. Que assim seja.

Olá, meu amigo, minha amiga, sempre uma alegria estarmos juntos, podermos trazer alguma palavra que alimente o nosso espírito, esclareça a nossa mente, nos indique caminhos para seguir a vida. Hoje vamos falar sobre os problemas e os perigos da cólera. Da raiva, da irritação. E vamos nos valer de uma mensagem do Espírito Sheila no livro A Mensagem do Dia. E a benfeitora querida diz assim: evita a cólera. A irritação agrava a enfermidade, desequilibra a mente, afeta o espírito negativamente. Veja aí que nós já estamos com três prejuízos grandes. A enfermidade que se agrava, a mente que se desequilibra e o espírito que é afetado negativamente. Porque a cólera, a raiva, aquele impulso forte que muitas vezes nasce dentro de nós, é quase que uma explosão interna. É uma força desvairada. É um curto-circuito no nosso sistema nervoso, nosso sistema hormonal. Obviamente, afetando as células do corpo, que sentem o impacto daquela força de natureza destrutiva. A nossa mente fica revoltada. Nós perdemos o equilíbrio mental e somos capazes de fazer coisas que amanhã vamos nos arrepender, de falar palavras que vão ferir pessoas, sem prejuízo ainda das questões espirituais, porque entraremos em faixas negativas, nos aproximando de espíritos também coléricos, revoltados. Ah, é um prejuízo, gente. É claro que há momentos que a gente fica indignado com determinadas coisas e situações. Mas vamos transformar essa indignação em algo produtivo e positivo, controlando esta agressividade para que ela não venha prejudicar a nós e aos outros. Vamos aproveitar essa força interior de indignação diante de um determinado fato. Vamos fazer o que é possível fazer. Vamos agir dentro dos limites do bom senso, da razão e do equilíbrio. Diz a benfeitora Sheila que nos momentos de contrariedade, entrega-te à prece e faze o melhor ao teu alcance. Então aqui está um outro conselho. Quando a gente for perceber que a raiva está explodindo, que a gente está sendo tomado por esse sentimento, vamos nos recolher, vamos nos afastar e vamos nos entregar à prece, buscando serenidade, compreensão, orientação e equilíbrio, para que a gente faça o que for
possível. Possível. Diz a benfeitora que se não podes, por teus meios, modificar a situação difícil, acalma-te e espera. Então, se diante daquele fato nada podemos fazer, acalma-te. Acalma-te. Assuma o controle da situação. Não deixe a tua mente tomar conta de você. A mente raivosa, a mente irritada. Acalma-te. Diga para você mesmo, eu me acalmo. Para poder agir melhor, para poder lidar com essa situação da melhor forma possível. A raiva é um veneno, pense nisso. Um veneno que nos faz mal e que agrava a nossa situação. Termina Sheila dizendo, Deus te vê e te conduzirá por mãos invisíveis à solução adequada. Que imagem bonita que a Sheila traz. Deus te vê. Então, Deus sabe o que você está passando. Deus sabe que muitas vezes você foi ferido, você foi machucado, você foi contrariado. Que você sofreu um prejuízo. Mas a cólera não vai tirar você, não vai mudar essa situação.

da situação. Não se entregue à mente raivosa. Acalma-te. Acelera-te. Coloque-se nas mãos de Deus. E assim as melhores soluções virão ao seu benefício. Calma. Calma. Calma. Fique na bênção da paz. Que somente aqueles que procuram a Deus, que se entregam a Deus, são capazes de sentir. Forte abraço a você.

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2: Olá, segunda-feira! Um excelente dia para você que acompanha a programação da PUL Brasil. Rádio Portal da Luz, Sementes de Amor, Rádio Espaço Espírita, Rede Doutrina em São Francisco. Estamos iniciando mais um programa Comece Muito Bem o Seu Dia. Muito obrigado por você estar aí do outro lado, pela sua companhia. Gratidão sempre. Eu sou o Celso Santos, olá. E a partir de agora, que tal irmos juntos nesta sintonia de luz e paz, acendendo os pensamentos e sentimentos para que tenhamos atitudes cada vez mais assertivas no bem. E você, meu amigo, minha amiga, já agradeceu a Deus por mais um dia? Já agradeceu a Jesus por ser a luz de nossos caminhos? Que tal aproveitar esse instante, este momento, e agradecer também ao seu mentor, guia, protetor, aos seus amigos espirituais que torcem para que você seja e esteja cada vez melhor? Não deixe para fazer amanhã o que se pode fazer hoje. É pra frente que se anda! E lá

Os homens semeiam na terra o que colherão na vida espiritual, os frutos de sua coragem ou de sua fraqueza. Allan Kardec. E depois desta lembrança nostálgica, é momento de celebrar o seu dia, amigo aniversariante. Isso mesmo, desejo a você momentos inesquecíveis de alegrias, de muitas felicidades, muitas realizações neste novo ciclo de sua existência que está apenas começando. Para você, parabéns!

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E para começar muito bem esta semana, esta segunda-feira, vamos falar de saúde, claro, coronavírus. Olha só que notícia bacana. Itália e Alemanha já dão sinais de que o pior já passou. Duas notícias boas podem indicar que o pior já passou na Alemanha e na Itália, onde as infecções por coronavírus começaram em janeiro. A Itália registrou recorde de recuperados da Covid-19 em um dia, sábado, anteontem. Depois de tanta tristeza e perda de milhares de vidas humanas, o país teve redução na quantidade de doenças nas UTIs. Já a Alemanha anunciou que a Covid-19 está sob controle no país, afirmou o ministro da Saúde alemão na sexta-feira passada. São informações que fazem refletir sobre atitudes anteriores tomadas pelos governos e quanto tempo elas demoraram para deixar a pandemia sob controle. É para pensar e repensar. A responsabilidade que é minha, que é sua, não deve ser transferida para as mãos dos outros. Uma excelente notícia para iniciarmos muito bem esta semana, esta segunda-feira. Coronavírus, Itália e Alemanha dão sinais de que o pior já passou.

Compositores, intérpretes de todo o Brasil, divulgando e esclarecendo a doutrina espírita por meio da música. Amigo ouvinte, não permita começar esta segunda-feira chateado, cabisbaixo. Todos passamos por algum tipo de problema, por alguns obstáculos em nossas vidas. Afinal de contas, estagiamos em um mundo de expiações e provas, certo? Mas olha só, isso não quer dizer que estamos fadados ao desolamento, muito pelo contrário. Meu amigo, minha amiga, estamos neste mundo de expiações e provas para provarmos a nós mesmos que já podemos habitar um mundo de regeneração. Isso mesmo, então que tal tomar para si novas posturas? Melhore os pensamentos, melhore os sentimentos, melhore suas palavras, melhore suas atitudes. Bora lá!

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Amigo ouvinte, que tal iniciarmos esta semana com mais otimismo, determinação e certeza de nossas potencialidades? Lembre-se, a busca da felicidade e da realização já é um grande estímulo e, por isso, os motivos para ser feliz podem significar uma importante conquista e o próprio caminho para desencadear a felicidade plena. Pensando nisso, no programa de hoje, convido você, amigo ouvinte, a refletir comigo em 6 sugestões para fortalecermos as nossas ideias e abrirmos o nosso caminho. Primeira sugestão: encontre contentamento. Reconheça o que conquistou, por menor que sejam os logros. Isso certamente impulsionará a encarar novos desafios. Segunda sugestão: desfrute o momento. Veja as coisas boas da vida, tudo que diariamente lhe ocorre de bom e que lhe faz muito bem. Terceira sugestão: ame o próximo como a si mesmo. Fazer o bem e esperar o bem das pessoas, além de colocar-se no lugar delas nas mais diversas situações, contribui para que os indivíduos se sintam mais contentes. Sabia disso? Quarta sugestão: seja positivo. Ter esperança de dias melhores reduz o desânimo e as chances de depressão. Quinta sugestão: aprenda com os erros. Errar faz parte da vida. Remoer os feitos mal sucedidos não leva senão à amargura. Então, meu amigo, minha amiga, enxergue as falhas como lições para que não volte a cometê-las. Bacana? Sexta sugestão: seja e esteja grato. Se alguém o ajudou em um momento de dificuldade, seja-lhe agradecido. Demonstrar gratidão faz bem a ambos, quem ajudou e quem foi ajudado. Meu amigo, minha amiga, a cada dia temos a oportunidade de avaliarmos as nossas tendências e atitudes e expandirmos as nossas virtudes. Que tal parar um pouco e pensar em você? Sabe aqueles momentos que ficamos meio perdidos, sem sabermos o que pensar, falar ou agir? Se você estiver passando por um desses momentos, nunca troque o que você precisa pelo que você quer. A vida passa como um piscar de olhos. Os desejos vêm e vão, mas a existência da consciência do Espírito permanece na eternidade. No final das contas, quando a experiência física passar, nos questionaremos do que fizemos com os nossos talentos por nós e pelos outros. Por isso, pense, repense e reflita no que fez, no que faz e no que precisa fazer para alcançar o ser integral. Combinado?

0: importante pra mim.
1: Valeu.
2: Prazer em te conhecer.
0: Foi demais.
3: Compositores e intérpretes de todo o Brasil divulgando e esclarecendo o Espiritismo por meio da música. Amigo ouvinte, e agora aqui no nosso programa, o quadro com Raul Teixeira, que volta à nossa programação. Mais uma vez, trazendo informações importantíssimas para pensarmos, repensarmos e refletirmos no que estamos fazendo com as nossas existências. Vamos ouvir.
4: É muito curiosa a imaginação popular. Não existe uma única criatura que não tenha ouvido falar de histórias fantásticas, fantasmagóricas. As histórias dos velhos castelos ingleses, os velhos castelos noruegueses, onde os fantasmas passavam arrastando correntes, descendo escadarias, fazendo tumulto, alguns uivando, outros atravessando os quintais das casas em noites de lua cheia, revestidos por um alvo lençol que refletia a claridade argêntea do luar. Quem nunca ouviu falar de mulas sem cabeça, de sacis nas realidades das florestas brasileiras, no norte e nordeste do Brasil? Quem nunca ouviu falar desses seres que causavam espanto a todas as pessoas? Os fantasmas. Todos crescemos vivendo essa aura do fantástico que o fantasma criava com as suas atitudes fantasmagóricas. Era tão comum ouvirmos falar de criaturas que se postavam diante dos cemitérios para espreitar os passantes e abordá-los, e em seguida dizer que quando eram vivas, jamais tinham vivido aquela experiência, depois de mortas, para assustar o passante. Quem nunca ouviu falar das noivas de branco, que vinham atalhar rapazes na beira das estradas e depois do encantamento desaparecerem num piscar de olhos? Os fantasmas habitam e sempre habitaram o imaginário da população, de todos os povos. Há seres os mais grotescos, há seres os mais simpáticos, fazendo parte desse imaginário psíquico da humanidade, seres que assustam, indivíduos que pregam peças, que fazem aparecer coisas e desaparecer coisas. Naturalmente, tudo isso leva as comunidades ou os indivíduos a essa esfera de medos. As criaturas têm medo, medo de fantasmas. E esse medo se amplia, esse medo se desdobra na medida em que nós estejamos sozinhos em casa. Quando estamos sozinhos e toca o carrilhão da igreja à meia-noite, o relógio de pêndulo da casa grande toca a zero hora, parece-nos a hora do fantasma. Quem nunca teve esse tipo de arrepio? Essa sensação estranha de que tem alguém que os espreita dentro de casa. A pessoa com medo começa a ouvir passos em sua moradia. A pessoa com medo sente o latejar, o pulsar do coração nos ouvidos. Fica com a boca seca. A pessoa com medo passa a escutar que tem alguém mexendo na cozinha, nos seus talheres, na louça. As janelas batem, tem a nítida impressão de que alguém mexe na maçaneta da porta. O medo. O medo é capaz de causar os fenômenos mais estranhos na psicologia do indivíduo. São os fantasmas. O mundo em que vivemos está encharcado das histórias fantásticas. Está marcado, literalmente, pelos fantasmas. Desde o século XIX, porém, um grupo enorme de pensadores da psicologia, da psicanálise, desde Sigmund Freud, no século XX, vem trazendo a história de como se organiza o nosso psiquismo humano, afirmando que, de fato, nós somos indivíduos que vivemos de tal maneira determinados tipos de fantasias que criamos para a nossa vida certos tipos de fantasmas. Alguns chamam a esses fantasmas de nossos demônios. Às vezes, esses nossos demônios estão à solta e nos pregam todo tipo de peças possível. Em outras ocasiões, conseguimos dominar esses demônios, mas os dominamos durante um pouco tempo, para que depois eles se insurjam outra vez, transformando nossas vidas em tonéis de infelicidade, de desgraças, de aflições. Afinal de contas, os nossos fantasmas estão sempre a postos. E parece que eles têm uma predileção especial em nos atucanar nos períodos de nossa fragilidade. Ou será que nos tornamos frágeis e adentramos períodos de fragilidade? Falamos há pouco do fantasma do medo. São nossos fantasmas, criaturas muito curiosas. O medo não se dispõe a sair, a se relacionar, a ousar a fazer um concurso, um teste, uma prova, a praticar um esporte, a viajar sozinha, mesmo acompanhada. O medo entrava as nossas potencialidades, bloqueia as nossas capacidades. Mas ao lado do fantasma medo, às vezes nós criamos o fantasma mágoa. Como é ruim o fantasma da mágoa. Porque estando magoados com alguém, passamos a cortar do nosso caminho, do nosso relacionamento, um bocado de criaturas que são relacionadas com aquela contra a qual nós alimentamos mágoa. Estamos magoados porque alguém não nos tratou como gostaríamos, não falou conosco como gostaríamos, não mobilizou providências para nós como necessitaríamos. Estamos magoados porque a pessoa não nos olhou da forma mais simpática, ou porque fez uma pilhéria de mau gosto conosco, ou porque não teve essa ou aquela consideração conosco. A autovitimação. Passamos a ser vítima das pessoas e a vida se nos transforma num verdadeiro inferno. Mas ao lado do fantasma do medo, do fantasma da mágoa, temos o fantasma da inveja. Que loucura! Quando a criatura tem inveja de outra, quando surge o despeito na vida da gente com relação a alguma outra criatura, não conseguimos mais ter sossego. Porque tudo quanto a outra criatura consegue, nos resseca a boca. Nos vem um gosto de fel na boca. A inveja tem o poder de nos aniquilar gradativamente. Mas não confundamos a inveja com a instigação que alguém possa produzir em nós, um incentivo. Se vemos uma criatura comprar um carro, mudar de casa, fazer uma viagem, e ficamos invejosos, desejamos tudo de mal para essas pessoas. Imaginamos as coisas mais ruins. Como é que ela comprou essa casa? Como é que adquiriu esse carro? Como é que... Mas quando as pessoas são objetos de nossa admiração, dizemos que bom que fulano passou no vestibular. Ah, eu também vou fazer o vestibular. Que bom que fulano comprou o carro. Vou trabalhar para comprar o meu. Já não é a inveja. Eu estou feliz com o que a outra conquistou. Eu estou feliz com o que aquela criatura conseguiu. Só que eu também quero conseguir, baseado no êxito dela. Ela está servindo, então, como apoio para a minha realização. É bom distinguir o que é a inveja e o despeito do que é a motivação que outras pessoas nos dão. Dessa maneira, surgem outros fantasmas. Depois do medo, da mágoa, da inveja, a raiva. Que tristeza. Quando o fantasma da raiva começa a nos rondar, parece que não há nada mais no mundo a não ser o objeto da nossa raiva. E a criatura contra quem alimentamos a raiva passa a ser uma figura permanente em nossa mente. E como é paradoxal. Aquela criatura contra a qual nós temos a raiva, ela é que vive na nossa intimidade, e não aquelas outras as quais amamos. Podemos perceber. Sempre que amamos uma pessoa, esquecemos sua data aniversário. Esquecemos de lhe mandar uma flor, um bilhete, um telegrama, de escrever uma carta. Nunca temos tempo, porque sabemos que aquela pessoa nos vai entender. No entanto, quando temos raiva de alguém, ficamos mastigando essa massa indestrutível que nos causa mal-estar. No dia que eu encontrar com fulano, ela vai ver. No dia que eu me deparar, ai dela que fale comigo, se dirigir a mim, eu fico maquinando os argumentos que desejarei ter para com ela no dia em que a encontrar. Não é à toa que os nobres anjos da humanidade nos ensinam que o amor nos liberta, enquanto que o ódio nos aprisiona. Quando amamos as pessoas, até esquecemos das coisas mais comezinhas da nossa relação com elas. Mas quando odiamos alguém, nunca esquecemos. Fantasmas. Os mais terríveis fantasmas não são aqueles da mitologia popular que arrastam correntes, que uivam nos quintais e que usam os lençóis, alvos sob a luz do luar. Os fantasmas mais perigosos, contra os quais temos que lutar com a prece e com o trabalho, são os nossos fantasmas morais, que nos afastam da paz, que nos roubam a harmonia, que aniquilam nossa vida.
3: Esta foi a participação de Raul Teixeira, que volta amanhã com mais um assunto importante para o nosso adiantamento espiritual.

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Amigo ouvinte, você com certeza já ouviu que a felicidade não tem fórmula nem receita, certo? O que define se você será feliz são as suas escolhas, é o que você pega e larga em sua caminhada. Em nossa vida, a gente se depara com muitas ocasiões especiais e com algumas oportunidades. E quando isso acontece, temos que agarrar, pois essa pode ser a chance de sentir a felicidade em sua plenitude. E aí, meu amigo, minha amiga, que tal abraçar a oportunidade?

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1: Confia sempre. Não percas a tua fé entre as sombras do mundo. Ainda que os teus pés estejam sangrando, segue para a frente, erguendo-a por luz celeste acima de ti mesmo. Crê e trabalha. Esforça-te no bem e espera com paciência. Tudo passa e tudo se renova na terra, mas o que vem do céu permanecerá. De todos os infelizes, os mais desditosos são os que perderam a confiança em Deus e em si mesmos, porque o

0: maior infortúnio é sofrer a privação da fé e prosseguir vivendo. Eleva, pois, o teu olhar e caminha. Luta e serve, aprende e adianta-te. Brilha a alvorada além da noite. Hoje é possível que a tempestade te amarfanhe o coração e te atormente o ideal, aguilhoando-te com a aflição ou ameaçando-te com a morte. Não te esqueças, porém, de que amanhã será outro dia.
1: Esta foi a participação de Chico Xavier, que volta amanhã.

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Amigo ouvinte, você já ouviu um provérbio chinês que fala que há três coisas na vida que nunca voltam atrás? Já ouviu isso? Não? Então olha só, a flecha lançada é a primeira, a palavra pronunciada a segunda e a oportunidade perdida é a terceira. Vou repetir, a flecha lançada a primeira, a palavra pronunciada a segunda e a oportunidade perdida a terceira. Para pensarmos, temos lançado algumas flechas mentais, pronunciado palavras negativas, perdemos a oportunidade de mudar tudo isso? Reflita comigo, nunca é tarde para recomeçar. Isso mesmo, pior que a ação negativa é não querer mudar. Quantas vezes somos nós que pedimos para Deus mudanças, mas nós mesmos não queremos mudar. E precisamos entender que para obter as mudanças que tanto pedimos, nós precisamos mudar, certo? Então, bora lá, meu amigo, minha amiga, afinal, ninguém caminha sem sair do lugar. É pra frente que se anda, e lá vamos nós!

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1: Muitas obras já foram escritas a respeito do ódio entre pessoas, famílias ou comunidades. A literatura celebrizou romances como Romeu e Julieta, a tragédia de um amor tendo como pano de fundo o ódio de duas famílias. As telas cinematográficas e as novelas da televisão vitalizam com cores muito vivas dramas em que o ódio passa de geração a geração. O que quer dizer que a criança, ao nascer, passa a ser alimentada com a informação da necessidade de odiar aquele ou aqueles que seus avós e pais odeiam. Apesar de vivermos o final do século XX, tais fatos não se passam somente nos teatros, filmes ou novelas. Observa-se que no cotidiano existe muito ódio sendo alimentado e transmitido de pai para filho. Não é de se estranhar assim que haja tanta guerra, desentendimento, discórdia entre os povos, pois tudo vem do berço. Desde a gestação, o espírito que anima o corpo do bebê em formação passa a ser sufocado com as emanações do ódio de que se nutrem os familiares, especialmente o pai e a mãe. Seria tão mais digno dos que nos dizemos cristãos que, se não conseguimos perdoar o desafeto, não repassemos aos nossos filhos tal problema. Se a problemática é nossa, nós a devemos resolver e jamais passá-la adiante. Mesmo porque, na sequência do tempo, o que era motivo de ódio acirrado se dilui. Por vezes, até os que dizem odiar não recordam com exatidão por que assim procedem. E se desculpam dizendo que são motivos graves de épocas anteriores à sua, que a questão é familiar, etc. Recentemente, pudemos observar um caso que nos emocionou. Um jovem de família abastada casou-se com uma jovem pobre e sem nome de família expressivo. Contrariada, a mãe do rapaz o deserdou e ele partiu para outras paragens a refazer sua vida. Constituiu seu lar sobre bases de honestidade e trabalho e repassou tais valores para sua filha. Morrendo muito jovem, deixou a viúva com poucos recursos. Ela, por sua vez, não se intimidou, trabalhou e educou a filha. Certo dia, a avó as procurou desejando ver a neta. Receosa, temia que a nora houvesse envenenado a menina contra ela. Qual não foi sua surpresa ao ser abraçada pela neta de 8 anos e ouvir da sua boca: "Vovó, que bom que a senhora veio. Queria tanto conhecê-la. Minha mãe sempre diz que a senhora é uma pessoa muito boa, como meu pai." Durante anos, a mãe simplesmente passara para a garota a lição do amor, consciente de que as questões que dizem respeito a ela e seu marido não deveriam prosseguir no tempo. A lição de amor comoveu a velha avó, que retornou ao seu lar após a visita, para repensar a própria atitude. Você sabia que os pais são responsáveis pelos espíritos dos filhos? Assim, se eles vierem a falir por nossa culpa, por nossa má educação, teremos de prestar contas a Deus. A maternidade e a paternidade são missões das mais grandiosas que Deus confia aos homens. Assim, ao invés de encharcar os corações das nossas crianças com ódio, ensinemo-lhes o amor, que tem ação libertadora e feliz.

0: 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Meu amigo, minha amiga, você sabia que é mais forte do que pensa? Se está precisando de uma força extra, que tal passar a acessar esta força que já existe dentro de você? É isso mesmo, jamais perca o seu equilíbrio, por mais forte que seja o vento da tempestade, busque no seu interior o abrigo que necessita. Acreditar que você pode superar as adversidades já é meio caminho andado. Você reconhecerá a força que tem quando a sua única alternativa for ser forte. As melodias que tocam o coração, as mensagens que impulsionam o nosso pensar, presentes aqui no programa Comece Muito Bem o Seu Dia. E agora, mais uma participação do Bom Humor com Conhecimento. Sim, vamos ouvir o quadro Amigos da Luz.
1: Não, eu não consigo esquecer. Foram muitos anos juntos, a gente viveu tanta coisa legal. Era uma pessoa muito presente na minha vida, ocupava muito espaço. Agora ficou esse buraco enorme. Como é que pode a gente acabar assim de uma maneira tão de repente? Não dá para entender. Eu não entendo, Vera. Realmente eu não entendo.

0: Eu sei que você é minha amiga, está querendo me ajudar, mas esse sofrimento todo só me faz pensar por que que a gente nasce afinal.
1: Deus fez o mar, Deus fez o sol, Deus fez a terra pra gente se melhorar.

como você quer que eu acredite que aquele corpo que eu vi lá deitado sem se mexer ainda tem vida? Como assim um corpo, Vera? O que é um corpo? Esse corpo sou eu!

0: Você acha que isso tudo que eu estou sentindo vai passar? Vera, você acredita que a vida do meu amor não acabou?
1: Pode deixar que eu te digo, pra que a dor se disfarça, a gente vai e volta, a morte é só uma porta. Sempre que alguém me pergunta se a minha vida acabou, eu respondo, nem morta.
0: Tá bom, Vera, obrigado, mas realmente eu não acredito nisso. A não ser que um dia eu veja um espírito com meus próprios olhos.
2: Tô bem aqui, tô bem aqui. Tu é médium vidente, eu tô bem aqui. Tô bem
0: Que
2: aqui,
0: isso?
2: tô
0: Meu
2: bem
0: Deus, socorro!
2: aqui.
0: Socorro!
2: Se tu

0: Sim, chegamos ao término de mais um programa. Comece muito bem o seu dia. E claro, quero aqui agradecer a você que está aí do outro lado. Muito obrigado pela sua companhia. Muito obrigado pelo seu carinho e confiança de sempre. Quero aqui reforçar o convite. Você já conhece o meu canal no YouTube? Já se inscreveu? Ainda não? É simples e fácil. Basta você acessar o YouTube, claro, procurar Celso Santos Oficial, se inscrever no canal para receber as notificações dos próximos vídeos. Você precisa ativar o sininho. Então, se inscreva e ative o sininho para receber as próximas notificações. Combinado? Celso Santos Oficial no YouTube. Agora chegamos naquele momento de despedidas. Hoje é um novo dia, ontem aprendizado, hoje possibilidades, oportunidades para fazer um futuro diferente e melhor. Isso mesmo, meu amigo. O sorriso é a manifestação dos lábios quando os olhos encontram o que o coração procura. Encontre e seja feliz. Forte abraço. Lindo dia, uma excelente semana, uma ótima segunda-feira e até amanhã!
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0: 7:57.
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0: Muito bom dia, boa tarde, boa noite, Neide.
1: Bom dia, boa noite, boa tarde. Que alegria imensa nós de novo aqui no quinto episódio de Tua Casa. Ah, emocionante o episódio de hoje, gente.
0: Gente, ó, hoje é teu marido, disse a Neide que pegue leve com a gente aqui, marido. A gente tenta ser o santinho, mas olha que é difícil ser santo.
1: Mas as esposas
0: Bom,
1: também são santas.
0: eu quero agradecer os canais parceiros, agora com menos grupo, né? E aí a gente agradece ao Rádio Web Rádio Portal da Luz, ao Luiz Domingo pela oportunidade de servir com Jesus, fazer essa apresentação desse livro, né? Aqui do Airte, né, Neide? O livro A Tua Casa, de João Nunes Maia. Estamos aqui com ele. E quero agradecer também a Web Rádio Fraternidade e grupos Amigos do Bem, né, Neide? O Geal, né?
1: O
0: Da
1: Geal,
0: Luz,
1: Japão.
0: né?
1: É, Geal aqui da Luz, é o canal aqui do Japão também, ele transmite, né, o
0: Isso.
1: programa de hoje. Gratidão a todos.
0: Perfeito. Um muito bom dia, a Larissa, Carme, boa noite a Kira. A Kira já está aqui com a gente, o esposo da nossa amiga Neide, meu amigão do coração. Papai do céu me deu também. A Cláudia Yamashiro, né?
1: Tô
0: Yamashiro, muito
1: ah.
0: boa
1: Yamashiro
0: noite. Maria Tiji.
1: Sujimura.
0: Sujimura, né?
1: Sujimura.
0: Sujimura, isso. Ana Rogéria, querida, muito bom dia para você. A Akira dando bem-vindo ao pessoal. Muito bem, meu amigo, é um anfitrião aí, é isso aí. Querida amiga, irmã Cristiane, da hora daqui de Recife.
1: Bom dia.
0: Muito bom dia, minha amiga. Patrícia, querida. Muito boa noite. Que Jesus te abençoe. Ana Paula Pimentel. Muito bom dia. BH, Minas Gerais. Catinha, olha que tá aqui. Cátia. Muito
1: Cátia.
0: bom dia, minha querida. Simone Caeté, muito bom dia, Simone. Jesus te abençoe. Agora essa aqui é com você, Neide.
1: Essa é minha amiguinha japonesa, que ela todo programa ela tá aqui, porque ela disse que não entende o que diz, mas ela disse que a casa dela, a energia, ela se sente bem, o esposo se sente bem. Olha que benção. Ela está dizendo boa noite a todos, que hoje a Neide também está linda. E eu coloquei a mi... Olha, eu disse dar água para ela. Ela disse: "O mizu ni inorimasu", ela colocou o copo de água dela para fluidificar. Que maravilha!
0: Perfeita.
1: Umi, omizu,
0: Gente,
1: né?
0: cadê seus copos de água? Olha, estamos aqui com o nosso aqui, viu? No final, a Neide fará a prece para fluidificar as águas, a gente tomar, né, Neide?
1: Isso, Rumi, arigatou gozaimasu, deixei, ó. Estou dizendo a ela gratidão por ela estar aqui com a gente.
0: Muito bem. Ao nosso querido amigo e irmão, olha, o Luiz Domingo, Rádio Portal da Luz.
1: Bom
0: Dando
1: dia.
0: bem-vindo a todos,
1: Bom
0: os
1: dia.
0: internautas e os demais companheiros. Deixa eu ver quem tem mais aqui. A Creuza
1: Ah!
0: Ferreira, Neide. Quem é, Neide? Essa daí, Neide.
1: Essa daqui é minha irmã que mora lá no Paraná, norte do Paraná. Cleusa.
0: Oh, bom dia, Creuza. Seja muito bem-vinda, minha filha. Que Jesus te
1: E ela não
0: abençoe cada vez mais.
1: assiste o programa.
0: É? Não diz,
1: É
0: né?
1: evangélica.
0: Olha o que o. Então vou mandar uma caneca da Rádio Portal da Só porque eu mostrei só porque eu mostrei da Rádio TV para ele. Ô, rapaz! Foi sim
1: Eu quero, viu?
0: que. Foi, foi, não, não foi propaganda da Rádio TV, não, viu?
1: Ai, ai.
0: Renata.
1: A Renata Tsubaki, aqui do Japão. Beijo, querida. Gratidão. Linda.
0: Olha, chegou tia Sonilda. Bom dia, tia.
1: Bom dia, Sonilda. Niterói, Rio de Janeiro. Receba o nosso abraço. Querida amiga do coração.
0: Todos de Niterói, todos. Que Jesus abençoe. E para finalizar, Simone diz, em todos os livros edificantes, sempre deixa claro. Dois copinhos com água para mim e meu filho. Perfeito, perfeito, Simone, é isso aí.
1: Coloquem a aguinha de vocês. Beijo, aí.
0: Vamos começar.
1: Minha, né, Rinaldo?
0: Isso.
1: Vamos lá, então.
0: Isso,
1: vamos.
0: Que no final a Neide fará a prece. Opa, espera aí, deixa eu dar um bom dia à nossa querida amiga. Alessandra,
1: Alessandra.
0: Alexandra, disse toda vez chamando Alexandra, Alexandra, Alexandra, boa. É, bom dia, querida, seja muito bem-vinda.
1: Bom dia,
0: Bem,
1: querido.
0: gente, vamos fazer a descrição de imagem para os nossos irmãos que utilizam desses recursos visuais. Estamos em dois na tela. Eu estou do lado esquerdo e Ney do lado direito. Me chamo Rinaldo Soares, sou de Recife, Pernambuco, Brasil. É, sou moreno claro, cabelos grisalhos, estou usando óculos quadrado de armação preta, estou usando um lindo fone de ouvido que ganhei de pessoas amorosas e especiais ao meu coração, que tem uma alça por cima, que tem a perninha do lado que é do microfone. E eu sou muito grato a essas pessoas que moram no meu coração e 0800 de aluguel. Tá certo? Estou usando a camisa tipo polo da cor vinho. Estou sentado no sofá, daí você já dá para ver a almofada de cor marrom. Por trás, uma parede de cerâmica com reajuste preto. E do meu lado direito, uma jovem.
1: Uma jovem que passou dos 50, tem o
0: É
1: cabelo.
0: jovem.
1: É um cabelo ondulado até um pouquinho abaixo dos ombros, tem a pele morena clara. Estou usando uma blusa, eu acho que é verde, com os detalhes em crochê, um colar verde de pedrinhas, uso óculos transparente, e atrás tem uma parede branca com uma prateleira com livros e uns. Bichinhos aqui japoneses e também um quadro de uma árvore muito lindo. É isso.
0: Perfeito. Vamos orar? Vamos lá. Jesus, amigo divino, obrigado, Senhor, por mais uma oportunidade de podermos estarmos unidos e reunidos no teu santo e divino nome. Queremos agradecer aos benfeitores espirituais de todos nós. Queremos agradecer ao João Nuno Maia, que foi o instrumento que trouxe através da sua mediunidade, na psicografia, da inspiração, as orientações para todos nós acerca do nosso lar, da nossa casa. Agradecer ao irmão Ayrton, esse espírito amigo, abnegado, que se dedicou, que se preocupou em facilitar os entendimentos do nosso Senhor Jesus Cristo, trazendo a sua contribuição para o nosso dia a dia. Abençoa a nossa irmã Neide, o seu lar, a sua casa, a sua família, seu esposo, seus filhos, sua netinha, seus amigos e parentes, e o nosso irmão que desencarnou, parente da nossa irmã. Que Jesus abençoe a todo do Japão, que vem passando últimos dias por os momentos difíceis no que se chama do estufão, né, que passam assolando, destruindo lares e cidades. Jesus abençoe a todos do Japão, proteja e que esse ciclone ele possa ir para o mar sem que sem que eles possam passar pela cidade e trazer muito estrago, muitas coisas más. Abençoe a mãezinha da nossa irmã Neide, a sua família, tio, tia, irmãs, parentes, amigos. Abençoe a todos que aqui se encontram, Senhor, nos acompanhando, nos assistindo. Sempre o considero como pessoas super importantes para nós, porque são vocês, amigos e irmãos e irmãs, que sustenta o nosso trabalho e que nos dá o apoio moral e espiritual para que a gente possa interpretar com muita simplicidade e humildade o pensamento desse Espírito. Que Jesus abençoe o lar de todos vocês, amparando, assistindo, auxiliando e ajudando, principalmente aos espíritos necessitados, aos espíritos sofredores, aos espíritos vingativos, que eles possam ser assistidos pela equipe de Ayrton, pela equipe de Jesus. Que Jesus abençoe toda a humanidade da face da terra, aos encarnados e aos desencarnados, hoje, amanhã e para todos sempre. Graças a Deus.
1: Que assim
0: Neide,
1: seja.
0: chegou algumas pessoas aqui especiais, viu? Essa pessoa aqui, que para
1: Ah,
0: mim acho que é a primeira vez.
1: o José Antônio Rodrigues é meu amigo lá do Brasil. Ele é do Ceará. Mas agora eu não sei onde que ele está, porque ele está para lá e para cá, né? Então eu não sei bem onde que ele está. Me diz aí, José, onde você está dessa vez, né? Bom dia para você. Gratidão por estar aqui conosco.
0: Muito
1: É
0: bom dia, José. Seja muito bem-vindo, meu irmão. E essa pessoinha daqui, Neide?
1: essa pessoinha é meu irmão menor, o Ayrton. Olha, Ayrtes, Ayrton Ferreira. Oi, meu irmãozinho, beijo grande. Ele me disse tia Neide para ir
0: Fala,
1: para.
0: meu maninho.
1: Cheguei, ele é lindo. É brincalhão, meu irmão, tia
0: Seja
1: Neide.
0: bem-vindo, meu maninho, também. A família especial, seja bem-vindo, que Jesus te abençoe, te ilumine. Maria Madalena, olha ela chegando, Neida, olha, querida
1: Tia
0: sobrinha.
1: Maria Cascavel, no Paraná. Um beijo grande, tia. Gratidão sempre. Nós estamos muito felizes com todos aqui.
0: Que maravilha, bom dia, meu amigo, bom dia, seja muito bem-vindo. Bem, gente, olha, vou começar, vou dar o pontapé inicial, tá certo? Vamos lá. O tema de hoje, eu disse a Nete que vai devagar, que o santo é de barro. O tema de hoje é teu marido. E
1: Isso.
0: o benfeitor espiritual Ayrton inicia dizendo o seguinte: o homem no lar é uma forma de segurança para toda a família. O dever da mulher é ajudá-lo no seu desempenho, na sua função de pai e marido. Ela deve procurar desfazer suas preocupações e, quando ofendida, lembrar-se logo do perdão, Neide.
1: Perdão.
0: É a palavra-chave dessa lição, gente. É o perdão. E aí, Neide?
1: Olha.
0: Ah, peraí, peraí, peraí. Eu quero dar um bom dia à
1: Maria
0: Maria Cristina.
1: Cristina, Alemanha. Maria Cristina Royer está na Alemanha. Ô, minha
0: É?
1: querida, um abraço grande.
0: Maravilha.
1: E o meu
0: E olha o tio aí, olha o tio.
1: Cássio
0: Tio
1: Ferreira
0: Acácio.
1: é o esposo da tia
0: Bom
1: Maria Madalena.
0: dia, tio.
1: Ohayou gozaimasu, tio. Arigato. Ele entende um pouquinho de japonês.
0: É, que maravilha. Neide, ele começa logo apelando pelo perdão a todos nós.
1: Então, você quer já comentar sem ler todo o parágrafo, não é isso?
0: Vamos devagarzinho porque a gente consegue fazer aí em 45 minutos, sem.
1: Então,
0: Ou você quer que eu feche esse parágrafo?
1: não,
0: Deixa eu
1: vamos
0: fechar.
1: começar. Ah,
0: Vai,
1: ok, tá.
0: deixa eu fechar, vá. Aí ele continua. O esquecimento das ofensas é força divina que se acumula no coração. Saber desculpar uma possível injúria é entender as leis que regulam o desenvolvimento das criaturas. Por vezes, em momentos impensados,

0: O Cristo deve ser lembrado com os seus preceitos para que o amor revigore os sentimentos elevados nele agora.
1: Oh, nossa. Então, aqui quando ele diz que o homem é uma forma de segurança para toda a família, né? Porque a maioria dos casamentos, das famílias, o homem é o maior responsável pela sustentação familiar. Então, muitas vezes, a esposa que está em casa, muitas como eu, que não trabalha fora, que depende da sustentação do marido, a gente faz o trabalho da casa, dos filhos e outras coisas mais. Mas o marido, ele está trabalhando fora. Lá no trabalho, ele terá estresse, ele terá muitas coisas que também deixarão ele cansado, estressado, preocupado, às vezes financeiramente com a situação da família, ou às vezes ele não se sente até muito bem fisicamente, mas em amor aos filhos e à esposa, ele vai ao trabalho. Então, essa forma de segurança que ele passa, a gente tem que entender essa função dele como o pai maior, o maior sustentador do lar. Se bem que existem muitas mães que sustentam o lar, mas nesse caso estamos falando, né, dessa parte aqui masculina. E aí ele diz que nós mulheres devemos desfazer suas preocupações. Com o quê? Com o nosso carinho, com o nosso amor, ou buscando o diálogo. Você hoje está cansado, aconteceu alguma coisa? Se ele quiser comentar, ótimo. Se ele não quiser comentar, ah, então vamos aqui ver um filme. Tentar a esposa ser o mais solidária possível com esse marido, para que ele possa sentir segurança e se sentir mais um pouco fácil nessa fase dele do trabalho fora. Aí, quando ele diz assim, quando ofendida, lembrar-se logo do perdão. Rinaldo, você mesmo falou no comentário que quando lá no começo do livro, que diz assim, que a casa espírita levou para o setor espiritual da casa, pedindo auxílio, e Miramês prontamente disse que os espíritos nobres, eles encontrou que o espírito Aírtes ia ser designado para auxiliar. Por quê? Porque justamente ele passou a ver todas as nossas necessidades. E aqui são diários, coisas que nós necessitamos: filhos, famílias, animais, dinheiro, casa, escola. Vai ser, é tudo aquilo. Então, você hoje tocou bem no ponto que eu tinha pensado em falar, porque o casamento, Rinaldo, ele é um progresso na marcha da humanidade, não é verdade? E a constituição da família começa na formação do marido e da mulher. Quando ele fala do perdão, nós precisamos mais do perdão dentro de casa do que na vida social. Porque se a gente não aprender a perdoar aquele que caminha conosco dentro do lar, lá fora nós também não perdoaremos. Será simplesmente uma coisa de boca, né? E se Jesus nos ensinou que nós devemos perdoar os nossos inimigos 70 vezes, 7, 70 vezes, imagina quantas vezes temos que perdoar nossos companheiros da família. Então, essa parte do perdão, Rinaldo, também Jesus diz: reconcilia-te com o teu adversário enquanto estás a caminho com ele. Então, a oportunidade de ter esse homem no lar, esse marido, esse esposo, esse companheiro, esse amigo que convive junto, essa esposa, é uma oportunidade de nós reconciliar com o adversário, nós mesmos, de outras épocas. Então, eu acho que essa parte do perdão, Rinaldo, ele faz a gente refletir muito. Mas depois de falar da irritação, eu vou passar para você falar um pouquinho do perdão. Depois eu falo da irritação.
0: Não, pode continuar, porque tá bom
1: Aquele dia,
0: demais.
1: olha.
0: Eu só parei aqui para ver uma coisa que eu achei massa, isso aqui, ó. Beça tia Neide.
1: Ah, meu amor, Deus te abençoe, meu querido. É meu sobrinho pedindo bênção. Ai,
0: Mateus.
1: que coisa. Deus
0: É,
1: abençoe, Matheusinho. Titi ama, viu?
0: rapaz. Olha quem chegou aqui, ó. Ana Paula Casimiro. Muito bom dia, querida. Seja bem-vinda.
1: Ana.
0: Eu acho que esse aqui deve ser ou irmão ou sobrinho.
1: Esse é irmão do meu pai.

0: É outro tio. Paulo, Sérgio, te amo, querido
1: Ô,
0: tio.
1: tio Paulo, muito bom dia, Paulo. Seja muito bem-vindo. Agora essa
0: Ah, essa.
1: aqui é a...
0: Ela é prima, mas ela é uma prima irmã de alma. É a Eliane.
1: É igual a Tiago, prima irmã
0: Ah,
1: de Jesus.
0: isso, essa é a minha prima querida, lá de Cascavel, no Paraná. Beijo.
1: Bom dia, querida. Continue,
0: Então,
1: pode continuar agora.
0: quando ele diz aqui, a irritação abre campo propício para ataques. E quem recebe o maltrato fizer o mesmo, o ambiente crespa. Então, ele reclamar é perder tempo. Jonas diz que nós reclamar é pura perda de tempo e nós vamos atrair mais energias deletérias para aquele lar que já está com outros fluidos não muito positivos. Então, a reclamação, quando a gente começa a reclamar, irritar, irritar, irritar, o que que acontece? A gente não percebe que acendemos a luz amarela. E, oi, Eneide, mas o que é acender a luz amarela? A luz amarela no tráfego ou qualquer coisa é atenção. Então, quando você acende a sua luz amarela com irritação e você não percebe, é muito perigoso. Mas se você perceber, opa, atenção, o que estou fazendo? Como que eu estou agindo por uma coisa, às vezes, tão bobinha dentro do lar com meu marido ou com a minha esposa? Por que que eu estou assim? Então a gente volta, acelera e voltamos para a luzinha verde. Mas se a gente não prestar atenção, a gente vai da amarela para o vermelho. Então é muito difícil. E aí, Rinaldo, ele disse assim, que nesses momentos que o lar está com esse perigo, a gente deve lembrar do Cristo. Lembrar do Cristo como? Receita de felicidade, de casamento perfeito, não existe. Não existe receita para felicidade completa. É um estudo entre todas as almas daquele lar. Então, Rinaldo, mas a doutrina espírita nos dá os ensinamentos para nós compreendermos como tolerar, como perdoar, observar, né, o outro e não agir da forma agressiva, como diz aqui, é por impulso. Porque às vezes o impulso me vai fazer responder no mesmo ato, mas a doutrina ela ensina a nós observarmos, né? E buscaremos ali a nossa própria, nosso próprio equilíbrio, o nosso próprio harmonia no lar. Então, é uma busca constante com esse marido, com essa esposa, mas o marido, ele nesse momento aqui, ele também tem muitas preocupações. Quando se sustenta o lar. Seja a esposa também sustenta o lar, aí muitos, né? Ok, Rinaldo. Por favor, Rinaldo.
1: Neide, e esse aqui você conhece?
0: Ah, o David Yalce está aqui no Japão. Davi, meu amigo querido, um beijo. Ele é peruano.
1: Muito boa noite, meu amigo. Seja bem-vindo. Aí o Akira coloca aqui, ó, vigiar e orar. É verdade, Akira. É verdade, porque Neide tocou em vários pontos importantíssimos, né? É, por si só, o homem ele carrega em si, inconsciente, o senso da responsabilidade do lar. É, o homem, quando ele sai de casa, um homem responsável, quando ele encontra uma pessoa, tira aquela pessoa para se unir a ela, ele tem que ter essa consciência que ele vai assumir uma responsabilidade. Responsabilidade. Eu digo sempre, viver junto é uma arte. É uma arte. Ao longo do tempo, o Espiritismo vem nos ensinando que a gente precisa trabalhar uma charga de tantas outras que impede a nossa felicidade. E essa charga se chama o orgulho. Já diz um velho ditado: dois bicudos não se beija. Mas a misericórdia divina coloca um bicudo sem o outro bico. Por quê? Ou a mulher é bicuda, O marido é, não tem bico. Ou o marido é bicudo, a mulher não tem. Por quê? É contra a balança. A balança. Porque um vai renunciar, outro vai se calar. Quando um se cala, não é por covardia. Não é por submissão ao outro, tanto homem ou mulher, mas para tentar. Tentar salvar o casamento. Para tentar manter o ambiente em paz. Vocês ouviram o que eu convivi na semana passada por conta de uma situação. É fácil a gente se reconhecer como homem, que a gente foi grosso com a mulher, que a gente foi estúpido. Eu e ela, a gente sempre tem um trato. Quando a gente é áspero, ou a gente é um pouco grosso, ou a gente disse alguma coisa que o outro se sentiu ofendido, aquele dia passa. Mas à noite vem também a reflexão de ir ao encontro do outro e dizer: me desculpa por ter dito isso, por ter falado isso.
0: O diálogo é importantíssimo.
1: É, tanto eu para com ela, como a minha esposa para comigo. Quando ela percebe que eu fiquei meio triste, aborrecido muito pouco, mas triste por alguma palavra, alguma atitude dela, eu procuro não revidar. Eu me esforço o máximo. Mas ela compreende e entende que ela passou além da conta. Isso faz com que a gente consiga manter o lar em equilíbrio. E que o perdão seja um perdão mútuo entre um e o outro. É muito difícil a gente compreender um ou outro. Mas para que essa compreensão ela possa ser edificada nos nossos corações, não vai chamar o amigo divino para perto de nós. Sem Jesus, gente, a gente não consegue desenvolver em nós a paz interior. Porque reverbera onde quer que nós estejamos e principalmente dentro do nosso lar. Neide falou uma coisa, é muito importante. Se eu não consigo perdoar alguém dentro do meu lar, é impossível perdoar alguém lá fora. Se eu conseguir perdoar alguém lá fora, é com segundas intenções. Mas a mágoa fica dentro do coração. Portanto, o Ayrton, ele traz esse ponto fundamental, porque vamos correr, porque já passou 30 minutos, mas ele vai dizer que a mulher precisa trazer esse ponto de equilíbrio, que era perdoar-se as injúrias do homem, as ofensas dele, né? Esquecer as ofensas e não revidar-se com a mesma situação, e não deixar se acumular no coração, né? Saber desculpar. Uma possível injúria é entender a lei que regula o desenvolvimento das criaturas. Por essa, qual é esse desenvolvimento? O desenvolvimento do amor, do perdão, da compreensão. Às vezes eu digo a Nenê, da gente homem, parece uma criança birra. Você sabe como é a criança birra, né? É quando ela pede a coisa ao pai. No shopping, o pai não dá, a mãe não dá, ela faz um estraçalhaço. Grita, berra, faz, dá o show dela ali. Os homens têm essas dificuldades, tem uma criança birra, né?
0: Homem birrento também, é igual criança. Tem mulher também, mas tem homem.
1: Exato.
0: Mas vamos lá para o
1: Homem
0: segundo.
1: faz. Vamos lá. Aí tu diz mais. Convidamos todas as famílias que, se ainda não o fizeram, abram o culto do Evangelho no lar. Fato este que ajudará a todos da casa em novas esperanças de vida, como fonte de alegria inesgotável. O serão evangélico enriquece a água, o ar, e os alimentos, que os alimentos de modo a restabelecer a saúde de quem, porventura, estiver enfermo, além de ser um preventivo contra todos os tipos de problemas. Cristo é uma soda divina que une as criaturas, fazendo com que todos sintam o amor predispondo todas as pessoas para a verdadeira amizade, sem esquecer. Olha lá a chave dele que ele coloca aqui, o perdão. Força poderosa no seio de uma comunidade familiar. E aqui, mais uma vez, ele chama a atenção. O evangelho no lar.
0: Verdade.
1: Rinaldo, eu não sou espírita. Tia Neide, eu não sou espírita. Não tem problema. Você pega a Bíblia, vai lá no Novo Testamento, abre a esmo, lê uma passagem, faz a meditação com a família, né? Porque o evangelho no lar, para quem não tem a dinâmica da conversação, do diálogo, 5 minutinhos ou 10 minutinhos com a família, ou 4 ou 5 minutinhos sozinho no lugar reservado, é o suficiente. E mais do que nunca, escolher um dia. Aquele dia e aquele horário tem que ser religiosamente. É como se nós tivéssemos, entre aspas, no trabalho. A gente tem horário para entrar, para sair para o almoço ou para a janta, voltar para a atividade e depois largar. Da mesma forma, é o evangelho no lar. Precisamos escolher um dia, um horário e a obra que queira estudar. Para quê? Para que Jesus entre. Olha que coisa linda. Jesus é uma solda que une as criaturas, Neide.
0: Olha,
1: que coisa linda, né, rapaz?
0: Eu fiquei assim, todas as mensagens desse livro são maravilhosas, encanta, emociona. Quando ele diz aqui, Rinaldo, que o culto do evangelho no lar, na casa, enriquece a água, o ar, os alimentos. A água é depositada, o remédio é magnetizada, é fluidificada, é benzida, é posta energia boa, não importa o que você sinta que seja. Mas até a água é trabalhada. O ar, aqueles miasmas em nossa casa, deletérios que tem em tudo quanto é lugar, aquelas energias que se acumulam, também são auxiliadas. E os alimentos, até os alimentos são magnetizados com o amor da luz divina, que quando nós alimentarmos, vai fazer até bem para o nosso organismo, talvez um alimento que não ia fazer bem. Mas olha, o culto do Evangelho no Lar é o Cristo falando aos nossos corações. É a leitura evangélica, não importa, como o Rinaldo disse, a Bíblia, uma leitura de uma página edificante, né? Olha o que Meimei diz para nós sobre o culto do Evangelho, que o Evangelho, o culto do Evangelho no Lar é uma luz, e que existe o culto da limpeza, existe o culto da higiene, né? Existe o culto do pão, e vários ela vai colocando. Só que ela diz que a higiene externa, essa limpeza externa, ela não vai atuar na pureza do sentimento, do pensamento. Ela vai limpar a casa somente por fora. Mas, e diz ainda que o estômago farto, porque é o culto do pão, do alimento, o estômago farto, ele nem sempre ele é conforto para o espírito. Ele vai alimentar o corpo, mas o espírito não vai estar alimentado. Mas ela diz que com o Cristo no lar, a limpeza começa na consciência, porque você vai aprendendo a soltar o seu conhecimento. Então, o pão do conhecimento nutre a alma antes do corpo, ela diz. E com esse sentimento, nós vamos ter a base da indulgência e do perdão. Indulgência, que significa in, dentro de. E dulgência, que do verbo passivo, dulcere. Quer dizer, dulcere, que significa adoçar, doce,
2: a indulgência, aquela coisa doce, é pacificador. E o perdão, que vem do perdonare, é aquele ato de persistir. O perdão é uma entrega ao outro. Então, você persiste para você perdoar aquele que está ali dentro do seu lar. E se no passado nós cavamos buracos de desentendimentos com aqueles que convivem com nós hoje, hoje, com o Evangelho do Cristo e esse perdonare, essa indulgência, nós vamos tapar os buracos, amando e respeitando aquele que está conosco dentro do lar. Né, Rinaldo? Já terminei. Já.
1: Perfeito, Neide. A gente precisa, olha, é como o Neide falou lá atrás. É, no lar, Neide, Maria Regina, Neide, dando uma boa noite.
2: Maria Regina, minha irmãzinha menor que eu, te amo. Bem-vinda.
1: Perfeito. E esse aqui?
2: Esse é o Yudi. Yudi Nogueira, ele está aqui no Japão, é um amigo muito querido. Para mim, foi como um filho. O Yudi é um batalhador, um pai maravilhoso.
1: Boa noite, meu amigo. Seja bem-vindo. Bom dia, Maria Regina. Ó, gente, vê só. Ó, vamos parar aqui um pouquinho. A misericórdia divina preparou para a gente um núcleo. Um núcleo. Hoje, estabelecido sociologicamente, chamado núcleo familiar. Esse núcleo familiar é classificado hoje... Não, antigamente era classificado homem e mulher. Ambos se conhecem, se namoram e se casam. Vai ter o quê? A procriação. Esse era o núcleo de antigamente. Quem são essas pessoas? E tem os outros, os núcleos atuais, que são os homens afetivos, que a gente merece todo o nosso respeito.
2: São pais maravilhosos com filhos, são verdadeiras maravilhas criando os filhos. Eu admiro.
1: Tem amor e sentimento para dar, e exemplo também, como qualquer pessoa hétero, casais héteros têm. O que eu quero dizer é que esse grupo vão se reunir, mas todo mundo se desconhece na atual existência. Você pode estar casado há 50 anos com seu esposo, mas você não sabe quem é aquele espírito. Você pode estar casado, você pode ter um filho de 80 anos, mas você não sabe quem é aquele espírito. Você está recebendo uma criancinha no corpo físico, mas você não sabe quem é aquele espírito. Sua família está recebendo uma pessoa que todo mundo desconhece quem é o espírito. Tanto o agregado homem, o agregado mulher, ou os agregados mulheres com mulheres, ou agregados homens com homens. No fundo, espiritualmente falando, nós nos desconhecemos. Nós não conhecemos nem a gente. Porque a gente reveste um novo corpo físico. E aí, dentro do lar, haverá, por natureza nossa, contendas naturais. Chegará espíritos que teremos uma convivência pacífica, mas também chegará filhos, espíritos com dificuldades de relacionamento. Como também irmãos de dificuldade de relacionamentos. Também pais com dificuldade de relacionamentos com os filhos e vice-versa. Portanto, o Espiritismo é uma doutrina que nos amplia a condição de entendimento para conviver nesse jogo de relação social no lar e na sociedade. Com o Espiritismo, a gente tenta compreender quem somos e como tolerar um ao outro. Quando isso não acontece, há uma divisão no lar. Jesus vai dizer, no lar, há cinco membros, cinco pessoas. Duas contra três, três contra duas. Aí ele vai dizer, pai contra filho, filho contra pai. Mãe contra filha, filha contra mãe. Nora contra sogra, sogra contra nora. E aí, os inimigos do próprio homem estão dentro do seu próprio lar. Neide trouxe uma questão muito interessante. Reconcilia com teu adversário enquanto estás o quê? A caminho com ele. E isso é importante. Partindo desse princípio, compreendendo essas nuances que o Espiritismo nos oferece e as instruções que esses Espíritos trazem para nós, a gente consegue salvar a família do naufrágio. A gente consegue salvar a família do naufrágio. Porque a gente está vendo a família sendo destruída por tanta coisa. Pelos vícios, pelas drogas, pela prostituição, pela ganância. E como salvar nossa família? Trazendo Jesus para estar conosco e nos ajudar a salvar. É essa união, é essa aliança que a gente precisa fazer. É uma fidelização com Jesus. Porque quando a gente se fideliza, tem essa fidelidade com Jesus, a gente consegue trazer luz e amor para o nosso lar. E aí o Ailton diz, minha irmã, queremos te dizer que o teu marido não foi posto em teu caminho por um acaso. Olha lá. É teu companheiro de lutas e de reajustes pelo tempo em que a vida pretende tê-lo ao teu lado. Aproveita a oportunidade e procura o perdão como sendo chave valiosa que abre as portas de variadas virtudes que afloradas te darão a tranquilidade de consciência. Aos que convivem juntos em uma casa, abracem o dever, pois o direito os procura onde quer que estejam, dando-lhes o que tenham direito, onde estiverem. E isso aqui ele está falando o quê? Do amor, da fraternidade, do respeito. Quando ele traz como chave, palavra-chave para o homem, para o teu marido, perdão, ele está dizendo, você está algemado. Se você guardar ressentimento, está algemado. Se queres ser feliz, utiliza a chave e te liberta das amarras que é o ódio, o rancor e o ressentimento. Mas para isso, a gente só consegue com quem, Neide?
0: Com Jesus, com o amor do coração. Olha, essa parte aqui me fez refletir muito. Então, lá no livro Boa Nova, registra o diálogo de Jesus com Joana de Cusa. E ela era uma mulher dedicada, de nobre caráter, possuía verdadeira fé, mas ela não tinha o apoio do marido. O marido era muito grosso, ele era muito famoso, né? Como fala, poderoso, né? Então, ela vai até a casa de Simão, aonde Jesus estava lá. E ela procura Jesus. E ela expõe as suas amarguras e suas dificuldades, seus padecimentos domésticos, ela expõe a Jesus. E o marido, ele não tolerava o evangelho, ele não aceitava o evangelho. Então, nós, que não talvez o marido faz evangelho e a esposa não aceita. Ou a esposa faz o evangelho e o marido não aceita. É nos permitido impor a nossa fé? aquele ser? Então, Joana de Cusa vai conversar com Jesus. E o mestre ouve os seus padecimentos domésticos, naquela época, porque nós hoje também continuamos com os padecimentos. E Jesus lhe disse, me emociona. Olha, teu esposo não te compreende, a alma sensível. Compreender-te-á um dia, diz o mestre a Joana. E ele continua, teu esposo, teu marido, é leviano? É indiferente para contigo? Ama-o mesmo assim, diz Jesus. Não te acharias ligado a ele se não houvesse para isso uma razão justa, diz Jesus. E servindo-o com amorosa dedicação, estarás cumprindo a vontade de Deus. Deves, pelo Evangelho, amá-lo ainda mais. Os sãos não precisam de médico, diz o mestre. E Jesus diz mais a Joana de Cusa. Ele diz, sê fiel a Deus, filha, amando o teu companheiro do mundo. E ele diz, ama-o como se for o teu filho. Volta ao teu lar e ama-o, o teu companheiro, como se fora o material divino que o céu colocou em tuas mãos para que talhes a obra que veio divina cumprir na tua vida. Sabedoria e amor. Vai, filha, ser fiel ao teu lar, ao teu marido, diz Jesus, o mestre, a Joana de Cusa. E aí isso me emocionou grandemente, porque Joana de Cusa, ela era uma mulher muito dedicada e verdadeira, mas não tinha o amor do marido. Mas Jesus não condenou aquele marido, porque ele disse que um dia ele compreender-te-á. Então, se hoje nós, nos nossos problemas domésticos, o marido ali é agressivo, ou a esposa, hoje não compreendemos, mas não seja você a maltratá-lo, a destruir mais o seu marido, porque caminha, aproveite a oportunidade e caminhas enquanto estás a caminho com ele. E aí nós vamos falar um pouquinho aqui, Rinaldo, daqueles que nós não podemos impor a fé do outro. Nós temos que aceitar como Jesus passou para ela. Mas também tem o caso dos maridos que abandonam o lar. E as esposas passam a ser as próprias mães e maridos. Mas se isso acontece, não é problema da esposa ou do esposo. Já é um problema daquele que desertou, abandonou aquele grupo familiar que ele veio. Todos ali, esses espíritos foram combinados, foram pela divindade de estar ali juntos para ressarcir algo. Então, essa passagem de Jesus dizendo a Joana, vai, perdoa-o, ama-o como se fosse um filho. Rinaldo, eu quase chorei quando eu busquei isso. E então, eu quero dizer que eu acho que não tem ensinamento melhor dessa frase. É para nós hoje, mulheres. É nossos padecimentos domésticos, amarguras, tudo. Lembremos de Joana e de Jesus respondendo a ele. Teu marido é indiferente? Não sejas tu. Seja amorosa. É isso, Rinaldo. Se quiser, nós falamos mais, hein? Olha, que a gente empolga aqui.
1: Você me fez lembrar a minha esposa, né? Quando eu assumi esse compromisso de oratória, ela ficava muito chateada, né? Ficava brava, essas coisas todas, né? Apesar de a gente ter se conhecido no centro, né? A gente se conheceu no centro, não onde a gente frequenta agora, mas um outro próximo daqui, né? E aí ela ficava muito brava, ela ficava muito, né, chateada, essas coisas todas. Aí eu ficava um pouco triste, porque ela me conheceu assim no movimento. Eu disse, sério, digo, minha filha, eu sou casado, agora se você quiser casar comigo de novo, eu aceito. Mas como é que você é casada? Eu digo, com Jesus. Não me faça fazer escolha entre você e ele, não, que aí eu vou ficar com ele, você vai ficar só. E aí ela compreendeu, e aí foi quando ela passou uma temporada no interior por conta da Covid, E aí ela, como lá não tinha centro, ela se dedicou a ajudar a cunhada na igreja católica. Mas Neide, gente, que trabalho lindo. Olha, você não sabe o quanto esse trabalho fez bem a ela e a gente, né? E aí, depois de um tempo para cá, nesse trabalho, nessa dedicação, nessa luta, essa briga, aquela coisa toda, e quando eu vejo ela aqui, ela dizer que Deus abençoe no seu trabalho, que vá na paz de Deus e tal, né? Agradece a Deus pela minha missão de levar a palavra de luz, né? Você vê, eu digo, mas filha, você vê como é que eu aqui no interior de Pernambuco, fazendo minhas lives, uma pessoa no outro lado do mundo escuta a minha palavra, me identifica e me acha. É providência divina. É o que Neide diz. E outra, viu, Neide? Jesus, ela diz assim: Senhor, eu quero te seguir, Senhor. Jesus diz: Filha, eu não te quero comigo, porque o teu coração eu tenho. Eu quero ter o testemunho no teu lar com ele. Isso é lindo demais. Isso é lindo. Mas, olha, a gente vai passar um pouquinho hoje. Perdoa o pessoal aí, uns 10 minutinhos, 15, mas tem alguns comentários interessantes aqui. Fala, Neide.
0: Falar sobre a Ângela Fonseca, que ela diz assim: sinto muito, Neide, querida, sobre aceitar o marido que espanca, que maltrata uma esposa, ela não pode aceitar, é o mesmo que suicidar-se. Querida Ângela, nós estávamos falando da parte de aceitar quando o marido está estressado, quando ele precisa de auxílio. A família não vai ser perfeita e nós não vamos. Eu tenho defeito, o esposo tem defeito, o filho tem defeito, mas a parte do espancamento, a parte da violência, a parte da agressão física, nós não concordamos. Eu não concordo, o Rinaldo não concorda e nem Jesus concorda. Em nenhum momento Jesus vai dizer: fique com seu marido espancador ou com seu marido violento. Ele está dizendo aqui quando não entrou a parte da violência. Concordo com você plenamente que nós não devemos aceitar o marido que espanca, o marido que maltrata verbalmente, que a esposa fica psicologicamente doente. É um espancamento psicológico, né? Não bate com as palavras, mas assim, fique tranquila que quanto ao espancamento, é claro que aqui não entra nessa condição que nós estamos falando, né, Reinaldo? Se você quiser
1: Perfeito, né?
0: alguma coisa.
1: Não, perfeito, né? Eu acho que as pessoas precisam entender que o que a gente está falando, a gente não está falando em questão de espancamento. O que a gente fala é questão como natural, todos nós somos. Olha, tem mulher que é mais ignorante que homem. Rapaz, tem homem, se brincar, apanhar dela. É sério, mas por quê? Porque esse espírito provavelmente deve ter sido, em algumas encarnações, homem. E quando vem, vem com uma personalidade machista ainda. Tem mulher que é mais machista do que homem. E tem homem que é mais feminina do que a própria mulher. Portanto, como o Neide falou, aqui na lição a gente não está abordando questão de espancamento, né? Ela trouxe esse assunto, a Patrícia na última vez trouxe, porque quando a gente fala aqui, a gente fala de comportamento, a gente não fala de agressão. Aqui o livro não está falando de agressão. E a gente sabe que a gente é contra homens ou mulheres que espancam ou um ou outro. Porque por mais que a sociedade não exponha, mas tem lugar que tem mulher que bate homem. Infelizmente, tem isso também. Só que não é. Você vê, aqui a mulher bateu no homem e foi presa.
0: Existe
1: Só
0: mesmo
1: porque a gente
0: mulher.
1: não adere
0: É, a gente não adere mesmo.
1: essa ideia, né?
0: É o amor aqui,
1: É.
0: é o amor, a
1: É.
0: condição
1: Deixa eu ver o
0: do
1: que é que
0: amor.
1: a Patrícia coloca aqui. De respeito, né? Até meu
0: Meu.
1: marido não é perfeito. E eu muito menos. Mas ele tem, mas tem nele as necessidades necessárias para que juntos possamos evoluir. Ele não é espírita, mas me ajuda e participa do Evangelho no Lar. Perfeito.
0: Maravilhoso.
1: Perfeito. É isso aí, é um ajudando o outro.
0: O
1: Aí ela
0: não,
1: colocou aqui. Mas os exemplos que vocês estão colocando é maravilhoso. Obrigado, meu amor. Obrigado de coração. Viu? E ela coloca uma coisa aqui interessante, viu, Neida? Olha, cadê aqui? Quando o Rinaldo disse sobre o culto no lar e o quanto Jesus é maravilhoso, eu amei, pois sou testemunho dessa graça, desse momento divino. Eu me engasguei aqui porque eu me emocionei, viu, Ângela? Eu, é
0: Maravilha.
1: verdade, Jesus é restaurador de todos nós, né? E ela coloca aqui, sim, agora entendo, obrigado pelo retorno divino. A gente agradece a você. Ela agradece, Anília, perfeito. E a Patrícia coloca aqui, ó. Se o padre postou, pastor, quem quer que seja, dissesse para você aceitar, vá na delegacia e denuncie o agressor e seu líder espiritual, né? Exato. Se alguém disser, Reinaldo, meu marido está me batendo, vá à delegacia, denuncie a ele, vá lá, fale, tenha coragem, porque ninguém aceitará essa condição, de forma alguma. E nem tão pouco de palavras. Nem tão pouco. A gente é homem, tem a voz grossa, mas não precisamos ser grosso.
0: Maravilhoso.
1: Precisamos trabalhar. É, precisamos trabalhar nossa amorosidade com Jesus. Com Jesus. Né? E aí a nossa amiga concorda com a gente. E aí o Luiz traz aqui: o respeito é o maior pilar de um relacionamento. Perfeito, Luiz. Perfeito.
0: Isso.
1: Bem, gente, vamos embora. Hoje vai ter que passar um pouquinho, mas aí a gente vai chegar lá. Continuando, ele diz o seguinte: mulher, não maltrates o teu marido, mesmo sendo ferida, pois alguém invisível te ajudará. Se a conduta tiver algo de evangélico, a força do exemplo será mais força em todas as circunstâncias. Abre o teu coração à alegria pura e não deixes de compreender quem desconhece a verdade. A esposa inteligente nunca revida ofensas. Confia em Deus. Buscando na oração a tua segurança, que nunca faltarão ao teu lado os agentes da luz. Quando os problemas chegarem ao teu encontro, procura desfazê-los no trabalho, naquele labor que edifica, que a natureza te dará forças para venceres todos os obstáculos. Deus é sempre Pai, e amoroso e justo, Neide.
0: Olha, isso aqui, quando eu vou direto nesse
1: É com
0: tema aqui.
1: você.
0: Quando ele diz: a mulher não maltrate o seu marido, ela está dizendo verbalmente, né? Ele está dizendo: não xingue, não seja agressiva, não grite, não berre, né? E a mesma coisa ao lado contrário. E ele diz: a esposa inteligente não revida ofensa, porque ela usa inteligência. Porque se o ofendido não perdoar, e o revide e revidar, o revide faz com que ela entre na faixa vibratória do agressor. E aí, com ele, vai se afinizar, se afiniza nas suas inferioridades e naquela energia negativa. Vai criar a nuvem que era pequenininha negra vai ficar enorme, vai afetar até os filhos, os animaizinhos dentro da casa. Então, mira. Mira, quer dizer, mirar é assim, veja, é buscando perdoar, buscando compreender que o revide é uma inteligência. Então, mesmo que seja difícil. É difícil, gente, quando a gente é ofendida. Eu mesmo ligo para alguém e falo, socorro, eu fui ofendida. Ou até meu marido pode fazer a mesma coisa. Mas é difícil. Mas quando você compreende que o amor, que Jesus, tudo que nos deu, que você vai tentando, você vai labutando, como diz, né? A minha avó vai labutando, vai tentando, tentando. Você compreende que é mais fácil você usar a inteligência do que você usar a agressão. O revide, a boca maldosa para a agressividade, né? Então diz, usar a inteligência. Como que é usar a inteligência, Reinaldo? Buscar na oração, trazer o evangelho de Jesus, o evangelho para o lar, a oração, a leitura, a alegria. Então nós trazemos, buscando a oração, a gente abre os horizontes da mente, né? Para compreender a Deus, a Jesus, né? E o nosso próximo, mais próximo, que é aquele irmão que está ali do lado com a gente, né? E a passaremos aos pouquinhos, lapidando aquelas coisas mais necessárias que viemos lapidar juntos. E diz Jesus, amai-vos uns aos outros. Então a gente vai aprendendo. Só que eu queria dizer aqui que aqueles maridos, os esposos ou esposas que já desencarnaram, eu queria dizer deles. Por quê? Aqui está dizendo, mas do encarnado. Só que assim, os que já desencarnaram, puxa, eu já fui tão agressivo. E ele sofre, porque ele já entende agora. Então, ou a esposa que se sente assim, ah, mas o meu marido já desencarnou, e eu fui tão agressiva com ele, eu fui tão injusta. O que faremos? Ouvir os ensinamentos do mestre é isso. É pedir perdão para aquele que já desencarnou. Olha, eu fui tão agressiva com você, eu fui tão rude, eu fiz coisas tão erradas. Orar por ele ou por ela, e orar por ele e agradecer a oportunidade que hoje você, se ele estivesse aqui, você não faria o igual. E a mesma coisa para a esposa, né, Reinaldo? Se ela está desencarnada e ela vê o marido ali, ai, que pena, ai, eu fiz isso. O importante é que você hoje entende, seja no mundo espiritual ou aqui. Então, a gente tem que orar para aqueles nossos entes queridos, esposos ou esposas, que já desencarnou. Então, a oração do evangelho envolve até eles. E eles passam também junto conosco a estudar. Então, era isso, Reinaldo. Para a gente ter o tempo aqui, tá? Pode ir com você.
1: Maravilhoso, Nilda. Maravilhosa a sua colocação, viu? Se estendendo ao desencarnado. Fantástico, fantástico, porque como a lição aqui é para o desencarnado, foi maravilhoso você trazer essa temática aí para também os desencarnados, porque muitos desencarnaram triste, magoado, e muitos se sentem hoje arrependidos por ter sido grosso ou grossa com o companheiro ou a companheira que já se foi, né? E tendo hoje esse entendimento, porque nunca é tarde para se perdoar. Seja os que estão encarnados, seja para os que estão desencarnados, é preciso usar o elemento preponderante, o sentimento de arrependimento. E aí toca-lhe o coração de quem está encarnado e também de quem está desencarnado. E o Luiz coloca aqui, sempre usa agora um termo. Você tem razão. Prefiro ser feliz a ter razão. É verdade. E aí a Pati trouxe aqui, a Neide me ensina muito a entrar em prece para evitar o revide. E assim não se deixa levar por essa energia. Perfeito. Ainda bem que tem duas irmãzinhas, trabalham isso, uma vai ajudando a outra, né? Isso é bom, Patrícia. O que Kardec diz lá no capítulo 17, sede perfeito, o item 4. Se conhece o verdadeiro espírita, pela sua transformação moral e pelo esforço que ele faz para dominar o quê? Esse ímpeto, né? Esse revide que muitas das vezes é mais automático do que racional. E aí, quando a gente começa a racionalizar e usar o sentimento, a gente erra menos. Mas quando a gente usa mais a nossa racionalidade, o instinto apresenta-se mais rápido. E aí vem o revide. E aí depois vem o quê? Aí eu não sei se vocês ouviram, tá? mas eu vou dizer de novo para quem nunca ouviu, nem já ouviu. Eu tinha um tio que dizia o seguinte, na reunião de diretoria da nossa casa. Dava boa noite e dizia, gente, é melhor a gente ficar pensando no que vai falar para depois não ficar pensando no que falou. Porque a gente vai se sentir arrependido, né? A Ângela agradece, Neide, pelo seu comentário, né, pelo seu ensinamento, e ficou muito feliz e tocou no coração dela, realmente, por essa questão dos familiares desencarnados, né? Gente, e por fim, quer falar alguma coisa, Neide?
0: Eu ia dizer que esse dos desencarnados me tocou muito e eu fiquei refletindo, por isso eu falei aqui, mas foi ótimo. Pode continuar.
1: Excelente. E por fim, o Ayrton termina dizendo o seguinte: pensa, minha filha, no perdão. Palavra-chave para vocês, mulheres. Perdoe a gente, pelo amor de Deus. Tem compaixão da gente. Tem de misericórdia da gente, pelo amor de Deus. A gente ainda não tem uma auréola na nossa cabeça, não. A gente ainda não é um santo, não. Ainda tem um rabinho pequenininho, mas tem. Mas tenha paciência, perdoa a gente. Pensa, minha filha, no perdão que deve ser usado pela tua conduta. Fala sempre nele, que ele passará a se expressar na tua própria vida. Não difames ninguém. Respeita a tua vizinha e estimula as conversações sadias que com o tempo terás companheiros nos teus planos elevados de servir, ajudando aqueles em situações difíceis. Todos nós podemos ajudar, marido e mulher se uniram por vontade divina, formando assim um lar. E na sequência destes, certamente aparecerão os filhos no mesmo aprendizado, onde a vida usa todos os recursos na educação e sabedoria do conjunto. E aí ele encerra dizendo que amemo-nos uns aos outros, respeitemo-nos uns aos outros e ajudemo-nos uns aos outros, para que a gente possa se tornar uma grande família universal. Portanto, essas minhas palavras de agradecimento pelas palavras iniciais da Neide, eu gostei muito, procurando tentar atenuar, às vezes, até os estresses profissionais, que muitas das vezes a gente, homem, não tem, às vezes, essa sabiência de separar. Não, os estresses do trabalho fica aqui. Daqui eu vou para casa tentar ser o Rinaldo mais amigo, amoroso e com Jesus. Mas não trazer o outro Rinaldo sem Jesus. Muitas das vezes vem o estresse. Porque imagina, eu fico imaginando, meu Deus do céu, uma pessoa que sai de casa às 5 horas da manhã, pega duas, três condições. Tem os estresses no trabalho, tem os estresses dos homens, tem os estresses. Olha só Jesus na causa. E aí, tanto o homem como a mulher chega daqueles pontos. A mulher ainda tem um trabalho duplo ou triplo, porque tendo trabalho fora, tendo trabalho em casa, tendo trabalho de cuidar dos filhos e do marido. E aí, mulheres, perdoa nós, tem paciência conosco. Um dia a gente vai ser anjo, com fé em Deus e Jesus. É com você, minha amiga.
0: É que às vezes vocês homens nos fazem, nós mulheres, orar, buscar a Deus muito mais. Então, nós temos que ter até gratidão, porque na verdade o Aquiles escreveu aqui: eu sou a causa que você faz muita prece. E realmente, ele é um instrumento que eu oro, busco Jesus dobrado. Ele é um instrumento que Jesus disse a Joana de Cusa. O Akira é o meu instrumento para buscar a Jesus muitas vezes. Então, eu tenho que agradecer a ele enquanto estou no caminho com ele, porque depois será tarde, então eu tenho que aproveitar agora. Então, arigatou, Akira, muito obrigada. Olha, Nessa parte aqui, quando ele diz, René Rinaldo, o perdão, ele insiste no perdão aqui. A Irtens diz do perdão muitas vezes, porque o perdão, esse perdonar, essa coisa, essa doação, é uma libertação. Então, se eu perdoar e o outro não perdoar, é o outro que continua negrinho o coração. Vai estar nuvens escuras, mas você vai se sentir aliviada. E também ele diz aqui que homem e mulher poderá se ajudar. Ah, que a gente converse com as nossas vizinhas, porque talvez nós não sabemos o que essas amigas, companheiras, vizinhas passam com seus maridos, e talvez uma palavrinha também vai auxiliar. Então, a gente também pode auxiliar outra sem querer, né? Querendo. E marido e mulher se uniram por vontade divina. Eu gostaria de dizer que no trato marido e mulher, o respeito mútuo é fundamental. Eu não posso exigir respeito se eu não dou respeito, mas eu também não posso ser desrespeitada se eu estou dando respeito. Há duas espécies de afeição. É a afeição do corpo e a afeição da alma. Então, a afeição da alma, quando ela é pura, ela é durável. Esse casamento é durável, porque vai cair chuva, água, tempestade, dinheiro não tem, trabalho não tem, filho doente, mulher. Vai durar, porque existe a duração, a perfeição, a afeição da alma. Agora, existe a afeição do corpo. Então, essa afeição do corpo é perecível. Ela não é duradoura. Então, muitas vezes, porque vocês, nós imaginam, por que hoje os casamentos são tão destrutivos e acabam tão rápido? Porque é o corporal, é a parte física que o homem ou a mulher, eu estou dizendo, os dois olham. Mas, às vezes, o marido ou a esposa olha aquele corpo mais saudável, aquela esposa mais jovem, ou aquele esposo mais rico, aquele marido mais rico do outro lado, e aí aquele fato de o meu egoísmo, da minha vontade de estar com uma coisa melhor, eu vou atrás. Essa é a atração perecível. E você vai ter que voltar de novo. Agora, aquela que continuou no lar, ou aquele que continuou no lar, labutando, lutando para manter tudo que ela fez pelo perdão, ela trabalhou, ou ele trabalhou aquela parte. Então, vai subir de degrau, vai lá. Por isso que tem muitas desencarnações que um está aqui, o outro está aqui, não consegue se ver. Justamente por desajustes e a troca de sensações. O amor é emoção, emoção pura. Agora, o sexo é sensação, é somente sensação. Então, por que eu vou trocar o meu ser querido por uma coisa momentânea e depois vou me arrepender pelo resto dos tempos que eu passar? Lá no Rinaldo, essa é a minha última fala. Lá na Epístola de Paulo, Efésios, capítulo 5, versículo 22, os deveres domésticos, também é uma fala de Jesus. Diz, vós mulheres, Paulo, né? Vós mulheres, sujeitai vós a vossos maridos como o Senhor. Porque o marido é a cabeça da mulher e a mulher é o coração. Vós maridos, amai as vossas esposas como aos seus próprios corpos. Amai-os como os seus próprios corpos. Quem ama a sua esposa, ama-se a si mesmo. Por isso, disse Jesus, deixará o homem seu pai e sua mãe e se unirá a essa mulher ou a esse homem. E serão dois numa só carne, uma conexão só. Não de carnal, espiritual. É isso, meu querido. Como nós estamos estourados, eu vou parar aqui, tá? Era isso que eu tinha a dizer.
1: Gente, está sendo muito especial esse estudo. O Ayrton traz... Eu fico imaginando o tempo que ele passou revisitando essa família e coroando o evangelho, traduzindo para o cotidiano de todos nós. Porque o que ele traz aqui não é nada do que a gente vivencia todos os dias, cada um com a sua peculiaridade. E a gente não cansa de dizer que isso não se estende só a família, marido e mulher, tradicionalmente falando.

0: É dois seres desconhecidos espiritualmente falando, que precisa se trabalhar. Se nós que temos o conhecimento do espiritismo temos dificuldade desse relacionamento, e quem não conhece? E muitas das vezes, eu concordo com as meninas, vão para a via de fatos e às vezes um passamento. Ou de um por desinteresse, ou de outro por posse. Acontece. Portanto, gente, como disse a Neito, eu disse a vocês que hoje parece que foi mais do que a mulher, hoje foi mais avançado, né? Eu acho que foi muito apelo para ter misericórdia para nós, maridos. Gente, próxima quinta, um tema muito interessante que a Neida é que vai fazer a leitura dele, né? A cara dela também. E agora estou com um gatinho também, a esposa, pensa numa situação que está aqui. Teus animais.
1: Meus
0: Vai ser
1: animais.
0: fantástico. Vai
1: Ângela Fonseca,
0: ser bom demais.
1: Patrícia, todo mundo que tem cachorrinho, olha, teus animais. Eu estou ansiosa para
0: Teus
1: os animais.
0: animais.
1: E o Rinaldo tem gatinho também.
0: Gatinho, aqui é gatinho. Ah, eu já sofri por morte de cachorrinho. Oh, Jesus do céu, ai, tenha misericórdia.
1: Nossa.
0: Gente, gratidão mais uma vez. Um excelente dia, uma excelente tarde, uma excelente noite para todos vocês. Muita luz, muita paz. E que o amor de Jesus banhe o teu lar, a tua casa e a tua família hoje e sempre. Neide, você com os agradecimentos e a prece para todos nós e para a nossa água purificada.
1: Olha, a minha gratidão por vocês estarem aqui conosco. São vocês os responsáveis por nós estarmos aqui junto, a espiritualidade amiga, nosso Senhor Jesus Cristo. E eu quero agradecer também. Vocês não fazem ideia da emoção, da alegria. E como o Rinaldo colocou agora, sentir a emoção dele, sentir aquele pedido. É um trabalho espiritual, nós todos aqui reunidos, todos nós fazemos parte desse trabalho. Então, agradecer a todos os canais parceiros, agradecer as pessoas que estão aqui, agradecer ao meu irmãozinho Rinaldo, a mim por estar aqui, a minha família, a família dele, todas as famílias. Então, vamos orar, vamos aproveitar esse momento e vamos orar ao Senhor. Ó Mestre Divino, Jesus, com tanta imensa gratidão, aqui reunidos nesse estudo, tua casa, onde hoje falamos da família que envolve a esposa, o marido, e nós queremos agradecer a bondade conosco, que cada dia mais que seja um grãozinho de areia, estamos aprendendo do teu evangelho, o culto do lar. O Evangelho de amor. Ó misericordioso e divino Mestre, nós te louvamos, nós te agradecemos. Agradecemos a toda a espiritualidade que conosco auxilia neste trabalho. Agradecemos a Irtes, a João Nunes Maia, aos espíritos amorosos, aqueles que vêm nos auxiliar. Rogando a ti, que derrame sobre cada lar envolvido neste momento e aqueles lares que assistirão depois. Que derrame sobre todos eles a tua doce e amorosa misericórdia, a tua luz bendita, aonde entrará a cura, o amor, a luz e o entendimento. Ó Senhor Divino, não temos palavras para agradecer a emoção que sentimos. Por isso queremos pedir-te que abençoe todos aqueles que não te conhecem, que não sabem a oração, que nós que sabemos um pouquinho mais, enviamos a todos eles o desejo de que tua luz chegue até eles e os alcance. Abençoe os animaizinhos também, Senhor. Abençoe os velhinhos, os idosos, as criancinhas, abençoe aos nossos filhos, às nossas esposas, aos nossos amigos,

0: E assim, Jesus, nós vamos dizer mais uma vez: continua conosco, Senhor. Entra em nossos lares. Adentre, Senhor. Nós te agradecemos. Bendito seja, Senhor Jesus. Gratidão. Muita luz a todos e que nós agradecemos mais uma vez. Muito obrigado. Que assim seja.
1: Que assim seja, gente. Neide, gratidão. Boa noite, pessoal. Boa noite. Um beijo
0: Gratidão.
1: no coração e até a próxima quinta-feira com fé em Deus e Jesus. Fiquem com Deus.
0: Rinaldo. Rinaldo, só uma palavrinha. Eu só queria cumprimentar a minha cunhada, que está lá no Peru, e ela, Harukana, ela entrou lá do Peru. Harumi, besitos, muchas gracias a todos que estão aqui. Arigato gozaimasu. Tchau, tchau. Muito obrigada.

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2: Olá, Queiroz! Olá, amigos e amigas! Que bom nos encontrarmos novamente! Estamos começando a edição 595 do programa Espírita Semear. Felizes por mais essa oportunidade de contato e gratos por sua audiência. E o que temos hoje? Vamos conferir a programação Semeando o Evangelho com José Queiroz, tratando da passagem do Evangelho de Lucas, no capítulo 6, versículo 45, com o tema Tesouro. No autodescobrimento, José Honório baseia-se na obra de Joana de Ângeles para nos ensinar um pouco mais sobre a caridade e a sua importância no nosso aprimoramento espiritual. Desperte e seja feliz. Esse é o tema abordado por Denise Lino no quadro Minutos com Joana de Ângeles. Você já leu o Livro dos Médiuns? No quadro Cidadão do Universo, Tiago Toledo nos esclarece sobre a obsessão espiritual. Vem conferir com a gente! E também temos dicas de leitura, agenda de eventos, divulgação de casas espíritas e músicas espíritas de primeira qualidade. Fique ligado, porque o programa Semear está só começando.
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1: Tesouro. O homem bom do bom tesouro do seu coração tira o bem, e o homem mau do mau tesouro do seu coração tira o mal, porque da abundância de seu coração fala a boca. Lucas capítulo 6, versículo 45. Na primeira expressão, o homem bom do bom tesouro do seu coração tira o bem. Tudo depende do sentimento. O sentimento é que dá cor e perfume às exteriorizações do homem. Falamos de sentimento, não de sentimentalismo, que é o sentimento desequilibrado, fruto das imperfeições. Vejamos posturas que podem assumir. Quando só razão diante do sofrimento, dizemos simplesmente de forma acertada, lei de causa e efeito. Quando apenas sentimentalistas, reconhecemos leis de causa e efeito e entramos na lamentação, que nada constrói. Quando de sentimento equilibrado, admitimos lei de causa e efeito, diligenciando o que se pode fazer para minimizar os problemas do companheiro e, identificados os recursos, partimos para a ação. Na segunda parte, e o homem mau, do mau tesouro do seu coração, tira o mal. É a mesma lei, cada um dá o que tem. Daí a necessidade de nos esforçarmos no sentido de burilarmos, de trabalharmos o sentimento. Em qualquer empreendimento bom, investigar o seu motivo. Participando de uma atividade, devemos questionar o interesse que nos move. O coração, como reservatório de experiências colhidas e repetidas no tempo e no espaço, possui valores de utilidade atual, outros de gradação relativa e outros já totalmente superados. A qualidade desta reserva, que é o nosso tesouro, é definida pela capacidade de discernimento de cada um. Assim como a criatura menos feliz, presa a interesses imediatistas desequilibrados, crimes ou viciações, retira do mal o tesouro, os instrumentos capazes de lhe assegurarem a continuidade de seus desmandos, aquela que polariza sua vida com os postulados de Jesus, em nível de amor, busca no acervo do seu coração o que há de mais precioso para a expansão de seus propósitos de redenção. E por fim, porque da abundância do seu coração fala a boca. A todo momento, em cada acontecimento, externamos por lei natural o que temos intimamente. O que sentimos reflete-se sempre, dando vibrações, coloridos e forma aos fatos de que participamos, por pensamentos, palavras, gestos, atitudes, ações que podem ser registrados por encarnados ou desencarnados. Isto é tão importante que Jesus, no Templo de Jerusalém, se detinha na observação não do que, mas do como no comportamento das criaturas. E, estando Jesus assentado defronte da Arca do Tesouro, observava a maneira como a multidão lançava o dinheiro na Arca do Tesouro, como está em Marcos capítulo 12, versículo 41. Examinemos como temos agido e peçamos a Deus forças para irmos modificando o modo de sentir, para, em crescente ação reeducativa, identificarmo-nos com a doutrina do Senhor, que é o guia e modelo para a humanidade. Reflexões extraídas do livro Luz Imperecível, Honório Abreu, União Espírita Mineira.

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2: Olá, caros amigos, que o Mestre Jesus encontre acolhida em nossos corações e que possamos, nessa comunhão de sentimentos, emitir para todo o planeta a paz que Jesus nos deixou. Hoje estamos trazendo a reflexão do livro Jesus e Vida, por Joana de Ângeles, intitulado Em Respeito à Caridade. E ela vai nos trazer. A caridade sempre se apresenta em mil facetas que engrandece aqueles que a oferecem, assim como aquele outro a quem se destina. Sempre existem maneiras diversas para a ação da caridade expressar-se, ademais daquelas exclusivamente materiais. Em um estudo mais profundo em torno das necessidades humanas, constatam-se as presenças da fome, das doenças, do abandono social, a que são relegados os denominados excluídos, o desvalimento moral, a falta de teto, de trabalho, de educação. No entanto, a mais terrível de todas é o egoísmo, que gera tais fenômenos desditosos, mas que a caridade real pode solucionar por influência do amor. O que é que Joana está nos trazendo com essas reflexões? A primeira coisa, ela diz para a gente que, através dos tempos, convencionou-se o conceito de que caridade se constitui de ações materiais, que é extremamente importante. Quem está com fome, com frio, necessita ter atendida essas questões. Para o desnudo, a roupa é importante. Para quem está com fome, o pão é necessário. O enfermo, o remédio, é uma bênção para recuperar a saúde. Para quem tem sede, um copo d'água é algo fundamental para que esse organismo se recupere. Mas a grande carência que ela nos traz no texto dessa sociedade que estamos hoje vivenciando são os valores morais. E no caso, ela cita no texto um valor que tem sido o porquê de vivenciarmos tudo isso, né? A fome, a sede, o desemprego, aqueles que estão sem teto, que é o egoísmo. Sem esse egoísmo, nós estaríamos vivenciando essa sociedade mais fraterna, mais igualitária, mais solidária. Mas como nós ainda cultivamos em nosso interior não só o egoísmo, mas o orgulho, a vaidade, a prepotência, então, todos esses valores ainda dificultam de termos comunhão, sentindo todos como irmãos. Kardec, ele pergunta lá no Livro dos Espíritos, é a questão 886. Ele vai perguntar como era que Jesus entendia a caridade. E os benfeitores espirituais responderam: benevolência para com todos, indulgência para com as imperfeições dos outros e o perdão das ofensas. A benevolência para com todos é você fazer o bem a todos, independente de classe social, de crença religiosa, da cor, da raça. O bem é uma lei que nós devemos vivenciar para chegarmos à perfeição. Então, o bem temos que fazer a todos. Depois, a indulgência para com as imperfeições dos outros, que aqui podemos traduzir como tolerância, sermos tolerantes com os outros, porque nós também queremos que sejam tolerantes conosco. Então, essa também é uma forma de exercermos essa caridade que vamos chamar de caridade moral, benevolência, indulgência, perdão das ofensas. A mais difícil de realizar, porque sempre achamos que estamos com a razão, que o outro que está errado. Por isso, há grandes dificuldades hoje de vivermos em sociedade, de convivermos com o outro, porque tudo nos ofende. E quando nós nos sentimos ofendidos, nós reagimos de uma forma agressiva. Por isso, né, nós espíritas chamamos até o BIP. Essa deve ser a grande caridade, que é o que Joana nos convida: benevolência, indulgência e perdão. Até porque, na base moral do Espiritismo, é essas três questões que prevalecem, que podemos sintetizar: fora da caridade não há salvação. A verdadeira caridade não é só nós darmos alguma coisa material, mas é a maneira de como nós fazemos com o próximo. E aí entra a caridade como Jesus nos trouxe, essa caridade moral. Que a paz, que a luz do nosso Mestre Jesus esteja conosco hoje e sempre.
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0: Ouvimos no primeiro bloco as músicas Ouço Deus, com Júnior Dias, Por Jesus e Somos Filhos de Deus, com o grupo Sorriso de Esperança.
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3: Olá, amigos. Eu sou Denise Lino e este é o Minutos com Joana. No programa de hoje, nós vamos apresentar o livro Desperte e Seja Feliz, da mentora Joana de Ângeles, psicografado por Divaldo Franco. Esta obra integra aquela coleção chamada de Série Psicológica de Joana de Ângeles. Não obstante, todos os livros da mentora, desde Mestre de Amor, publicado em 64, até Vida Plena, publicado agora em 2021, têm essa interface com a psicologia. São livros que fazem exatamente esse diálogo entre espiritismo e psicologia. Todavia, é fato, há livros em que essa interface ela está mais evidente. E o Desperte e Seja Feliz é um desses, pois ao longo de todo o seu prefácio e seu sumário, melhor dizendo, nós identificamos as temáticas que dizem respeito à nossa emoção e ao nosso equilíbrio psicológico. Queremos inicialmente destacar que o Desperte e Seja Feliz é um livro cujo prefácio está datado de 14 de fevereiro de 1996. Portanto, é um livro do final do século passado, mas isso não o torna um livro desatualizado. A sua temática sobre a felicidade está extremamente atual para os dias de hoje. E tenho certeza de que essa temática é atual hoje e permanecerá atual por muito tempo. Quero também destacar que a temática da felicidade aparece em outros livros já comentados aqui no podcast, que é o caso do Vida Feliz e do Seja Feliz Hoje, dois livros que nós já dedicamos aqui alguns comentários. Desperte e Seja Feliz é daqueles livros de Joana de Ângeles que tem 30 capítulos. E o primeiro começa com Jesus, o homem Jesus, e o último é Natal de Amor. E já nesse livro e no primeiro capítulo, eu percebo uma retomada de temáticas que estão ao longo de toda a obra de Joana de Ângeles. Aqui, particularmente, esse capítulo, O Homem Jesus, me faz lembrar do livro O Homem Integral e também O Evangelho à Luz da Psicologia Profunda. O Homem Integral nós já comentamos aqui no podcast. O Evangelho à Luz da Psicologia Profunda ainda não, mas está aí uma dica, acabo de pensar sobre ela. Num outro momento, vamos gravar comentários sobre esse livro, que é um dos meus preferidos. Voltando aqui para o Desperte e Seja Feliz, eu quero destacar algo que é particular desse livro. Apenas neste, Joana fez, que é uma espécie de preâmbulo para cada capítulo. Então, os capítulos eles são constituídos do texto principal, e no primeiro, aqui nos referimos o homem Jesus, já é assim, o texto principal, mas antes desse texto principal, há um preâmbulo. E eu diria que há uma função para esse preâmbulo, que é exatamente tornar a temática do texto principal mais leve, mais fácil, mais explicitada. Então, é como se o livro tivesse previsto dois interlocutores, dois tipos de leitores. Um que acompanharia sem nenhuma dificuldade o texto central do capítulo e um outro interlocutor que teria dificuldade de acompanhar o raciocínio mais agudo, mais bem elaborado, as relações intertextuais e, por isso, a mentora preocupa-se com esse outro interlocutor e traz para cada capítulo um preâmbulo. Vou destacar aqui alguns títulos de capítulos, além desses dois primeiros que já chamei a atenção, que são muito importantes para que nós vejamos o quanto a mentora está preocupada com os fatores que fazem a nossa felicidade. E aqui é importante também destacar o próprio título, que é um imperativo, Desperte e Seja Feliz. E já temos aqui no título um recado, essa felicidade não virá de fora, ela vem de dentro, é uma atitude de cada um de nós. Então, além do homem Jesus, nós temos litígios, provocações, as incompreensões, reclamações indevidas, fere vida, vida social, luta pela conquista da paz, autorrealização, amor, terapia, conserva-te em harmonia. Então, esses são títulos, eu diria, que já nos falam assim da temática do capítulo. Há outros mais enigmáticos, do tipo Três Inimigos. Há um outro aqui também bastante interessante, que é Sucesso e Sucesso. E falando assim, talvez a gente não consiga perceber, mas olhando aqui para o índice, nós vemos que a primeira palavra, sucesso, ela está escrita sem nenhuma caractere que a diferencie, mas a segunda está em itálico, o que nos indica dois tipos de sucesso. E temos também o médico interno. E aí separamos para a nossa leitura esse capítulo, o médico interno. E vejamos, após a leitura aqui do preâmbulo que vamos fazer, qual é o tema, qual é o assunto deste capítulo. Então, diz a mentora: por que a oração é possuidora de recursos indefiníveis canalizados para aquele que a utiliza? Exatamente, porque vincula a criatura ao Criador através de ondas vibratórias de alto potencial, concedendo àquele que ora as convenientes respostas aos apelos dirigidos. A mente de Deus cria sem cessar, e a mente humana, por sua vez, é co-criadora, preservando ou torpedeando as células da organização física, tanto quanto delicados equipamentos psíquicos. A saúde, desse modo, além de decorrer dos compromissos kármicos em pauta, resulta das ondas mentais elaboradas e mantidas. Sendo cada célula portadora de uma consciência individual, ela vibra ao ritmo da consciência do ser, que lhe oferece as energias que lhe dão vida ou que lhe produzem desarmonia. Busca vibrar na onda do amor e da confiança irrestrita em Deus, orando e agindo com acerto, e estimularás o teu médico interior a preservar-te a saúde para bem atenderes os elevados cometimentos da tua atual reencarnação. Joana de Ângeles. Então, este foi o preâmbulo do capítulo O Médico Interno, e vejamos que a mentora nos fala do poder da oração. E na sequência desse preâmbulo vem então um capítulo que eu diria bastante denso, fazendo interfaces com descobertas na área científica sobre as endorfinas e mostrando o quanto essas substâncias são mobilizadas pelo poder da oração. Para concluir, então, vou ler os três últimos parágrafos do texto central do capítulo O Médico Interno. Diz a mentora: há no corpo humano um médico às ordens da mente, que o espírito encarnado comanda, aguardando a diretriz para agir corretamente. Desconsiderado, deixa de atuar, superado pelos fatores destrutivos, igualmente íncitos na organização fisiológicas, prontos à desgastante tarefa da doença e da degenerescência celular. Esse médico interior pode e deve ser orientado pelo pensamento seguro, pelas vibrações do ânimo equilibrado, pela esperança de vitória, pela irrestrita fé em Deus e na oração, que estimulam todas as células para o desempenho correto da finalidade que lhe diz respeito. Então, amigos, fiquemos com essa vigorosa mensagem sobre a oração, sobre a fé, que mobilizam o nosso médico interno. Fica aqui a sugestão para que leiamos Desperte e Seja Feliz. Joana de Ângeles, Divaldo Franco. Um grande abraço e até a próxima oportunidade.
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4: Imagina o universo. Imagina agora tudo com o que você interage nesse universo. Você percebe as influências recebidas da dimensão espiritual? Acha que isso não é possível? E a gente vai conversar exatamente sobre isso.
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4: Eu quero conversar com você sobre um fenômeno muito comum, a obsessão silenciosa. Não para te deixar assustado, tá? Mas para a gente entender junto como é que funciona e ficar atento. São três as formas de obsessão existentes, conforme aponta Allan Kardec lá em O Livro dos Médiuns: a simples, a subjugação e a fascinação. Eu não vou me aprofundar aqui sobre esses tipos, mas eu sugiro que, se você quiser saber um pouquinho mais, busque direto na fonte. Dá uma olhadinha no capítulo 23 de O Livro dos Médiuns. Esse livro é maravilhoso, inclusive. Se você quiser dar uma estudadinha ou combinar, reunir com a galera, fazer um rolezão espírita para estudar O Livro dos Médiuns, altamente recomendado. Então já se pegou assim meio desanimado e de repente surgem alguns pensamentos negativos do nada? Literalmente, gente, do nada. Você tá de boa, sofrendo ali na bad, e aí vem uma coisa assim. Ou então com uma indisposição, uma preguiça inexplicável, uma dificuldade de se concentrar em qualquer atividade edificante, tipo uma leitura espírita, aquele sono que surge quando você começa a ler Nosso Lar, teimosia, dificuldade para acolher uma ideia, irritação com você mesmo ou com alguma outra pessoa por algo que aparenta ser muito simples, fique atento. Esses podem ser sintomas de uma influenciação espiritual sutil. Como você pode perceber, isso é muito mais comum do que a gente imagina. E isso acontece porque a gente está em constante contato com a dimensão espiritual. É a conexão a qual a gente se refere quando a gente diz que somos todos médiums. Imagine você quantas tragédias dos mais variados tipos poderiam ser evitadas se a gente observasse essa realidade espiritual com mais frequência. Óbvio que isso não serve para a gente se isentar das responsabilidades. Não dá para sair por aí falando: ah, mas isso é culpa do obsessor, é porque eu estava obsediado. Muito pelo contrário, sabendo dessa realidade espiritual, a gente se torna muito mais responsável pelo quanto a gente se deixa influenciar. Dá para perceber a importância de nos mantermos vigilantes, de recorrer à prece, mas especialmente ao autoconhecimento, superando rompantes e automatismos, reconhecendo dessa forma o que é meu, das minhas matrizes, e o que não é. Ser um cidadão do universo é fazer valer todos os benefícios da autoconsciência, um remedinho maravilhoso que vai nos imunizando aos poucos dessas influências menos felizes. Você consegue perceber quando você está sob influência espiritual, ou só percebe assim depois que já passou?
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0: Ouvimos nesse bloco as músicas Aleluia e Súplica com Célia Tomboli e Indagações na voz de Caroline Garcia.
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0: É verdade mesmo que somos todos seres pré-existentes? Quer dizer que já vivemos antes e até podemos ter conhecido nossos pais, irmãos e amigos de outra existência? Quer dizer então que a morte não é essa coisa definitiva que a gente pensava? Essas e outras questões são respondidas por Hermínio de Miranda na obra Nossos Filhos São Espíritos, que busca refletir acerca da infância do ser humano na Terra, mostrando que, além do corpinho frágil com que as pessoas iniciam suas vidas, existe um espírito imortal, dotado de personalidade, maturidade e tendências que podem ser modificadas através da educação e dedicação dos pais.
1: Agora vamos de casas espíritas. Aqui na cidade de João Pessoa, Paraíba, nós temos o Centro Espírita Missionários da Luz, na Rua dos Milagres, número 957 Cristo. As palestras públicas sempre às terças e quintas, 20 horas. E na cidade de Jacumã, também na Paraíba, a União Espírita Chico Xavier, quilômetro 30, rodovia PB número 8, estrada para o Hotel Mussulo. As reuniões públicas sempre aos sábados, 15 horas.

Então, meus irmãos, que bom esses momentos que vivemos juntos, ouvindo as reflexões maravilhosas deste programa feito especialmente para vocês. O programa Semear chega ao fim de mais uma edição. E como sempre fazemos, vamos a mais uma mensagem para refletirmos durante a semana. Hoje vamos ouvir Emmanuel falando sobre a super

0: arrasam, levantou embarcações que se alteiam como sendo palácios flutuantes e criou o torpedo que as põe a pique. Estruturou asas metálicas poderosas que, em tempo breve, transportam o homem através de todos os continentes e aprumou o bombardeiro que lhe destrói a casa. Articulou máquinas que patrocinam o bem-estar no reduto doméstico e não impede a obsessão que comumente decorre do ócio demasiado. Organizou hospitais eficientes e, de quando a quando, lhe superlota as mínimas dependências com os mutilados e feridos enfileirados por ela própria nas lutas de extermínio. Alçou a cirurgia às inesperadas culminâncias e aprimorou as técnicas do aborto. E ainda agora, realiza incursões a pleno espaço nos alvores da astronáutica e examina do alto os processos mais seguros de efetuar aniquilamentos em massa pelo foguete balístico. Iluminemos o raciocínio sem descurar o sentimento. Burilemos o sentimento sem desprezar o raciocínio. O Espiritismo, restaurando o cristianismo, é a universidade da alma. Neste sentido, vale recordar que Jesus, o Mestre por excelência, nos ensinou, acima de tudo, a viver construindo para o bem e para a verdade, como a dizer-nos que a chama da cabeça não derrama a luz da felicidade sem o óleo do coração. Uma excelente semana para todos e até o nosso próximo encontro com o programa Semear.
1: É contigo agora, Marilourdes.
2: A frase que nos faz lembrar os exemplos de vida e fé de Jesus está em Filipenses capítulo 4, versículo 13.
3: Tudo posso naquele que me favorece.
2: A certeza do amor de Jesus nos fortalece a cada dia e precisamos praticar a nossa fé em sua mensagem, buscando o nosso melhoramento também a cada ação todos os dias. Muita paz e até o nosso próximo encontro.

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0: Olá, meus amigos, um dia de muita paz para todos nós. É sempre um motivo de muita alegria estarmos reunidos para estudarmos a obra O Livro dos Espíritos. Finalizamos a introdução e hoje vamos adentrar no Prolegômenos. Hoje, 14 de junho de 2021, e vamos adentrar em Prolegômenos. Vamos iniciar fazendo a nossa prece de gratidão a Deus por esse momento ímpar, Senhor, que o Senhor nos oferece de estarmos juntos para estudarmos a obra espírita. Nós te rogamos, divino amigo, nosso mestre e amor de nossa vida, a tua presença através da espiritualidade amiga, para que possamos compreender as lições dos prolegômenos e podermos tirar as lições tão grandiosas que a espiritualidade nos trouxe, inspirando o professor Allan Kardec, e muito mais, podermos ouvir as falas desses espíritos que fazem parte, Senhor, da tua falante. Que a tua bênção possa cair sobre todos nós, e muito obrigada, Senhor, por essa oportunidade de mais uma vez estarmos aqui. Que assim seja. Então vamos para o Prolegômenos. Prolegômenos, princípios, elementos. Olha só, amplo texto introdutório que contém as noções preliminares necessárias, tá bom? Prolegômenos. Então você vai ver aí no seu livro, na sua casa, o desenho de uma videira. E a nossa querida amiga Lígia irá colocar o slide para você também aí poder acompanhar o símbolo logo no Prolegômenos, que nós vamos saber aqui através da leitura, que foi um pedido dos espíritos ao professor Allan Kardec, porque é o símbolo do trabalho do Senhor, que é a vinha, tá bom? Então vamos lá. Vamos ouvir o professor Allan Kardec no início, depois ele vai abrir aspas, que é a fala dos Espíritos, João Evangelista, Santo Agostinho, São Vicente de Paulo, São Luís, o Espírito de Verdade, Sócrates, Platão, Fênelo, Franklin, Swedenborg e outros. Vamos lá? Fenômenos que escapam às leis da ciência vulgar manifestam-se por toda parte, revelando na causa que os produz a ação de uma vontade livre e inteligente. Então, fenômeno que escapam às leis da ciência vulgar, da ciência comum, manifestam-se por toda parte, revelando na causa que os produz a ação de uma vontade livre e inteligente. Então, a ação era inteligente e livre, porque não estava submetida aos caprichos humanos. Evocar, eu quero que fale aqui, quero que me diga isso. Não, os espíritos vinham quando queriam e falavam o que queriam, tá? Diz a razão que um efeito inteligente deve ter como causa uma força inteligente. E os fatos provaram que essa força pode entrar em comunicação com os homens por meio de sinais materiais. Interrogada sobre a sua natureza, essa força declarou pertencer ao mundo dos seres espirituais que se despojaram do invólucro corpóreo do homem. Assim é que a doutrina dos espíritos foi revelada, porque nós sabemos que os espíritos se revelaram quando ainda estava ocorrendo o fenômeno das mesas girantes. Então foram verdadeiramente informado por sinais, por simbologia, por realmente toques, batidas. Não foi através da psicografia nem da psicofonia. Ainda foi lá no iniciozinho que foi revelado. E quem são vocês? Eles revelaram. Somos os espíritos. Através das batidas. Né? Porque nós sabemos que as batidas começaram. Se é sim, bata uma vez. Se é não, bata duas vezes. E até eles terem a ideia do alfabeto. Então, era de... letra E, e as pessoas iam anotando e de repente chega uma hora que você diz, essa palavra aqui, essas letras, é para formar essa palavra, eles batiam. Então a pessoa já completava. Porque chega uma hora que você já sabe o que significa. Essa palavra é essa? É. Então ele já completava e assim ia para outra palavra. E obviamente era muito lento tudo isso, essa forma, mas foi necessário. Porque se tudo tivesse começado com a psicofonia, ninguém teria acreditado. Porque poderia dizer que era o quê? Do médium. Porque mesmo o movimento das mesas e mesmo a tipologia, que eram essas batidas, ainda assim começaram a dizer que aquilo era um fenômeno do magnetismo, das pessoas que estavam ali. Lembra que nós estudamos isso? Então, não, isso aquilo é resultado das pessoas que estão ali. Algumas vezes é, não, isso, aquilo ali é captando o pensamento de quem está ali. Então, tentaram justificar em situações, mas jamais acreditar que seriam espíritos que estariam falando. Diz a razão que um efeito inteligente deve ter como uma causa uma força inteligente. E os fatos provaram que essa força pode entrar em comunicação com os homens por meio de sinais materiais. Interrogada sobre a sua natureza, essa força declarou pertencer ao mundo dos seres espirituais que se despojaram do invólucro corpóreo do homem. Assim é que a doutrina dos espíritos foi revelada. Repeti para que possa ficar fixado, tá, gente? As comunicações entre o mundo espiritual e o mundo corpóreo fazem parte da natureza das coisas e não constituem nenhum fato sobrenatural. Razão pela qual encontramos seus vestígios entre todos os povos e em todas as épocas. Hoje, se generalizaram e se tornaram patentes para todos. Porque nós sabemos que surgiram as comunicações tanto na América do Norte quanto na própria Europa. Então isso espocou em vários países. É aquilo que ele está, que foram vários lugares, meado do século XIX, o quão isso forte foi. Por quê? Porque era chegado o momento. Agora, os fenômenos sempre existiram. Algumas pessoas nos procuram, mas Conceição, a Bíblia não fala em reencarnação. Eu digo a palavra, não, o fenômeno sim. Porque a palavra foi criada por Kardec. Mas o fenômeno da reencarnação sempre existiu. Basta você ter um pouquinho de cultura sobre não só os hindus, mas sobre os egípcios. Um pouquinho de leitura você vai ver lá o fenômeno da reencarnação. Talvez não encontre o nome, porque o nome foi criado com Kardec. E hoje é o nome que popularizou, vulgarizou. Hoje todo mundo sabe o que é reencarnação. Não precisa nem ser espírita, não é verdade?
1: Jesus pergunta, quem diz que eu sou? Ah, é Elias, outra.
0: Exatamente, ela aqui tá, a nossa irmã Carla está trazendo o evangelho, né? Então você diz, Elias já viveu mais de 1000 anos antes de Jesus e Moisés também mais de 1000 anos antes de Jesus. Então, por que que diziam que ele era Elias ou um dos profetas, né? Elias, Jeremias ou um dos profetas? Aí Jesus responde, Elias já veio e vocês não tiveram olhos de ver. Elias já veio. E quem era Elias?
2: João Batista.
0: João Batista. Por isso, eles foram decapitados, né? Então, o Elias, agora eu não sei se decapitou ou degolou, né? Rolava a cabeça mesmo?
2: Rolava a cabeça.
0: Decapitava, olha que coisa absurda.
2: A cabeça de João Batista foi servida numa bandeja.
0: A de João Batista foi decapitado. Foi decapitado, realmente. A pedido de?
2: Salomé.
0: Então a gente observa aí o processo de lei, ação e reação. Quem com ferro fere, com ferro será ferido. Então ele diz, as comunicações entre o mundo espiritual e o mundo corpóreo fazem parte da natureza das coisas e não constituem nenhum fato sobrenatural. Razão pela qual encontramos seus vestígios em todos os povos. Né? Hoje já se generalizaram e se tornaram patentes para todos. Mas ele diz uma coisa, não constitui nenhum fato sobrenatural. Mas nós temos ainda irmãos espíritas que olham como um fato sobrenatural. Ah! Oh! E a gente vê o quê? Falta de estudo. Os espíritos anunciam que chegaram os tempos marcados pela providência, tempos marcados, para uma manifestação universal e que... sendo eles, os espíritos, os ministros de Deus e os agentes de sua vontade, da vontade de Deus, sua missão é instruir e esclarecer os homens, abrindo uma nova era para a regeneração da humanidade. Este livro é o repositório de seus ensinos. Foi escrito por ordem e sob o ditado de espíritos superiores, para estabelecer os fundamentos de uma filosofia racional, isenta dos preconceitos do espírito de sistema. Esse espírito aí é dos pseudo-intelectuais, entendeste? Os espíritos de sistema, aquelas regras, cheias de regras, cheias de sistemas realmente. Mas uma coisa que também é muito importante: este livro é um repositório de seus ensinos. Dos ensinos de quem?
2: Dos espíritos.
0: Dos espíritos nobres, dos ministros de Deus. Foi escrito por ordem, sob ditado de espíritos superiores, para estabelecer os fundamentos de uma filosofia racional, isenta dos preconceitos do espírito do sistema. Então, é aquilo que eu sempre digo: tem dúvida, vá no livro dos Espíritos. Se ainda lá, ou você não conseguiu achar, ou você não conseguiu interpretar, peça ajuda, sim, de alguém mais experiente em doutrina espírita. Mas sempre busque a fonte. Se você faz uma pergunta a alguém que você não conseguiu achar em lugar nenhum, e esse alguém te responde, ele tem que te responder te dando a fonte, porque não pode sair da cabeça dele. Então você sempre pergunta: amigo, legal, adorei, mas me diga, aonde você obteve essa resposta? Qual é a fonte? Se nós começarmos a fazer isso, nós vamos deixar de estar replicando erros. Porque a gente vê em movimento muita gente replicando erros. Ah, tia, mas eu ouvi uma palestra. Se você ouviu uma palestra, o palestrante tem que dizer a fonte. Ele tem que dizer a fonte, ele deve dizer a fonte. Se ele vai começar uma palestra, eu vou usar o livro tal. A fonte é essa. Eu já me deparei com situações do palestrante falar e você olhar na fonte, está errado. Mesmo ele dando a fonte. Então a gente tem que parar de colocar as pessoas como se fosse assim o Deus do Espiritismo. Não é, todos nós podemos errar, inclusive eu. Então por isso que nós temos que estar sempre averiguando para ver se aquilo verdadeiramente está coerente com o que Kardec nos ensina, ok? Nada contém que não seja a expressão do pensamento deles. Então, é como se Kardec dissesse assim: nada disso aqui é meu. E que não tenha sido por eles examinado, porque Kardec não faz aquelas observações, ele não tem algumas observações que está na letra menor, e ele já explicou isso em introdução. Por que que as pessoas leem o livro dos Espíritos às vezes não entendem? Porque não leu a introdução. Na introdução ele diz: tudo que está entre aspas são respostas dos Espíritos, e o que está numa letra menor é o nosso comentário, as nossas considerações, o nosso comentário. E que é o que ele diz: foi examinado pelos Espíritos. Se tinha alguma coisa que não estava de comum acordo, eles advertiam Kardec. O que que Kardec fez? Ele mesmo diz aqui, ó: só a ordem e a distribuição metódica das matérias, assim como as notas e a forma de algumas partes da redação, constitui obra daquele que recebeu a missão de o publicar. Falando dele, mas sem citar o próprio nome, né? Então, assim, às vezes a resposta está lá, mas a literatura, a forma não está muito legal. E ele deu uma arrumada, algumas, mas ainda assim sob a supervisão dos Espíritos. Porque lembra que toda mensagem passa pelo filtro. Quem é o filtro? O médium. Apesar de que muitas respostas aqui também foram dadas é através de pancadas. Entre os Espíritos que concorreram para a realização desta obra, muitos viveram em diversas épocas na Terra, onde pregaram e praticaram a virtude e a sabedoria. Outros, pelos seus nomes, não pertenceram a nenhuma personagem cuja lembrança a história tenha guardado, mas sua elevação é atestada pela pureza de sua doutrina e sua união com os que trazem nomes venerados. Eis os termos em que nos deram, por escrito e por muitos médios, a missão de escrever este livro. Então, aqui nesse momento, vai retratar a missão de Kardec. E se você quer ler isso profundamente, pegue Obras Póstumas, que ali tem. Abre aspas. Isso aqui é os Espíritos falando diretamente a Kardec. Ocupa-te com zelo e perseverança do trabalho que empreendestes com o nosso concurso, pois esse trabalho é nosso. Nele pusemos as bases do novo edifício que se eleva e que um dia há de reunir todos os homens no mesmo sentimento de amor e caridade. Mas, antes de o divulgares, nós o reveremos juntos, a fim de controlar todos os seus detalhes. Estaremos contigo sempre que o pedires, para te ajudar nos outros trabalhos, pois esta é apenas uma parte da missão que te está confiada e que um de nós já te revelou. Entre os ensinos que te são dados, alguns há que deves guardar somente para ti, até nova ordem. Quando chegar o momento de os publicares, nós te avisaremos. Enquanto esperas, medita sobre eles, a fim de estares pronto quando te dissermos. Porás no cabeçalho do livro a cepa que te desenhamos, porque é o emblema do trabalho do Criador. Aí se acham reunidos todos os princípios materiais que melhor podem representar o corpo e o espírito. O corpo é a cepa. O espírito é... O nosso querido Evandro Noleto, ele colocou seiva. Mas optamos, nesse momento, pela tradução do nosso querido amigo Guilherme Ribeiro, que ele colocou licor. Tá bom? Então, se você vê aí, a nossa irmã Lígia está novamente colocando a imagem da videira. Então, a cepa da videira, ele coloca aqui, para no cabeçalho do livro, a cepa que desenhamos, porque é o emblema do trabalho do Criador. Aí se acham reunidos todos os princípios materiais que melhor podem representar o corpo e o espírito. O corpo é a cepa. Ali o galho, né? O espírito é o licor. A alma ou espírito ligado à matéria é o bago. Que é o bago? É a uva. Lembra dos cachinhos? Tem um cachinho, cada cachinho ali não tem?
1: Várias
0: uvinhas. Então, cada uvinha daquela dali é o bago. E o que ele diz? Ele diz, olha, o corpo é a cepa. O espírito representaria o licor dessa videira, que é a cepa. E aí ele faz uma comparação muito legal. Ele diz, o corpo, a cepa, o espírito, o licor. A alma ou espírito ligado à matéria, então aí estou falando de um ser encarnado já, é o bago, que é justamente cada uvinha. Por que ele pegou essa simbologia? Porque lembra que a videira, o vinho, é o emblema da vinha do Senhor, que ele vai citar várias vezes no Novo Testamento, o nosso Senhor Jesus. Lembra do convite para trabalhar, os trabalhadores da última hora? Lembra da cor do Espírito, quando fala na questão 23? Ele diz que é da cor como se fosse do rubi, lembra? Então há toda uma simbologia, mas está tudo muito ligado. O homem quintessencia o Espírito pelo trabalho. E tu sabes que é somente pelo trabalho do corpo que o espírito adquire conhecimentos. Então, aqui os nossos amigos espirituais, e lembra quem é que está assinando, já deixa bem claro que esse trabalho de quintessencial espírito, o que é quintessência, tia? Não sei. Nós conhecemos quatro, a quinta nós não conhecemos. Quais são as quatro? Água, fogo, terra e ar. A quintessência é um algo tão puro que nós não sabemos o que é. Não te deixes desanimar pela crítica, encontrarás contraditores obstinados, principalmente entre as pessoas interessadas nos abusos. Esse não te deixe desanimar pela crítica, porque quando a gente começa em espiritismo, falando agora nosso, né, nós que estamos começando, nós que somos ali iniciantes, quantas críticas a gente não recebe? E se a gente for desestimular, a gente para. Nossa, você não fez legal, nossa, não foi bom, nossa, você errou nisso, errou naquilo. Então não desista. Se eu tivesse desistido, gente, eu teria ficado já muitos anos atrás. Porque o que eu recebi de crítica não foram poucas. E ainda recebo. Não desista. Persevere, continue, vá para frente, vá aperfeiçoando, vá melhorando e veja em cada crítica uma forma de você se aperfeiçoar. Não te deixe desanimar pela crítica. Encontrarás contraditores obstinados, principalmente entre as pessoas interessadas nos abusos. Porque a pessoa quer o quê? Justamente derrubar tudo. E de repente vem alguém para alinhar. Não, vamos derrubar. Encontrá-los-ás mesmo entre os espíritos. Porque os que ainda não estão completamente desmaterializados procuram muitas vezes semear dúvida por malícia ou ignorância. Prossegue sempre. Crê em Deus e marcha com confiança. Só me faz lembrar o nosso querido apóstolo Paulo quando foi pregar em Atenas. Ali ele teve vontade de desistir de tudo, porque era o local que ele imaginava que, devido a ser um ambiente de extrema intelectualidade, que ali todo mundo iria entender. Foi onde ele teve a maior decepção dele. Ele ficou sozinho. As pessoas saíram rindo dele. Só um senhorzinho ficou. E foi esse senhorzinho que disse: não desista, não pare de falar. Aqui estaremos para te amparar. Olha aí, a gente nunca está só, gente. Aqui estaremos para te amparar e está próximo o tempo em que a verdade brilhará de todos os lados. A vaidade de certos homens que julgam saber tudo e tudo querem explicar seu modo dará origem a opiniões dissidentes. E como tivemos opiniões dissidentes? Basta você ler o livro dos médios lá no iniciozinho sobre os métodos, que você vai ver a quantidade de opiniões contrárias à doutrina dos espíritos. E Kardec coloca e refuta, coloca e refuta sobre os métodos. E ainda hoje não mudou. Nós temos muitas instituições aí nesse nosso Brasil afora criando situações que você diz: meu Deus do céu, o que, que é isso? Ontem alguém perguntou no grupo: tia, lá na nossa atividade fazemos a cromoterapia. Tinha uma pergunta dessa: o que, que a senhora acha? Mas, gente, cromoterapia não é espiritismo. A gente respeita quem faz, mas isso não pode ser uma prática espírita. A mesma coisa você trazer regressão de memória para dentro do espiritismo. Isso também não é uma prática espírita. É uma prática espiritualista, mas não espírita. Só que o povo vai misturando tudo, é quem está de fora acha que isso é espiritismo, não é cromoterapia, não é espiritismo, xeropia, não é, nada disso é. Nem cheiro, nem cor, nem nada disso. Eu inventei, eu sei, calma. Xeropia. É, xeropia é cheiro. Nada dessas coisas é espiritismo. Isso são tudo o quê? São terapias alternativas que você pode levar lá para sua salinha, para o seu puxadinho, mas para dentro do centro espírita não. E detalhe, não use a doutrina espírita para facilitar esses seus atendimentos, que a gente tem visto muito isso. A pessoa está ali dentro do centro espírita, é um dirigente, é um palestrante, aí já convida: ah, fulano vai ter um curso. Não faça isso, porque você vai ter que responder por isso. O que diz o nosso professor Allan Kardec? Não use a doutrina espírita para se promover em nada, em nada. A mesma coisa, você faz psicologia e está ali dentro do centro espírita, daqui a pouco está passando seu cartãozinho, vincula ali a psicologia ao espiritismo, que também não tem nada a ver. Então nós temos que ter muito bom senso, gente, muito bom senso. Então espiritismo é para estudar a doutrina dos espíritos. Eu posso resumir e dizer: espiritismo é para estudar Kardec. Quando eu falo estudar Kardec, nós estamos falando do Pentateuco kardeciano e as obras subsidiárias, que nós já sabemos quais são. A vaidade de certos homens que julgam saber tudo e tudo querem explicar a seu modo dará origem a opiniões dissidentes. Mas todos os que tiverem vista o grande princípio de Jesus se confundirão no mesmo sentimento de amor ao bem e se unirão por um laço fraterno que abarcará o mundo inteiro. Deixarão de lado as miseráveis disputas de palavras. Ai, que lindo isso aqui. Para só se ocuparem com o que é essencial. E a doutrina será sempre a mesma, quanto ao fundo, para todos os que receberem comunicações de espíritos superiores. O fundo é o mesmo. É com perseverança que chegarás a colher os frutos de teus trabalhos. O prazer que experimentarás vendo a doutrina propagar-se e bem compreendida será para ti uma recompensa cujo valor integral conhecerás, talvez mais no futuro do que no presente. Não te inquietes, pois, com os espinhos e as pedras que os incrédulos e os maus semearão no teu caminho. Mantenha confiança, com ela chegarás ao fim e merecerás ser sempre ajudado. Adorei isso aqui. Mantenha confiança, porque se não há confiança, existe o desespero. E o desespero é o quê? A ausência da fé. E ele diz, é mediante essa confiança que ele sempre será ajudado. Lembra-te de que os espíritos bons só dispensam assistência, grava bem isso aqui, aos que servem a Deus com humildade e desinteresse. Até o fato de você querer projetar sua imagem, isso já é um interesse. E a gente tem pecado muito em espiritismo. Eu sempre repito, eu não tenho que trazer o mundo para o centro espírita, eu tenho que levar o centro espírita para o mundo. Então hoje nós estamos projetando muito as imagens dos trabalhadores espíritas. O cuidado que nós tivemos no espiritismo, nos primórdios do espiritismo no Brasil, que nem nome utilizava um pseudônimo. Max era o pseudônimo de Bezerra de Menezes. O próprio professor Allan Kardec. Então, tenhamos muito cuidado. Então, os espíritos bons só dispensam assistência aos que servem a Deus com humildade e desinteresse. Mas, tia, o que a senhora quer dizer isso? Dispensam assistência. Porque se é um encarnado que carrega interesses particulares, ele deixa de ser assistido por bons espíritos. Ele vai continuar fazendo o trabalho, mas já não está mais assistido por bons espíritos. E cego que conduz cego, cai todo mundo no fosso. Vai todo mundo para o abismo. E ele diz que servem a Deus com humildade e desinteresse e que... Isso quem está falando são os próprios espíritos, tá? E repudiam a todo aquele que busca no caminho do céu um degrau para as coisas da terra. Eles se afastam do orgulhoso e do ambicioso. O orgulho e a ambição serão sempre uma barreira entre o homem e Deus. São um véu lançado sobre as claridades celestes. E Deus não pode servir-se do cego para fazer que se compreenda a luz. Então, olha a chamada a Kardec e a todos aqueles que desejam ser divulgadores da doutrina espírita. Então isso aqui era para a gente ler constantemente. Quem assina? João Evangelista, Santo Agostinho, São Vicente de Paulo, São Luís, o Espírito de Verdade, Sócrates, Platão, Fénelon, Frank, Swedenborg e outros. E o Espírito de Verdade, nós sabemos que é o nosso Senhor Jesus. Nota de Allan Kardec. Os princípios contidos neste livro resultam das respostas dadas pelos Espíritos às questões diretas que lhes foram propostas em diversas ocasiões por meio de grande número de médiuns. Então, tudo isso aqui que nós lemos veio por um médium só? Não. Bem como das instruções que deram espontaneamente a nós ou a outras pessoas sobre as matérias que encerra. O material foi organizado de maneira a apresentar um conjunto regular e metódico e não foi entregue à publicidade senão depois de ter sido revisto cuidadosamente, várias vezes seguidas e corrigido pelos próprios espíritos. Esta segunda edição também mereceu da parte deles novo e meticuloso exame, porque a primeira foi pouco mais de 500 perguntas, tá bom? A primeira edição. Depois ele uniu mais material e veio a segunda edição. Então, não é que tinha alguma coisa errada na primeira edição. Não. Ele acrescentou. Porque lembra que antes de publicar, foi meticulosamente vista e observada pelos espíritos, tá bom? O que vem entre aspas, em seguida às perguntas, é a resposta textual dada pelos espíritos. O que está assinalado em letras menores ou designado de modo especial para esse fim, compreende as notas e explicações aditadas pelo autor e que também sofreram o controle dos espíritos. Assinando Allan Kardec nessa nota que nós acabamos de ler. Meus irmãos, sejamos todos nós bem-vindos à leitura de O Livro dos Espíritos. No nosso próximo estudo, vamos entrar no capítulo 1º, intitulado Deus e o Infinito. E, obviamente, esse primeiro capítulo tinha que falar do nosso Criador. Um grande abraço da tia, que Deus abençoe a todos nós e até o nosso próximo encontro.

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1: Onze horas e 6 minutos.

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0: Que nós possamos, Senhor Jesus, envolvidos pela melodia, recordar os teus ensinos na orientação de amar a Deus sobre todas as coisas. E reconhecermos, Senhor, que a base para a nossa vida é Deus. Muito obrigado, amor de nossa vida, amor querido, companheiro constante que o Senhor é para todos nós aqui presentes. O teu amor infinito por cada um de nós, ao ponto de ter se feito carne, se submetido a uma encarnação, para nos ensinar a sermos fiéis a Deus. Muito obrigada, Jesus, por esse amor a cada um de nós. Muito obrigada pela doutrina espírita, por esses livros que nos trazem lições tão grandiosas. Que nós possamos mergulhar na história de Saulo de Tarso, aprendermos um tanto mais e percebermos, Jesus, que todos nós carregamos paixões ainda má, e que devemos fazer um esforço para superá-las. Muito obrigada, divino amigo, por essa oportunidade. E que os espíritos aqui presentes possam nos inspirar e nos conduzir nessa noite. Vamos lá então? Boa noite a todos.
1: Boa noite.
0: Então estamos reunidos para o estudo da obra Paulo Estevão. Hoje é o estudo de número 12. Nós estamos no capítulo 4, Nas Estradas de Jope. A semana passada, o nosso último estudo, nós já adentramos nesse capítulo em que o nosso querido Emmanuel já retrata o ano de 35. O nosso menino Gesiel apareceu em Jerusalém no ano de 34, finalzinho de 34. Nós estamos no ano de 35 e nós estamos no momento do reencontro entre Saulo de Tarso e Sadoc, o seu amigo. O Emmanuel fez questão de apresentar a personalidade de Saulo de Tarso, onde retrata um homem bordejando seus 30 anos, um atleta super saudável, um homem muito bonito, um homem de status dentro de Jerusalém, e, de certa forma, com uma intelectualidade bem avançada. Por quê? Além de estar vestido muito bem, além de estar numa pequena biga com dois cavalos soberbos, o Emmanuel coloca, uma pequena biga, precisava dois cavalos? Não precisava. Então, você vê que ele gostava dos excessos, né? Ele gostava de chegar e dizer, cheguei. Todos têm que perceber que eu cheguei. Era essa a personalidade de Saulo de Tarso. Ele falava o grego, ao qual ele aprendeu com mestres bem amados, né, das escolas de Atenas e de Alexandria. Trajava a túnica do patriciato, ou seja, ele se trajava a romana, aquela túnica do patriciato. Ele coloca na fisionomia cheia de virilidade, máscula beleza. Os traços israelitas fixavam-se particularmente nos olhos profundos e percussientes, ou seja, é um olhar agressivo, próprio dos temperamentos apaixonados e indomáveis, porque o olhar expressa a alma. A expressão do rosto expressa a alma. Então, o jeito de Saulo, a expressão do olhar, a forma de se portar, era de uma personalidade forte e decidida. Então, Paulo não era um homem que titubeava. Ele sabia exatamente o que queria, ele traçava sua meta e ia. Daí um homem extremamente disciplinado. Então, a personalidade, isso aqui já é de Saulo. Saulo não é um homem de ficar em cima do muro. Para que lado eu vou, hein? Para que lado eu vou? Ele sabe exatamente para onde tem que ir. Por mais que ele se quebre. Ele acredita e vou. Então, Mano fez questão de apresentar essa personalidade que já é conquista dele, de Saulo. Um homem forte, firme, resoluto, olhar profundo, e o olhar é reflexo da alma. Você vê um olhar inseguro, um olhar que titubeia, e ele não, ele quando ele pegava um, ele olhava e fixava, sem medo. Isso é muito bom, isso é bom não só para um homem, mas também para uma mulher. A pior coisa, às vezes, nós passamos 2, 3, 4, 5 anos marcando ponto. O que eu faço? Para onde eu vou? Nós temos que tomar a rédea da nossa vida e dizer, eu quero isso e vou. A gente perde muito tempo.
2: Sim?
0: Sim?
2: Saulo, ele tinha 30 anos e o ano era 35, né?
0: Isso.
2: Aí você decidiu você falar o grego e o latim, tá bom?
0: Ele falava o grego, falava o latim, falava o hebraico. Deveria manjar do aramaico, porque o hebraico era falado só dentro da sinagoga. Como nós tivemos um tempo que falávamos o latim só dentro das igrejas. Então, o hebraico é um idioma religioso que os judeus utilizavam dentro da sinagoga. E ele sabia falar o hebraico. Não era comum o hebreu saber falar o hebraico, não. O nosso menino Gesiel também falava o hebraico, porque os pais o ensinaram. Então, uma coisa é você saber falar, outra coisa é você fazer uma palestra. Por exemplo, eu posso falar o inglês, eu digo, agora faz uma palestra em inglês. Isso não é para qualquer um. E Saulo tinha isso. Então, vamos começar esse diálogo. Então, Sadoc estava aguardando a chegada de Saulo. Sadoc não estava na cidade, é Sadoc que está chegando. Marcaram esse encontro, são amigos e parece que há muito tempo não se viam. Então, vou pegar esse último parágrafo aqui, tá? O jovem Saulo apresentava toda a vivacidade de um homem solteiro, bordejando os seus 30 anos. Então, ele não tinha 30, 29 alguma coisa. Na fisionomia cheia de virilidade, máscula beleza,

0: Tarso era uma cidade universitária, ao convívio de mestres bem amados, trabalhado pelas escolas de Atenas e Alexandria. Atenas era a capital da Grécia. Alexandria foi fundada em 331 a.C., tá? Cidade do Egito. Vamos lá, Saulo.
1: Quando chegastes?
0: Perguntou Saulo, bem-humorado, ao visitante.
2: Estou em Jerusalém desde ontem de manhã. Aliás, estive com a tua irmã e teu cunhado, que me deram notícias tuas ao partirem para a Líbia,
0: que é uma cidadezinha.
1: E como vais de vida lá por Damasco?
2: Sempre bem.
0: Antes que se fizesse alguma pausa, o outro observou.
2: Mas como estás modificado? Um carro romano, a conversação em grego e...
0: Saulo, porém, não deixou prosseguir, rematou. Você vê que Saulo já deu um corte. Ele disse, como tá mudado, hein? Carro romano, conversação em grego. Cadê o judeu aí dentro? Cadê o hebreu? Ele disse, Saulo, porém, não deixou prosseguir, rematou.
1: E no coração a lei, sempre desejoso de submeter Roma e Atenas aos nossos princípios.
2: Sempre o mesmo homem.
0: Clamou o amigo com um sorriso franco.
2: Aliás, posso apresentar um complemento às tuas próprias explicações. A biga é indispensável às visitas a uma casinha florida na estrada de Jope. E a conversação grega é necessária aos colóquios como a legítima descendência de Isacar, nascida entre as flores e os mármores de Corinto.
0: Cara, esse amigo dele é muito fofoqueiro, ou a irmã já passou todo o bizu. Porque já sabe da Abigail, já sabe qual a tribo que ela era descendente, que é a tribo de Isacar, e de onde ela estava vindo, de Corinto. Então, Corinto, como era uma cidade grega, falava-se o que lá? O grego. Agora, olha que interessante. Quando ele começou a falar, o Sadoc, um carro romano, a conversação em grego, aí Saulo cortou e olha o que ele disse. E no coração a lei. Então, ele sabe o que ele quer. E ele diz... Sempre desejoso de submeter Roma e Atenas aos nossos princípios. Ou seja, a ideia dele era converter todos ao judaísmo. Submeter Roma, imagina Roma, Atenas a inteligência, Roma a justiça. Submeter os dois, então é como se fosse assim, olha, isso aqui é política. Mas o meu objetivo é submeter Atenas e Roma. No meu coração é a lei. Vocês entenderam por que Jesus foi chamar esse homem na porta de Damasco? Paulo, tu vai fazer isso. Será que eu consigo, Senhor? É tão difícil, não tem telefone, não tem internet. Como é que nós vamos fazer isso aqui? E o Senhor daqui por cima quer que eu abra a mão de tudo? Foi assim que ele fez? O que queres que eu faça?
1: Como sabes?
0: Inquiriu Saulo, admirado. Como sabes, né? Como é que soube essa fofoca toda?
2: Pois não te disse que estive ontem à tarde com a tua irmã?
0: Foi a irmã que tocou nos dentes. E os dois, acomodados em poltronas confortáveis da época, entremeando a conversação com algumas pequenas taças do capitoso Chipre, exploravam largamente os problemas da vida pessoal, relacionando as pequenas ocorrências de cada dia. Jovialíssimo, Saulo contou ao amigo que, de fato, se enamorara de uma jovem da sua raça, que aliava os dotes de peregrina beleza aos mais elevados tesouros do coração. Ele conseguiu unir tudo na figura de Abigail. E o melhor ainda é que ela era também
1: judia.
0: Tribo de Isacar, descendente. Não era misturada, ela não era gentil. Entendeu? E, obviamente, que ele ia procurar uma mulher por aí. Ele não ia pegar uma mulher de outra raça, dentro do temperamento forte dele. Seu culto ao lar constituía um dos mais santificados atributos femininos. Explicou o primeiro encontro que tiveram, contando ali para o amigo. Em companhia de Alexandre e Gamaliel.

0: Agora, havia uns 3 meses, a festividade íntima que Zacarias, bem Hanã, adiantado, lavrador no caminho de Jope. Vocês lembram quem era Zacarias? É o pai, o que adotou, exatamente, é o Zacarias.
1: Tinha perdido um filho.
0: Exatamente, veio ele, a esposa, e veio junto quem? Abigail. E ao chegarem lá, amigos ajudaram e eles conseguiram prosperar. Eles chegaram sem absolutamente nada. Explicou o primeiro encontro que tiveram em companhia de Alexandre e Gamaliel. Havia uns 3 meses, a festividade íntima que Zacarias, ben Hanã, adiantado lavrador no caminho de Jope, oferecera a alguns amigos bem colocados em homenagem à circuncisão dos filhinhos de seus servidores. Acrescentou que o anfitrião, Zacarias, era antigo comerciante israelita, emigrado de Corinto, após longos anos de trabalho na Acaia, desgostoso com as perseguições de que fora vítima. Após grandes provações na viagem de Cencreia a Cesareia, Zacarias chegara àquele porto em péssimas condições financeiras, mas foi auxiliado por um patrício romano que lhe facultou recursos para arrendar uma grande propriedade na estrada de Jope, a regular distância de Jerusalém. Acolhido generosamente em sua casa, agora farta e feliz, ali conhecera, na jovem Abigail, um terno coração de menina, dona dos mais belos predicados morais que pudessem exornar uma filha da sua raça. Então, ele com essa personalidade, você acha que ele ia se apaixonar por uma mulher que não estava de comum acordo com seus princípios? Em hipótese alguma. Então, a primeira coisa que já chamou a atenção dele em Abigail foi justamente a sua conduta moral. Ele jamais iria pegar uma mulher afetada. Era de fato, olha aqui, ó, o seu ideal de moço, era o que ele sempre procurou. Inteligente, versada na lei, ela era inteligente, conhecia a lei, pronto, conquistou o homem. E sobretudo, dócil e carinhosa. Porque a personalidade de Saulo é o quê? É um ânimo ou é uma ânima? Ânimo. É macho até o último fio do cabelo. Não tem nada de doce. Não tem nada que você, às vezes você encontra um homem, mas que tem traços de uma docilidade, um jeito feminino, né? Uma amorosidade. Você não encontra isso em Saulo. Você acha que ele vai casar com uma mulher que tem uma personalidade ânimos também? Vai ter choque. Então ele muito sábio, como ele tem essa personalidade muito forte, o ânimos muito forte, ele tem que encontrar uma alma ânima. Era quem? Abigail. Feminina até o último fio do cabelo. Então essas duas encaixam. Às vezes no relacionamento você pega um homem que é ânima e uma mulher que é ânimos. Beleza, encaixou. A mulher é o homem da casa. Ela vai lá, resolve, ela faz. E o homem, aquele lá, tá mais pra mãe. Às vezes você encontra o homem realmente ânimo e a mulher ânima, doce, meiga, mas vai fazendo trabalho. E quando os dois são ânimo, não dá certo. Não dá certo. Vai ter briga. E que, em verdade, se nós estamos numa condição, no corpo feminino, e o ânimo está muito forte, eu tenho que aprender a desenvolver a ânima. Eu tenho que desenvolver a docilidade de uma mulher. Por isso que eu encarnei no corpo de mulher. Da mesma forma, um homem muito doce, muito meigo, muito... Se ele reencarnou no corpo de homem, foi para aprender. Porque, em verdade, é você ter o ânimo e a ânima em perfeito equilíbrio, que era o exemplo do nosso Senhor Jesus. Ele tinha a docilidade de uma mulher e a firmeza de um homem, em perfeito equilíbrio. Se ele precisasse da ânima, ele acionava. Se ele precisasse do ânimo, ele também acionava. Ele tinha nenhum sobrepunho, era o equilíbrio. As duas personalidades em perfeita harmonia. Então, nós vamos perceber em uns muito ânima ou muito ânimo. Ainda não existe o... E a pior coisa que pode existir é você estar num corpo querendo viver a experiência do outro. Eu estou no corpo feminino, quero viver a experiência do masculino. Isso é uma rebeldia ali. E trocando em miúdo é sexo. É sexo. Ah, amor, não tem nada a ver amor com sexo. Você pode amar e nem por isso fazer sexo. Sexo de ordem natural só existe entre homem e mulher. Dois homens e duas mulheres deixou de ser. Por mais que não interessa, mas não é natural. Então, se eu estou no corpo masculino, eu tenho que viver a experiência do corpo, eu tenho que aprender. Se eu estou no corpo feminino, eu tenho que viver a experiência no corpo feminino. E eu tenho que aprender. Dentro de um lar, para que isso possa ser redondo, o pai tem que fazer a figura do pai e a mãe tem que fazer a figura da mãe. Quando inverte, quase sempre vai refletir nos filhos. Isso não é bom. Principalmente se tiver filho, homem dentro de casa. Ele olha o pai e a mãe berra mais do que o pai. Que exemplo ele vai ter de personalidade masculina? Se a mãe parece o homem da casa. Isso não dá certo, gente. Então ele aqui, muito sábio, já identificou a metade que ele queria, a ânima. Era de fato seu ideal de moço, inteligente, estudada na lei e, sobretudo, dócil e carinhosa. Adotada pelo casal como filha muito cara, havia sofrido amargamente em Corinto, ali deixando o pai morto e o irmão escravizado para sempre. Havia 3 meses que se conheciam, permutando-se as mais risonhas esperanças e, quem sabe, talvez o Eterno lhes reservasse a união conjugal como coroamento dos sonhos sagrados da juventude. Saulo falava com entusiasmo próprio do seu temperamento apaixonado e vibrátil. Então ele não era morno. Quando ele falava, ele vibrava naquilo que falava. Imagina esse homem pregando. Por isso, quando ele subia na tribuna, como judeu, dentro da sinagoga, todo mundo ficava parado. Porque o homem vibrava falando. Sobe o homem para falar, boa noite, nosso Senhor Jesus abençoe vocês. Daqui a pouco tu olha, o pessoal está bem assim. Ó. Pode ver, né? Ele vai lá e volta. E ele vibra com o que ele fala. Então a palavra dele não era uma palavra morta, era uma palavra viva. Ele sentia. Entendeste? Daí um grande orador. Ele era o maior orador dentro da sinagoga, dentro de Jerusalém. Ele ia assumir o cargo de Gamaliel. Então, está aqui explicado por quê. Talvez o Eterno lhe reservasse a união conjugal como coroamento dos sonhos sagrados da juventude. Saulo falava com entusiasmo próprio do seu temperamento apaixonado e vibrátil. No olhar profundo, novamente Emmanuel fala muito do olhar, notava-se-lhe a chama viva dos sentimentos resolutos, decididos. Ah, será que eu gosto dela? Não sei, eu estou com uma dúvida. Não, eu sei o que eu sinto. Com respeito à afeição que ele dominava, a capacidade emotiva.
2: E já comunicaste aos teus pais esses projetos?
0: Perguntou Sadoc.
1: Minha irmã pretende ir a Tasso nesses 2 meses e será intérprete dos meus votos concernentes a organização do meu futuro.
0: Porque os pais dele continuam em Tasso. Então a irmã dele está viajando para Tasso e ele já está orientando a irmã para falar aos pais dessa ideia do casamento.
1: Aliás, sabes, isso não pode nem deve ser um problema de soluções precipitadas.
0: Olha como ele é.
1: Penso que ao homem não convém entregar-se assim, sem mais nem menos, a uma questão decisiva do seu destino.
0: Então, casamento para ele aqui é algo que é o quê? Para sempre. É algo que é do meu destino, então não posso decidir isso rápido, não. Eu tenho que ponderar. Vamos ver. Mas ele já está decidido 3 meses de relacionamento, 3 meses de namoro. E ele já sabe aonde que ele está pisando. Vamos lá.
1: Obedecendo ao nosso velho instinto de prudência, venho analisando demoradamente meus próprios ideais e ainda não trouxe Abigail para conviver com Dalila alguns dias em nossa casa, pretendo fazê-lo tão só nas vésperas da visita de minha irmã ao lar paterno.
2: Já que acalentas tanto esses projetos para o futuro...
0: Adjuntou o amigo com bondoso interesse.
2: E em que pé estão as tuas pretensões ao cargo de Sinédrio?
1: Não posso queixar-me, porquanto o tribunal me confere atualmente atribuições especialíssimas. Sabes que Gamaliel, há muito, vem estando com meu pai a respeito da minha transferência para Jerusalém, onde me prometem lugar de relevo na administração do nosso povo. Como sabemos, o antigo mestre está idoso e deseja retirar-se da vida pública. Não tardarei a substituí-lo no voto das mais altas deliberações, além de auferir atualmente ótima remuneração, independente da contribuição que me vem de Tarso periodicamente. Tenho, acima de tudo, o ideal político de aumentar meu prestígio junto aos rabinos. É preciso não esquecer que Roma é poderosa e que Atenas é sábia, tornando-se indispensável acordar a eterna hegemonia de Jerusalém como tabernáculo do Deus único. Precisamos, pois, dobrar os joelhos de gregos e romanos ante a lei de Moisés.
0: Quando essa criatura reencarnou, ela sabia o que ela veio fazer. Você vê aqui que ele carrega uma ideia de quê? De submeter Atenas e Alexandria, Roma, ao judaísmo. Ele diz aqui, olha, acordar a eterna hegemonia, né, supremacia de Jerusalém como tabernáculo do Deus único. Aí ele vem. Precisamos, pois, dobrar os joelhos de gregos e romanos ante a lei de Moisés. Então ele sabia que ele vinha fazer um trabalho onde ele teria que fazer uma divulgação e submeter esse grupo a algo que ele ia divulgar. E que até o prezado momento ele achava que era quê? Que era o quê? A lei. A lei de Moisés. Então, ou seja, ele estava preparado. Era só o foco que estava errado. Por isso que Jesus vai chamar a lei. Não foi para isso que tu vieste, não. Tu vai divulgar isso aqui.
3: Olha só. Além de oferir atualmente ótima remuneração, independentemente da contribuição que me vem de Tarso periodicamente. Quer dizer, além de toda a cultura que ele já tinha, vamos dizer assim, bebido, né? Ele tinha todo esse poder financeiro por trás, né? Para segurar, né?
0: O pai dele é um homem rico e ele conseguiu um bom cargo no Sinédrio. Não era para ele andar com isso tudo, ele tinha poder. Ele tinha poder. E era uma forma dele se apresentar. Ele, na condição de um Saulo de Tarso, ele era muito conhecido, comentado. Então, o mínimo que tinha que fazer, ele tinha que se apresentar bem. Entendeu?
4: E o que me chama a atenção também é o planejamento, né? Muito organizado, assim. E decidido, focado naquilo que realmente ele estava querendo, né?
0: Exatamente.
4: Como você falou ainda agora, mas de uma forma errada, né?
0: O foco dele estava errado.
4: Mas assim, é um homem que chamava atenção pela organização.
0: E olha, a encarnação de Saulo não foi fácil. Uma das provações mais difíceis é o do poder e da riqueza. Ele está fazendo os dois. Essa encarnação dele é difícil, é uma provação dificílima. Você adentrar nisso, porque, gente, o poder fascina. Do teu mundo aos teus pés, todo mundo, sim senhor, ave Cristo, ave César, né? Aquela bajulação toda, isso é complicado. O cidadão se acha Deus. A provação de Saulo não é fácil. Ele abriu mão de tudo isso. Sadoque, no entanto, deixando perceber que não prestava muita atenção ao seu idealismo nacionalista, retinha o pensamento na situação particular, advertindo delicadamente:
2: pelos que me dizes, folgo em saber que teu pai vai melhorando progressivamente as condições financeiras, e dizes que foi tecelão humilde.
0: Você vê esse amigo um tanto interessado. Ele já perguntou como está o teu posicionamento. Ele falou aqui do idealismo, Saulo, ele se interessou muito, já vai na situação do pai. Soube que o teu pai está melhorando. É isso que a gente diz assim: ah, eu me decepcionei com fulano, com Beltrano, meus irmãos. Basta a gente silenciar e prestar atenção com quem a gente convide. Só prestar atenção, só não enxerga quem não quer. Porque às vezes nós queremos tapar o sol com peneira. Nesses mínimos detalhes aqui, já fica bem claro quem é Sadoc. Que nós vamos ver lá na frente. Aqui ele já mostra o interesse. Por duas vezes, Saulo não percebeu.
1: Por isso mesmo, talvez,
0: explicou Saulo,
1: ensinou-me a profissão, quando menino, para que nunca me esquecesse de que o progresso de um homem depende do seu próprio esforço. Hoje, porém, depois de tantas fadigas no tear, ele descansa com justiça, em uma velhice honrada e sem cuidados, junto de minha mãe.
0: Então, o pai era tecelão e ensinou essa profissão ao filho. Verdade? Isso, todo judeu tinha que ter uma profissão.
1: Suas caravanas e camelos percorrem toda a Cilícia e os transportes lhe garantem um desenvolvimento de renda cada vez maior.
0: A palestra continuou animada e em dado instante o moço de Tarso inquiriu o amigo sobre os motivos que o traziam a Jerusalém.
2: Enfim, né? Vim certificar-me da cura de meu tio Filodemos, que ficou curado da velha cegueira mediante processos misteriosos.
0: E, como se trouxesse o cérebro repleto de interrogações de toda sorte, para as quais não encontrava resposta nos próprios conhecimentos, Sadoc ainda acentuou:
2: já ouviste falar nos homens do caminho?
1: Ah, Andrônico falou-me a respeito deles há muito tempo. Não se trata de uns pobres galileus maltrapilhos e ignorantes que se refugiam nos bairros desprezíveis?
2: Isso, justamente.
0: E contou que um homem chamado Estevão, portador de virtudes sobrenaturais, no dizer do povo, havia devolvido a vista ao tio, com assombro geral de muita gente.
1: Como é isso?
0: Disse Saulo, admirado.
1: Como pôde Filodemos submeter-se a experiências tão sórdidas? Acaso não terá compreendido que o fato pode radicar nas artimanhas dos inimigos de Deus? Várias vezes, desde que Andrônico me referiu o assunto pela primeira vez, tenho ouvido comentários a respeito desses homens e cheguei mesmo a trocar ideias com Gamaliel, no intuito de reprimir essas atividades perniciosas. Entretanto, o mestre, com a tolerância que o caracteriza, me fez ver que essa gente vem auxiliando a numerosas pessoas sem recursos.
0: Então, ele já sabia da existência, falou com Gamaliel, e Gamaliel disse: olha, Saulo, deixa quieto, esse povo está ajudando muita gente. Agora, olha a ideia aqui. Como pôde Filodemo submeter-se a experiências tão sórdidas? Acaso não terá compreendido que o fato pode radicar nas artimanhas dos inimigos de Deus? O Saulo de Tarso, ele conhecia o Antigo Testamento de cor. E era citado no Antigo Testamento que a vinda do Messias iria devolver a visão a cegos. Ele acabou de dizer que o tio dele, Sadoc, o meu tio era cego e ele ficou curado. Eles não se atêm à cura, eles se atêm ao fato. Para eles é o quê? Isso é feitiçaria. Não importa que o cidadão voltou a enxergar, é feitiçaria. Não é levado em conta. Não é levado. Isso todos os fariseus fizeram isso na época de Jesus. Até morto, Jesus levantou. Lázaro, Talita. E...
2: Sim.
0: Atalhou o outro.
2: Mas ouço dizer que as pregações de Estevão estão arrebanhando muitos estudiosos a novos princípios que, de algum modo, contrariam a lei de Moisés.
1: Todavia, não foi um carpinteiro galileu, obscuro, sem cultura, que originou tal movimento? Que poderíamos esperar da Galileia? Porventura terá produzido outra coisa, além de legumes e peixes?
0: Era esse conceito que eles tinham em relação à Galileia. O que pode vir da Galileia? Aonde era o centro da intelectualidade? Jerusalém. É igual o Sudeste falando do Norte. Então, veio da onde? De Manaus? Né? Então, é como eles dizem assim, sim, mas o que pode vir da Galileia? O homem era um galileu, olha só, olha a raiva do judeu em relação ao nosso Senhor Jesus. É, foi um carpinteiro. Todavia não foi um carpinteiro galileu, obscuro, sem cultura, sem cultura. Que originou tal movimento? Porque Jesus não foi estudar em Atenas, não foi estudar na Alexandria, não estudou em Tarso, não tinha título, o pai era um carpinteiro, ele agiu na carpintaria, andava descalço, com prostitutas, com pescadores. Como é que esse homem pode ser o Cristo? O Salvador dos judeus? Não, tinha que vir um homem numa biga romana com 3 cavalos soberbos brancos. Na cabeça deles era isso. Essa era a raiva dos fariseus.
2: E contudo, o carpinteiro, o tal do carpinteiro martirizado, se tornou um ídolo para os miseráveis, procurando desfazer as impressões de meu tio, chamando a razão com a energia necessária. Fui levado a visitá-lo ontem, as obras de caridade dirigidas por um tal de Simão Pedro. É uma instituição estranha e que não deixa de ser extraordinária. Crianças desamparadas que encontram carinho, leprosos que recobram a saúde, velhos enfermos e desprotegidos da sorte, que exultam de conforto.
0: Porque toda a enfermidade da derme era rotulado de hanseníase. Porque ele não tinha um dermatologista, não, isso aqui não. Então, todo e qualquer ferimento na derme, ele já colocava como hanseníase. E a pessoa ia para o vale e, na convivência com os demais hansenianos, acabava adquirindo. Mas nem todos que iam para o vale era hanseniano. Às vezes era só uma dermatite, alguma enfermidade na pele.
4: Acabava contraindo
0: na convivência. Então, muitos eles recolheram e acabaram obtendo a cura dentro da casa do caminho. Você vê que o trabalho de Estevão começa a fazer um barulho muito grande. Porque enquanto estava só Pedro, Tiago, João Evangelista, Felipe, chegou. Enquanto estava só esse grupo, eles estavam só fazendo o trabalho de... assistencial, só o trabalho assistencial, nem pregação tinha. Quando tinha pregação, foi Pedro falou isso conversando com Estevão, era uma pregação muito superficial, não fala o nome de Jesus, não fala que ele é o Messias, fica na tua, não vai cutucar o pessoal, então não estava mexendo com ninguém. Chegou Estevão, o homem é um médium de cura, tem uma moral maravilhosa, começou a realizar o trabalho, começou a fazer cura, começou a pregar. E sem medo, falando que Jesus era o Messias. Então começou a mexer com todo mundo. Que é isso que nós não podemos perder. Quando nós vamos falar em público, nós temos que falar à luz da doutrina espírita, e não para estar agradando A, B ou C. Olha, meu filho, eu posso até respeitar a tua opinião, mas a doutrina diz isso e acabou. Se você vai aceitar ou não, é problema seu. Mas, na condição de palestrante, nós temos que falar à luz da doutrina espírita. Às vezes, eu assisto alguns palestrantes pegando alguns textos e, para se beneficiar dentro daquilo que ele acredita, ele dá nó um pingo d'água. E você vai ler o texto e não diz absolutamente nada do que a criatura está abordando. Vai responder por isso. Então, nós temos que falar à luz da doutrina espírita e não para agradar. Se está aqui sentado, está porque quer. Se não quiser, não escuta. Mas nós temos que falar o que a doutrina realmente quer, é a terceira revelação. E isso, Estevão, foi dessa forma. Eu vou falar, não vou falar para agradar o B, C ou D. e se tiver que me matar, me mate.
1: Mas os doentes? Onde ficam esses doentes?
0: Interrogou Saulo, assombrado.
2: Todos se agasalham junto desses homens incompreensíveis.
1: Estão todos malucos,
0: disse o moço de Tarso com a franqueza espontânea que lhe marcava as atitudes. Ambos trocaram impressões íntimas sobre a nova doutrina, pontuando de ironia o comentário de muitos fatos piedosos que empolgavam a atenção do povo simples de Jerusalém. Ao finalizar a conversa, Sadócrates acrescentou:
2: não me conformo em ver os nossos princípios aviltados e proponho-me a cooperar contigo, meu nobre, embora esteja em Damasco, para estabelecermos a imprescindível repressão a tais atividades. Com as tuas prerrogativas de futuro rabino e destaque no templo, poderás encabeçar uma ação decisiva contra esses mistificadores e falsos taumaturgos.
0: É, taumaturgo é aquele que opera milagre, tá? Mistificador na condição de enganadores. Olha só, qual foi o mal que Estevão fez? Ter curado o tio dele. Devolvido a visão.
1: Sem dúvida.
0: Respondeu.
1: Prontifico-me a executar todas as providências que o caso requer. Até agora, a atitude do Sinédrio tem sido da máxima tolerância. Mas farei que todos os companheiros mudem de opinião e procedam como lhes compete, em face dessas investidas que estão a desafiar severa punição.
0: Olha só como ele é metido. Mas farei que todos os companheiros mudem de opinião, será ele, e procedam como lhes compete. Ele disse: eu vou convencer todo mundo. Esse é Saulo. E quase solene concluía:
1: quais os dias de pregações desse tal Estevão?
2: Todos os sábados.
1: Pois bem, depois de amanhã, iremos juntos apreciar os sandeus. Caso verifique o caráter inofensivo dos seus ensinamentos, haverá que os deixar em paz com a sua logomania, ao lado das mazelas do próximo. Mas, caso contrário, pagarão muito caro a audácia de ofender nossos códigos religiosos na própria metrópole do judaísmo.
0: Sandeus é bobo, pateta, idiota. Logomania, palavreado inútil. Você está entendendo? Então, qual é a crença dele? É um bando de gente ignorante, tolos, galileus. Ninguém ali sabe falar. Então, ele vai preparado, achando que ele vai encontrar ali uma pessoa extremamente ignorante. E ele está criando na cabeça dele que Estevão é um bobo, como ele colocou aqui. Um idiota, um patético. E ele coloca: palavreado inútil, não deve falar nada com coisa nenhuma. Olha a ideia que ele criou. Por isso a surpresa dele quando ele chega lá. Porque ele encontrou alguém mais inteligente que ele. E para um orgulhoso, isso é a pior coisa que tem. Ainda por longo tempo, comentaram os fatos sociais, as tricas, né, do farisaísmo a que pertenciam, os sucessos do presente e as esperanças do porvir. Ao cair da tarde desse mesmo dia, a biga elegante de Saulo de Tarso atravessara as portas de Jerusalém, tomando a direção do porto de Jope. O sol ardente, então nós estamos no ano de?
1: 35.
0: Verão. No ano de?
1: 35.
0: Então anota isso daí. Se é verão, nós estamos em junho, julho ou agosto de 35. Então, o nosso querido menino Gesiel já está praticamente há um ano em Jerusalém. Tá? Sol ardente, então é verão. E aí, vamos parar aí, que a próxima semana já vai ter o encontro de Saulo com Abigail. Deu para nós entendermos a personalidade de Saulo? Conseguimos entrar no mundo de Saulo de Tarso? Era um homem... Tá ficando com raiva dele? Você vê a personalidade? Firme, resoluto, decidido. A Abigail não resistiu. O homem chega em dois cavalos soberbos. Lindo de sainha.
5: Eu lembrei que uma vez a gente estava fazendo um estudo e tinha falado sobre o Estevão ter visto um estudo a partir do Messias manso, humilde, né? Mas que também tinha essa outra vertente que o Paulo sabia que era, e a grande maioria dos judeus do mundo, que era orgulhoso, guerreiro, né? Aquele negócio de libertar o povo. Casando essa cultura com o tempo todo com Roma, que também era orgulho do poder todo, eu chego a pensar sobre, quando a gente comenta, mas Paulo, na verdade, essa encarnação dele não só de trazer, mas de repente mais uma lição para todo o povo, né? Porque ele está ali, como a gente sempre faz, sempre lembra muito, ele veste a camisa mesmo, né? Seja no do judeu, seja no do cristianismo. Né? Então, mas ainda assim, como a gente, a grande massa, ainda não percebe, né? Prefere continuar seguindo o que está mais fácil ali, o que é mais. Quem quer encontrar a força? Acaba. Não afeta tanto a grande massa do judaísmo, né? A gente percebe que. Não, é uma observação, não sei se está errado, mas de repente a gente não vê essa mudança tão grande neles. Né?
0: Nos judeus. Porque eles se preocuparam em atos externos. O que, que o judaísmo fez? Pegou todo o rito e fez rituais externos, se preocupou com o externo. Era isso que Jesus combatia. O que, que Jesus dizia? Raça de víboras, sepulcro caiado por fora e cheio de podridão por dentro. Então ele estava sempre retratando que o povo fez movimentos externos, rituais, mas não fez um movimento interno de renovação. E eles conheciam a lei. Eles conheciam a lei e não praticavam a lei.
5: E não só para ficar contando o judaísmo, mas trazer para a nossa.
0: Sim.
5: Né? Por exemplo, como a senhora falou do espiritismo, né? A gente às vezes está ali estudando, está em alguma atividade de ajuda ao próximo, se foca toda, me vejo, me escuto muito, me esquece de ver, na verdade, a harmonia do grupo como um todo.
0: Uhum.
5: Aquela paciência, às vezes, em ajudar, aquela ansiedade de fazer a caridade. Mas está virando a cara do colega do lado.
0: Sim.
5: Está alimentando um comentário, às vezes, maldoso. Então, é muito bom realmente estudar isso, perceber o quanto é atual. Para não apontar o dedo ao judeu isso.
0: Sim. Estamos repetindo a mesma história.
6: É também a recomendação de Jesus aos discípulos: não vades aos gentios. Porque já tinha. Tanto é que ele dá esse embate com os judeus. Mas depois ele começa a perceber e fala, não, aqui nós temos que procurar outras pessoas que o judeu já tem o conhecimento dele, já tem a Torá, já tem as escrituras, já tem os ensinamentos. Então, se eles estão orgulhosos, nós vamos aos povos que não têm conhecimento nenhum de nenhuma divindade, que acreditam em outros deuses, que os corações estão mais férteis.
0: É porque o Evangelho, João, não é imposto, não pode ser. Eu não tenho como obrigar alguém a estudar, até porque eu posso apresentar Jesus, mas se a criatura não meditar, se ela não meditar, ela não tem como compreender e muito menos viver. Então o Evangelho não é uma imposição. Você quer, se você quer, você busca. Mas eu não tenho como dizer, vem aqui que você tem que ir. É impossível. É necessário que o outro sinta sede. E isso é respeitar o livre-arbítrio. O exemplo muito claro, o encontro dele com o Hanan.
7: Cada um tem seu tempo. Tem que respeitar.
0: É assim, Nair. Eu tenho que respeitar. Eu não posso impor. Mas o outro faz o tempo dele.
7: Eu sei.
0: O outro faz o tempo dele. Que nós vamos enxergar isso em Saulo. Enxergamos isso em Maria de Magdala. Então não existe assim, olha, para você evoluir você tem que viver 300 encarnações. Não é assim. Há criaturas que em algumas encarnações dão um salto na sua evolução. Tem outros que precisam de milhares. E cada vez sofrendo mais. Porque o sofrimento, esse excesso, essa dor que a Terra vive, isso não é imposição divina. Isso é o uso indevido do livre-arbítrio. E aí complica muito.
1: Eu acho interessante quando essa vivência do Evangelho, e Alcione fala muito bem da época, da Lili.
0: Sim, está dando show, Renan.
1: Quando diz, lá no início, quando ela fala ainda que a gente busca o Evangelho, eu coloco para nós hoje, ainda busca essa interpretação intelectual do Evangelho. A gente não busca senti-lo, compreendê-lo e vivenciá-lo no nosso dia a dia. A gente busca, né, a gente estuda o Evangelho numa interpretação intelectual, né? Não é essa vivência, trazê-lo para a vivência, né?
0: Foi bom, gente. Então vamos ouvir uma música e agradecermos a Jesus.
8: Essa canção é baseada na vida de Jeziel. Nós também vivemos isso.

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1: E assim, amor de nossas vidas, te agradecemos por mais essa sexta-feira, por esses ensinamentos, que possamos, Mestre amigo Jesus, ter a vontade firme de colocarmos em prática o que aqui aprendemos. Como, desde o início do nosso estudo de hoje, do caminho Verdade e Vida, passando pelo Evangelho, chegando nesse exemplo vivo que é Paulo, que faz as mudanças necessárias em sua vida, possamos nós também buscar esse exemplo e fazermos as mudanças necessárias que precisamos. Dai-nos a força, a coragem, para que tenhamos a grandeza e a consciência necessária dessas mudanças que precisamos fazer. Que a Tua paz, que a Tua luz nos envolva e que possamos, sexta-feira, aqui reunida em Teu nome, cada vez mais internalizar esses Teus ensinamentos. Que assim seja.

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1: Doze horas e 8 minutos.

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2: Olá, segunda-feira! Um excelente dia para você que acompanha a programação da PU Brasil. Rádio Portal da Luz, Sementes de Amor, Rádio Espaço Espírita, Rede Doutrina em São Francisco. Estamos iniciando mais um programa Comece Muito Bem o Seu Dia. Muito obrigado por você estar aí do outro lado, pela sua companhia. Gratidão sempre. Eu sou o Celso Santos, olá. E a partir de agora, que tal irmos juntos nesta sintonia de luz e paz, acendendo os pensamentos e sentimentos para que tenhamos atitudes cada vez mais assertivas no bem. E você, meu amigo, minha amiga, já agradeceu a Deus por mais um dia? Já agradeceu a Jesus por ser a luz de nossos caminhos? Que tal aproveitar esse instante, este momento, e agradecer também ao seu mentor, guia, protetor, aos seus amigos espirituais que torcem para que você seja e esteja cada vez melhor? Não deixe para fazer amanhã o que se pode fazer hoje. É pra frente que se anda! Ei lá!

Os homens semeiam na terra o que colherão na vida espiritual, os frutos de sua coragem ou de sua fraqueza. Allan Kardec. E depois desta lembrança nostálgica, é momento de celebrar o seu dia, amigo aniversariante. Isso mesmo, desejo a você momentos inesquecíveis de alegrias, de muitas felicidades, muitas realizações neste novo ciclo de sua existência que está apenas começando. Para você, parabéns!

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E para começar muito bem esta semana, esta segunda-feira, vamos falar de saúde, claro, coronavírus. Olha só que notícia bacana. Itália e Alemanha já dão sinais de que o pior já passou. Duas notícias boas podem indicar que o pior já passou na Alemanha e na Itália, onde as infecções por coronavírus começaram em janeiro. A Itália registrou recorde de recuperados da Covid-19 em um dia, sábado, anteontem. Depois de tanta tristeza e perda de milhares de vidas humanas, o país teve redução na quantidade de doenças nas UTIs. Já a Alemanha anunciou que a Covid-19 está sob controle no país, afirmou o ministro da Saúde alemão na sexta-feira passada. São informações que fazem refletir sobre atitudes anteriores tomadas pelos governos e quanto tempo elas demoraram para deixar a pandemia sob controle. É para pensar e repensar. A responsabilidade que é minha, que é sua, não deve ser transferida para as mãos dos outros. Uma excelente notícia para iniciarmos muito bem esta semana, esta segunda-feira. Coronavírus, Itália e Alemanha dão sinais de que o pior já passou.

Compositores e intérpretes de todo o Brasil divulgando e esclarecendo a doutrina espírita por meio da música. Amigo ouvinte, não permita começar esta segunda-feira chateado, cabisbaixo. Todos passamos por algum tipo de problema, por alguns obstáculos em nossas vidas. Afinal de contas, estagiamos em um mundo de expiações e provas, certo? Mas olha só, isso não quer dizer que estamos fadados ao desolamento, muito pelo contrário. Meu amigo, minha amiga, estamos neste mundo de expiações e provas para provarmos a nós mesmos que já podemos habitar um mundo de regeneração. Isso mesmo, então que tal tomar para si novas posturas? Melhore os pensamentos, melhore os sentimentos, melhore suas palavras, melhore suas atitudes. Bora lá!

Músicas, informações, tudo isso na medida certa. Amigo ouvinte, que tal iniciarmos esta semana com mais otimismo, determinação e certeza de nossas potencialidades? Lembre-se, a busca da felicidade e da realização já é um grande estímulo e, por isso, os motivos para ser feliz podem significar uma importante conquista e o próprio caminho para desencadear a felicidade plena. Pensando nisso, no programa de hoje, convido você, amigo ouvinte, a refletir comigo em 6 sugestões para fortalecermos as nossas ideias e abrirmos o nosso caminho. Primeira sugestão: encontre contentamento. Reconheça o que conquistou, por menor que seja os logros. Isso certamente impulsionará a encarar novos desafios. Segunda sugestão: desfrute o momento. Veja as coisas boas da vida, tudo que diariamente lhe ocorre de bom e que lhe faz muito bem. Terceira sugestão: ame o próximo como a si mesmo. Fazer o bem e esperar o bem das pessoas, além de colocar-se no lugar delas nas mais diversas situações, contribui para que os indivíduos se sintam mais contentes. Sabia disso? Quarta sugestão: seja positivo. Ter esperança de dias melhores reduz o desânimo e as chances de depressão. Quinta sugestão: aprenda com os erros. Errar faz parte da vida. Remoer os feitos mal sucedidos não leva senão à amargura. Então, meu amigo, minha amiga, enxergue as falhas como lições para que não volte a cometê-las. Bacana? Sexta sugestão: seja e esteja grato. Se alguém o ajudou em um momento de dificuldade, seja-lhe agradecido. Demonstrar gratidão faz bem a ambos, quem ajudou e quem foi ajudado. Meu amigo, minha amiga, a cada dia temos a oportunidade de avaliarmos as nossas tendências e atitudes e expandirmos as nossas virtudes. Que tal parar um pouco e pensar em você? Sabe aqueles momentos que ficamos meio perdidos, sem sabermos o que pensar, falar ou agir? Se você estiver passando por um desses momentos, nunca troque o que você precisa pelo que você quer. A vida passa como um piscar de olhos. Os desejos vêm e vão, mas a existência da consciência do espírito permanece na eternidade. No final das contas, quando a experiência física passar, nos questionaremos do que fizemos com os nossos talentos por nós e pelos outros. Por isso, pense, repense e reflita no que fez, no que faz e no que precisa fazer para alcançar o ser integral. Combinado? Com...

0: Compositores e intérpretes de todo o Brasil divulgando e esclarecendo o Espiritismo por meio da música. Amigo ouvinte, e agora aqui no nosso programa, o quadro com Raul Teixeira, que volta à nossa programação. Mais uma vez, trazendo informações importantíssimas para pensarmos, repensarmos e refletirmos no que estamos fazendo com as nossas existências. Vamos ouvir.
1: É muito curiosa a imaginação popular. Não existe uma única criatura que não tenha ouvido falar de histórias fantásticas, fantasmagóricas. As histórias dos velhos castelos ingleses, os velhos castelos noruegueses, onde os fantasmas passavam arrastando correntes, descendo escadarias, fazendo tumulto, alguns uivando, outros atravessando os quintais das casas em noites de lua cheia, revestidos por um alvo lençol que refletia a claridade argêntea do luar. Quem nunca ouviu falar de mulas sem cabeça, de sacis nas realidades das florestas brasileiras, no norte e nordeste do Brasil? Quem nunca ouviu falar desses seres que causavam espanto a todas as pessoas? Os fantasmas. Todos crescemos vivendo essa aura do fantástico que o fantasma criava com as suas atitudes fantasmagóricas. Era tão comum ouvirmos falar de criaturas que se postavam diante dos cemitérios para espreitar os passantes e abordá-los, e em seguida dizer que quando eram vivas, jamais tinham vivido aquela experiência, depois de mortas, para assustar o passante. Quem nunca ouviu falar das noivas de branco que vinham atalhar rapazes na beira das estradas e depois do encantamento desaparecerem num piscar de olhos? Os fantasmas habitam e sempre habitaram o imaginário da população, de todos os povos. Há seres os mais grotescos, há seres os mais simpáticos, fazendo parte desse imaginário psíquico da humanidade. Seres que assustam. Indivíduos que pregam peças, que fazem aparecer coisas e desaparecer coisas. Naturalmente, tudo isso leva as comunidades ou os indivíduos a essa esfera de medos. As criaturas têm medo. Medo de fantasmas. E esse medo se amplia. Esse medo se desdobra na medida em que nós estejamos sozinhos em casa. Quando estamos sozinhos e toca o carrilhão da igreja à meia-noite, o relógio de pêndulo da casa grande toca a zero hora, parece-nos a hora do fantasma. Quem nunca teve esse tipo de arrepio? Essa sensação estranha de que tem alguém que os espreita dentro de casa. A pessoa com medo começa a ouvir passos em sua moradia. A pessoa com medo sente o latejar, o pulsar do coração nos ouvidos. Fica com a boca seca. A pessoa com medo passa a escutar que tem alguém mexendo na cozinha, nos seus talheres, na louça. As janelas batem, tem a nítida impressão de que alguém mexe na maçaneta da porta. O medo. O medo é capaz de causar os fenômenos mais estranhos na psicologia do indivíduo. São os fantasmas. O mundo em que vivemos está encharcado das histórias fantásticas. Está marcado, literalmente, pelos fantasmas. Desde o século XIX, porém, um grupo enorme de pensadores da psicologia, da psicanálise, desde Sigmund Freud, no século XX, vem trazendo a história de como se organiza o nosso psiquismo humano, afirmando que, de fato, nós somos indivíduos que vivemos de tal maneira determinados tipos de fantasias que criamos para a nossa vida certos tipos de fantasmas. Alguns chamam a esses fantasmas de nossos demônios. Às vezes, esses nossos demônios estão à solta e nos pregam todo tipo de peças possível. Em outras ocasiões, conseguimos dominar esses demônios, mas os dominamos durante um pouco tempo, para que depois eles se insurjam outra vez, transformando nossas vidas em tonéis de infelicidade, de desgraças, de aflições. Afinal de contas, os nossos fantasmas estão sempre a postos, e parece que eles têm uma predileção especial em nos atucanar nos períodos de nossa fragilidade. Ou será que nos tornamos frágeis e adentramos períodos de fragilidade? Falamos há pouco do fantasma do medo. São nossos fantasmas criaturas muito curiosas. O medo não se dispõe a sair, a se relacionar, a ousar a fazer um concurso, um teste, uma prova, a praticar um esporte, a viajar sozinha, mesmo acompanhada. O medo entrava as nossas potencialidades, bloqueia as nossas capacidades. Mas ao lado do fantasma medo, às vezes nós criamos o fantasma mágoa. Como é ruim o fantasma da mágoa. Porque estando magoados com alguém, passamos a cortar do nosso caminho, do nosso relacionamento, um bocado de criaturas que são relacionadas com aquela contra a qual nós alimentamos mágoa. Estamos magoados porque alguém não nos tratou como gostaríamos, não falou conosco como gostaríamos, não mobilizou providências para nós como necessitaríamos. Estamos magoados porque a pessoa não nos olhou da forma mais simpática, ou porque fez uma pilhéria de mau gosto conosco, ou porque não teve essa ou aquela consideração conosco. A autovitimação. Passamos a ser vítima das pessoas e a vida se nos transforma num verdadeiro inferno. Mas ao lado do fantasma do medo, do fantasma da mágoa, temos o fantasma da inveja. Que loucura! Quando a criatura tem inveja de outra, quando surge o despeito na vida da gente com relação a alguma outra criatura, não conseguimos mais ter sossego. Porque tudo quanto a outra criatura consegue, nos resseca a boca. Nos vem um gosto de fel na boca. A inveja tem o poder de nos aniquilar gradativamente. Mas não confundamos a inveja com a instigação que alguém possa produzir em nós, um incentivo. Se vemos uma criatura comprar um carro, mudar de casa, fazer uma viagem, e ficamos invejosos, desejamos tudo de mal para essas pessoas. Imaginamos as coisas mais ruins. Como é que ela comprou essa casa? Como é que adquiriu esse carro? Como é que... Mas quando as pessoas são objetos de nossa admiração, dizemos que bom que fulano passou no vestibular. Ah, eu também vou fazer o vestibular. Que bom que fulano comprou o carro. Vou trabalhar para comprar o meu. Já não é a inveja. Eu estou feliz com o que a outra conquistou. Eu estou feliz com o que aquela criatura conseguiu. Só que eu também quero conseguir, baseado no êxito dela. Ela está servindo, então, como apoio para a minha realização. É bom distinguir o que é a inveja e o despeito do que é a motivação que outras pessoas nos dão. Dessa maneira, surgem outros fantasmas. Depois do medo, da mágoa, da inveja, a raiva. Que tristeza. Quando o fantasma da raiva começa a nos rondar, parece que não há nada mais no mundo a não ser o objeto da nossa raiva. E a criatura contra quem alimentamos a raiva passa a ser uma figura permanente em nossa mente. E como é paradoxal! Aquela criatura contra a qual nós temos a raiva, ela é que vive na nossa intimidade, e não aquelas outras as quais amamos. Podemos perceber, sempre que amamos uma pessoa, esquecemos sua data aniversário. Esquecemos de lhe mandar uma flor, um bilhete, um telegrama, de escrever uma carta. Nunca temos tempo, porque sabemos que aquela pessoa nos vai entender. No entanto, quando temos raiva de alguém, ficamos mastigando essa massa indestrutível que nos causa mal-estar. No dia que eu encontrar com fulano, ela vai ver. No dia que eu me deparar, ai dela que fale comigo, se dirigir a mim, eu fico maquinando os argumentos que desejarei ter para com ela no dia em que a encontrar. Não é à toa que os nobres anjos da humanidade nos ensinam que o amor nos liberta enquanto que o ódio nos aprisiona. Quando amamos as pessoas, até esquecemos das coisas mais comezinhas da nossa relação com elas. Mas quando odiamos alguém, nunca esquecemos. Fantasmas, os mais terríveis fantasmas, não são aqueles da mitologia popular que arrastam correntes, que uivam nos quintais e que usam os lençóis, alvos sob a luz do luar. Os fantasmas mais perigosos, contra os quais temos que lutar com a prece e com o trabalho, são os nossos fantasmas morais, que nos afastam da paz, que nos roubam a harmonia, que aniquilam nossa vida.
0: Esta foi a participação de Raul Teixeira, que volta amanhã com mais um assunto importante para o nosso adiantamento.

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Amigo ouvinte, você com certeza já ouviu que a felicidade não tem fórmula nem receita, certo? O que define se você será feliz são as suas escolhas, é o que você pega e larga em sua caminhada. Em nossa vida, a gente se depara com muitas ocasiões especiais e com algumas oportunidades. E quando isso acontece, temos que agarrar, pois essa pode ser a chance de sentir a felicidade em sua plenitude. E aí, meu amigo, minha amiga, que tal abraçar a oportunidade de mais um dia, de mais estas inúmeras possibilidades de fazer a grande diferença em sua vida, em sua existência? Bora agarrar!

0: A melodia, a harmonia, o ritmo e a boa mensagem presentes aqui no nosso programa. E agora é chegado o momento de mais uma participação de Chico Xavier.
1: Confia sempre. Não percas a tua fé entre as sombras do mundo. Ainda que os teus pés estejam sangrando, segue para a frente, erguendo-a por luz celeste acima de ti mesmo. Crê e trabalha. Esforça-te no bem e espera com paciência. Tudo passa e tudo se renova na terra, mas o que vem do céu permanecerá. De todos os infelizes, os mais desditosos são os que perderam a confiança em Deus e em si mesmos, porque o maior infortúnio é sofrer a privação da fé e prosseguir vivendo. Eleva, pois, o teu olhar e caminha. Luta e serve, aprende e adianta-te. Brilha a alvorada além da noite. Hoje é possível que a tempestade te amarfanhe o coração e te atormente o ideal, aguilhoando-te com a aflição ou ameaçando-te com a morte. Não te esqueças, porém, de que amanhã será outro dia.
0: Esta foi a participação de Chico Xavier, que volta amanhã.

música que sensibiliza e esclarece mentes e corações, presente aqui no programa Comece Muito Bem o Seu Dia, divulgando e esclarecendo o Espiritismo. Amigo ouvinte, você já ouviu um provérbio chinês que fala que há três coisas na vida que nunca voltam atrás? Já ouviu isso? Não? Então olha só, a flecha lançada é a primeira, a palavra pronunciada a segunda e a oportunidade perdida é a terceira. Vou repetir, a flecha lançada a primeira, a palavra pronunciada a segunda e a oportunidade perdida a terceira. Para pensarmos, temos lançado algumas flechas mentais, pronunciado palavras negativas, perdemos a oportunidade de mudar tudo isso? Reflita comigo, nunca é tarde para recomeçar. Isso mesmo, pior que a ação negativa é não querer mudar. Quantas vezes somos nós que pedimos para Deus mudanças, mas nós mesmos não queremos mudar. E precisamos entender que para obter as mudanças que tanto pedimos, nós precisamos mudar, certo? Então, bora lá, meu amigo, minha amiga. Afinal, ninguém caminha sem sair do lugar. É pra frente que se anda, e lá vamos nós!

0: Aqui no programa Comece Muito Bem o Seu Dia, sempre o melhor da informação, prestação de serviços e, claro, o melhor da música com temática espírita na medida certa. E agora é chegado aquele momento para canalizarmos os pensamentos em nós mesmos. Se puder, feche os olhos e vamos juntos acompanhar o quadro Momento Espírita.
1: Muitas obras já foram escritas a respeito do ódio entre pessoas, famílias ou comunidades. A literatura celebrizou romances como Romeu e Julieta, a tragédia de um amor tendo como pano de fundo o ódio de duas famílias. As telas cinematográficas e as novelas da televisão vitalizam com cores muito vivas dramas em que o ódio passa de geração a geração. O que quer dizer que a criança, ao nascer, passa a ser alimentada com a informação da necessidade de odiar aquele ou aqueles que seus avós e pais odeiam. Apesar de vivermos o final do século XX, tais fatos não se passam somente nos teatros, filmes ou novelas. Observa-se que no cotidiano existe muito ódio sendo alimentado e transmitido de pai para filho. Não é de se estranhar assim que haja tanta guerra, desentendimento, discórdia entre os povos, pois tudo vem do berço. Desde a gestação, o espírito que anima o corpo do bebê em formação passa a ser sufocado com as emanações do ódio de que se nutrem os familiares, especialmente o pai e a mãe. Seria tão mais digno dos que nos dizemos cristãos que, se não conseguimos perdoar o desafeto, não repassemos aos nossos filhos tal problema. Se a problemática é nossa, nós a devemos resolver e jamais passá-la adiante. Mesmo porque, na sequência do tempo, o que era motivo de ódio acirrado se dilui. Por vezes, até os que dizem odiar não recordam com exatidão por que assim procedem. E se desculpam dizendo que são motivos graves de épocas anteriores à sua, que a questão é familiar, etc. Recentemente, podemos observar um caso que nos emocionou. Um jovem de família abastada casou-se com uma jovem pobre e sem nome de família expressivo. Contrariada, a mãe do rapaz o deserdou e ele partiu para outras paragens a refazer sua vida. Constituiu seu lar sobre bases de honestidade e trabalho e repassou tais valores para sua filha. Morrendo muito jovem, deixou a viúva com poucos recursos. Ela, por sua vez, não se intimidou, trabalhou e educou a filha. Certo dia, a avó as procurou desejando ver a neta. Receosa, temia que a nora houvesse envenenado a menina contra ela. Qual não foi sua surpresa ao ser abraçada pela neta de 8 anos e ouvir da sua boca: "Vovó, que bom que a senhora veio. Queria tanto conhecê-la. Minha mãe sempre diz que a senhora é uma pessoa muito boa, como meu pai." Durante anos, a mãe simplesmente passara para a garota a lição do amor, consciente de que as questões que dizem respeito a ela e seu marido não deveriam prosseguir no tempo. A lição de amor comoveu a velha avó, que retornou ao seu lar após a visita, para repensar a própria atitude. Você sabia que os pais são responsáveis pelos espíritos dos filhos? Assim, se eles vierem a falir por nossa culpa, por nossa má educação, teremos de prestar contas a Deus. A maternidade e a paternidade são missões das mais grandiosas que Deus confia aos homens. Assim, ao invés de encharcar os corações das nossas crianças com ódio, ensinemo-lhes o amor, que tem ação libertadora e feliz.

0: A música que sensibiliza e esclarece mentes e corações, compositores e intérpretes de todo o Brasil, divulgando e esclarecendo o Espiritismo por meio da melodia, da harmonia, do ritmo, da boa mensagem. Meu amigo, minha amiga, você sabia que é mais forte do que pensa? Se está precisando de uma força extra, que tal passar a acessar esta força que já existe dentro de você? É isso mesmo, jamais perca o seu equilíbrio. Por mais forte que seja o vento da tempestade, busque no seu interior o abrigo que necessita. Acreditar que você pode superar as adversidades já é meio caminho andado. Você reconhecerá a força que tem quando a sua única alternativa for ser forte. As melodias que tocam o coração, as mensagens que impulsionam o nosso pensar, presentes aqui no programa Comece Muito Bem o Seu Dia. E agora, mais uma participação do Bom Humor com Conhecimento. Sim, vamos ouvir o quadro Amigos da Luz.
1: Não, eu não consigo esquecer. Foram muitos anos juntos e a gente viveu tanta coisa legal. Era uma pessoa muito presente na minha vida, ocupava muito espaço. Agora ficou esse buraco enorme. Como é que pode a gente acabar assim de uma maneira tão de repente? Não dá para entender. Eu não entendo, Vera. Realmente, eu não entendo.

Como você quer que eu acredite que aquele corpo que eu vi lá deitado sem se mexer ainda tem vida? Como assim um corpo, Vera? O que é um corpo? Esse corpo sou eu!

0: Você acha que isso tudo que eu estou sentindo vai passar? Vera, você acredita que a vida do meu amor não acabou?
1: Pode deixar que eu te digo, pra que a dor se disfarça, a gente vai e volta, a morte é só uma porta. Sempre que alguém me pergunta se a minha vida acabou, eu respondo, nem morta.
0: Tá bom, Vera, obrigado, mas realmente eu não acredito nisso. A não ser que um dia eu veja o espírito com meus próprios olhos.
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0: Sim, chegamos ao término de mais um programa. Comece muito bem o seu dia. E claro, quero aqui agradecer a você que está aí do outro lado. Muito obrigado pela sua companhia. Muito obrigado pelo seu carinho e confiança de sempre. Quero aqui reforçar o convite. Você já conhece o meu canal no YouTube? Já se inscreveu? Ainda não? É simples e fácil. Basta você acessar o YouTube, claro, procurar Celso Santos Oficial, se inscrever no canal para receber as notificações dos próximos vídeos. Você precisa ativar o sininho. Então, se inscreva e ative o sininho para receber as próximas notificações. Combinado? Celso Santos Oficial no YouTube. Agora chegamos naquele momento de despedidas. Hoje é um novo dia, ontem aprendizado, hoje possibilidades, oportunidades para fazer um futuro diferente e melhor. Isso mesmo, meu amigo. O sorriso é a manifestação dos lábios quando os olhos encontram o que o coração procura. Encontre e seja feliz. Forte abraço. Lindo dia, uma excelente semana, uma ótima segunda-feira e até amanhã!
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0: 13:57.
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0: Muito bom dia, boa tarde, boa noite, Neide.
1: Bom dia, boa noite, boa tarde. Que alegria imensa nós de novo aqui no quinto episódio de Tua Casa. Ah, emocionante o episódio de hoje, gente.
0: Gente, ó, hoje é teu marido, eu disse a Neide que pegue leve com a gente aqui, marido. A gente tenta ser o santinho, mas olha que é difícil ser santo.
1: Mas as esposas
0: Bom,
1: também são santas.
0: eu quero agradecer os canais parceiros, agora com menos grupo, né? E aí a gente agradece ao Rádio Web Rádio Portal da Luz, ao Luiz Domingo pela oportunidade de servir com Jesus, fazer essa apresentação desse livro, né? Aqui do Airte, né, Neide? O livro A Tua Casa, de João Nunes Maia. Estamos aqui com ele. E quero agradecer também a Web Rádio Fraternidade e grupos Amigos do Bem, né, Neide? O GEAL, né?
1: O
0: Da
1: Geal,
0: Luz,
1: Japão.
0: né?
1: É, Geal, a Luz é o canal aqui do Japão, também ele transmite, né, o
0: Isso.
1: programa de hoje. Gratidão a todos.
0: Perfeito. Um muito bom dia a Larissa, Carme, boa noite a Kira. Kira já está aqui com a gente, o esposo da nossa amiga Neide, meu amigão do coração, a paz do céu me deu também. A Cláudia Yamashiro, né? Yamashiro, muito boa noite. Maria Sugimura, né?
1: Tsujimura.
0: Sugimura, isso. Ana Rogéria, querida, muito bom dia para você. O Akira dando bem-vindo ao pessoal. Muito bem, meu amigo, é um anfitrião aí, é isso aí. Querida amiga, irmã Cristiane, da hora, daqui de Recife.
1: Bom dia.
0: Muito bom dia, minha amiga. Patrícia, querida. Muito boa noite. Que Jesus te abençoe. Ana Paula Pimentel. Muito bom dia. BH, Minas Gerais. Catinha, olha que tá aqui. Cátia. Muito
1: Cátia.
0: bom dia, minha querida. Simone Caeté, muito bom dia, Simone. Jesus te abençoe. Agora essa aqui é com você, Neide.
1: Essa é minha amiguinha japonesa, que ela todo programa ela tá aqui, porque ela disse que não entende o que diz, mas ela disse que a casa dela, a energia, ela se sente bem, o esposo se sente bem. Olha que benção. Ela está dizendo boa noite a todos, que hoje a Neide também está linda. E eu coloquei a mi... Olha, eu disse dá água para ela. Ela disse: "O mizu ni inorimasu." Ela colocou o copo de água dela para fluidificar. Que maravilha!
0: Perfeito.
1: O mim, o Mizu,
0: Gente,
1: né?
0: cadê seus copos de água? Olha, estamos aqui com o nosso aqui, viu? No final a Neide fará a prece para fluidificar as águas, a gente tomar, né, Neide?
1: Isso, Lumi, arigatou gozaimasu, deixei, ó. Estou dizendo a ela gratidão por ela estar aqui com a gente.
0: Muito bem. Ao nosso querido amigo e irmão, olha, o Luiz Domingo, Rádio Portal da Luz.
1: Bom
0: Dando
1: dia.
0: bem-vindo a todos,
1: Bom
0: os
1: dia.
0: internautas e os demais companheiros. Deixa eu ver quem tem mais aqui. A Creuza
1: Ah!
0: Ferreira, Neide. Quem é, Neide? Essa daí, Neide.
1: Essa daqui é minha irmã que mora lá no Paraná, norte do Paraná. Cleusa.
0: Oh, bom dia, Creuza. Seja muito bem-vinda, minha filha. Que Jesus te
1: E ela não
0: abençoe cada vez mais.
1: assiste o programa.
0: É? Não diz,
1: É
0: né?
1: evangélica.
0: Olha o que. Então vou mandar uma caneca da Rádio Portal da Luz. Só porque eu mostrei da Rádio TV para ele. Ô, rapaz! Foi sim
1: Eu quero, viu?
0: que. Foi, foi, não, não foi propaganda da Rádio TV, não, viu?
1: Ai, ai.
0: Renata.
1: Renata Tsubaki, aqui do Japão. Beijo, querida. Gratidão. Linda.
0: Olha, chegou tia Sonilda. Boa,
1: Sonilda.
0: bom dia, tia.
1: Bom dia, Sonilda. Niterói, Rio de Janeiro. Receba o nosso abraço, querida amiga do coração.
0: Todos de Niterói, todos, que Jesus abençoe. E para finalizar, Simone diz: em todos os livros edificantes, sempre deixa dois copinhos com água para mim e meu filho. Perfeito, perfeito, Simone, é isso aí.
1: Coloquem a aguinha de
0: Beijo,
1: vocês aí,
0: vamos começar.
1: minha, né, Rinaldo?
0: Isso.
1: Vamos lá, então.
0: Isso,
1: Vamos.
0: que no final a Neide fará a prece. Opa! Espera aí, deixa eu dar um bom dia à nossa querida amiga Alessandra.
1: Alessandra.
0: Alexandra, disse, toda vez chamando Alessandra. Alexandra, Alessandra, boa. É, bom dia, querida, seja muito bem-vinda.
1: Bom dia,
0: Bem,
1: querida.
0: gente, vamos fazer a descrição de imagem para os nossos irmãos que utilizam desses recursos visuais. Estamos em dois na tela. Eu estou do lado esquerdo e Ney do lado direito. Me chamo Rinaldo Soares, sou de Recife, Pernambuco, Brasil. É, sou moreno claro, cabelos grisalhos. Estou usando óculos quadrado de armação preta. Estou usando um lindo fone de ouvido que ganhei de pessoas amorosas e especiais ao meu coração, que tem uma alça por cima, que tem um. A perninha do lado, que é do microfone. E eu sou muito grato a essas pessoas que moram no meu coração e 0800 de aluguel. Tá certo? Estou usando uma camisa tipo polo da cor vinho. Estou sentado no sofá, daí você já dá para ver a almofada de cor marrom. Por trás, uma parede de cerâmica com reajuste preto. E do meu lado direito, uma jovem.
1: Uma jovem que passou dos 50, tem o
0: É
1: cabelo.
0: jovem.
1: É um cabelo ondulado até um pouquinho abaixo dos ombros, tem a pele morena clara. Estou usando uma blusa, eu acho que é verde, com os detalhes em crochê, um colar verde de pedrinhas, uso óculos transparente, e atrás tem uma parede branca com uma prateleira com livros e uns. Bichinhos aqui japoneses e também um quadro de uma árvore muito lindo. É isso.
0: Perfeito. Vamos orar? Vamos lá. Jesus, amigo divino, obrigado, Senhor, por mais uma oportunidade de podermos estarmos unidos e reunidos no Teu santo e divino nome. Queremos agradecer aos benfeitores espirituais de todos nós. Queremos agradecer ao João Nuno Maia, que foi o instrumento que trouxe através da sua mediunidade, na psicografia, da inspiração, as orientações para todos nós acerca do nosso lar, da nossa casa. Agradecer ao irmão Ayrton, esse espírito amigo, abnegado, que se dedicou, que se preocupou em facilitar os entendimentos do nosso Senhor Jesus Cristo, trazendo a sua contribuição para o nosso dia a dia. Abençoa a nossa irmã Neide, o seu lar, a sua casa, a sua família, seu esposo, seus filhos, sua netinha, seus amigos e parentes, e o nosso irmão que desencarnou, parente da nossa irmã. Que Jesus abençoe a todo do Japão, que vem passando últimos dias por os momentos difíceis no que se chama do estufão, né, que passam assolando, destruindo lares e cidades. Jesus abençoe a todos do Japão, proteja e que esse ciclone ele possa ir para o mar sem que sem que eles possam passar pela cidade e trazer muito estrago, muitas coisas más. Abençoe a mãezinha da nossa irmã Neide, a sua família, tio, tia, irmãs, parentes, amigos. Abençoe a todos que aqui se encontram, Senhor, nos acompanhando, nos assistindo. Sempre o considero como pessoas super importantes para nós, porque são vocês, amigos, irmãos e irmãs, que sustenta o nosso trabalho e que nos dá o apoio moral e espiritual para que a gente possa interpretar com muita simplicidade e humildade o pensamento desse Espírito. Que Jesus abençoe o lar de todos vocês, amparando, assistindo, auxiliando e ajudando, principalmente aos espíritos necessitados, aos espíritos sofredores, aos espíritos vingativos, que eles possam ser assistidos pela equipe de Ayrton, pela equipe de Jesus. Que Jesus abençoe toda a humanidade da face da terra, aos encarnados e aos desencarnados, hoje, amanhã e para todos sempre. Graças a Deus. Neide, assim, chegou algumas pessoas aqui especiais, viu? Essa pessoa aqui, que para mim é a primeira vez.
1: É, o José Antônio Rodrigues é meu amigo lá do Brasil. Ele é do Ceará. Mas agora eu não sei onde que ele está, porque ele está viajando para lá e para cá, né? Então, eu não sei bem onde que ele está. Me diz aí, José, onde você está dessa vez, né? Bom dia para você, gratidão por estar aqui conosco.
0: Muito bom dia, José. Seja muito bem-vindo, meu irmão. E essa pessoinha daqui, né?
1: Essa pessoinha é meu irmão menor, o Ayrton. Olha, Ayrton Ferreira. Oi, meu irmãozinho. Beijo grande. Ele me diz tia Neide.
0: Fala, meu maninho.
1: Cheguei, ele é lindo. É brincalhão, meu irmão.
0: Seja bem-vindo, meu maninho, também. Uma família especial, seja bem-vindo, que Jesus te abençoe, te ilumine. Maria Madalena, olha ela chegando, Neide, olha, querida tia, sobrinha.
1: Tia Maria Cascavel, no Paraná, um beijo grande, tia, gratidão sempre, nós estamos muito felizes com todos aqui.
0: Que maravilha, bom dia, meu amigo, bom dia, seja muito bem-vindo. Bem, gente, olha, vou começar, vou dar o pontapé inicial, tá certo? Vamos lá. O tema de hoje, eu disse a Neide que vai devagar, que o santo é de barro. O tema de hoje é teu marido. Isso. E o benfeitor espiritual Ayrton inicia dizendo o seguinte. O homem no lar é uma forma de segurança para toda a família. O dever da mulher é ajudá-lo no seu desempenho, na sua função de pai e marido. Ela deve procurar desfazer suas preocupações e, quando ofendida, lembrar-se logo do perdão, Neide.
1: Perdão.
0: É a palavra-chave dessa lição, gente. É o perdão. E aí, Neide?
1: Olha.
0: Ah, peraí. Eu quero dar um bom dia.
1: A Maria Cristina. Alemanha. Maria Cristina Royer está na Alemanha. Ô, minha querida, um abraço grande.
0: Maravilha. Olha o tio aí,
1: Cássio Ferreira.
0: Tio Cássio.
1: É o esposo da tia
0: Bom
1: Maria.
0: Bom dia, tio.
1: Ohayou gozaimasu, tio. Arigato. Ele entende um pouquinho de japonês.
0: É, que maravilha. Neide, ele começa logo apelando pelo perdão a todos nós.
1: Então, você quer já comentar sem ler todo o parágrafo, não é isso?
0: É, vamos devagarzinho, porque a gente consegue fazer aí em 45 minutos, hein?
1: Então.
0: Ou você quer que eu feche esse parágrafo?
1: É. Não, vamos. Deixa eu fechar.
0: Deixa eu fechar, vá. Tá. Aí ele continua. O esquecimento das ofensas é força divina que se acumula no coração. Saber desculpar uma possível injúria é entender as leis que regulam o desenvolvimento das criaturas. Por vezes, em momentos impensados, a irritação nos abre campo propício para ataques. Se quem recebe o mal trata de fazer o mesmo, o ambiente crespa e dele poderão nascer coisas piores e o lar passará a ser um campo de lutas sem esperanças de nele se estabelecer a paz. É nesse momento que o Cristo deve ser lembrado com os seus preceitos para que o amor revigore os sentimentos elevados, Neide, agora.
1: Oh, nossa! Então, aqui quando ele diz que o homem é uma forma de segurança para toda a família, né? Porque a maioria dos casamentos, das famílias, o homem é o maior responsável pela sustentação familiar. Então, muitas vezes, a esposa que está em casa, muitas como eu, que não trabalha fora, que depende da sustentação do marido, a gente faz o trabalho da casa, dos filhos e outras coisas mais. Mas o marido, ele está trabalhando fora. Lá no trabalho, ele terá estresse, ele terá muitas coisas que também deixarão ele cansado, estressado, preocupado, às vezes financeiramente com a situação da família, ou às vezes ele não se sente até muito bem fisicamente, mas em amor aos filhos e à esposa, ele vai ao trabalho. Então, essa forma de segurança que ele passa, a gente tem que entender essa função dele como o pai maior, o maior sustentador do lar. Se bem que existem muitas mães que sustentam o lar, mas nesse caso estamos falando, né, dessa parte aqui masculina. E aí ele diz que nós mulheres devemos desfazer suas preocupações. Com o quê? Com o nosso carinho, com o nosso amor, ou buscando o diálogo. Você hoje está cansado, aconteceu alguma coisa? Se ele quiser comentar, ótimo. Se ele não quiser comentar, então vamos aqui ver um filme. Tentar a esposa ser o mais solidária possível com esse marido, para que ele possa sentir segurança e se sentir mais um pouco fácil nessa fase dele do trabalho fora. Aí, quando ele diz assim, quando ofendida, lembrar-se logo do perdão. Rinaldo, você mesmo falou no comentário que quando, lá no começo do livro, que diz assim, que a casa espírita levou para o setor espiritual da casa, pedindo auxílio, e Miramês prontamente disse que os espíritos nobres, eles encontrou que o espírito Aírtes ia ser designado para auxiliar. Por quê? Porque justamente ele passou a ver todas as nossas necessidades. E aqui são diários, coisas que nós necessitamos. Filhos, famílias, animais, dinheiro, casa, escola. Vai ser, é tudo aquilo. Então, você hoje tocou bem no ponto que eu tinha.

0: Às vezes temos que perdoar nossos companheiros da família. Então, essa parte do perdão, Rinaldo, também Jesus diz: reconcilia-te com o teu adversário enquanto estás a caminho com ele. Então, estar a oportunidade de ter esse homem no lar, esse marido, esse esposo, esse companheiro, esse amigo que convive junto, essa esposa, é uma oportunidade de nós reconciliar com o adversário nós mesmos de outras épocas. Então, eu acho que essa parte do perdão, Rinaldo, ele faz a gente refletir muito. Mas antes, depois de falar da irritação, eu vou passar para você falar um pouquinho do perdão. Depois eu falo da irritação.
1: Não, pode continuar, porque tá bom
0: Aquele dia,
1: demais.
0: olha.
1: Eu só parei aqui para ver uma coisa que eu achei massa, isso aqui, ó. Beça tia Neide.
0: Ah, meu amor, Deus te abençoe, meu querido. É meu sobrinho pedindo bênção. Ai,
1: Mateus.
0: que coisa. Deus abençoe, Mateuzinho. Titi ama, viu?
1: Olha quem chegou aqui, ó. Ana Paula Casimiro. Muito bom dia, querida. Seja bem-vinda.
0: Ana.
1: Eu acho que esse aqui deve ser o irmão ou sobrinho.
0: Esse é irmão do meu pai, é outro tio. Paulo, Sérgio, te amo, querido
1: Ô,
0: tio.
1: tio Paulo! Muito bom dia, Paulo. Seja muito bem-vindo. Agora,
0: Ah,
1: essa aqui é a.
0: ela é prima, mas ela é uma prima irmã de alma. É a Eliane.
1: É igual a Tiago, primo irmão
0: Ah,
1: de Jesus.
0: isso, essa é a minha prima querida, lá de Cascavel, no Paraná. Beijo.
1: Bom dia, querida. Continue, pode continuar agora.
0: Quando ele diz aqui, a irritação abre campo propício para ataques, e quem recebe um maltrato fizer o mesmo, o ambiente crespa. Então, ele reclamar é perder tempo. Jonas diz que nós reclamar é pura perda de tempo e nós vamos atrair mais energias deletérias para aquele lar que já está com outros fluidos não muito positivos. Então, a reclamação, quando a gente começa a reclamar, irritar, irritar, irritar, o que que acontece? A gente não percebe que acendemos a luz amarela. E, oi, Eneide, mas o que é acender a luz amarela? A luz amarela no tráfego ou qualquer coisa é atenção. Então, quando você acende a sua luz amarela com irritação e você não percebe, é muito perigoso. Mas se você perceber, opa, atenção, o que estou fazendo? Como que eu estou agindo por uma coisa, às vezes, tão bobinha dentro do lar com meu marido ou com a minha esposa? Por que que eu estou assim? Então, a gente volta, acelera e voltamos para a luzinha verde. Mas se a gente não prestar atenção, a gente vai da amarela para o vermelho. Então, é muito difícil. E aí, Rinaldo, ele disse assim, que nesses momentos que o lar está com esse perigo, a gente deve lembrar do Cristo. Lembrar do Cristo como? Receita de felicidade, de casamento perfeito, não existe. Não existe receita para felicidade completa. É um estudo entre todas as almas daquele lar. Então, Rinaldo, mas a doutrina espírita nos dá os ensinamentos para nós compreendermos como tolerar, como perdoar, observar, né, o outro e não agir da forma agressiva, como diz aqui, por impulso. Porque às vezes o impulso me vai fazer responder no mesmo ato, mas a doutrina ela ensina a nós observarmos, né? E buscaremos ali a nossa própria nosso próprio equilíbrio, o nosso próprio harmonia no lar. Então, é uma busca constante com esse marido, com essa esposa, mas o marido, ele nesse momento aqui, ele também tem muitas preocupações. Quando se sustenta o lar. Seja a esposa também sustenta o lar, aí muitos, né? Ok, Rinaldo. Por favor, Rinaldo.
1: Neide, e esse aqui você conhece?
0: Ah, o David Yalce está aqui no Japão. Davi, meu amigo querido, um beijo. Ele é peruano.
1: Muito boa noite, meu amigo. Seja bem-vindo. Aí o Akira coloca aqui, ó. Vigiar e orar. É verdade, Akira. É verdade, porque

0: Neide tocou em vários pontos importantíssimos, né? Por si só, o homem, ele carrega em si, inconsciente, o senso da responsabilidade do lar. O homem, quando ele sai de casa, um homem responsável, quando ele encontra uma pessoa, tira aquela pessoa para se unir a ela, ele tem que ter essa consciência que ele vai assumir uma responsabilidade. Eu digo sempre, viver junto é uma arte. É uma arte. Ao longo do tempo, o Espiritismo vem nos ensinando que a gente precisa trabalhar uma charga de tantas outras que impede a nossa felicidade. E essa charga se chama o orgulho. Já diz um velho ditado: dois bicudos não se beija. Mas a misericórdia divina coloca um bicudo sem o outro bico. Por quê? Ou a mulher é bicuda, o marido não tem bico. Ou o marido é bicudo, a mulher não tem. Por quê? É contra a balança. A balança, porque um vai renunciar, outro vai se calar. Quando um se cala, não é por covardia, não é por submissão ao outro, tanto homem ou mulher, mas para tentar salvar o casamento, para tentar manter o ambiente em paz. Vocês ouviram o que eu convivi na semana passada por conta de uma situação. É fácil a gente se reconhecer como um homem, que a gente foi grosso com a mulher, que a gente foi estúpido. Eu e ela, a gente sempre tem um trato. Quando a gente é áspero, ou a gente é um pouco grosso, ou a gente disse alguma coisa que o outro se sentiu ofendido, aquele dia passa. Mas à noite vem também a reflexão de ir ao encontro do outro e dizer: me desculpa por ter dito isso, por ter falado isso.
1: O diálogo é importantíssimo.
0: Tanto eu para com ela, como a minha esposa para comigo. Quando ela percebe que eu fiquei meio triste, aborrecido muito pouco, mas triste por alguma palavra, alguma atitude dela, eu procuro não revidar. Eu me esforço o máximo. Mas ela compreende e entende que ela passou além da conta. Isso faz com que a gente consiga manter o lar em equilíbrio. E que o perdão seja um perdão mútuo entre um e o outro. É muito difícil a gente compreender um ou outro. Mas para que essa compreensão ela possa ser edificada nos nossos corações, não vai chamar o amigo divino para perto de nós. Sem Jesus, gente, a gente não consegue desenvolver em nós a paz interior, porque reverbera onde quer que nós estejamos e principalmente dentro do nosso lar. Neide falou uma coisa, é muito importante. Se eu não consigo perdoar alguém dentro do meu lar, é impossível perdoar alguém lá fora. Se eu conseguir perdoar alguém lá fora, é com segundas intenções. Mas a mágoa fica dentro do coração. Portanto, o Ayrton, ele traz esse ponto fundamental, porque vamos correr, porque já passou 30 minutos, mas ele vai dizer que a mulher precisa trazer esse ponto de equilíbrio, que ela perdoasse as injúrias do homem, as ofensas dele, né? Esquecer as ofensas e não revidasse com a mesma situação e não deixasse acumular no coração, né? Saber desculpar uma possível injúria é entender a lei que regula o desenvolvimento das criaturas. Por essa, o qual é esse desenvolvimento? O desenvolvimento do amor, do perdão, da compreensão. Às vezes eu digo a Nenê, da gente ama, parece uma criança birra. Você sabe como é a criança birra, né? É quando ela pede a coisa ao pai no shopping, o pai não dá, a mãe não dá, ela faz um estraçalhaço. Grita, berra, faz, dá o show dela ali. Os homens têm essas dificuldades, tem uma criança birra, né? Nem...
1: Homem birrento também, é igual criança. Tem mulher também, mas tem homem.
0: Exato.
1: Mas vamos lá para o
0: Ou me
1: segundo.
0: parece... Vamos lá. Aí Ayrton diz mais. Convidamos todas as famílias que, se ainda não o fizeram, abram o culto do Evangelho no lar. Fato este que ajudará a todos da casa em novas esperanças de vida, como fonte de alegria inesgotável. O serão evangélico enriquece a água, o ar e os alimentos de modo a restabelecer a saúde de quem, porventura, estiver enfermo, além de ser um preventivo contra todos os tipos de problemas. Cristo é uma soda divina que une as criaturas, fazendo com que todos sintam o amor predispondo todas as pessoas para a verdadeira amizade, sem esquecer. Olha lá a chave dele que ele coloca aqui, o perdão. Força poderosa no seio de uma comunidade familiar. E aqui, mais uma vez, ele chama a atenção. O Evangelho no lar.
1: Verdade.
0: Rinaldo, eu não sou espírita. Tia Neide, eu não sou espírita. Não tem problema. Você pega a Bíblia, vai lá no Novo Testamento, abre a esmo, lê uma passagem, faz a meditação com a família, né? Porque o Evangelho no lar, para quem não tem a dinâmica da conversação, do diálogo, 5 minutinhos ou 10 minutinhos com a família, ou 4 ou 5 minutinhos sozinho no lugar reservado, é o suficiente. E mais do que nunca, escolher um dia. Aquele dia e aquele horário tem que ser religiosamente. É como se nós tivéssemos, entre aspas, no trabalho. A gente tem horário para entrar, para sair para o almoço ou para a janta, voltar para a atividade e depois largar. Da mesma forma, é o Evangelho no lar. Precisamos escolher um dia, um horário e a obra que queira estudar. Para quê? Para que Jesus entre. Olha que coisa linda. Jesus é uma solda que une as criaturas, Neide.
1: Olha,
0: Que coisa linda, né, rapaz?
1: eu fiquei assim, esse todas as mensagens desse livro são maravilhosas, encanta, emociona. Quando ele diz aqui, Rinaldo, que o culto do evangelho no lar, na casa, enriquece a água, o ar, os alimentos. A água é depositada, o remédio é magnetizada, é fluidificada, é benzida, é posta energia boa, não importa o que você sinta que seja. Mas até a água é trabalhada. O ar, aqueles miasmas em nossa casa, deletérios que tem em tudo quanto é lugar, aquelas energias que se acumulam, também são auxiliadas. E os alimentos, até os alimentos são magnetizados com o amor da luz divina, que quando nós alimentarmos, vai fazer até bem para o nosso organismo, talvez um alimento que não ia fazer bem. Mas olha, o culto do Evangelho no lar é o Cristo falando aos nossos corações. É a leitura evangélica, não importa, como o Rinaldo disse, a Bíblia, uma leitura de uma página edificante, né? Olha o que Meimei diz para nós sobre o culto do evangelho. Que o evangelho, o culto do evangelho é uma luz. E que existe o culto da limpeza, existe o culto da higiene, né? Existe o culto do pão e vários, ela vai colocando. Só que ela diz que a higiene externa, essa limpeza externa, ela não vai atuar na pureza do sentimento, do pensamento. Ela vai limpar a casa somente por fora. Mas e diz ainda que o estômago farto, porque é o culto do pão, do alimento, o estômago farto, ele nem sempre ele é conforto para o espírito. Ele vai alimentar o corpo, mas o espírito não vai estar alimentado. Mas ela diz que com o Cristo no lar, a limpeza começa na consciência, porque você vai aprendendo a soltar o seu conhecimento. Então, o pão do conhecimento nutre a alma antes do corpo, ela diz. E com esse sentimento, nós vamos ter a base da indulgência e do perdão. Indulgência, que significa in, dentro de. Indulgência, que do verbo passivo, dulcere, quer dizer dulcere, que significa adoçar, doce. A indulgência, aquela coisa doce, é pacificador. E o perdão, que vem do perdonare, é aquele ato de persistir. O perdão é uma entrega ao outro. Então, você persiste para você perdoar aquele que está ali dentro do seu lar. E se no passado nós cavamos buracos de desentendimentos com aqueles que convivem com nós hoje, hoje, com o evangelho do Cristo e esse perdonare, essa indulgência, nós vamos tapar os buracos, amando e respeitando aquele que está conosco dentro do lar. Né, Rinaldo? Já terminei.
0: Perfeito, Neide. A gente precisa, olha, é como o Neide falou lá atrás. É, no lar, Neide, Maria Regina, Neide, dando uma boa noite.
1: Maria Regina, minha irmãzinha menor que eu, te amo. Bem-vinda.
0: Perfeito. E esse aqui?
1: Esse é o Yudi. Yudi Nogueira, ele está aqui no Japão, é um amigo muito querido. Para mim, foi como um filho. O Yudi é um batalhador, um pai maravilhoso.
0: Boa noite, meu amigo. Seja bem-vindo. Bom dia, Maria Regina. Ó, gente, vê só. Ó, vamos parar aqui um pouquinho. A misericórdia divina preparou para a gente um núcleo. Um núcleo. Hoje, estabelecido sociologicamente, chamado núcleo familiar. Esse núcleo familiar é classificado hoje... Não, antigamente, era classificado homem e mulher. Ambos se conhecem, se namoram e se casam. Vai ter o quê? A procriação. Esse era o núcleo de antigamente. Quem são essas pessoas? E tem os outros, os núcleos atuais, que são os homens afetivos, que a gente merece todo o nosso respeito.
1: São pais maravilhosos, como filhos, são verdadeiros maravilhas criando os filhos. Eu admiro.
0: Tem amor e sentimento para dar, e exemplo também, como qualquer pessoa hétero, casais héteros têm. O que eu quero dizer é que esse grupo vão se reunir, mas todo mundo se desconhece na atual existência. Você pode estar casado há 50 anos com seu esposo, mas você não sabe quem é aquele espírito.
1: Verdade.
0: Você pode estar casado, você pode ter um filho de 80 anos, mas você não sabe quem é aquele espírito. Você está recebendo uma criancinha no corpo físico, mas você não sabe quem é aquele espírito. Sua família está recebendo uma pessoa que todo mundo desconhece quem é o espírito. tanto o agregado homem, o agregado mulher, ou os agregados mulheres com mulheres, ou agregados homens com homens. No fundo, espiritualmente falando, nós nos desconhecemos, nós não conhecemos nem a gente. Porque a gente reveste um novo corpo físico. E aí, dentro do lar, haverá, por natureza nossa, contendas naturais. Chegará espíritos que teremos uma convivência pacífica, mas também chegará filhos, espíritos com dificuldades de relacionamento. Como também irmãos de dificuldade de relacionamento. Também pais com dificuldade de relacionamentos com os filhos e vice-versa. Portanto, o Espiritismo é uma doutrina que nos amplia a condição de entendimento para conviver nesse jogo de relação social no lar e na sociedade. Com o Espiritismo, a gente tenta compreender quem somos. E como tolerar um ao outro. Quando isso não acontece, há uma divisão no lar. Jesus vai dizer: no lar há cinco membros, cinco pessoas, duas contra três, três contra duas. Aí ele vai dizer: pai contra filho, filho contra pai, mãe contra filha, filha contra mãe. Nora contra sogra, sogra contra nora. E aí, os inimigos do próprio homem estão dentro do seu próprio lar. Nele trouxe uma questão muito interessante. Reconcilia com teu adversário enquanto estás o quê? A caminho com ele. E isso é importante. Partindo desse princípio, compreendendo essas nuances que o Espiritismo nos oferece e as instruções que esses espíritos traz para nós, a gente consegue salvar a família do naufrágio. A gente consegue salvar a família do naufrágio. Porque a gente está vendo a família sendo destruída por tanta coisa, pelos vícios, pelas drogas, pela prostituição, pela ganância. E como salvar nossa família? Trazendo Jesus para estar conosco e nos ajudar a salvar. É essa união, é essa aliança que a gente precisa fazer. É uma fidelização com Jesus. Porque quando a gente se fideliza, tem essa fidelidade com Jesus, a gente consegue trazer luz e amor para o nosso lar. E aí o Ailton disse: minha irmã, queremos te dizer que o teu marido não foi posto em teu caminho por um acaso. Olha lá. É teu companheiro de lutas e de reajustes pelo tempo em que a vida pretende tê-lo ao teu lado. Aproveita a oportunidade e procura o perdão, como sendo chave valiosa que abre as portas de variadas virtudes que afloradas te darão a tranquilidade de consciência. Aos que convivem juntos em uma casa, abracem o dever, pois o direito os procura onde quer que estejam, dando-lhes o que tenham direito onde estiverem. E isso aqui ele está falando o quê? Do amor, da fraternidade, do respeito. Quando ele traz como chave, palavra-chave para o homem, para o teu marido, perdão, ele está dizendo: você está algemado. Se você guardar ressentimento, está algemado. Se queres ser feliz, utiliza a chave e te liberta das amarras que é o ódio, o rancor e o sentimento, e o ressentimento. Mas para isso, a gente só consegue com quem, Neide?
1: Com Jesus, com amor do coração. Olha, essa parte aqui me fez refletir muito. Então, lá no livro Boa Nova, registra o diálogo de Jesus com Joana de Cusa. E ela era uma mulher dedicada, de nobre caráter, possuía verdadeira fé, mas ela não tinha o apoio do marido. O marido era muito grosso, ele era muito famoso, né? Como fala, poderoso, né? Então, ela vai até a casa de Simão, aonde Jesus estava lá. E ela procura Jesus, e ela expõe as suas amarguras e suas dificuldades, seus padecimentos domésticos, ela expõe a Jesus. E o marido, ele não tolerava o evangelho, ele não aceitava o evangelho. Então, nós que não talvez o marido faz evangelho e a esposa não aceita, ou a esposa faz o evangelho e o marido não aceita. É nos permitido impor a nossa fé àquele ser? Então, Joana de Cusa vai conversar com Jesus, e o mestre ouve os seus padecimentos domésticos naquela época, porque nós hoje também continuamos com os padecimentos, e Jesus lhe disse: me emociona, olha, teu esposo não te compreende, a alma sensível compreender-te-á um dia, diz o mestre a Joana. E ele continua: teu esposo, teu marido é leviano, é indiferente para contigo, ama-o mesmo assim, diz Jesus. Não te acharias ligado a ele se não houvesse para isso uma razão justa, diz Jesus. E servindo-o com amorosa dedicação, estarás cumprindo a vontade de Deus. Deves, pelo Evangelho, amá-lo ainda mais. Os sãos não precisam de médico, diz o mestre. E Jesus diz mais a Joana de Cusa. Ele diz: sê fiel a Deus, filha, amando o teu companheiro do mundo. E ele diz: ama-o como se for o teu filho. Volta ao teu lar e ama-o, o teu companheiro, como se fora o material divino que o céu colocou em tuas mãos, para que talhes a obra que veio divina cumprir na tua vida. Sabedoria e amor. Vai, filha, ser fiel ao teu lar, ao teu marido, diz Jesus, o mestre, a Joana de Cusa. E aí, isso me emocionou grandemente, porque Joana de Cusa, ela era uma mulher muito dedicada e verdadeira, mas não tinha o amor do marido. Mas Jesus não condenou aquele marido, porque ele disse que um dia ele compreender-te-á. Então, se hoje nós, nos nossos problemas domésticos, o marido ali é agressivo, ou a esposa, hoje não compreendemos, mas não seja você a maltratá-lo, a destruir mais o seu marido, porque caminha. Aproveite a oportunidade e caminhas enquanto estás a caminho com ele. E aí nós vamos falar um pouquinho aqui, Rinaldo, daqueles que nós não podemos impor a fé do outro. Nós temos que aceitar como Jesus passou para ela. Mas também tem o caso dos maridos que abandonam o lar. E as esposas passam a ser as próprias mães e maridos. Mas se isso acontece, não é problema da esposa ou do esposo. Já é um problema daquele que desertou, abandonou aquele grupo familiar que ele veio. Todos ali, esses espíritos foram combinados, foram pela divindade de estar ali juntos para ressarcir algo. Então, essa passagem de Jesus dizendo a Joana: vai, perdoa-o, ama-o como se fosse um filho. Rinaldo, eu quase chorei quando eu busquei isso. E então eu quero dizer que eu acho que não tem ensinamento melhor dessa frase. É para nós hoje, mulheres. nossos padecimentos domésticos, amarguras, tudo, lembremos de Joana e de Jesus respondendo a ele: teu marido é indiferente, não sejas tu, seja amorosa. É isso, Rinaldo. Se quiser, nós falamos mais, hein? Olha, que a gente empolga aqui.
0: Você me fez lembrar a minha esposa, né? Quando eu assumi esse compromisso de oratória, ela ficava muito chateada, né? Ficava brava, essas coisas todas, né? Apesar da gente ter se conhecido no centro, né? A gente se conheceu no centro, não onde a gente frequenta agora, mas um outro próximo daqui, né? E aí ela ficava muito brava, ela ficava muito, né, chateada, essas coisas todas. Aí eu ficava um pouco triste, porque ela me conheceu assim no movimento. Eu disse, sério, eu digo, minha filha, eu sou casado, agora se você quiser casar comigo de novo, eu aceito. Mas como é que você é casada? Eu digo, com Jesus. Não me faça fazer escolha entre você e ele, não, que aí eu vou ficar com ele, você vai ficar só. E aí ela compreendeu, e aí foi quando ela passou uma temporada no interior por conta da Covid, e aí ela, como lá não tinha centro, ela se dedicou a ajudar a cunhada na Igreja Católica. Mas Neide, gente, que trabalho lindo. Olha, você não sabe o quanto esse trabalho fez bem a ela e a gente, né? E aí, depois de um tempo para cá, nesse trabalho, nessa dedicação, nessa luta, essa briga, aquela coisa toda, e quando eu vejo ela aqui, ela dizer que Deus abençoe no seu trabalho, que vá na paz de Deus e tal, né? Agradece a Deus pela minha missão de levar a palavra de luz, né? Você vê, eu digo, mas filha, você vê como é que eu aqui no interior de Pernambuco, fazendo minhas lives, uma pessoa no outro lado do mundo escuta a minha palavra, me identifica e me acha. É providência divina. É o que Neide diz. E outra, viu, Neide? Jesus, ela diz assim: Senhor, eu quero te seguir, Senhor. Jesus diz: filha, eu não te quero comigo, porque o teu coração eu tenho. Eu quero o teu testemunho no teu lar com ele. Isso é lindo demais. Isso é lindo. Mas, olha, a gente vai passar um pouquinho hoje. Perdoa o pessoal aí, uns 10 minutinhos, 15. Mas tem alguns comentários interessantes aqui. Fala, Neide.
1: Eu queria falar sobre a Ângela Fonseca, que ela diz assim: sinto muito, Neide, querida, sobre aceitar o marido que espanca, que maltrata uma esposa. Ela não pode aceitar. É o mesmo que suicidar-se. Querida Ângela, nós estávamos falando da parte de aceitar quando o marido está estressado, quando ele precisa de auxílio. A família não vai ser perfeita e nós não vamos. Eu tenho defeito, o esposo tem defeito, o filho tem defeito, mas a parte do espancamento, a parte da violência, a parte da agressão física, nós não concordamos. Eu não concordo, o Rinaldo não concorda, e nem Jesus concorda. Em nenhum momento Jesus vai dizer: fique com seu marido espancador, ou com seu marido violento. Ele está dizendo aqui quando não entrou a parte da violência. Concordo com você plenamente que nós não devemos aceitar o marido que espanca, o marido que maltrata verbalmente, que a esposa fica psicologicamente doente. É um espancamento. Psicológico, né? Não bate com palavras, mas assim, fique tranquila que quanto ao espancamento, é claro que aqui não entra nessa condição que nós estamos falando, né, Rinaldo? Se você quiser
0: Perfeito, né? Não, perfeito, né? Eu acho que as pessoas precisam entender que o que a gente está falando, a gente não está falando em questão de espancamento. O que a gente fala é questão como natural. Todos nós somos. Olha, tem mulher que é mais ignorante que homem. Rapaz, tem homem, se brincar, apanhar dela. É sério, mas por quê? Porque esse espírito provavelmente deve ter sido, em algumas encarnações, homem. E quando vem com uma personalidade machista ainda. Tem mulher que é mais machista do que homem. E tem homem que é mais feminina do que a própria mulher. Portanto, como o Neide falou, aqui na lição a gente não está abordando questão de espancamento, né? Ela trouxe esse assunto, a Patrícia, na última vez, trouxe, porque quando a gente fala aqui, a gente fala de comportamento, a gente não fala de agressão. Aqui o livro não está falando de agressão. E a gente sabe que a gente é contra homens ou mulheres que espancam ou um ou outro. Porque, por mais que a sociedade não exponha, mas tem lugar que tem mulher que bate homem. Infelizmente, tem isso também. Só que não é. Você vê, aqui a mulher bateu no homem e foi presa.
1: Existe
0: Só
1: mesmo
0: que a gente não adere essa
1: mulheres. É, a gente não adere nisso.
0: ideia,
1: É o amor aqui,
0: né?
1: é o amor, a condição
0: Deixa eu ver o
1: do
0: que
1: amor.
0: aqui a Patrícia coloca aqui. De respeito, né? Aparte, meu
1: Meu.
0: marido não é perfeito. E eu muito menos. Mas ele tem, mas tem nele as necessidades necessárias para que juntos possamos evoluir. Ele não é espírita, mas me ajuda e participa do Evangelho no Lar. Perfeito.
1: Maravilhoso.
0: Perfeito. É isso aí. É um ajudando o
1: O
0: outro. Aí ela
1: não,
0: colocou aqui. Mas os exemplos que vocês estão colocando é maravilhoso. Obrigado, meu amor. Obrigado de coração. E ela coloca uma coisa aqui interessante, viu, Neide? Olha, cadê aqui? Quando o Rinaldo disse sobre o culto no lar e o quanto Jesus é maravilhoso, eu amei, pois sou testemunho dessa graça, desse momento divino. Eu me engasguei aqui porque eu me emocionei, viu, Ângela? É
1: maravilha.
0: verdade, Jesus é restaurador de todos nós, né? E ela coloca aqui, sim, agora entendo, obrigado pelo retorno divino. A gente agradece a você. Ela agradece, Anília, perfeito. E a Patrícia coloca aqui, ó. Se o padre postou, pastor, quem quer que seja, dissesse para você aceitar, vá na delegacia e denuncie o agressor e seu líder espiritual, né? Exato. Se alguém disser, Reinaldo, meu marido está me batendo, vá à delegacia, denuncia ele, vá lá, fale, tenha coragem, porque ninguém aceitará essa condição, de forma alguma. E nem tão pouco de palavras. Nem tão pouco. A gente é homem, tem a voz grossa, mas não precisamos ser grosso.
1: Maravilhoso.
0: Precisamos trabalhar nossa amorosidade com Jesus. Com Jesus. Né? E aí a nossa amiga concorda com a gente. E aí o Luiz traz aqui: o respeito é o maior pilar de um relacionamento. Perfeito, Luiz. Perfeito.
1: Isso.
0: Bem, gente, vamos embora. Hoje vai ter que passar um pouquinho, mas a gente vai chegar lá. Continuando, ele diz o seguinte: mulher, não maltrates o teu marido, mesmo sendo ferida, pois alguém invisível te ajudará. Se a conduta tiver algo de evangélico, a força do exemplo será mais força em todas as circunstâncias. Abre o teu coração à alegria pura e não deixes de compreender quem desconhece a verdade. A esposa inteligente nunca revida ofensas. Confia em Deus, buscando na oração a tua segurança, que nunca faltarão ao teu lado os agentes da luz. Quando os problemas chegarem ao teu encontro, procura desfazê-los no trabalho, naquele labor que edifica, que a natureza te dará forças para venceres todos os obstáculos. Deus é sempre Pai, e amoroso e justo nele.
1: Olha, isso aqui, quando eu vou direto nesse
0: é
1: tema
0: com você.
1: Aqui. Quando ele diz, a mulher não maltrate o seu marido, ela está dizendo verbalmente, né? Ele está dizendo, não xingue, não seja agressiva, não grite, não berre, né? E é a mesma coisa ao lado contrário. E ele diz, a esposa inteligente não revida ofensa, porque ela usa inteligência. Porque se o ofendido não perdoar e o revide, e revidar, o revide faz com que ela entre na faixa vibratória do agressor. E aí, com ele, vai se afinizar. Se afiniza nas suas inferioridades e naquela energia negativa. Vai criar a nuvem que era pequenininha, negra, vai ficar enorme. Vai afetar até os filhos, os animaizinhos dentro da casa. Então, mira, quer dizer, mirar é assim, veja, é buscando perdoar, buscando compreender que o revide é uma inteligência. Então, mesmo que seja difícil, é difícil, gente, quando a gente é ofendida, eu mesmo ligo para alguém e falo, socorro, eu fui ofendida, ou até meu marido pode fazer a mesma coisa. Mas é difícil, mas quando você compreende que o amor, que Jesus, tudo que nos que você vai tentando, você vai labutando, como diz, né? A minha avó vai labutando, vai tentando, você compreende que é mais fácil você usar a inteligência do que você usar a agressão. O revide, a boca maldosa para a agressividade, né? Então diz, usar a inteligência. Como que é usar a inteligência, Reinaldo? Buscar na oração, trazer o evangelho de Jesus, o evangelho para o lar, a oração, a leitura, a alegria. Então, nós trazemos, buscando a oração, a gente abre os horizontes da mente, né? Para compreender a Deus, a Jesus, né? E o nosso próximo, mais próximo, que é aquele irmão que está ali do lado com a gente, né? E passaremos aos pouquinhos, lapidando aquelas coisas mais necessárias que viemos lapidar juntos, e diz Jesus, amai-vos uns aos outros. Então a gente vai aprendendo. Só que eu queria dizer aqui que aqueles maridos, os esposos ou esposas que já desencarnaram, eu queria dizer deles. Por quê? Aqui está dizendo, mas do encarnado. Só que assim, os que já desencarnaram, puxa, eu já fui tão agressivo. E ele sofre, porque ele já entende agora. Então, ou a esposa que se sente assim, ah, mas o meu marido já desencarnou, e eu fui tão agressiva com ele, eu fui tão injusta. O que faremos? Ouvir os ensinamentos do mestre é isso. É pedir perdão para aquele que já desencarnou. Olha, eu fui tão agressiva com você, eu fui tão rude, eu fiz coisas tão erradas. Orar por ele. Ou por ela, e orar por ele, e agradecer a oportunidade que hoje você, se ele estivesse aqui, você não faria o igual. E a mesma coisa para a esposa, né, Reinaldo? Se ela está desencarnada e ela vê o marido ali, ai, que pena, ai, eu fiz isso. O importante é que você hoje entende, seja no mundo espiritual ou aqui. Então, a gente tem que orar para aqueles nossos entes queridos, esposos ou esposas que já desencarnou. Então, a oração do evangelho envolve até eles. E eles passam também junto conosco a estudar. Então, era isso, Reinaldo. Para a gente ter o tempo aqui, tá? Pode ir com você.
0: Maravilhoso, Nilda. Maravilhosa a sua colocação, viu? Se estendendo ao desencarnado. Fantástico, fantástico, porque como a lição aqui é para o desencarnado, foi maravilhoso você trazer essa temática aí para também os desencarnados, porque muitos desencarnaram triste, magoado, e muitos se sentem hoje arrependidos por ter sido grosso ou grossa com o companheiro ou a companheira que já se foi, né? E tendo hoje esse entendimento, porque nunca é tarde para se perdoar, seja os que estão encarnados, seja para os que estão desencarnados, É preciso usar o elemento preponderante, o sentimento de arrependimento. E aí toca-lhe o coração de quem está encarnado e também de quem está desencarnado. E o Luiz coloca aqui: sempre usa agora um termo. Você tem razão. Prefiro ser feliz a ter razão. É verdade. E aí a Paty trouxe aqui: a Neide me ensina muito a entrar em prece para evitar o revide. E assim não se deixa levar por essa energia. Perfeito. Ainda bem que tem duas irmãzinhas, trabalham isso, uma vai ajudando a outra, né? Isso é bom, Patrícia. O que Kardec diz lá no capítulo 17, sede perfeito, o item 4. Se conhece o verdadeiro espírita, pela sua transformação moral e pelo esforço que ele faz para dominar o quê? Esse ímpeto, né? Esse revide que muitas das vezes é mais automático do que racional. E aí, quando a gente começa a racionalizar e usar o sentimento, a gente erra menos. Mas quando a gente usa mais a nossa racionalidade, o instinto apresenta-se mais rápido. E aí vem o revide. E aí depois vem o quê? Aí eu não sei se vocês ouviram, tá? Mas eu vou dizer de novo para quem nunca ouviu, nem já ouviu. Eu tinha um tio que dizia o seguinte, na reunião de diretoria da nossa casa. Dava boa noite e dizia: gente, é melhor a gente ficar pensando o que vai falar para depois não ficar pensando no que falou. Porque a gente vai se sentir arrependido, né? A Ângela agradece, Neide, pelo seu comentário, né, pelo seu ensinamento, e ficou muito feliz e tocou no coração dela, realmente. Por essa questão dos familiares desencarnados, né? Gente, e por fim, quer falar alguma coisa, Neide?
1: Eu ia dizer que esse dos desencarnados me tocou muito e eu fiquei refletindo, por isso eu falei aqui, mas foi ótimo. Pode continuar.
0: Excelente. E por fim, o Ayrton termina dizendo o seguinte: pensa, minha filha, no perdão. Palavra-chave para vocês, mulheres. Perdoe a gente, pelo amor de Deus. Tem compaixão da gente. Tem de misericórdia da gente, pelo amor de Deus. A gente ainda não tem uma auréola na nossa cabeça, não. A gente ainda não é um santo, não. Ainda tem um rabinho pequenininho, mas tem. Mas tenha paciência, perdoa a gente. Pensa, minha filha, no perdão que deve ser usado pela tua conduta. Fala sempre nele, que ele passará a se expressar na tua própria vida. Não difames ninguém, respeita a tua vizinha e estimula as conversações sadias, que com o tempo terás companheiros nos teus planos elevados de servir, ajudando aqueles em situações difíceis. Todos nós podemos ajudar, marido e mulher, se uniram por vontade divina, formando assim um lar. E na sequência destes, certamente aparecerão os filhos no mesmo aprendizado, onde a vida usa todos os recursos na educação e sabedoria do conjunto. E aí ele encerra dizendo que amemo-nos uns aos outros, respeitemo-nos uns aos outros e ajudemo-nos uns aos outros para que a gente possa se tornar uma grande família universal. Portanto, essas minhas palavras de agradecimento pelas palavras iniciais da Neide, eu gostei muito, procurando tentar atenuar, às vezes, até os estresses profissionais, que muitas das vezes a gente, homem, não tem, às vezes, essa sabiência de separar. Não, os estresses do trabalho fica aqui. Daqui eu vou para casa tentar ser o Rinaldo, mais amigo, amoroso, e com Jesus. Mas não trazer o outro Rinaldo sem Jesus. Muitas das vezes vem o estresse. Porque imagina, fico imaginando, meu Deus do céu, uma pessoa que sai de casa às 5 horas da manhã, pega duas, três condições. Tem os estresses no trabalho, tem os estresses dos homens, tem os estresses, olha só Jesus na causa. E aí, tanto homem como mulher chega daqueles pontos. A mulher ainda tem um trabalho duplo ou triplo, porque tendo trabalho fora, tendo trabalho em casa, tendo trabalho de cuidar dos filhos e do marido. E aí, mulheres, perdoa nós, tem paciência conosco. Um dia a gente vai ser anjo com fé em Deus e Jesus. É com você, minha amiga.
1: É que às vezes vocês homens nos fazem, nós mulheres, orar, buscar a Deus muito mais. Então, nós temos que ter até gratidão, porque na verdade o Aquila escreveu aqui: eu sou a causa que você faz muita prece. E realmente, ele é um instrumento que eu oro, busco Jesus dobrado. Eu agrade... Ele é um instrumento que Jesus disse a Joana de Cusa. O Akira é o meu instrumento para buscar a Jesus muitas vezes. Então, eu tenho que agradecer a ele enquanto estou no caminho com ele. Porque depois será tarde, então eu tenho que aproveitar agora. Então, arigatou, Akira, muito obrigada. Olha, nessa parte aqui, quando ele diz, René Rinaldo, o perdão, ele insiste no perdão aqui. A Irtens diz do perdão muitas vezes. Porque o perdão, esse perdonar, essa coisa, essa doação, é uma libertação. Então, se eu perdoar e o outro não perdoar, é o outro que continua negrinho o coração. Vai estar nuvens escuras, mas você vai se sentir aliviada. E também ele diz aqui que homem e mulher poderá se ajudar, que a gente converse com as nossas vizinhas, porque talvez nós não sabemos o que essas amigas, companheiras, vizinhas passam com seus maridos e talvez uma palavrinha também vai auxiliar. Então, a gente também pode auxiliar outra sem querer, né? Querendo. E marido e mulher se uniram por vontade divina. Eu gostaria de dizer que no trato marido e mulher, o respeito mútuo é fundamental. Eu não posso exigir respeito se eu não dou respeito, mas eu também não posso de ser desrespeitada se eu estou dando respeito. Há duas espécies de afeição. É a afeição do corpo e a afeição da alma. Então, a afeição da alma, quando ela é pura, ela é durável. Esse casamento é durável, porque vai cair chuva, água, tempestade, dinheiro não tem, trabalho não tem, filho doente, mulher. Vai durar, porque existe a duração, a perfeição, a afeição da alma. Agora, existe a afeição do corpo. Então, essa afeição do corpo é perecível, ela não é duradoura. Então, muitas vezes, porque vocês, nós imaginam, porque hoje os casamentos são tão destrutivos e acaba tão rápido? Porque é o corporal, é a parte física que o homem ou a mulher, eu estou dizendo, os dois olham. Mas, às vezes, o marido ou a esposa olha aquele corpo mais saudável, aquela esposa mais jovem, ou aquele esposo mais rico. Aquele marido mais rico do outro lado, e aí aquele fato de o meu egoísmo da minha vontade de estar com uma coisa melhor, eu vou atrás. Essa é a atração perecível. E você vai ter que voltar de novo. Agora, aquela que continuou no lar, ou aquele que continuou no lar, labutando, lutando para manter tudo que ela fez pelo perdão. Ela trabalhou, ou ele trabalhou aquela parte. Então, vai subir de degrau. Vai lá. Por isso que tem muitas desencarnações que um está aqui, o outro está aqui, não consegue se ver. Justamente por desajustes e a troca de sensações. O amor é emoção, emoção pura. Agora, o sexo é sensação, é somente sensação. Então, por que eu vou trocar o meu ser querido por uma coisa de momentânea? E depois vou me arrepender pelo resto dos tempos que eu passar. Lá no Rinaldo, essa é a minha última fala. Lá na Epístola de Paulo, Efésios, capítulo 5, versículo 22, os deveres domésticos, também é uma fala de Jesus. Diz: vós mulheres, Paulo, né? Vós mulheres, sujeitai vós a vossos maridos como o Senhor.
2: Porque o marido é a cabeça da mulher e a mulher é o coração. Vós, maridos, amai as vossas esposas como aos vossos, aos seus próprios corpos. Amai-os como os seus próprios corpos. Quem ama a sua esposa, ama-se a si mesmo. Por isso, disse Jesus, deixará o homem seu pai e sua mãe e se unirá a essa mulher ou a esse homem e serão dois numa só carne. Uma conexão só, não de carnal, espiritual. É isso, meu querido. Como nós estamos estourados, eu vou parar aqui, tá? Era isso que eu tinha para dizer.
0: Gente, está sendo muito especial esse estudo. O Ayrton traz... Eu fico imaginando o tempo que ele passou revisitando essa família e coroando o evangelho, traduzindo para o cotidiano de todos nós. Porque o que ele traz aqui não é nada do que a gente vivencia todos os dias, cada um com a sua peculiaridade. E a gente não cansa de dizer que isso não se estende só à família, marido e mulher, tradicionalmente falando, héteros, mas também aos homens afetivos, homem e mulher, que têm também seus problemas de relacionamento. E como tem? Porque eu vejo aqui muitas pessoas sofrendo por conta disso. Muitas pessoas. E a gente, o que a gente, eu digo sempre, viver, o casal viver junto é uma arte. É uma arte. É dois seres desconhecidos espiritualmente falando. Que precisa se trabalhar. Se nós que temos o conhecimento do Espiritismo temos dificuldade desse relacionamento, e quem não conhece? E muitas das vezes, eu concordo com as meninas, vão para a via de fatos e, às vezes, um passamento. Ou de um, por interesse, ou de outro, por posse. Acontece. Portanto, gente, como disse a Neito, eu disse a vocês que hoje parece que foi mais do que a mulher, hoje foi mais avançado, né? Eu acho que foi muito apelo para ter misericórdia para nós, os maridos. Gente, próxima quinta, um tema muito interessante que a Neida que vai fazer a leitura dele, né? A cara dela também. E agora estou com um gatinho também, a esposa, pensa numa situação que está aqui. Teus animais.
2: Teus animais.
0: Vai ser fantástico.
2: Ângela Fonseca. Todo mundo que tem cachorrinho, olha, teus animais. Eu estou ansiosa para os animais. E o Rinaldo tem gatinho também.
0: Gatinho, aqui é gatinho. Ah, eu já sofri por morte de cachorrinho. Ô, Jesus do céu, ai, ter de misericórdia.
2: Nossa.
0: Gente, gratidão mais uma vez. Um excelente dia, uma excelente tarde, uma excelente noite para todos vocês. Muita luz, muita paz. E que o amor de Jesus banhe o teu lar, tua casa e a tua família, hoje e sempre. Neide, você com os agradecimentos e a prece para todos nós e para a nossa água purificada.
2: A minha gratidão por vocês estarem aqui conosco, são vocês os responsáveis por nós estarmos aqui junto, a espiritualidade amiga, nosso Senhor Jesus Cristo. E eu quero agradecer também, vocês não fazem ideia da emoção, da alegria. E como o Rinaldo colocou agora, sentir a emoção dele, sentir aquele pedido, É um trabalho espiritual, nós todos aqui reunidos, todos nós fazemos parte desse trabalho. Então, agradecer a todos os canais parceiros, agradecer as pessoas que estão aqui, agradecer ao meu irmãozinho Rinaldo, a mim por estar aqui, a minha família, a família dele, todas as famílias. Então, vamos orar, vamos aproveitar esse momento e vamos orar ao Senhor. Ó Mestre Divino, Jesus, com tanta imensa

0: que conosco auxilia neste trabalho. Agradecemos a Irtes, a João Nunes Maia, aos espíritos amorosos, aqueles que vêm nos auxiliar, rogando a ti que derrame sobre cada lar envolvido neste momento e aqueles lares que assistirão depois, que derrame sobre todos eles a tua doce e amorosa misericórdia, a tua luz bendita, aonde entrará a cura, o amor, a luz e o entendimento. Ó Senhor Divino, não temos palavras para agradecer a emoção que sentimos. Por isso queremos pedir-te que abençoe todos aqueles que não te conhecem, que não sabem a oração, que nós que sabemos um pouquinho mais, enviamos a todos eles o desejo de que tua luz chegue até eles e os alcance. Abençoe os animaizinhos também, Senhor. Abençoe os velhinhos, os idosos, as criancinhas. Abençoe aos nossos filhos, às nossas esposas, aos nossos amigos. E assim, Jesus, nós vamos dizer mais uma vez, continua conosco, Senhor. Entra em nossos lares. Adentre, Senhor. Nós te agradecemos. Bendito seja, Senhor Jesus. Gratidão. Muita luz a todos e que nós agradecemos mais uma vez. Muito obrigado. Que assim seja.
1: Que assim seja, gente. Neide, gratidão. Boa noite, pessoal. Boa noite. Um beijo
0: Gratidão.
1: no coração. E até a próxima quinta-feira, com fé em Deus e Jesus. Fiquem com Deus.
0: Rinaldo. Rinaldo, só uma palavrinha. Eu só queria cumprimentar a minha cunhada, que está lá no Peru, e ela, Harukana, ela entrou lá do Peru. Harumi, besitos, muitas graças a todos que estão aqui. Arigatou gozaimasu. Tchau, tchau. Muito obrigada.

0: 15h29.
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1: Olá, amigos, boa noite a todos. Que a doce paz de Jesus envolva os nossos corações. E muitas bênçãos de luz, e muitas bênçãos de paz, que possamos mais uma vez nos colocar receptivos às reflexões desta noite. Vamos dar boas-vindas a todos aqueles que estão chegando neste momento para acompanhar esse estudo tão importante do livro Nos Bastidores da Obsessão. Mas primeiramente nós queremos agradecer ao Web Rádio Portal da Luz, que está transmitindo esse estudo, também aos canais Amigos Parceiros pela retransmissão, que Deus e Jesus continue os abençoando, os iluminando nesse trabalho tão especial de divulgar a doutrina espírita com muito amor. Meus queridos amigos, hoje nós vamos concluir o estudo do livro Nos Bastidores da Obsessão. Nós vamos tecer breves comentários acerca do capítulo 15, do capítulo 16, e assim a gente finaliza essa obra, deixando já aqui o convite a todos aqueles que não conhecem ainda essa obra, que possam conhecer, ler, estudar sobre essa temática tão importante que é a obsessão, onde Manuel Filomeno de Miranda nos convida, né, a refletir sobre a obsessão e nos traz informação do que acontece por detrás da obsessão, porque normalmente quando se fala de obsessão a gente olha mais para quem está sendo obsidiado, mas aqui nós somos convidados a olhar para aqueles que também necessitam de ajuda, que são os obsessores. Né? Os obsessores hoje, eles foram vítimas, né, no ontem. Né? A gente, se a gente for analisar, buscar quem errou primeiro, a gente não consegue, vai chegar lá em Adão e Eva e não consegue, né, saber quem errou primeiro. Então, Miranda traz essa proposta, nos mostrando sobre o que acontece por detrás dos bastidores da obsessão, todo um sofrimento, toda uma história daqueles espíritos que estão um vinculado aos outros, né? Onde nos mostra que nós nos reunimos com aqueles que nós precisamos, que nós temos necessidade de corrigir nossos erros, que nós temos a necessidade de nos aproximar, que nós temos a necessidade de desenvolver em nós o perdão, que é algo para muitos tão difícil de desenvolver, que é o perdão, tá certo? Então, nesse capítulo 15, que tem o título Enfermidade Salvadora, Miranda nos traz a informação que o ambiente da residência ali da família Soares já era sensivelmente muito melhor, né, de que quando ali começou todo o trabalho da obsessão, da desobsessão, na verdade. E nos mostra, Miranda, que o senhor Mateus carinhosamente ali cuidado pela sua esposa, pelas suas filhas, ele se recuperava muito bem. Diariamente também todos ali recebiam a bênção do evangelho, então eles passaram a fazer ali o evangelho diariamente, sempre ali aos cuidados, né, do benfeitor Petitinga, né, esse grande trabalhador que foi presidente da União Espírita Baiana, também o acompanhava o próprio Manuel Filomeno de Miranda, lembrando que essa história aconteceu por volta do ano de 1937 e 1938, quando Miranda ainda estava encarnado, e só depois da sua desencarnação foi que ele pôde, então, trazer para nós nessa obra, porque ele teve o contato com aquelas informações que ele não lembrava, porque quando encarnado ele passava por desdobramentos, né? Ele lembrava algumas coisas, mas muitas coisas não. E aí, após o seu desencarne, que ele começa a estudar a fundo essa temática da obsessão, foi que ele foi ter ali o contato com as informações sobre aquele caso de desobsessão da família Soares. E ele traz para nós, através da extraordinária psicografia de Divaldo Pereira Franco. Então, diariamente, todos ali recebiam a bênção do Evangelho, né? Nos convidando a refletir sobre a importância da gente realizar o Evangelho no lar, se não diariamente, mas pelo menos uma vez por semana, que é um alimento muito importante para nós, para os nossos irmãos desencarnados que nos acompanham, que nos procuram, que muitas vezes estão ali morando conosco, dentro de nosso lar, né? Então, assim, o Evangelho no lar, ele traz o bálsamo, traz essa luz para todos nós, tanto encarnados para os desencarnados. Então, é uma maneira da gente estar ali contribuindo com a luz do Evangelho de Jesus, para que corações desencarnados também sejam tocados. Então, através das leituras que a filha mais nova do seu Mateus fazia, né? Ela ali já mudada, era ex-obsidiada, lembrando que a obsessão ali sobre a família Soares destaca com o seu Mateus e a Mariana, a filha mais nova, na época com 15 anos, né, que era obsediada pelo Guilherme, aquele que em outra época havia sido seu esposo. Então, através de todo um trabalho de ajuda, de assistência, Mariana é tocada ali em seu coração, começa também um trabalho de ajuda, começa a fazer a sua parte, começa a ajudar em casa, né, fazendo a leitura junto ali com seu pai, que estava se restabelecendo e contribuindo para a paz do ambiente tão desejado, né? E vai nos mostrar Miranda que o delegado da polícia, que esperava a recuperação do senhor Mateus para ouvir o seu depoimento contra o senhor Marcondes, que lhe tinha agredido, porque aqui lembramos que o senhor Mateus, ele estava enfermo justamente quando houve uma briga onde ele estava no ambiente onde ele costumava jogar, e ali houve uma discussão e um amigo dele, né, ali discutindo, feriu ele gravemente. Ele vai, passa por cirurgia, porque está se recuperando em casa. Aí ele ouve ali uma discussão e ouve quando a filha mais velha, Marta, quer agredir a mãe, então ele se levanta ali cambaleando e ele termina tendo um AVC, né? Volta para o hospital. E aí nesse capítulo aqui, Miranda já nos traz a informação que ele já estava se recuperando muito bem. E quando o delegado vai lá para obter informação, né, sobre o caso, porque aí ele já estava em condições de falar, todos foram ali surpreendidos quando ouviram dele que não pretendia apresentar absolutamente nenhuma queixa contra aquele que havia lhe agredido. Porque ele alega que ele mesmo, ele reconhece, né, que ele mesmo também teve a sua parcela de contribuição pelo ocorrido. Então, Miranda, nesse capítulo, também vai nos lembrar O exemplo de resignação de Dona Rosa, a esposa do Senhor Mateus, que quando ela foi convidada a reencarnar e ali passar pelo resgate, onde ela iria também sofrer grandes dificuldades, mostra a todos nós que ela soube honrar sua confiança em Deus. Ela trabalhou de forma incansável, sem desânimo e sem rebeldia, ali firme, confiante em Deus, fazendo a sua parte para que o seu lar pudesse ser alcançado pela luz divina, pela paz que era tão desejada. E aí é quando Miranda, irá nos lembrar também que através que por conta desse esforço, né, que ele nos traz essa informação, esse esforço de Dona Rosa, que o salário do servo devotado é a esperança de melhores horas, né? Aquele que está no trabalho sincero, de não ser mais quem um dia foi, de se melhorar, de confiar no futuro promissor, de estar consciente que o futuro promissor, eles tem tudo a ver com as nossas ações do hoje, né? A gente quer construir um futuro melhor, um futuro promissor, então nos esforcemos para que o dia de hoje seja o melhor dia de nossas vidas, né? Então, ela ali se esforçava para que cada dia ela pudesse aguentar firme, para que ela pudesse ali trazer a sua paz de consciência, né, de que ela estava fazendo a sua parte. E ele também vai nos lembrar que, no caso do Senhor Mateus, que era necessário ele passar por aquela situação, porque foram dadas várias oportunidades, assim como nos é dado diariamente as oportunidades da gente corrigir, consertar, reformar, transformar nós mesmos, mas muitas vezes a gente não dá muita atenção. E aí vem o remédio da dor. E é justamente isso que Miranda traz com relação ao Senhor Mateus, que o remédio mais eficaz e mais bem aplicado para ele seria uma demorada permanência no leito, para que ele pudesse refletir, né? Porque isso lhe ajudaria no despertar tão necessário do espírito ali atormentado para as questões vitais da reencarnação, da imortalidade da vida. E a gente percebe que muitas vezes a gente só se permite o despertar quando a gente passa pela dor, pelo sofrimento, por aquilo que nos machuca. E esse momento é um momento muito importante, quando a gente vê ali na dor essa oportunidade, porque é justamente nesse sentido que nos chega as vicissitudes, que nos chega as dificuldades, que nos chega as aflições, que nos chega os sofrimentos, as dores. Não é para a gente ficar se chicoteando de forma alguma, é para a gente extrair as lições dali. O que é que essa dor está querendo me dizer, né? Essa aflição que me chega, essa dificuldade, o que é que eu tenho que aprender com ela? Qual a lição que eu tenho que extrair de tudo isso? Então, quando a gente passa a questionar dessa forma, as respostas vão chegando, e aí a gente vai aquietando o nosso coração, a gente vai ficando com a consciência mais em paz, a gente vai entendendo que não é castigo de Deus, porque Deus não castiga, mas a gente vai ali colhendo, né, os frutos daquilo que a gente plantou, se não nessa encarnação, mas com certeza em outra. Por isso o estudo do Evangelho é tão importante, né? E aqui a gente recomenda o estudo, a leitura constante do Evangelho segundo o Espiritismo, sobretudo ali no capítulo 5, que vai falar, inclusive, né, das aflições, da existência atual e da vida passada. Então, Miranda vai nos lembrar que muitas vezes a terapêutica especializada para todos os problemas é justamente a enfermidade, é a dor que vai nos abrir portas para a compreensão no sentido da convivência familiar, da importância da paz no lar, que nos ajuda a descobrir um mundo novo, né, do espírito para a própria felicidade. A gente passa a observar, né, as coisas como elas são, a gente para de se lamentar tanto, a gente passa a entender que, na realidade, nada do que está fora de nós pode machucar, pode nos ferir, aliás, pode até nos ferir, mas a gente não precisa absorver, não é? Então, assim, nada que está fora pode nos atingir de uma forma que faça que a gente se deixe levar pelo lamento, pelo sofrimento, pelo desespero, porque tudo isso a gente vai atraindo espíritos semelhantes. Né, espíritos em sofrimentos, né? Então, ele nos convida a refletir sobre isso, né, sobre a importância da gente refletir melhor sobre aquela dor que nos chega, que é um convite para a gente refletir sobre o que ela tem a nos ensinar, e não para a gente ficar ali alimentando a dor, porque Deus. Permite que a gente passe pelas vicissitudes, não é para nos punir, porque ele não pune, ele educa, né? Então, na leitura que nós vamos fazendo, vamos afirmando ao nosso coração a importância de voltar os nossos corações aos valores reais, de não perder tempo com as coisas que não nos eleva, que não contribui para a nossa consciência em paz. Ah, mas fulano fez isso, fez aquilo, falou de mim, né? Falou mal de mim, e o que é que eu faço com isso? O que o outro mais pensa ou fala é do outro, a gente não pode absorver para nós. Nós não podemos mudar o outro. Nós podemos e devemos sim nos esforçar para mudar aquilo que está dentro de nós. É essa a proposta. Agora, através do nosso exemplo, a gente alcança outros corações, sem dúvida alguma. E cada um, ele desperta no seu momento. A gente não precisa estar preocupado com o que o outro pensa, fale ou faça ao nosso respeito. A gente é convidado a orar pelo outro, né? A compreender que cada um está no seu processo e que está tudo certo. E Miranda traz também nesse capítulo sobre o que aconteceu com Henriette Marie, né, que estava encarnada agora como Ana Maria, e Henriette Marie tinha sido o grande amor do Dr. Theofratos, lembram? O chefe, né, das trevas, e que ele agora ele estava recolhido em um hospital, passando por um tratamento. Então, Henriette Marie, agora encarnada como Ana Maria, ela, graças à intervenção ali espiritual, paulatinamente vai ali desaparecendo a melancolia que ela carregava, a tristeza, né? Aquela angústia, todos os sentimentos doentes que ela estava carregando, foi paulatinamente ali esvaziando. E aí, dessa forma, a intoxicação fluídica foi desaparecendo. E, consequentemente, as manchas da sua pele foram sumindo. E nos conta Miranda que, após 6 meses, os médicos, depois de rigorosos exames, consideraram que ela estava plenamente curada. Havia um plano. Ela iria se casar, né? E iria receber como filho do seu coração, o seu grande amor, o Teofrates, que estava ali sendo cuidado no hospital espiritual. Então, após a recuperação dela, a gente sabe que tem a interferência ali espiritual para que as informações cheguem, né, no local é preciso para que aquela pessoa seja ajudada. Então, Pectinga, ele consegue localizar, vejam só, essa moça na casa de uma família espírita, que tinha oferecido acolhimento, porque ela estava no hospital, né? Estava com lepra, ninguém, a família dela abandonou ela completamente. Mas aí Pitinga, com a ajuda dos amigos espirituais, consegue, né, alcançar ela. E foi então quando ele foi atrás da família dela, informando que a jovem havia sido vítima, na realidade, de uma obsessão muito grave, o que levou ela a desenvolver graves problemas na sua pele, sendo diagnosticada com hanseníase, né, a lepra. Então, dessa forma, não haveria, Petitinga informa a família, não haveria como a família ser contaminada, que eles ficassem tranquilos, pois ela estava completamente curada. Ela só iria precisar, né, se apresentar a cada 6 meses para verificação médica ali necessária. E aí a família recebeu a moça e ela começou a experimentar, né, uma nova vida. Tudo ali se encaminhando porque tinha um projeto. Então, vamos a outros personagens. O que aconteceu com Marta, a filha mais velha? Marta, recém-libertada, né, dos velhos conceitos, ela que era ligada à magia negra, ela buscava agora dedicar-se ao estudo do espiritismo. E, embora o seu esforço, que era bastante, ela continuava vendo aquelas entidades perturbadoras, aquelas entidades antigas que ameaçavam ela. Mas agora ela não temia. Ela se mostrava firme, com muita força de vontade, com sinceras intenções de se instruir para poder agora se permitir vincular-se a novos laços espirituais, né, a se manter vigilante ali, também na oração. Então, ela estava no esforço ali firme. E Marta também é um grande exemplo aos nossos corações, que é preciso a gente ter vontade, é preciso a gente estar vigilante, é preciso a gente fazer a nossa parte, né? Então, ela passa ali por longo tratamento desobsessivo, por passes, reuniões públicas, estudos, e vejam, até ela ser convidada a fazer parte da reunião mediúnica, mas aí levou um tempo. Mas vejam só a importância, né? É bom aqui a gente lembrar: quando a pessoa chega à casa espírita, passando ali por um problema de obsessão, ela é acolhida, ela que está sendo obsediada e obsessou. Tá certo? Então, ali é orientada àquela pessoa que está sendo obsediada, normalmente, que assiste às palestras públicas, né, que tome passes, água fluidificada, que faça o culto do evangelho no lar, que é muito importante, que se dedique a leituras edificantes, às reflexões, meditações, a ouvir músicas boas, né, a cultivar bons pensamentos, ou seja, fazer a sua parte, porque não é só chegando na casa espírita e dizer né, que está passando, que está sofrendo, e a Lívia que ela está passando por um processo obsessivo que vai resolver tudo assim. Não, a pessoa tem que querer, tem que se esforçar, porque se ela não se esforça em cultivar bons pensamentos, se ela não se esforça em se dedicar também ao trabalho bem, do bem, se ela não se esforça para fazer a parte dela, o que vai acontecer? Aquele espírito que foi acolhido, ele vai ser levado para um hospital espiritual, para um tratamento adequado. Mas aquela pessoa que teve uma melhora, né? Geralmente, aqueles que têm aquela melhora e que se afastam, né? Já estou bem, aí se afasta da casa espírita. O que acontece? Não fez o trabalho de renovação. Ela deixa aberta a porta de sua casa mental, os seus sentimentos, para que outros espíritos na mesma frequência possam se aproximar. E aí começa tudo de novo. Então, a vontade, ela tem que ser firme, sincera, assumir uma nova conduta para que não dê mais abertura a entidades perturbadoras que pode causar grandes problemas, inclusive enfermidades físicas, tá certo? Então, esse capítulo 15, intitulado Enfermidade Salvadora, encerra Miranda nos trazendo a informação de que o lar da família Soares havia ali se transformado em uma escola de fé viva, sob as luzes do Espiritismo Consolador. E aí, no capítulo 16, Compromissos Redentores, Miranda traz a informação que Adalberto e Mariana haviam ficado os noivos, né? O rapaz, aquele rapaz que a gente vai ver lá no início do livro, desequilibrado, que não queria compromisso, né? Que ele junto com Mariana ali estavam ali criando situações embaraçosas para a família. Agora ele já se mostrava transformado, o rapaz também, ele passou. Desde quando Mariana havia adoecido, ele se dedicou à família, né? A dona Rosa acolheu, e o rapaz, ele passou então a estudar a codificação espírita, depois se dedicou aos romances mediúnicos, onde ele ia vendo a lógica da reencarnação, da programação dos destinos. É isso que nós vamos aprendendo, né? Que nós nos reunimos com aqueles que prejudicamos, que fomos prejudicados, muitas vezes inimigos do passado, no presente, porque tem o objetivo de nos reconciliar, de aprender a desenvolver o perdão em nós, aprender a desenvolver o amor que nos eleva, que cobre uma multidão de pecados, né? Ou seja, a desenvolver sentimentos, virtudes adormecidas em nós. E é assim que o espírito ele vai alcançando, conquistando a sua própria felicidade, até ele chegar, então ele vai avançando a cada encarnação até chegar a uma evolução que lhes permita viver em mundos mais felizes. Mas enquanto a gente não aprende, enquanto a gente ainda persiste no erro, persiste na teimosia, né? Persiste em não perdoar e a gente acaba voltando. Deus está sempre nos perguntando diariamente, filho, vamos recomeçar, né? Vamos despertar para um novo dia. Então, essa proposta que a doutrina espírita nos traz. Então, o senhor Mateus Miranda afirma nesse capítulo 16, que o senhor Mateus, cada dia, ele se recuperava muito bem, estava naquela fase agora de arrependimento por ter perdido tanto tempo com coisas fúteis. E essa parte a gente extrai para nós também a importância da gente, do arrependimento, que é diferente da culpa. A culpa é aquele sentimento que a gente fica ali se chicoteando. A culpa, né, nos leva ao desequilíbrio. Mas o arrependimento, quando ele é sincero, ele provoca em nós uma vontade firme de não mais errar, de não mais ser quem um dia fomos, de nos colocar agora no trabalho renovador para a gente não cair mais no mesmo erro. Então, era isso que estava ali acontecendo com o senhor Mateus. Ele estava sinceramente arrependido de ter perdido tanto tempo ali em coisas fúteis, nos jogos, de não ter dado atenção à família, né? Então, ele estava ali com o coração aberto para aprender a amar, aprender a perdoar, aprender a conviver, né? Com felicidade à medida do possível. Então, Giuseppe Tinga, né, que presidente à época da União Espírita Baiana, que foi um grande exemplo de fiel, de perseverança e de trabalho, ele vai nos lembrar que o Espiritismo é a doutrina de Jesus em espírito e verdade. Que não tem fórmulas, nos lembra que não tem rituais, sem aparências, nem representantes, nem ministro, nada disso. O Espiritismo é sim religião, porque nos religa, né, com o amor, nos mostrando que cada um é responsável pelos próprios atos, respondendo por eles conforme o conhecimento que tenha da imortalidade, dos deveres assumidos. Então, o Espiritismo é religião, nos religando ao Criador, nos religando ao amor. É ciência da religião, vai nos dizer Miranda, que assim afirmava, inclusive, Viana de Carvalho. Então, tudo que os Espíritos informaram ao missionário extraordinário Hippolyte Léon Denis Arquivaio, o Allan Kardec se encontra fundamentado nos evangelhos. E a proposta é, o convite é, vamos estudar, né, a codificação para nos estruturar, nos fortalecer nessa base, né, estudar as obras subsidiárias, os romances, que nos convida a extrair lições aos nossos corações, assim como esta obra, né, nos bastidores da obsessão. Então, e ainda neste último capítulo, nos traz o esclarecimento do benfeitor Glaucus, de que o verdadeiro amor não se enclausura, ou seja, não se prende em determinadas expressões do sentimento, né, que desenvolve ali o egoísmo, o sentimento de posse, nos mostrando que o amor verdadeiro nos mostra que nada é nosso, né? Nem sequer o nosso corpo físico, que dirá o outro, né? Mas o amor verdadeiro é aquele que dilata, que amplia o nosso entendimento, né? É aquele que onde vamos jornadeando através da família, né? Em posições diversas, hoje como filhos, amanhã como pais, como irmãos, como parentes, né? Ou seja, ou fora dela. Então, todos nascemos para sublimar até a libertação. A libertação de nós mesmos, a libertação de nossas enfermidades interiores, a libertação de sentimentos doentios que nos faz adoecer. A mágoa, o rancor, o egoísmo, o orgulho, a vaidade, a intolerância, todos esses sentimentos que não nos deixa avançar. Então, não nos esqueçamos que Jesus, ele sim é a nossa porta. Vamos atravessá-la seguindo os seus passos. Quando nós tivermos dúvida, perguntemos: Senhor, como tu gostarias que eu agisse diante dessa situação que para mim neste momento está difícil? E podem ter certeza que essa resposta vai chegar ao nosso coração, acalmando, serenando, para que possamos agir em conformidade com o Evangelho. Então, esse capítulo, ele encerra com uma oração, a oração do benfeitor Glauco. Glaucus, e eu vou pedir licença a vocês para ler, concluindo assim o nosso estudo da noite de hoje, nosso estudo do livro Nos Bastidores da Obsessão. Senhor Jesus, amigo excelente, chegamos cansados dos caminhos percorridos, trazendo poeira transformada em lama nos pés da alma. Sedentos e feridos, de mãos vazias e dilaceradas. Tombada a nossa fronte, não se levanta para olhar o amanhã. Os ombros arriados não suportam o fardo das próprias dissipações. Socorre-nos, celeste benfeitor. Não é a primeira vez que te esquecemos, envolvendo-nos no crime. Não é a primeira tentativa que fazemos com insucesso. Não é a primeira oportunidade que perdemos, acoimados pela loucura do eu. Apiada-te ainda mais de nós. Fitamos o céu. E nossos olhos não veem as estrelas. Olhamos o dia e o sol nos enceguece. Seguimos a rota e tropeçamos sem a visão do solo. Pensamos em ti e brilha em nosso espírito a tua luz. Ampara-nos, construtor da vida. Amanhece o dia do novo ensejo. E logo mais mergulharemos no caudaloso rio da reencarnação. Reencontraremos as dívidas chamando por nós e as dores reclamando-nos. Defrontaremos o ódio, ultrajando nossas aquisições de amor. E o sofrimento dificultando o nosso avanço. Dar-nos a tua mão protetora. Somos o que fomos. Ajuda-nos a ser o que devemos. A ti entregamos nossas vidas. Salva-nos, Jesus, através do trabalho Redentor. E com essa prece do benfeitor Glaucus, Miranda encerra o capítulo, encerra o livro Nos Bastidores da Obsessão, nos convidando a pedir ao nosso Pai fortalecimento aos nossos corações. Para que possamos a cada dia nos colocarmos na caminhada com Jesus, entendendo que todos nós somos irmãos e filhos de nosso Pai, Deus, que nos ama infinitamente e que a felicidade de todos os filhos, não importa a condição social, não importa a cor, não importa o sexo, não importa a religião, não importa o partido político, não importa. Todos nós somos filhos do Criador. que quer a nossa felicidade. Aproveitemos a oportunidade de estar nesse planeta escola, que nos convida à renovação, que nos dará a oportunidade da gente corrigir os nossos erros do passado no presente, que nos dará a oportunidade de nos reunir com aqueles que realmente necessitamos, que possamos pensar e orar por aqueles que nos perseguem, que nos caluniam, sejam eles encarnados ou desencarnados, lembrando que aqueles irmãos que nos procuram, os irmãos invisíveis, são também necessitados. Oremos por eles. Façamos nós a nossa parte, nos dediquemos mais ao Evangelho, nos dediquemos mais às orações, nos dediquemos mais ao estudo para poder servir com amor. Vai nos lembrar André Luiz no livro Estude Viva. Estudar para aprender, aprender para trabalhar e trabalhar para servir sempre mais. Queridos irmãos e amigos, nós estamos encerrando o nosso estudo do livro Nos Bastidores da Obsessão, agradecendo a grande oportunidade que nos foi dada pela Web Rádio Portal da Luz, que permite essa transmissão, assim também aos amigos que retransmitem o estudo. Nós não vamos dar continuidade às outras obras de Manuel Filomeno de Miranda, devido nós estarmos termos assumido outros compromissos já há algum tempo. A gente tentou aí conciliar, mas acabou ficando bem difícil conciliar. Então, nós concluímos aqui agradecendo imensamente a todos aqueles que nos acompanharam, aqueles que querem rever, que querem alcançar os outros estudos anteriores, estão na playlist, tanto do canal Rádio Portal da Luz, como também no canal Extraindo Lições, tá certo? Então, que Deus e Jesus abençoe a todos, gratidão mesmo pelo carinho de todos, gratidão aqui a José Orlando, que nos disse boa noite a todos, paz e luz, boa noite também a Lia Pires, boa noite, amigos do Nina Arueira, boa noite, que Deus e Jesus os abençoe. Então é isso, muita paz, vamos estudar e vamos refletir sobre as lições, vamos nos colocar no exercício do bem. Como dizia Joana de Ângeles, a Divaldo, o bem que fizermos elimina o mal, o bem que façamos elimina o mal que fizemos. Muita paz a todos e para encerrar, vamos aqui para o vídeo, a cantiga do perdão de Maria Dolores, na voz de Chico Xavier.
2: Não te iludas, amigo, por mais se expandam lágrimas contigo, todo lamento é vão. Tudo que tende para a perfeição, todo bem que aparece e persiste no mundo, vive do entendimento harmônico e profundo através do perdão. Perdão que lembre o sol no firmamento, sem se fazer pagar pelo foco opulento, a vencer dia a dia a escuridão da noite insondável e fria, e a nutrir no seu longo itinerário o verme e a flor, o charco e o pó, o ninho e a fonte, de horizonte a horizonte, quanto for necessário. Perdão que nos destaque a lição recebida na humildade da rosa, bênção do céu, estrela acetinosa, que ao invés de pousar sobre o diamante, desabrocha no espinho, como a dizer que a vida de caminho a caminho não despreza ninguém, e bela, generosa, alta e fecunda. Quer que toda maldade se transfunda na grandeza do bem. Perdão que se reporte à brandura da terra pisoteada, esquecida heroína de paciência que acolhe em toda parte os detritos da morte e sustenta os recursos da existência. Mãe e escrava sublime de amor mudo que preside em silêncio ao progresso de tudo. Amigo, onde estiveres, assegura a certeza de que o perdão é a lei da natureza, segurança de todos os mistérios. Perdoa e seguirás em liberdade, no rumo certo da felicidade. Nas menores tarefas que realizes, para lembrar sem sombra os instantes felizes na seara da luz, na qual a luz de Deus se insinua e reflete. É forçoso exercer o ensino de Jesus que nos manda perdoar 70 vezes 7 cada ofensa que venha perturbar o nosso coração. Isso vale afirmar na senda de ascensão que em favor da vitória a que aspiras na luta transitória é mais do que importante, é essencial. Que te esqueças por fim de todo mal e que em tudo no bem a que te des, seja aqui mais além, seja agora ou depois, Deus espera que ajudes e abençoes, compreendendo, amparando e servindo outra vez.
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4: 16 horas e 16 minutos.

0: 16 horas e 29 minutos.
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0: Olá, estou aqui, pessoal. Talvez, né? Eu não sei o que aconteceu, saiu alguma coisa errada. Sempre que eu tento, o meu momento de oração está programado, mas aí entra outro nome. Então, quero pedir desculpa a todos, quero agradecer a presença. Está tudo ok, né? Que maravilha. Se está ok, então.
1: Entra outro nome, então
0: Ok,
1: quero
0: tá
1: pedir
0: ok. Fiz o
1: desculpa.
0: teste agora com a minha própria voz. Como estão todos? Estamos aqui, né? Nesse momento de oração. Amanheceu. Bom dia, Brasil! Peço desculpa, meus companheiros do Portal da Luz, que eu cliquei aqui, Neide Kanashiro, momento de oração, e saiu Adriana Sarmento. Então, eu tenho que aprender com o Luiz, alguma coisa está errando aqui. Mas vamos lá. Bom dia, boa tarde, boa noite, gratidão a todos. Então, eu vou cumprimentar aqui alguns amigos que já chegaram aqui. Laura Leme, bom dia, Laura. Bom dia em Cristo Jesus. Que maravilha, né? Fico muito feliz com a sua presença. Temos também o Coromandel Espírita, que é um dos canais transmissores. Temos a TV Nova Luz, queremos agradecer imensamente pelos canais parceiros, né? A Rai TV, agradecer a Rai TV, que também é um canal que retransmite, né? Espiritismo Net, boa noite, bom dia para todos nós. É Sintonia Maior Play, gratidão. TV IDEAC, também agradecendo aos canais parceiros, né? Em Lives TV Espiritismo e Mediunidade, gratidão. E a nossa web Portal da Luz, que é o nosso canal aqui que nos dá a oportunidade dessa transmissão. E Ana Rogéria Feitosa de Moraes, minha querida Aninha, que está em Caicó, Rio Grande do Norte. Temos também ela aqui dizendo boa tarde. Bom dia, Ana. Cheguei, atrasadinha, mas cheguei. Deu, tá tudo certo, né? Agora temos aqui a Eliane de Oliveira, querida prima do coração, bom dia, boa noite, muita luz, bom dia para você. Temos a Rumi, Rumi Kochan, Neide-san, konbanwa, boa tarde, konbanwa, Minasan ohayou gozaimasu, bom dia a todos, bom dia. Kyou mo Neide-san ga, kono kanji, chotto muzukashikatta ne, ne, ma, vou dizer que kawaii desu. Kanpeki desu, te vou dizer, né? E o Shiro mo atte masu yo, né? O inori arigatou gozaimasu. O sanpo itekimashita. Ai, itekimasu. Iterashai. Vai a passear com seus cachorrinhos. Ela está dizendo, né? Bom dia para mim, bom dia. Asteki, arigatou. Yappari steki datta ne, Rumi-chan. Arigatou gozaimasu. Anata ga kokoro ga steki dakara, sona koto ieru no. Então, estou dizendo a ela, bom dia, que ela vai a passear com os cachorrinhos. Que ela está dizendo que está indo passear, né? E temos a Ana Maria dos Santos. Ana Maria, que gratidão sempre você está conosco. Bom dia, boa noite com Jesus, Nossa Senhora nos envolvendo nesse momento de paz, de oração e muita luz. E Arumi, que coloca steki, é porque os kanji japonês é bem difícil, né? Então, não dá para a gente saber tudo. Então, eu pergunto o que é e ela me disse, né? Que maravilha. Então, vamos lá. Hoje nós vamos agradecer, né? Boa tarde, agradecer a noite, porque aqui já são 6 horas e 7 minutos. E o dia no Brasil, que é bom dia, outros países, boa tarde. Então, para nós iniciarmos, né, esse momento precioso, né? Esse momento de oração às 6 horas, a hora aonde, né, a espiritualidade dizem que, né, descem para nos assistir no momento do Ângelus, né? Às 6 horas, tantos locais, tantas igrejas, tantos templos, tantas igrejas evangélicas, templos espíritas, na mesma sintonia da oração. Então, isso é uma bênção divina, que o nosso Pai Criador possa abençoar a cada um que aqui adentrar, que aqui adentrou e que posteriormente também poderá assistir essa oração. E nada mais do que nós rogarmos ao nosso Mestre Jesus para que ele nos fortaleça, fortaleça na nossa luta diária, para que nós possamos prosseguir firmes na caminhada do bem, buscar cada dia mais em nós o amor, né? Naquilo que nós precisamos passar e superar, e agradecer a nossa saúde. Estamos aqui, porque tem uns que nem sequer caminha, tem uns que nem sequer levanta do leito, da cama de um hospital, ou de uma cama no lar, ou estão em sala de cirurgias, ou estão para ser cirurgiados, outros nesse momento estão desencarnando, desencarnaram. Então, todos nós temos que agradecer essas dádivas divinas. Vamos fazer uma oraçãozinha para. Tomando café com todos vocês. Olha o que a Aninha diz. Tomando café com todos vocês. E daqui a pouco eu vou jantar. Olha que coisa boa. Então, hoje nós vamos falar um pouquinho. Eu preparei aqui para nós preces espíritas por Kaibar Schutter. Kaibar Schutter, é difícil pronunciar, né? Kaibar Schutter. Né? Preces Espíritas, 1936. Que coisa maravilhosa, né? Então, a primeira iniciação desse livro que ele nos apresenta está dizendo assim: o que é Deus? Todos nós sabemos o que é Deus, né? Me desculpe. Mas ele diz: o que é Deus? Ana Rogério, o que é Deus? É a inteligência suprema do universo, é a causa primária de todas as coisas. E qual é a prova, né, da existência de Deus? Tudo prova a existência de Deus, as maravilhas da criação, nós mesmos, os nossos sentidos e o conjunto de nossos órgãos, tudo que o homem não fez, é obra de Deus. E aí continua perguntando: Deus tem uma forma humana? Deus não. Deus é espírito em toda parte. Sua inteligência irradia em todos os pontos do universo. Ele está em tudo e em todo. Por isso, Deus é esse espírito bendito, né? O que prova que Deus está em toda parte? E Kaibar Schutter nos responde: a ordem, a sabedoria

0: Voltei, né? É isso, acontece essas coisas, né? Ao vivo sempre vai acontecer isso. Hoje a minha internet ela tá estranha, sabe? Desde de manhã. Mas estamos de volta. Não podemos reclamar em nada. Nós devemos é agradecer, né? Então ele diz aqui: "Então, Deus é a fonte suprema da bondade e da justiça?" E ele diz assim: "Sim. Deus é o manancial onde bebemos as forças de que carecemos para o desenvolvimento das nossas faculdades intelectuais e morais. Há mais de uma pessoa em Deus? A razão nos diz que Deus é um ser único, indivisível. Quanto mais progredirmos e nos revestirmos das virtudes cristãs, mais compreenderemos Deus." Aí vem a parte muito importante que nos vai falar sobre a oração. O que é a oração? Pergunta, o que é essa oração? E aí diz: a oração é a elevação de nossa alma para Deus, e é por ela que nós entramos em comunhão com Ele e dele nos aproximamos. Olha que coisa boa. E aí, Deus atende aquele que ora com fervor? Deus envia sempre bons espíritos para o auxiliar, aquele que está em oração, aquele que está impedido, né? E a oração, ela é agradável a Deus? Sim, porque é um ato de humildade, é o reconhecimento das nossas fraquezas e da nossa inferioridade, evocando o auxílio dos poderes superiores, sempre solícitos em atender os nossos rogos. Então, vocês vejam que a prece, como ela é preciosa, esses momentos de oração. E ele diz aqui, nessas orações, por que nós devemos orar? E Caibar Schutter, né, o que está respondendo. Por nós, por quem devemos orar? Por nós mesmos, por os nossos parentes, pelos nossos amigos, pelos nossos inimigos deste mundo e do espaço, quer dizer, os desencarnados. Devemos orar pelos que sofrem e por todos aqueles por quem ninguém ora. Quantos irmãos, né, Aninha? Quantos irmãos nossos, encarnados ou desencarnados, não conhecem a prece ou não recebem a prece de alguém? A prece é essencial como o ar. Então, olha, dizem que os nossos irmãos, nossos parentes, aqueles que já desencarnado, que estão esquecidos lá no mundo espiritual, quando algum familiar se recorda deles com amor, nós não devemos reclamar o que já aconteceu de ruim. É, com amor, como se diz, se termina com amor, quando lembramos dele com carinho, com gratidão. Então, eles recebem. E eles ficam muito felizes e emocionados quando alguém aqui da Terra, encarnado, lembra deles. Então, nós devemos orar, quando ele disse aqui, por todos, encarnados e desencarnados. E ele diz aqui que nós devemos orar por nós mesmos. Porque qual de nós não tem dificuldades? Qual de nós não encontra no dia a dia uma luta? Eu, por exemplo, me encontro também muitas lutas, às vezes no corpo físico, às vezes no grupo familiar, às vezes você vai para um hospital fazer um exame, fica preocupada. Somos todos iguais. Nenhum de nós vai ficar ainda sem preocupação. Mas a diferença é que preocupando-se, mas com a certeza de que não estamos desamparados. A prece é essencial como o ar, né, Aninha? Instruções dos Espíritos: quando vos apresentardes para orar, se tiverdes alguma queixa contra alguém, perdoar-lhe, a fim de que o vosso Pai, que estais nos céus, vos perdoe também os pecados. Se nós não lhe perdoarmos os pecados, vosso Pai, que estais nos céus, também não vos perdoará os pecados, nos disse o Mestre Jesus. Está em Marcos, capítulo 11, versículo 25 a 26. E ele diz: se antes de orar, tiverdes algum ressentimento contra alguém, perdoai-lhe antes de fazer essa prece. E deixa, porque essa prece, com o pedido nosso de perdão, Senhor, é claro que não vamos perdoar de um dia para outro, mas antes de uma prece, Senhor, meu coração está um pouco irritado, um pouquinho nervoso com aquela pessoa, me magoei muito, mas quero orar, ajuda-me. Isso já é um pedido de perdão. E com certeza, como diz Vicente de Paulo, ele diz assim: a prece é a manifestação de amor e de humildade. E aqueles que se elevam pela prece ao Supremo Criador devem se revestir de humildade, de amor, para poderem penetrar nesse tempo sagrado da misericórdia divina. Orai ao Supremo Senhor. Solicitai dele o perdão das ofensas, o perdão de vossos pecados, mas lembrai-vos, para que a vossa oração possa ser ouvida, necessitais também perdoar os vossos ofensores. Vicente de Paulo. Oi, Cláudia. Boa tarde, querida. Na praia, boa noite. Bom dia. Boa tarde, querida Neide. Gratidão por momentos de oração para assim conectarmos com o nosso Mestre Jesus. São esses momentos onde nós encontramos aqui corações, né, dispostos a ouvir uma oração, corações que vêm estar conosco, os canais parceiros, esse canal que nos possibilita, e os desencarnados. Vocês sabem o que é isso? Isso é uma prece de... Não, isso é uma flor de jasmim. Olha, vou colocar aqui. Ah, não, aqui. Tá vendo? Ela é bem pequenininha. Mas o perfume desta florzinha, deste jasmim, vocês não fazem ideia, que perfume maravilhoso. Sabe quando você exala esse perfume? A minha alma, meu coração, é um perfume que não sei explicar. Então, quem criou esse perfume bendito? Quem criou essa coisa maravilhosa? Essa plantinha tão delicada? Ela tem desenho, formato. Tem as suas pétalas tão pequeninas. O homem criou? Não, o homem pode ter plantado e produzido a semente com a outra semente, mas é o Pai Criador, é o nosso divino e grande Pai Celestial, Criador de tudo, que nos possibilita essas bênçãos, né? Ana Maria, as flores são o carinho de Deus para todos nós, eu adoro. Eu também adoro, Ana Maria. Esse jasmim, eu tirei ele agora há pouco, porque logo ele fica no pé, depois ele vai cair, fica roxinho, ele vai mudar de cor. E esse aqui é um dos jasmim, eu acho que ele deve ser verdadeiro. É divino. E aí eu colhi uma, porque eu gosto de deixar no quarto, o ambiente fica com todo esse perfume. E é como a Ana Maria falou, é o perfume do carinho de Deus para conosco. Que maravilha. Vamos falar o que é a prece. A prece, ela é o empenho da alma em ascensão. A prece, sem a prece, não existe uma alegria pura no coração. Toda súplica, ela manifesta algo de superior. Então, quem ora está saindo de si para entrar em Deus. A prece é o socorro que Deus nos ensinou a pedir nas horas de dificuldades. Orar é penetrar nos desconhecido dentro de nós. A prece é um jeito divino de mostrar o céu na alma. E a prece, quem ora e confia na prece, encontra forças para lutar. A prece é um modo de encontrar soluções para os nossos problemas. E orar é acender uma luz maior no coração da nossa vida. E ele diz aqui, esse está dizendo Miramês, tá? Quem ora, orienta-se a si mesmo. Porque quando você passa a orar, você estará emanando fluidos de alegria, fluidos de gratidão, fluidos de socorro, de pedido. E o que acontece quando nós estamos conectados com oração? Atraímos irmãos benévolos, benevolentes, caridosos e nos auxilia. E ele continua dizendo aqui: quem ora, orienta-se a si mesmo. O ato de orar é gratidão, é reverência ao fato de viver. Olha só, reverência ao fato de viver. Estamos vivos. E ele diz também que a oração conforta e abre caminhos para o esclarecimento do espírito. E a súplica é força de Deus. Quem que pode nascer na força do homem? E ele está dizendo: se a prece é luz, por que não acendermos essa luz em nós? Quem costuma orar com eficiência faz nascer o Cristo no coração. A oração com Cristo é uma usina onde não falta energias para a nossa vida. Quem ora em favor dos outros cria a paz para si mesmo, porque o que doamos, recebemos. Quem tem o hábito de orar sente a felicidade de sorrir. Então ele diz: aconselhamos a todos vós que acostumeis com a oração. Eu acho essa parte muito preciosa mesmo. Acho linda, acho tocante. Na nossa vida diária, né? Nós às vezes desanimamos, vem alguns pensamentos negativos por influências espirituais, mas isso é através da nossa sintonia. E quando nós damos cabida àquele sentimento, né? Quando nós damos força para aquele sentimento que estamos ali, nós vamos percebendo que a gente vai pensando uma, duas, três, quatro, cinco vezes. Então já tem influência espiritual. Eu vou ler para vocês. Ana Maria, como precisamos orar pelo nosso planeta, por nós mesmos, e o Papa da Igreja Católica, nosso irmão, pede que oramos para acabar com a epidemia das armas. Que assim seja, somos irmãos. Exatamente. Aqui nós não estamos falando mais de religião, estamos falando de união, de irmandade, né? De paz do planeta, de estar tudo bem. Sim, é muito linda, né, Ana Maria? E chegou a nossa querida Roberta aqui, o dia Senra. Bom dia, Neide. Então, boa tarde, Roberta. Lindas palavras de Meramês. Um beijo com queijo. Ah, de Juiz de Fora. Eu adoro queijo. Quando eu for no Brasil, eu tenho que comer queijo de Minas. Obrigada, querida. Recebi esse gostinho de queijo. Ana Maria, verdade. Olha, porque vamos falar um pouquinho da influência. A influência de uns espíritos sobre os outros são sempre boa quando os primeiros são bons. Em relação aos espíritos inferiores, certamente que a influência exercida por eles é má. Assim, igualmente, as influências que os espíritos inferiores exercem sobre os homens. Por quê? Porque, sendo maus pendores, atrairão espíritos da mesma faixa. Então, todo caso é de sintonia, por mais que nós não aceitamos ainda. Então, atração irresistível dos corações do mesmo nível. Por exemplo, se Neide desencarna hoje, gritando, xingando a educada, sem acreditar em Deus, eu vou desencarnar um anjo? E com a paz no meu coração, eu vou desencarnar perfeita? Não, eu vou desencarnar do outro lado, mal educada, gritando, reclamando e sem confiar em Deus. Por isso que nós devemos ter cuidado com, não podemos confiar em todos os espíritos que nos dizem. E quando nós evocamos um familiar que já desencarnou, aí eu chamo a minha vovó, meu vovô, meu papai, porque eles me ajudam. Não podemos, porque nós não sabemos em que condições eles também desencarnaram, não é verdade? Deixa eu ver aqui. Roberta, Ana Maria. Olá, Regina. Yonamini, ohayou gozaimasu, Regina. Totemo, né? Você ga kokoniru koto sugoku ureshii yo. A Regina é bom dia, boa tarde, boa noite a todos. Gratidão sempre. Kokoro ga ne, atatakaku naru, anata ga nanamae o koto. Fico feliz. Maria Conceição, bom dia, querida, bom dia, Maria Conceição. Eu peço oração para um jovem chamado Kaique de Oliveira, Portugal, culto, gratidão. Que o nosso Senhor Jesus e que toda a espiritualidade desse programa possa alcançar o coração do jovem, em nome do Cristo Jesus. E aí nós temos aqui. Nossa querida, gratidão sempre, Ana Maria. Ah, então você tem que se encontrar com o maninho Ederson Caetano. Ah, Ederson Caetano da TV Nova Luz. Ederson Caetano é o anjinho azul da TV Nova Luz. Queijo de Minas é com ele mesmo. Com certeza. Eu conheço o Éder Caetano por a TV Nova Luz, que é uma bênção, né, em nossas vidas. Que assim seja. Yumi, a Yumi Regina me disse alguma coisa que eu não consegui ler. Vamos lá? Vamos fazer uma oração? Como estão vocês hoje? Como amanheceram? Me digam. Como estão se sentindo? Tem alguém triste? Não fique. Por favor, não fique. Porque a tristeza atrairá tristes. E se você se encontra triste, peça a Deus, a Jesus, que te fortaleça para que essa tristeza se torne fortaleza. Está preocupado ou preocupada hoje? Não fique. Peça a Deus que a tua preocupação se transforme em oração. Se você está doente, adoentado com dores, não se desespere. Vamos pedir ao médico das almas, o médico dos médicos, que é o nosso Cristo Jesus, para que ele ampare nossas chagas, as nossas dores, as nossas mazelas. E vamos pedir para todos aqueles que não conhecem a Ele, o nosso Mestre Divino, que não conhece a bondade de Deus, vamos vibrar também para esses corações? Olha só, Emmanuel nos diz: a vontade que ora tange o coração que sente, produzindo reflexos iluminativos, através dos quais o espírito recolhe em silêncio, sobre a forma de inspiração e socorro íntimo, o influxo dos mensageiros divinos, que lhe preside o território evolutivo, a lhe renovarem a renovação, a emoção e a ideia com que ele aperfeiçoa a existência. Então, vocês veem que orar é muito melhor. Hoje amanheci tensa, estranha, com peso nos ombros e não sei por quê, sem motivos aparentes. Tenho certeza que vai passar, porque nós estamos envolvidos com a amorosidade bendita dos mensageiros do Senhor. Nós estamos envolvidos pelo amor do Cristo. E eu gostaria de fazer uma oração com vocês. Essa oração nos vai ver quanto é precioso a presença de Deus. Roberta, põe a sua aguinha aí, deixa a sua aguinha aí e mentalize o seu corpo envolto em uma luz dourada que cairá do céu sobre você, porque o seu pensamento, a sua mente é poderosa. Ana Maria, graças a Deus, na paz e com fé e esperança, graças a Deus. Só peço pela minha gatinha de 10 aninhos, que ela fica boazinha. Coloquei água para fluidificar agora, gratidão. Então, vamos também aproveitar, porque a minha cachorrinha de 10 aninhos está aqui deitadinha, também ouvindo. E aí, nós vamos pedir também a Falange Franciscana, aos franciscanos amorosos irmãos, que eles possam abençoar todos os animaizinhos. Também os animaizinhos, cuidadores dos animaizinhos, né? Florzinha, o nome dela. Oh, meu Deus, eu vou oferecer uma florzinha para a sua florzinha. Ofereço com todo o meu amor para que essa florzinha chegue à sua florzinha e ela se restabeleça e fique bem, assim como minha Cailinha. Tem uma oração de Eurípides Barçanufo, que se intitula Deus. Eu gostaria de pronunciá-las aqui com vocês. Mas antes, falando na minha cachorrinha, ela se levantou. Vou tomar uma aguinha, porque quando eu fico com a garganta seca, vou tomar uma aguinha, um segundinho. Me desculpe mesmo, é porque a gente fica com a garganta seca, né? Vamos lá. E a Roberta vai melhorar, viu, Roberta? Com essa oração, vamos lá. A oração se intitula Deus. A Regina Ionamini me disse que a foto do Budinha está lindo aqui. E eu também gosto, porque nos traz tanta, nos traz a pureza das crianças, não é? Então vamos lá? Essa oração se intitula Deus, por Eurípides Barçanufo, em 1800, 1 de 5 de 1880. Sintam que maravilha. O universo é obra inteligentíssima, obra que transcende a mais genial inteligência humana. E como todo efeito inteligente tem uma causa inteligente, é forçoso inferir que a do universo é superior a toda inteligência. É a inteligência das inteligências, a causa das causas, a lei das leis, o princípio dos princípios, a razão das razões, a consciência das consciências. É Deus, Deus, nome mil vezes santos, santo que Isaac Newton jamais se despia, se pronunciava sem descobrir-se. É Deus, minha cachorrinha está fazendo arte. Vamos lá. Deus, que vos revelais pela natureza, vossa filha e vossa mãe, reconheço-vos, eu, Senhor, na poesia da criação, na criança que sorri, no ancião que tropeça, no mendigo que implora, na mão que assiste, na mãe que vela, no pai que instrui, no apóstolo que evangeliza. Deus, reconheço-vos, eu, Senhor, no amor da esposa, no afeto do filho, na estima da irmã, na justiça do justo, na misericórdia do indulgente, na fé do pio, na esperança dos povos, na interesa dos íntegros. Deus, reconheço-vos, eu, Senhor, no estro do vate, na eloquência do orador, na inspiração do artista, na santidade do moralista, na sabedoria do filósofo, nos fogos do gênio. Deus, reconheço-vos, eu, Senhor, na flor dos vergéis, na relva dos vales, na matiz dos montes, na amplidão dos oceanos, na majestade do firmamento. Deus, reconheço-vos, eu, Senhor, nos lindos antélios, no íris multicolor, nas auroras polares, no antérgio da lua, no brilho do sol, na fulgência das estrelas, no fulgor das constelações. Deus, reconheço-vos, eu, meu Senhor, na formação das nebulosas, na origem dos mundos, na gênesis dos sóis, no berço das humanidades, na maravilha do esplendor do sublime infinito. Deus, reconheço-vos, eu, meu Senhor, com Jesus, quando ora, Pai nosso, que estais nos céus, ou com os anjos, quanto cantam, glória a Deus nas alturas e paz aos homens de boa vontade. Eurípedes Barçanufo, oração de Deus. Que linda, né? Só um segundinho, que a minha cachorrinha tá fazendo arte. Um segundinho. Bebê? Ore tabetara, xinjau, deixou? Oide? Tabetara, xinjau, não. Damena, não, coração. Corei kenai, não. Vocês podem ver que a minha cachorrinha estava comendo plástico. Olha só. E eu tão envolvida na oração e ela comendo plástico. Que coisinha mais feinha fazer isso. Ana Maria, gostaram da oração de Eurípedes Barçanufo? Que linda reconhecer Deus, o Criador da vida. Maria Carvalho, bom dia. Que Nossa, hoje eu...
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2: Dezessete horas e 5 minutos.

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1: Alô, amigas, alô, amigos. É uma grande satisfação estar com você no programa Conexão Pineal e hoje eu vou responder algumas perguntas. Bom, vou tentar responder, que também não são perguntas fáceis e abrangem uma gama de conhecimentos e tem-se muito a falar sobre cada um desses assuntos. Um é um senhor que pergunta sobre o zumbido no ouvido, se tem relação com a glândula pineal. Zumbido no ouvido é um problema que afeta milhões de pessoas e pode ter múltiplas causas. É importante se fazer os exames clínicos e otorrinolaringológicos para descartar qualquer patologia, mas nós temos visto muitos casos em que o indivíduo tem zumbido de ouvido e não se acha nada consistente que possa justificar esse zumbido no ouvido, e aí fica uma, vamos dizer assim, uma trajetória difícil para o paciente. Há também aqueles casos, já vi também, que ouvem os barulhos internos, como as batidas do coração, e são alterações de percepção muito curiosas. Também já atendi casos que a pessoa ouve música. Uma vez uma senhora dizia que ela ouvia músicas, e o dia inteiro, e a toda hora ficavam aquelas músicas tocando, quer dizer, tocando dentro do ouvido dela, ou da cabeça dela. Não havia música no ambiente. Curiosíssimo essa questão. E zumbido é bastante frequente. Então, a questão, ele pergunta se tem a ver com a glândula pineal. O que nós temos como hipótese, nesses casos em que não foi encontrado nenhuma causa mecânica ou uma inflamação ou qualquer tipo de doença, são os casos de alteração de percepção pelos estados de desdobramento. Desdobramento é um mecanismo que funciona ritmicamente em nosso organismo, segundo nossa hipótese de trabalho, em que a pessoa, a cada ciclo, está mais presente no corpo e às vezes sai do corpo. Você já olhou para uma pessoa assim que está com um olhar distante, parece que está no mundo da lua, está fora do corpo, não é? Então ela está semi-desconcidente, vamos dizer assim. E depois o olhar alerta, a pessoa está lá dentro do corpo, está olho no olho, vamos dizer assim. Não é? Quando a pessoa está dormindo, ela está fora do corpo. Mas no dia a dia existe uma oscilação. Por exemplo, a cada hora e meia você está mais centrado, com o olho ali presentificado, ou às vezes está meio desdobrado, fica meio sonolento, meio para o lado de lá, meio pensativo, meio blasé, meio brisando, vamos dizer assim. E então são os estados de desdobramento. Nesses estados de desdobramento, que a pessoa fica meio em semitranse, pode haver alterações de percepção. E nessas alterações de percepção, alteração de percepção sonora, e nesses casos poderia haver esses zumbidos, uma característica da sensibilidade, vamos dizer, mediúnica por desdobramento da pessoa. Aí no caso haveria uma ligação com a glândula pineal, uma vez que a glândula pineal é o órgão da mediunidade, segundo nossa hipótese de trabalho. Então, esses casos que, descartado qualquer tipo de patologias, diabetes, transtornos vasculares, problemas mecânicos no ouvido, inflamatórios, etc., uma vez que não se encontre nenhuma causa consistente, na minha hipótese, existe sim o fenômeno de desdobramento. Uma vez eu conheci uma médium que psicografava livros muito interessantes e até conhecidos, e ela tinha esses zumbidos e também ouvia os sons do coração batendo, incomodava muito ela. Melhorava quando estava na sessão mediúnica psicografando, quer dizer, havia uma relação com a parte espiritual mediúnica e, portanto, com a glândula pineal, que é o órgão da mediunidade. O que é fazer? Não é? Então, segundo essa hipótese, a ideia seria a capacitação mediúnica. Um indivíduo que tem muito desdobramento, normalmente são pessoas que têm mediunidade diagnóstica e mediunidade curativa. Às vezes, trabalhar numa sala de curas espirituais, tem os passes espíritas, tem o reiki, tem as bênçãos das igrejas, tem muitas formas de se trabalhar com energias curativas. Pode ajudar. Também existem os recursos da medicina homeopática e da medicina chinesa. Muitas vezes se associa o ouvido a rins. Então precisa investigar os rins também. Então, veja, importante considerar as causas clínicas e, uma vez descartadas todas as hipóteses, aí nós podemos entrar nesse terreno metafísico, nesse terreno dos estados de transe. Para falar a verdade, os estados de transe representam um estado de alteração de consciência já previsto no Código Internacional de Doenças, representando problemática quando o indivíduo não tem controle. E aí poderia haver uma sucessão de sintomas, como as hiperestesias, que os nervos ficam à flor da pele, e aí o ouvido pode ouvir coisas que não se ouve normalmente, tamanha a acurácia de percepção auditiva do indivíduo em estado de desdobramento. Então, eu sugiro uma avaliação clínica, rigorosa, sugiro, vamos dizer assim, hábitos saudáveis, exercício físico, alimentação saudável, sono saudável, paz de espírito e comprometimento espiritual, busca de desenvolvimento mediúnico no sentido de tomar controle de suas faculdades de senso e percepção, meditação, oração, bioenergética do trabalho de energias de curas espirituais. Esse jogo de fatores pode ajudar, até eu poderia arriscar, vai melhorar se fizer, se tomar esse conjunto de medidas, vamos dizer. Não é fácil. A gente, para mudar de hábito, qualquer coisa pequena já é difícil, não é? Então, mas a gente vai tentando. Como que se constrói um prédio? Tijolo por tijolo. Aliás, um prédio se constrói primeiro o seguinte. Primeiro é o buraco, não é? Do buraco que a gente cai, é ali que a gente se levanta. Depois, quando aquele buraco você acha que não pode piorar, vem o bate-estaca. Aí, nossa, é aquele bate-estaca. Depois, construindo o primeiro pavimento, é tijolo por tijolo, 2, 3 anos. Toda a transformação exige esse tijolo por tijolo, às vezes por bastante tempo, exigindo perseverança e disciplina de todos nós. Tem uma outra pergunta. A pessoa diz o seguinte: toma medicamentos como fluoxetina e Rivotril. A fluoxetina ela foi uma inovação há 2 décadas atrás, grosseiramente falando, com o surgimento do conhecido Prozac, depois há outros nomes comerciais, e fluoxetina é um nome genérico. E o Rivotril, que é o clonazepam, o nome genérico do Rivotril, o clonazepam também, dos remédios mais vendidos. Fluoxetina é um ansiolítico antidepressivo. Você pensa como um pêndulo. Ansiedade e depressão é como um pêndulo. Um pende para a depressão, depois o pêndulo volta para a ansiedade, uma ansiedade angustiada. A fluoxetina, que trabalha no sistema químico das sinapses nervosas, restauração da recaptação de serotonina nas sinapses nervosas, e o Rivotril, que é, na verdade, um derivado de benzodiazepínico e que provoca sono, quebra da ansiedade com efeito imediato. Todos devem ser tomados com o rigor do diagnóstico médico e acompanhamento médico também. Mas a pergunta é o seguinte: esses medicamentos podem atrapalhar o meu desempenho mediúnico? Perguntou o ouvinte, né? Ou ainda podem melhorar? Bom, como é que eu considero essa questão? Via de regra, quando o indivíduo precisa tomar fluoxetina e Rivotril, aquilo não está dando conta da problemática da ansiedade e da depressão, aquilo está invadindo a química do cérebro, e a pessoa, por mais que queira, ela não está conseguindo. Aquela pessoa assim, que está com uma tristeza, né? Está com uma perda de energia, às vezes até com uma insônia, uma hipersonia durante o dia, uma insônia à noite, e você chega para ela e bate nas costas dela e fala: que é isso, sai daí, a vida é tão bela, olha as árvores, olha os pássaros, olha o sol. E ela olha tudo e vê tudo cinza, ela não está enxergando. Aquele problema da alma, vamos dizer assim, modifica a percepção por alterações químicas, invade o cérebro por alterações químicas. E aí aquela sintonia negativa fica, se a pessoa tem inclusive uma sensibilidade mediúnica, aquilo assume uma proporção fora do comum, porque atrai todos os abutres, não é? Vamos dizer assim. ficam ali imantados na mente da pessoa. Eu quero dizer, espíritos comprometidos, sombrios, não é? E, bom, aí fica complicado. A pessoa não consegue sair daquela crise. É perigoso, às vezes pode ter ideação suicídica, não consegue trabalhar, não consegue, as relações afetivas ficam destrambelhadas. Então, precisa do remedinho. Vai tomar o remedinho, naquele caso, se foi bem indicado, se o paciente é sensível a essas medicações, ele melhora. Mas o remédio não vai resolver para a pessoa. Ela precisa de se rearticular. Um problema não vem para te derrubar. Um problema vem para te pedindo assim, olha, reoriente seus caminhos, repense sua vida, repense suas coisas. Então, muitas vezes, a pessoa precisa de ajuda psicológica mesmo para poder encontrar os horizontes daquilo que ela precisa se transformar, não é? E muitas vezes a pessoa ela tem sensibilidade espiritual, então todo sintoma que ela focaliza dentro dela assume um volume muito grande, porque ela conecta espiritualmente fácil. Então precisa, essa pessoa se beneficiaria também de uma assistência espiritual e até de um exercício de percepção dessas questões espirituais das quais ela é sensível, não é? E ferramentas da meditação, da bioenergia, da oração, com o propósito de conseguir transformação interior, não é? O perdão, melhora da autoestima. Diz assim, amar o próximo sem deixar de cantar a própria canção. Às vezes até se ama o próximo, mas não se canta a própria canção, não se ama a si mesmo. Falta autocuidado, um tempo para si, rever as suas posições, seus caminhos, sua missão. Então, não é só o remedinho. Então, o remedinho ajuda, mas há que se entender que ele vai dar uma moratória, um tempo para você se rearticular na sua vida. E você pensa o seguinte, atrapalha ou não atrapalha o desempenho mediúnico? Olha, se ajuda a pessoa e ele está bem indicado, não sendo o remédio, o escopo do tratamento, quer dizer, o indivíduo está sendo acompanhado pelo remédio, ok, mas o remédio é um detalhe dentro de todo um processo de transformação psicológica e espiritual, então aí favorece o equilíbrio da pessoa e, portanto, favorece o desempenho mediúnico e a pessoa vai melhorar, lógico. Então veja como são tantos os fatores, as pontas de uma estrela que envolve o tratamento de uma pessoa que não é só o remedinho, né? E nesse período ela pode trabalhar mediunicamente? Ora, a gente está trabalhando mediunicamente o tempo todo. É a nossa conexão com Deus e trazer as energias divinas para tudo aquilo que a gente realiza. E é quando nós transformamos sentimentos, pensamentos, palavras, ações em amor. É o ato mediúnico direto do Criador. Então nós estamos frequentemente. E muitas vezes nós incorporamos as personalidades intrusivas, simbióticas, também chamadas obsessores, e que, vamos dizer assim, fazem a gente atropelar a realidade e se irritando, sendo agressivo, indo além dos nossos limites, perdendo o controle, etc, etc e tal, também são fenômenos mediúnicos do dia a dia, não é? Agora, o bom senso vai dizer, você está fazendo um tratamento, você está naquela fase aguda, você ainda não está estável, não é bom você exercer qualquer atividade de responsabilidade nesse setor espiritual. Reserve um tempo para você ter o autocuidado, o seu tratamento. Agora, o indivíduo já assumiu controle, ainda que esteja tomando a medicação, mas assumiu um controle sobre a sua situação e já se sente capaz de expressar amor, quem é que vai negar o amor dessa pessoa? Manifesto muitas vezes por uma doação de energia, um passe, uma boa palavra, sua presença caridosa, que são expressões próprias de mediunidade. Tudo é bom senso, cada situação é uma situação, na dependência da capacidade da instituição que abriga a sessão mediúnica gerenciar a questão. Às vezes, o dirigente diz, eu fico receoso de provocar um transe numa pessoa, ainda que seja um médium experiente, que esteja tomando uma medicação e não tenha manejo para lidar com qualquer coisa que possa acontecer. A pessoa fica insegura. Então depende de cada instituição, de cada grupo, de analisar suas habilidades e a segurança para lidar com essa questão. Uma terceira pergunta de um ouvinte. Em uma das palestras do Dr. Sérgio, que sou eu, quer dizer, a pessoa ouviu minha palestra, não é? Ele diz que sou eu também. que no momento exato da fecundação, o óvulo pelo espermatozoide dá início ao trabalho da reencarnação do espírito. Assim são as palavras da pessoa, estou lendo ipsis literis. Fiquei curioso quando esta fecundação ocorre in vitro nas clínicas. Nesse momento, também ocorre a presença do espírito. Quando o médico fecunda vários óvulos e deixa às vezes congelado, ocorre a presença do espírito em todas elas? Né? Bom, olha, para formar um corpo humano, precisa de ter a força do espírito, senão não forma. A célula desenvolve, desenvolve, desenvolve e não forma um corpo humano. Então precisa do espírito. Seja essa célula ovo que esteja dentro do útero ou esteja numa clínica, enfim, precisa da força do espírito para se formar o coração, pulmão, intestino, cérebro, tudo isso precisa, não é? Aí o ovo congelado, o embrião congelado, tem a presença do espírito? Se para ele desenvolver, precisa da presença do espírito. Agora, ele congelado ali, o espírito vai seguir o seu caminho, não é? Como você, por exemplo, você foi para o seu trabalho, deixou sua casa trancada, de noite você volta, mas a tua casa está ali. Não quer dizer que você saiu da sua casa e você não pode voltar para ela? Pode. Então o espírito tem lá um embrião designado à sua reencarnação, mas ele está congelado, o espírito vai tocar a sua vida. A hora que descongelar, se aprouver aquele espírito, ele volta, entra na casa dele e desenvolve. Não é normal isso? É assim que acontece. Simples assim, não é? Não sei se respondi, mas fica aí uma ideia para ser interpretada, vamos dizer, ou pensada. Outra pergunta. Existe algum risco em pessoas que sofrem da epilepsia participarem de reuniões onde se exercita a mediunidade? Seria desaconselhável? Pode piorar o quadro epilético mesmo que a pessoa esteja medicada? Não é? Puxa, essa é uma pergunta que vale muito, porque tem muito caso de epilepsia e muitos casos, para não dizer a totalidade deles, o componente mediúnico está presente em maior ou menor grau. Então, primeiro, equilibrar a epilepsia com a medicação e o paciente precisa de ter um exercício de domínio mediúnico. Então, a equipe do centro espírita precisa auxiliar aquela pessoa no equilíbrio mediúnico. Mas e se a pessoa convulsiona na sala? Olha, podia convulsionar no ônibus, melhor que seja na sala mediúnica, então, que tem gente caridosa ali para cuidar e etc. Mas, via de regra, uma sessão mediúnica bem harmonizada, ainda que haja qualquer coisa parecida com crise, sempre é benigna, vamos dizer. Lógico, o paciente deve estar devidamente medicado para evitar qualquer saída da linha, vamos dizer assim, não é? Nesse sentido, corretamente. Então, apareceu um indivíduo com epilepsia no centro espírita, certificar se está passando pelo médico, está tomando seu remedinho, está tudo certo, seguir certinho a orientação médica, pode participar de todas as atividades, é muito bom que faça isso, tá? Agora, epilepsia não se cuida só com remedinho, tem que haver todo um processo de transformação interior, importante o auxílio psicológico também, para você fazer o seu diagnóstico do mundo interior e reformular as coisas que você precisa reformular. Isso não é só para quem tem epilepsia, não. Para mim também, para você, para todo mundo, é assim também. Mas para quem tem epilepsia é uma ferramenta bastante interessante, porque a pessoa portadora de epilepsia tem muita sensibilidade, então tem uma capacitação diferenciada para poder, uma força interna diferenciada para poder, vamos dizer assim, modificar-se internamente, uma motivação grande também para isso. Então, fica aí a proposição de que haja acolhimento, estímulo para o devido tratamento e adequado e

haja essas possessões, né, de uma forma muito ostensiva. E às vezes atrapalha o desenvolvimento da criança na escola, no, na família e etc. Precisa de um diagnóstico psicológico, de um acompanhamento psicológico, para ver se não aconteceu alguma coisa com a criança, algum trauma, trauma psicológico. Há muitos casos, eu não digo que seja essa criança, mas de abusos, abusos sexuais, há situações, enfim, agressivas para a criança, e ela pode, a partir daquela experiência negativa, apresentar crises pós-traumáticas, vamos dizer assim, que são altamente motivadoras dos estados de possessão. Os estados de possessão, quando o indivíduo fica incorporado por espíritos agressivos, pode ser desencadeado por traumas que a pessoa apresente, mormente a criança, e portanto, isso deve ser investigado por um bom diagnóstico de psicologia, trabalhado com a criança e a família. Lembrando que criança sempre é o epicentro de problemas de uma família. Nunca você trata uma criança isoladamente. A criança é um epicentro. O que adoece não é a pessoa, o que adoece são as relações. E aí, então, salvaguardado de que a criança está atendida em todas as suas necessidades, quando ela chega ao tratamento espiritual, é muito mais fácil você lidar com aquela dinâmica e identificar o processo espiritual que está sobreponente à problemática da criança. Ela não vai apresentar à criança uma incorporação de espírito agressivo se não houver uma base dentro dela, neurótica, problemática, que precisa ser tratada. Então ela vai ali no centro e o centro espírita precisa certificar de que ela esteja passando pelos tratamentos psicológicos e tratamento médico adequado, não é? E vamos dizer assim, seria necessário fechar o canal da glândula pineal? Não, não fechar o canal da glândula pineal. Na verdade, a glândula pineal não tem exatamente um canal, ela tem uma sensibilidade exposta. E isso vai estar vivo na criança também. Só que ela precisa mesmo de educação. Educação é saber estabelecer uma boa sintonia, aprender a ter autocontrole, estabelecer valores com essa criança no sentido de que ela seja uma criança amorável, que busque aquilo que é do bem, da solidariedade, da paz, da compreensão, do perdão, do amor, não é? E identificar se há algum trauma, porque uma síndrome pós-traumática pode ser a raiz dessa problemática, ligada a algum tipo de situação de agressão à criança, na qual eventualmente ela possa estar envolvida. Investigar esta questão, porque aí há necessidade de acompanhamento psicológico e, sobretudo, também de apoio à família. E esse apoio à família se estende também ao domínio espiritual, porque a criança ela vai captar aquilo que está atacando a família, não é? Ataca meu filho, atacou a mim também, que sou o pai, a mãe, ataca os irmãos, porque todos nós estamos unidos por relações de afeto muito profundas. Então, é necessário, vamos dizer assim, atender também a família. Interessante que vem aumentando muito as síndromes psiquiátrico-espirituais, até vou dizer assim, em crianças. E Allan Kardec, em Memórias Póstumas, diz o seguinte, que no final dos tempos, quando a Terra haveria de passar por grandes transformações, haveria uma percepção de que as moléstias psiquiátricas, as moléstias do espírito, elas estariam extremamente amplificadas, mais até do que as moléstias físicas. Olha, nós estamos com um suicídio a cada 40 segundos no mundo. São duas tentativas de suicídio por segundo. Incrível, né? E ele diz o seguinte, que haveria um aumento dos suicídios infantis, e isso seria o sinal de que a humanidade chegou no limite. E nós estamos chegando no limite. A humanidade convida-nos, com toda a sua problemática, da qual todos nós somos cúmplices, a o exercício da cidadania, que nós também sejamos responsáveis pela transformação em prol de uma sociedade justa e fraterna, a começar de nosso lar, de nossa casa, de nossa vida de relações, estruturadas na paz e no amor, de todo o empenho que nós possamos colocar para salvar as nossas crianças que estão, vamos dizer assim, perdidas na pobreza, na miséria cultural, vítimas da violência e potenciais pessoas violentas também, carentes de amor. A sociedade precisa de amor, e nós precisamos manifestar esse amor
em atitudes solidárias.

0: pensando na nossa sociedade, nas escolas, nas famílias carentes, em todos os níveis, porque a carência não é só econômica, a carência de espírito também entre os abastados. 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Força para você, luz, Deus te ilumine, paz em seu lar, paz em seu coração.
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2: Dezessete horas e 31 minutos.
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1: 17 horas e 31 minutos.
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0: Olá, estou aqui, pessoal. Talvez, né? Eu não sei o que aconteceu, saiu alguma coisa errada. Sempre que eu tento, o meu momento de oração está programado, mas aí entra outro nome. Então, quero pedir desculpa a todos, quero agradecer a presença. Está tudo ok, né? Que maravilha. Se está ok, então.
1: Entra outro nome, então
0: Ok,
1: quero
0: tá
1: pedir
0: ok.
1: desculpa.
0: Fiz o teste agora com a minha própria voz. Como estão todos? Estamos aqui, né? Nesse momento de oração. Amanheceu. Bom dia, Brasil! Peço desculpa, meus companheiros do Portal da Luz, que eu cliquei aqui, Neide Kanashiro, momento de oração, e saiu Adriana Sarmento. Então, eu tenho que aprender com o Luiz, alguma coisa está errando aqui. Mas vamos lá. Bom dia, boa tarde, boa noite, gratidão a todos. Então, eu vou cumprimentar aqui alguns amigos que já chegaram aqui. Laura Leme, bom dia, Laura. Bom dia em Cristo Jesus. Que maravilha, né? Fico muito feliz com a sua presença. Temos também o Coromandel Espírita, que é um dos canais transmissores. Temos a TV Nova Luz, queremos agradecer imensamente pelos canais parceiros, né? A Rai TV, agradecer a Rai TV, que também é um canal que retransmite, né? Espiritismo Net, boa noite, bom dia para todos nós. É Sintonia Maior Play, gratidão. TV IDEAC, também agradecendo aos canais parceiros, né? Em Lives TV Espiritismo e Mediunidade, gratidão. E a nossa web Portal da Luz, que é o nosso canal aqui que nos dá a oportunidade dessa transmissão. E Ana Rogéria Feitosa de Moraes, minha querida Aninha, que está em Caicó, Rio Grande do Norte. Temos também ela aqui dizendo boa tarde. Bom dia, Ana. Cheguei, atrasadinha, mas cheguei. Deu, tá tudo certo, né? Agora temos aqui a Eliane de Oliveira, querida prima do coração. Bom dia, boa noite, muita luz. Bom dia para você. Temos a Rumi. Rumi Kochan, Neide San, konbanwa. Boa tarde. Konbanwa. Minasan ohayou gozaimasu. Bom dia a todos. Bom dia. Kyou mo Neide San ga. Kono kanji, chotto muzukashi katta ne. Mas vou dizer que kawaii desu. Kanpeki desu, te vou dizer, né? E o Shiro mo atte masu yo, né? O inori arigatou gozaimasu. O sanpo itekimashita. Ai, itekimasu. Iterashai. Vai a passear com seus cachorrinhos. Ela está dizendo, né? Bom dia para mim, bom dia. Asteki, arigatou. Ya pari steki datta ne, Rumi-chan. Arigatou gozaimasu. Anata ga kokoro ga steki dakara. Sona koto ieru no. Então, estou dizendo a ela, bom dia, que ela vai a passear com os cachorrinhos. Que ela está dizendo que está indo passear, né? E temos a Ana Maria dos Santos. Ana Maria, que gratidão sempre você está conosco. Bom dia, boa noite com Jesus. Nossa Senhora nos envolvendo nesse momento de paz, de oração e muita luz. E Arumi, que coloca steki. É porque os kanji japonês é bem difícil, né? Então, não dá para a gente saber tudo. Então, eu pergunto o que é e ela me disse, né? Que maravilha. Então, vamos lá. Hoje nós vamos agradecer, né? Boa tarde, agradecer a noite, porque aqui já são 6 horas e 7 minutos. E o dia no Brasil, que é bom dia, outros países, boa tarde. Então, para nós iniciarmos, né, esse momento precioso, né, esse momento de oração, às 6 horas, a hora onde, né, a espiritualidade dizem que, né, descem para nos assistir no momento do Ângelus, né? Às 6 horas, tantos locais, tantas igrejas, tantos templos, tantas igrejas evangélicas, templos espíritas, na mesma sintonia da oração. Então, isso é uma bênção divina, que o nosso Pai Criador possa abençoar a cada um que aqui adentrar, que aqui adentrou e que posteriormente também poderá assistir essa oração. E nada mais do que nós rogarmos ao nosso Mestre Jesus para que ele nos fortaleça, fortaleça na nossa luta diária, para que nós possamos prosseguir.

nos apresenta está dizendo assim: o que é Deus? Todos nós sabemos o que é Deus, né? Me desculpe. Mas ele diz: o que é Deus? Ana Rogéria, o que é Deus? É a inteligência suprema do universo, é a causa primária de todas as coisas. E qual é a prova, né, da existência de Deus? Tudo prova a existência de Deus, as maravilhas da criação, nós mesmos, os nossos sentidos e o conjunto de nossos órgãos, tudo que o homem não fez é obra de Deus. E aí continua perguntando: Deus tem uma forma humana? Deus não. Deus é espírito em toda parte. Sua inteligência irradia em todos os pontos do universo. Ele está em tudo e em todo. Por isso, Deus é esse espírito bendito, né? O que prova que Deus está em toda parte? E Karbar Schutter nos responde: a ordem, a sabedoria

Voltei, né? É isso, acontece essas coisas, né? Ao vivo sempre vai acontecer isso. Hoje a minha internet ela tá estranha, sabe? Desde de manhã. Mas estamos de volta. Não podemos reclamar em nada. Nós devemos é agradecer, né? Então ele diz aqui: "Então, Deus é a fonte suprema da bondade e da justiça?" E ele diz assim: "Sim. Deus é o manancial onde bebemos as forças de que carecemos para o desenvolvimento das nossas faculdades intelectuais e morais. Há mais de uma pessoa em Deus? A razão nos diz que Deus é um ser único, indivisível. Quanto mais progredirmos e nos revestirmos das virtudes cristãs, mais compreenderemos Deus." Aí vem a parte muito importante que nos vai falar sobre a oração. O que é a oração? Pergunta, o que é essa oração? E aí diz: a oração é a elevação de nossa alma para Deus, e é por ela que nós entramos em comunhão com Ele e dele nos aproximamos. Olha que coisa boa. E aí, Deus atende aquele que ora com fervor? Deus envia sempre bons espíritos para o auxiliar, aquele que está em oração, aquele que está impedido, né? E a oração, ela é agradável a Deus? Sim, porque é um ato de humildade. É o reconhecimento das nossas fraquezas e da nossa inferioridade, evocando o auxílio dos poderes superiores, sempre solícitos em atender os nossos rogos. Então, vocês vejam que a prece, como ela é preciosa, esses momentos de oração. E ele diz aqui, nessas orações, por que nós devemos orar? E Caibar Schutter, né, o que está respondendo. Por nós, por quem devemos orar? Por nós mesmos, por os nossos parentes, pelos nossos amigos, pelos nossos inimigos deste mundo e do espaço, quer dizer, os desencarnados, devemos orar pelos que sofrem e por todos aqueles por quem ninguém ora.

Quantos irmãos, né, Aninha? Quantos irmãos nossos, encarnados ou desencarnados, não conhece a prece ou não recebe a prece de alguém? A prece é essencial como o ar. Então, olha, dizem que os nossos irmãos, nossos parentes, aqueles que já desencarnado, que estão esquecidos lá no mundo espiritual, quando algum familiar se recorda deles com amor, nós não devemos reclamar o que já aconteceu de ruim. É, com amor, essa, como se diz, se termina com amor, quando lembramos dele com carinho, com gratidão. Então, eles recebem e eles ficam muito felizes e emocionados quando alguém aqui da Terra, encarnado, lembra deles. Então, nós devemos orar, quando ele disse aqui, por todos, encarnados e desencarnados. E ele diz aqui que nós devemos orar por nós mesmos. Porque qual de nós não tem dificuldades? Qual de nós não encontra no dia a dia uma luta? Eu, por exemplo, me encontro também muitas lutas. É, às vezes no corpo físico, às vezes no grupo familiar, às vezes. Você vai para um hospital fazer um exame, fica preocupada. Somos todos iguais. Nenhum de nós vai ficar ainda sem preocupação. Mas a diferença é que preocupando-se, mas com a certeza de que não estamos desamparados. A prece é essencial como o ar, né, Aninha? Instruções dos Espíritos. Quando vos apresentardes para orar, se tiverdes alguma queixa contra alguém, perdoar-lhe, a fim de que o vosso Pai, que estais nos céus, vos perdoe também os pecados. Se nós não lhe perdoarmos os pecados, vosso Pai, que estais nos céus, também não vos perdoará os pecados, nos disse o Mestre Jesus. Está em Marcos, capítulo 11, versículo 26 a 20, 25 a 26. E ele disse: se antes de orar tiverdes algum ressentimento contra alguém, perdoai-lhe antes de fazer essa prece. E deixa, porque essa prece com o um pedido nosso de perdão, Senhor. É claro que não vamos perdoar de um dia para outro, mas antes de uma prece, Senhor, meu coração está um pouco irritado, um pouquinho nervoso com aquela pessoa, me magoei muito, mas quero orar, ajuda-me. Isso já é um pedido de perdão. E com certeza, como diz Vicente de Paulo, ele diz assim: a prece é a manifestação de amor e de humildade. E aqueles que se elevam pela prece ao Supremo Criador devem se revestir de humildade, de amor, para poderem penetrar nesse templo sagrado da misericórdia divina. Orai ao Supremo Senhor, solicitai dele o perdão das ofensas, o perdão de vossos pecados, mas lembrai-vos, para que a vossa oração possa ser ouvida, necessitais também perdoar os vossos ofensores. Vicente de Paulo. Oi, Cláudia. Boa tarde, querida. Na praia, boa noite. Bom dia. Boa tarde, querida Neide. Gratidão por momentos de oração para assim conectarmos com o nosso Mestre Jesus. São esses momentos onde nós encontramos aqui corações, né, dispostos a ouvir uma oração, corações que vêm estar conosco, os canais parceiros, esse canal que nos possibilita e os desencarnados. Vocês sabem o que é isso? Isso é uma prece de. Não, isso é uma flor de jasmim. Olha, vou colocar aqui. Ah, não, aqui. Tá vendo? Ela é bem pequenininha. Mas o perfume desta florzinha, deste jasmim, vocês não fazem ideia. Que perfume maravilhoso. Sabe quando você exala esse perfume? A minha alma, meu coração. É um perfume que não sei explicar. Então, quem criou esse perfume bendito? Quem criou essa coisa maravilhosa? Essa plantinha tão delicada? Ela tem desenho, formato, tem as suas pétalas tão pequeninas. O homem criou? Não, o homem pode ter plantado e produzido a semente com a outra semente, mas é o Pai Criador, é o nosso divino e grande Pai Celestial, Criador de tudo, que nos possibilita
essas bênçãos, né? Ana Maria, as flores são o carinho de Deus para todos nós, eu adoro. Eu também adoro, Ana Maria. Esse jasmim, eu tirei ele agora há pouco, porque logo ele fica no pé, depois ele vai cair, fica roxinho, ele vai mudar de cor. E esse aqui é um dos jasmim, eu acho que ele deve ser verdadeiro. É divino. E aí eu colhi uma, porque eu gosto de deixar no quarto, o ambiente fica com todo esse perfume. E é como a Ana Maria falou, é o perfume do carinho de Deus para conosco. Que maravilha. Vamos falar o que é a prece. A prece, ela é o empenho da alma em ascensão. A prece, sem a prece, não existe uma alegria pura no coração. Toda súplica, ela manifesta algo de superior. Então, quem ora está saindo de si para entrar em Deus. A prece é o socorro que Deus nos ensinou a pedir nas horas de dificuldades. Orar é penetrar nos desconhecido dentro de nós. A prece é um jeito divino de mostrar o céu na alma. E a prece, quem ora e confia na prece, encontra forças para lutar. A prece é um modo de encontrar soluções para os nossos problemas. E orar é acender uma luz maior no coração da nossa vida. E ele diz aqui, esse está dizendo Miramês, tá? Quem ora, orienta-se a si mesmo. Porque quando você passa a orar, você estará emanando fluidos de alegria, fluidos de gratidão, fluidos de socorro, de pedido. E o que acontece quando nós estamos conectados com oração? Atraímos irmãos benévolos, benevolentes, caridosos e nos auxilia. E ele continua dizendo aqui: quem ora, orienta-se a si mesmo. O ato de orar é gratidão, é reverência ao fato de viver. Olha só, reverência ao fato de viver. Estamos vivos. E ele diz também que a oração conforta e abre caminhos para o esclarecimento do espírito. E a súplica é força de Deus. Quem que pode nascer na força do homem? E ele está dizendo: se a prece é luz, por que não acendermos essa luz em nós? Quem costuma orar com eficiência faz nascer o Cristo no coração. A oração com Cristo é uma usina onde não falta energias para a nossa vida. Quem ora em favor dos outros cria a paz para si mesmo, porque o que doamos, recebemos. Quem tem o hábito de orar sente a felicidade de sorrir. Então ele diz: aconselhamos a todos vós que acostumeis com a oração. Eu acho essa parte muito preciosa mesmo. Acho linda, acho tocante. É, na nossa vida diária, né? Nós às vezes desanimamos, vem alguns pensamentos negativos por influências espirituais, mas isso é através da nossa sintonia. E quando nós damos cabida àquele sentimento, né? Quando nós damos força para aquele sentimento que estamos ali, nós vamos percebendo que a gente vai pensando uma, duas, três, quatro, cinco vezes. Então já tem influência espiritual. Eu vou ler para vocês. Ana Maria, como precisamos orar pelo nosso planeta, por nós mesmos, e o Papa da Igreja Católica, nosso irmão, pede que oramos para acabar com a epidemia das armas, que assim seja, somos irmãos. Exatamente. Aqui nós não estamos falando mais de religião, estamos falando de união, de irmandade, né? De paz do planeta, de estar tudo bem. Sim, é muito linda, né, Ana Maria? E chegou a nossa querida Roberta aqui, o dia Senra. Bom dia, Neide. Então, boa tarde, Roberta. Lindas palavras de Miramês. Um beijo com queijo. Ah, de Juiz de Fora. Eu adoro queijo. Quando eu for no Brasil, eu tenho que comer queijo de Minas. Obrigada, querida. Recebi esse gostinho de queijo. Ana Maria, verdade. Olha,
porque vamos falar um pouquinho da influência. A influência de uns espíritos sobre os outros são sempre boa quando os primeiros são bons. Em relação aos espíritos inferiores, certamente que a influência exercida por eles é má. Assim, igualmente, as influências que os espíritos inferiores exercem sobre os homens. Por quê? Porque, sendo maus pendores, atrairão espíritos da mesma faixa. Então, todo caso é de sintonia, por mais que nós não aceitamos ainda. Então, atração irresistível dos corações do mesmo nível. Por exemplo, se Neide desencarna hoje, gritando, xingando a educada, sem acreditar em Deus, eu vou desencarnar um anjo? E com a paz no meu coração, eu vou desencarnar perfeita? Não, eu vou desencarnar do outro lado, mal educada, gritando, reclamando e sem confiar em Deus. Por isso que nós devemos ter cuidado com, não podemos confiar em todos os espíritos que nos dizem. E quando nós evocamos um familiar que já desencarnou, ah, eu chamo a minha vovó, meu vovô, meu papai, porque eles me ajudam. Não podemos, porque nós não sabemos em que condições eles também desencarnaram, não é verdade? Deixa eu ver aqui. É, Roberta, Ana Maria. Olá, Regina. Yonamini, ohayou gozaimasu, Regina. Totemo, né? Você ga kokoniru koto sugoku ureshii yo. A Regina é bom dia, boa tarde, boa noite a todos. Gratidão sempre. Kokoro ga, né? Atatakaku naru, anata ga nanamae yomu koto. Fico feliz. Maria Conceição, bom dia, querida, bom dia, Maria Conceição. Eu peço oração para um jovem chamado Caíque de Oliveira, Portugal, culto, gratidão. Que o nosso Senhor Jesus e que toda a espiritualidade desse programa possa alcançar o coração do jovem, em nome do Cristo Jesus. E aí nós temos aqui a nossa querida gratidão sempre, Ana Maria. Ah, então você tem que se encontrar com o maninho Ederson Caetano. Ah, Ederson Caetano da TV Nova Luz. Ederson Caetano é o anjinho azul da TV Nova Luz. Queijo de Minas é com ele mesmo. Com certeza. Eu conheço o Éder Caetano por a TV Nova Luz, que é uma bênção, né, em nossas vidas. Que assim seja. Yumi, a Yumi Regina me disse alguma coisa que eu não consegui ler. Vamos lá? Vamos fazer uma oração? Como estão vocês hoje? Como amanheceram? Me digam. Como estão se sentindo? Tem alguém triste? Não fique. Por favor, não fique. Porque a tristeza atrairá tristes. E se você se encontra triste, peça a Deus, a Jesus, que te fortaleça para que essa tristeza se torne fortaleza. Está preocupado ou preocupada hoje? Não fique. Peça a Deus que a tua preocupação se transforme em oração. Se você está doente, adoentado com dores, não se desespere. Vamos pedir ao médico das almas, o médico dos médicos, que é o nosso Cristo Jesus, para que ele ampare a nossa.

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1: Olá, prezados amigos, internautas da Web Rádio Portal da Luz, de Dourados, Mato Grosso do Sul, divulgando o amor. Pedimos que vocês coloquem a água para ser fluidificada, para que possamos sermos abençoados nestes momentos que estivermos unidos. Vamos agradecer a presença de todos vocês que estão aí do outro lado em nossa sintonia. Conosco, a Web Rádio Semente de Amor de Campo Grande, Mato Grosso do Sul. Iniciando com a oração de Pai Nosso.
2: Pai Nosso, se em minha vida não ajo como filho de Deus, fechando meu coração ao amor, será inútil dizer Pai Nosso. Se os meus valores são representados pelos bens da terra, será inútil dizer que estás no céu. Se penso apenas em ser cristão por medo, superstição e comodismo, será inútil dizer, santificado seja o vosso nome. Se acho tão sedutora a vida aqui, cheia de supérfluos e futilidades, será inútil dizer, venha a nós o vosso reino. Se no fundo o que eu quero mesmo é que todos os meus desejos se realizem, será inútil dizer, seja feita a vossa vontade. Se prefiro acumular riquezas desprezando meus irmãos que passam fome, será inútil dizer, o pão nosso de cada dia nos dai hoje. Se não importo em ferir, injustiçar, oprimir e magoar os que atravessam o meu caminho, será inútil dizer, perdoai as nossas ofensas, assim como nós perdoamos a quem nos tem ofendido. Se escolho sempre o caminho mais fácil, que nem sempre é o caminho de Cristo, será inútil dizer, e não deixeis cair em tentação. Se por minha vontade procuro os prazeres materiais e tudo o que é proibido me seduz, será inútil dizer, livrai-nos do mal. Se sabendo que sou assim, continuo me omitindo e nada faço para me modificar, será inútil dizer, amém.

0: Que Jesus ilumine os nossos corações, que neste momento possamos sentir a presença amorosa de Jesus nos acalmando e nos protegendo. Pois onde está o teu tesouro, aí está o seu coração. Que neste momento os melhores sentimentos, os melhores pensamentos possam tomar conta dos nossos corações. E então poderemos nos unir em oração e sentir a presença amorosa de Jesus nos acalmando, nos protegendo, nesses dias que está sendo tão diferente de tudo que já presenciamos. Mas precisamos entender também que são dias de grandes reflexões que nos encontramos, momentos que paramos. Mas não só fisicamente. Mas paramos mentalmente, consciencialmente, para entender a nossa fragilidade como humanos, mas fortes como espíritos imortais que somos. E nestes momentos de aparente incertezas, tenhamos a certeza que Jesus está conosco. Porque onde está o teu tesouro, está o teu coração e que Jesus esteja nos nossos corações e que Jesus seja o nosso tesouro. A oração de hoje será proferida pela nossa irmã Marli, mas antes eu gostaria de pedir para vocês que coloquem uma água para fluidificar. Que essa água possa servir de remédio tanto para o corpo físico como para o corpo espiritual de cada um de nós. Que os nossos lares neste momento possam ser protegidos com a presença amorosa de Jesus, de Maria Santíssima, que ela possa cobrir com o seu manto azul sagrado os nossos lares. E que também neste momento todos nós possamos receber um passe espiritual dessa espiritualidade maravilhosa que tem nos protegido e nos acolhido nesses dias de incerteza, mas temos a certeza da presença amorosa de Jesus. Agora fiquem com a nossa querida Marli, lá de Patos de Minas, que irá realizar a prece para o planeta.
1: Olá, eu sou Marli e convido você a orar comigo. Vamos nesse instante fechar os nossos olhos, soltar um pouquinho os nossos ombros, abrir o nosso coração, abrir a nossa alma e sentir a presença de Deus em nós. Manifestando-se na vida. Agradeçamos pelo dia de hoje, pelo dia de ontem, pela nossa existência aqui na matéria e pela nossa existência eterna de espíritos imortais. Agradeçamos por todas as oportunidades que tivemos de vir à Terra, de tomar um corpo, de aprender, de fazer o bem. De perdoar, de tolerar, de amar, de crescer. Agradeçamos por tudo. E louvemos a presença de Deus em cada um de nós, em cada uma de suas criaturas. Louvemos a presença de Deus no raio do sol, na gota da chuva, no ar que respiramos. Façamos também os nossos pedidos. E os nossos pedidos hoje, Pai, eles são por toda a humanidade terrena. Por todos nós, Pai, que passamos por momentos difíceis, de expiações dolorosas, de provações difíceis, por momentos de aferição de valores. Nós rogamos, Pai, rogamos força, rogamos entendimento, rogamos coragem, rogamos resignação, rogamos que esteja conosco, Pai, para que todos esses sentimentos brotem na nossa alma, na forma de confiança, de fé. Nos ampare, Pai. Nos ampare nas dificuldades que tivermos de enfrentar com os nossos entes queridos, que tivermos de enfrentar, Pai, dentro de nossa família, fora dela, no trabalho, conosco, seja como for. Sabemos e precisamos manter firmes esse entendimento de que nós não estamos desamparados em momento algum. E é por isso, Pai, que rogamos a sua luz, que rogamos a sua presença junto de nós. Receba, Pai, os nossos irmãos que estão desencarnando. Receba cada um deles. Que a espiritualidade amiga que se faz presente em nossas vidas intensamente ampare cada um desses irmãos, levando-os para postos de socorro onde possam ser tratados, onde possam se recuperar das últimas dores, das últimas aflições. Mas ampare também, Pai, os seus familiares que ficaram na terra, os nossos familiares. São irmãos. Somos todos, Pai, caminheiros em busca da luz. Aqui, na dimensão terrena ou na dimensão espiritual, todos nós, Pai, estamos a caminho da perfeição, da melhora, do crescimento e da evolução. E sabemos que o sofrimento faz parte das nossas escolhas. Nós rogamos a sua presença, Pai, a presença do Mestre Jesus, para que esses sofrimentos, essas dores, sejam aliviadas. Fluidifique nossas águas, Pai. Coloque nelas fluidos curadores, que tenhamos o entendimento, a paciência, a coragem, a tolerância, a fé, para vivermos um dia de cada vez. Esteja conosco, Pai, agora e por todos os séculos terrestres. Que assim seja.
0: Que assim seja. E então, meus irmãos, queremos agradecer a presença de todos vocês nestes momentos em que permanecemos unidos em oração, que a paz possa permanecer em nossos lares. Fiquem na paz, fiquem na luz, e amanhã novamente, neste mesmo horário, estaremos de volta para realizar esses minutinhos de orações com todos vocês. Até amanhã.
2: Dando continuidade, vamos com a mensagem do José Luiz Tadeu, lá de Araxá. Mente tranquila. E finalizando com Ave Maria Pantaneira, na voz do querido Vansan.
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espiritual da vossa mente. Quem souber dominar seus pensamentos, saberá governar a sua vida. Mente, este veículo divino de uma velocidade que nós desconhecemos. O motorista na direção de um carro precisa de domínio e controle. Ser consciente da sua responsabilidade para não fazer do veículo uma arma onde ele mesmo poderá ser a vítima. O mesmo acontece com a nossa mente. Quando não temos domínio sobre ela, passamos a ser vítimas do negativismo, pessimismo, derrota, fracasso, falta de fé em Deus, na vida e em si mesmo. Nossa mente é uma casa que Deus nos deu de presente, uma casa rica, bela e cheia de amplidão, rica de inteligência, bela de raciocínio e cheia de amplidão, onde podemos descortinar os grandes horizontes da vida. E você acaba se isolando, se trancando, perdendo assim a abençoada oportunidade de usufruir desse tesouro santo. A mente é um instrumento que precisa estar sempre afinado, ou seja, em sintonia com Deus e com a vida. Lamentavelmente, o ser humano ainda é bastante desanimado quando o assunto é exercitar a mente. Ele desconhece que quanto mais exercício, mais você tem saúde e longevidade de vida, mesmo porque o pensamento é a semente da atividade. Uma mente adestrada é o controle de si mesmo, é o equilíbrio dos sentidos, do olhar, da respiração, do paladar, dos ouvidos, dos gestos, dos passos e de seus atos. A mente é a base do homem. Se os alicerces forem sólidos, o edifício é seguro. Vivemos clamando a Deus por um mundo melhor. Os benfeitores nos ensinam que o mundo é a nossa própria mente. O mundo só melhora na medida em que melhorarmos a nossa mente. Portanto, meus irmãos, tudo isto que ouvimos nessa mensagem, fica bastante claro que o verdadeiro encontro com os homens nasce do verdadeiro encontro com Deus. E isto só acontece através de uma mente tranquila.

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prece, de reflexões, a fim de que as nossas energias se multipliquem, tenhamos mais alegria de viver, confiança na presença de Jesus em nossas vidas. Eu agradeço ao Clube de Arte e à nossa Rádio Rio de Janeiro, que nos permite estar aqui nestes momentos de paz com você, junto ao seu coração. Você já pensou se vive situações de estresse com frequência em sua vida? O estresse é natural, ele não é uma doença, mas uma reação muitas vezes necessária do nosso organismo que nos impulsiona a agir e a responder às diversas demandas do nosso dia a dia. Mas muitas vezes, quando esse estresse atinge graus superlativos, ele passa a gerar doenças em nós. Precisamos equilibrar nossas mentes, acalmar o nosso coração. Jesus nos ensinou: a cada dia basta o seu mal. Ou seja, nós precisamos ativar a confiança em Deus, na certeza de que tudo se resolve, tudo passa. Cada dia temos o desafio próprio do nosso processo educativo, mas confiando em Deus, nós não levamos essas energias de preocupação para os outros dias. Precisamos terminar o dia neutralizando as energias que possam ter sido elaboradas, construídas com o nosso pensamento. Energias que sejam negativas, porque os pensamentos bons só nos trazem o bem. Sinta-se agora, eu convido você, diante de Jesus. Retire da sua memória a imagem mais bela e doce do Cristo. Veja-o então à sua frente, projete essa imagem à sua frente. Jesus, com seus cabelos sobre os ombros, com seu olhar profundo, suas vestes limpadas de luz. Sinta a luz do Cristo envolvendo você, neutralizando no seu campo áurico quaisquer energias negativas, e falemos juntos assim: Jesus, Mestre de nossos corações, que esta luz que exala do teu ser, da tua essência, envolva todos nós, que ela neutralize as nossas preocupações diárias. Pedimos, Senhor, que ilumines não apenas a nós, mas a toda a nossa irmã humanidade, que os homens se aquietem e te ouçam, e que o teu reino de paz ilumine todos os corações, agora e sempre.

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1: 18 horas e 30.

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1: Leitura sequenciada do item 9 do capítulo 1 de O Evangelho segundo o Espiritismo. Eu não vim destruir a lei. Na instrução dos Espíritos, a nova era. O Cristo foi

o iniciador da mais pura, da mais sublime moral, da moral evangélico-cristã, que há de renovar o mundo, aproximar os homens e torná-los irmãos, que há de fazer brotar de todos os corações a caridade e o amor ao próximo, e estabelecer entre os humanos uma solidariedade comum, de uma perfeita moral, enfim, que há de transformar a terra, tornando-a morada de espíritos superiores aos que hoje a habitam. É a lei do progresso a que a natureza está submetida, que se cumpre, e o Espiritismo é a alavanca de que Deus se utiliza para fazer que a humanidade avance. Livro dos Espíritos de Allan Kardec, das Causas Primárias, pergunta de número 12. Embora não possamos compreender a natureza íntima de Deus, podemos formar ideia de algumas de suas perfeições? Resposta: de algumas, sim. O homem as compreende melhor à medida que se eleva acima da matéria. Entrevê-as pelo pensamento. Nosso comentário. Prezados irmãos, a questão proposta nos convida a reconhecer com humildade os limites da inteligência humana diante da grandeza de Deus. Os Espíritos esclarecem que, embora não possamos penetrar a natureza íntima do Criador, é possível formar uma ideia de algumas de suas perfeições, mas isso depende do grau de elevação moral e espiritual de cada um. Há aqui um ensinamento profundamente educativo. Quanto mais o ser humano se desprende das influências da matéria, isto é, do egoísmo, do orgulho e das paixões inferiores, mais se amplia sua capacidade de percepção espiritual. Não se trata de compreender Deus em sua essência absoluta, mas de entrever, como que por lampejos, atributos como a justiça, a bondade, a sabedoria e o amor. Assim, conhecer a Deus não é um exercício meramente intelectual, mas um processo de transformação interior. À medida que nos melhoramos moralmente, afinamos-nos com as leis divinas e, por consequência, passamos a perceber com maior clareza as perfeições do Criador refletidas na harmonia do universo e na própria consciência. Em síntese, a resposta dos Espíritos nos orienta a buscar a elevação espiritual como caminho legítimo para, pouco a pouco, nos aproximarmos da compreensão do divino, não pela razão isolada, mas pela razão iluminada pelo sentimento e pela vivência do bem. Ave Cristo! A nossa estimada irmã Dejanira Barbosa de Sá, de Florianópolis, Santa Catarina, participa de nosso programa, trazendo um pedido fraterno de prece. Ela solicita nossas vibrações de saúde, força e amparo espiritual em favor de Glauber Herbert Adão, de 58 anos, que enfrenta um tratamento intensivo contra o câncer. Informa-nos que Glauber
iniciou o tratamento de quimioterapia com o objetivo de conter o avanço da enfermidade, tendo já sessões programadas. A primeira, realizada neste dia 7, e a próxima, prevista para o dia 22. Dejanira destaca que ele atravessa um momento delicado, exigindo não apenas cuidados médicos, mas, sobretudo, o apoio espiritual que fortalece, consola e renova as esperanças diante das provas da vida. Unamo-nos, pois, em pensamento e coração, rogando a Deus que envolva nosso irmão Glauber em suas bênçãos de paz, coragem e recuperação, sustentando-o em cada etapa de seu tratamento. Oremos. Senhor Deus, Pai de infinita sabedoria e amor, neste instante de recolhimento, elevamos a Ti o nosso pensamento em sinal de humildade e gratidão. Reconhecemos, diante de Tua grandeza, as limitações de nossa compreensão, mas também agradecemos pela possibilidade bendita de, pouco a pouco, percebermos os reflexos de Tuas perfeições em nossas vidas. Ajuda-nos, Senhor, a nos libertarmos das influências da matéria, do egoísmo que nos endurece, do orgulho que nos afasta das verdades e das paixões que nos perturbam o espírito. Fortalece em nós o sincero desejo de melhoria moral, para que possamos ascender, ainda que lentamente, na direção da luz. Concede-nos a sensibilidade para te percebermos os pequenos sinais, na harmonia da criação, na justiça das leis que regem a vida, na bondade que nos ampara e no amor que nos sustenta. Que nossa razão seja iluminada pelo sentimento e que nossas ações traduzam o bem que já somos capazes de compreender. Senhor, inspira-nos a transformar o conhecimento em vivência, a fé em obras e o entendimento em caridade. Que a cada dia possamos nos tornar instrumentos mais conscientes de Tua vontade, refletindo, ainda que imperfeitamente, Tuas divinas qualidades. Abençoa todos nós, encarnados e desencarnados, envolvendo-nos em Tua paz, hoje e sempre. Que assim seja.

Olá, meu amigo, minha amiga. Sempre uma alegria estarmos juntos, podermos trazer alguma palavra que alimente o nosso espírito, esclareça a nossa mente, nos indique caminhos para seguir a vida. Hoje vamos falar sobre os problemas e os perigos da cólera, da raiva, da irritação. E vamos nos valer de uma mensagem do Espírito Sheila no livro A Mensagem do Dia. E a benfeitora querida diz assim: evita a cólera. A irritação agrava a enfermidade, desequilibra a mente, afeta o espírito negativamente. Veja aí que nós já estamos com 3 prejuízos grandes. A enfermidade que se agrava, a mente que se desequilibra e o espírito que é afetado negativamente. Porque a cólera, a raiva, aquele impulso forte que muitas vezes nasce dentro de nós, é quase que uma explosão interna. É uma força desvairada. É um curto-circuito no nosso sistema nervoso, nosso sistema hormonal. Obviamente, afetando as células do corpo, que sentem o impacto daquela força de natureza destrutiva. A nossa mente fica revoltada, nós perdemos o equilíbrio mental e somos capazes de fazer coisas que amanhã vamos nos arrepender, de falar palavras que vão ferir pessoas, sem prejuízo ainda das questões espirituais, porque entraremos em faixas negativas, nos aproximando de espíritos também coléricos, revoltados. Ah, é um prejuízo, gente. É claro que há momentos que a gente fica indignado com determinadas coisas e situações. Mas vamos transformar essa indignação em algo produtivo e positivo, controlando esta agressividade para que ela não venha prejudicar a nós e aos outros. Vamos aproveitar essa força interior de indignação diante de um determinado fato. Vamos fazer o que é possível fazer. Vamos agir dentro dos limites do bom senso, da razão e do equilíbrio. Diz a benfeitora Sheila que nos momentos de contrariedade, entrega-te à prece e faz o melhor ao teu alcance. Então aqui está um outro conselho. Quando a gente for perceber que a raiva está explodindo, que a gente está sendo tomado por esse sentimento, vamos nos recolher, vamos nos afastar e vamos nos entregar à prece, buscando serenidade, compreensão, orientação e equilíbrio, para que a gente faça o que for
possível. Possível. Diz a benfeitora que se não podes, por teus meios, modificar a situação difícil, acalma-te e espera. Então, se diante daquele fato nada podemos fazer, acalma-te. Acalma-te. Assuma o controle da situação. Não deixe a tua mente tomar conta de você. A mente raivosa, a mente irritada. Acalma-te. Diga para você mesmo: eu me acalmo. Para poder agir melhor, para poder lidar com essa situação da melhor forma possível. A raiva é um veneno. Pense nisso. Um veneno que nos faz mal e que agrava a nossa situação. Termina Sheila dizendo: Deus te vê e te conduzirá por mãos invisíveis à solução adequada. Que imagem bonita que a Sheila traz. Deus te vê. Então Deus sabe o que você está passando. Deus sabe que muitas vezes você foi ferido, você foi machucado, você foi contrariado. Que você sofreu um prejuízo. Mas a cólera não vai tirar você, não vai mudar essa situação. O que pode mudar é fazer aquilo que você pode fazer, se é que pode fazer alguma coisa. E se não puder fazer nada, acalma, espera e entrega a Deus. A Deus que te vê. E esse Deus, por mãos invisíveis, como diz a Sheila, trará a você a solução adequada, no momento certo. Então assuma o controle da situação. Não se entregue à mente raivosa. Acalma-te, acelena-te, coloque-se nas mãos de Deus. E assim as melhores soluções virão ao seu benefício. Calma, calma. Calma. Fique na bênção da paz, que somente aqueles que procuram a Deus, que se entregam a Deus, são capazes de sentir. Forte abraço a você.

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0: Olá, meus amigos, um dia de muita paz para todos nós. É sempre um motivo de muita alegria estarmos reunidos para estudarmos a obra O Livro dos Espíritos. Finalizamos a introdução e hoje vamos adentrar no Prolegômenos. Hoje, 14 de junho de 2021, e vamos adentrar em Prolegômenos. Vamos iniciar fazendo a nossa prece de gratidão a Deus por esse momento ímpar, Senhor, que o Senhor nos oferece de estarmos juntos para estudarmos a obra espírita. Nós te rogamos, divino amigo, nosso mestre e amor de nossa vida, a tua presença através da espiritualidade amiga, para que possamos compreender as lições dos prolegômenos e podermos tirar as lições tão grandiosas que a espiritualidade nos trouxe, inspirando o professor Allan Kardec, e muito mais, podermos ouvir as falas desses espíritos que fazem parte, Senhor, da tua falante. Que a tua bênção possa cair sobre todos nós, e muito obrigada, Senhor, por essa oportunidade de mais uma vez estarmos aqui. Que assim seja. Então vamos para o Prolegômenos. Prolegômenos, princípios, elementos. Olha só, amplo texto introdutório que contém as noções preliminares necessárias, tá bom? Prolegômenos. Então você vai ver aí no seu livro, na sua casa, o desenho de uma videira. E a nossa querida amiga Lígia irá colocar o slide para você também aí poder acompanhar o símbolo logo no Prolegômenos, que nós vamos saber aqui através da leitura, que foi um pedido dos espíritos ao professor Allan Kardec, porque é o símbolo do trabalho do Senhor, que é a vinha, tá bom? Então vamos lá. Vamos ouvir o professor Allan Kardec no início, depois ele vai abrir aspas, que é a fala dos espíritos João Evangelista, Santo Agostinho, São Vicente de Paulo, São Luís, o Espírito de Verdade, Sócrates, Platão, Fênelon, Franklin, Swedenborg e outros. Vamos lá? Fenômenos que escapam às leis da ciência vulgar manifestam-se por toda parte, revelando na causa que os produz a ação de uma vontade livre e inteligente. Então, fenômeno que escapam às leis da ciência vulgar, da ciência comum, manifestam-se por toda parte, revelando na causa que os produz a ação de uma vontade livre e inteligente. Então, a ação era inteligente e livre, porque não estava submetida aos caprichos humanos. Evocar, eu quero que fale aqui, quero que me diga isso. Não, os espíritos vinham quando queriam e falavam o que queriam, tá? Diz a razão que um efeito inteligente deve ter como causa uma força inteligente. E os fatos provaram que essa força pode entrar em comunicação com os homens por meio de sinais materiais. Interrogada sobre a sua natureza, essa força declarou pertencer ao mundo dos seres espirituais que se despojaram do invólucro corpóreo do homem. Assim é que a doutrina dos espíritos foi revelada, porque nós sabemos que os espíritos se revelaram quando ainda estava ocorrendo o fenômeno das mesas girantes. Então foram verdadeiramente informado por sinais, por simbologia, por realmente toques, batidas. Não foi através da psicografia nem da psicofonia. Ainda foi lá no iníciozinho que foi revelado. E quem são vocês? Eles revelaram. Somos os espíritos. Através das batidas. Né? Porque nós sabemos que as batidas começavam. Se é sim, bata uma vez. Se é não, bata duas vezes. E até eles terem a ideia do alfabeto. Então, era de... letra E, e as pessoas iam anotando, e de repente chega uma hora que você diz: essa palavra aqui, essas letras, é para formar essa palavra? Eles batiam. Então a pessoa já completava. Porque chega uma hora que você já sabe o que significa: essa palavra é essa? É. Então ele já completava e assim ia para outra palavra. E obviamente era muito lento tudo isso, essa forma, mas foi necessário. Porque se tudo tivesse começado com a psicofonia, ninguém teria acreditado. Porque poderia dizer que era o quê? Do médium. Porque mesmo o movimento das mesas e mesmo a tipologia, que eram essas batidas, ainda assim começaram a dizer que aquilo era um fenômeno do magnetismo, das pessoas que estavam ali. Lembra que nós estudamos isso? Então, não, isso aquilo é resultado das pessoas que estão ali. Algumas vezes é, não, isso, aquilo ali é captando o pensamento de quem está ali. Então, tentaram justificar N situações, mas jamais acreditar que seriam espíritos que estariam falando. Diz a razão que um efeito inteligente deve ter como uma causa uma força inteligente. E os fatos provaram que essa força pode entrar em comunicação com os homens por meio de sinais materiais. Interrogada sobre a sua natureza, essa força declarou pertencer ao mundo dos seres espirituais que se despojaram do invólucro corpóreo do homem. Assim é que a doutrina dos espíritos foi revelada. Repeti para que possa ficar fixado, tá, gente? As comunicações entre o mundo espiritual e o mundo corpóreo fazem parte da natureza das coisas e não constituem nenhum fato sobrenatural. Razão pela qual encontramos seus vestígios entre todos os povos e em todas as épocas. Hoje, se generalizaram e se tornaram patentes para todos. Porque nós sabemos que surgiram as comunicações tanto na América do Norte quanto na própria Europa. Então isso espocou em vários países. É aquilo que ele está, que foram vários lugares, meado do século XIX, quão isso forte foi. Por quê? Porque era chegado o momento. Agora, os fenômenos sempre existiram. Algumas pessoas nos procuram, mas Conceição, a Bíblia não fala em reencarnação. Eu digo, a palavra não, o fenômeno sim. Porque a palavra foi criada por Kardec. Mas o fenômeno da reencarnação sempre existiu. Basta você ter um pouquinho de cultura sobre, não só os hindus, mas sobre os egípcios. Um pouquinho de leitura você vai ver lá o fenômeno da reencarnação. Talvez não encontre o nome, porque o nome foi criado com Kardec. E hoje é o nome que popularizou, vulgarizou. Hoje todo mundo sabe o que é reencarnação. Não precisa nem ser espírita, não é verdade?
1: Jesus pergunta, quem diz que eu sou? Ah, um é Elias, outro é...
0: Exatamente, ela aqui tá, a nossa irmã Carla está trazendo o evangelho, né? Então você diz, Elias já viveu mais de 1000 anos antes de Jesus e Moisés também mais de 1000 anos antes de Jesus. Então, por que que diziam que ele era Elias ou um dos profetas, né? Elias, Jeremias ou um dos profetas? Aí Jesus responde, Elias já veio e vocês não tiveram olhos de ver. Elias já veio. E quem era Elias?
2: João Batista.
0: João Batista. Por isso, eles foram decapitados, né? Então, o Elias, agora eu não sei se decapitou ou degolou, né? Rolava a cabeça mesmo?
2: Rolava a cabeça.
0: Decapitava, olha que coisa absurda.
2: A cabeça de João Batista foi servida numa bandeja.
0: A de João Batista foi decapitado. Foi decapitado, realmente. A pedido de?
2: Salomé.
0: Então, a gente observa aí o processo de lei, ação e reação. Quem com ferro fere, com ferro será ferido. Então ele diz, as comunicações entre o mundo espiritual e o mundo corpóreo fazem parte da natureza das coisas e não constituem nenhum fato sobrenatural. Razão pela qual encontramos seus vestígios em todos os povos. Né? Hoje já se generalizaram e se tornaram patentes para todos. Mas ele diz uma coisa, não constitui nenhum fato sobrenatural. Mas nós temos ainda irmãos espíritas que olham como um fato sobrenatural. E a gente vê o quê? Falta de estudo. Os espíritos anunciam que chegaram os tempos marcados pela providência, tempos marcados, para uma manifestação universal e que, sendo eles, os espíritos, os ministros de Deus e os agentes de sua vontade, da vontade de Deus, sua missão é instruir e esclarecer os homens, abrindo uma nova era para a regeneração da humanidade. Este livro é o repositório de seus ensinos. Foi escrito por ordem e sob o ditado de espíritos superiores, para estabelecer os fundamentos de uma filosofia racional, isenta dos preconceitos do espírito de sistema. Esse espírito aí é dos pseudo-intelectuais, entendeste? Os espíritos de sistema, e aquelas regras, cheias de sistemas realmente. Mas uma coisa que também é muito importante: este livro é um repositório de seus ensinos. Dos ensinos de quem?
2: Dos espíritos.
0: Dos espíritos nobres, dos ministros de Deus. Foi escrito por ordem, sob ditado de espíritos superiores, para estabelecer os fundamentos de uma filosofia racional, isenta dos preconceitos do espírito do sistema. Então, é aquilo que eu sempre digo: tem dúvida, vá no livro dos Espíritos. Se ainda lá, ou você não conseguiu achar, ou você não conseguiu interpretar, peça ajuda, sim, de alguém mais experiente em doutrina espírita. Mas sempre busque a fonte. Se você faz uma pergunta a alguém que você não conseguiu achar em lugar nenhum, e esse alguém te responde, ele tem que te responder te dando a fonte, porque não pode sair da cabeça dele. Então você sempre pergunta: amigo, legal, adorei, mas me diga, aonde você obteve essa resposta? Qual é a fonte? Se nós começarmos a fazer isso, nós vamos deixar de estar replicando erros. Porque a gente vê em movimento muita gente replicando erros. Ah, tia, mas eu ouvi uma palestra. Se você ouviu uma palestra, o palestrante tem que dizer a fonte. Ele tem que dizer a fonte, ele deve dizer a fonte. Se ele vai começar uma palestra, eu vou usar o livro tal. A fonte é essa. Eu já me deparei com situações do palestrante falar e você olhar na fonte, está errado. Mesmo ele dando a fonte. Então a gente tem que parar de colocar as pessoas como se fosse assim o Deus do Espiritismo. Não é, todos nós podemos errar, inclusive eu. Então por isso que nós temos que estar sempre averiguando para ver se aquilo verdadeiramente está coerente com o que Kardec nos ensina, ok? Nada contém que não seja a expressão do pensamento deles. Então, é como se Kardec dissesse assim: nada disso aqui é meu. E que não tenha sido por eles examinado, porque Kardec não faz aquelas observações, ele não tem algumas observações que está na letra menor, e ele já explicou isso em introdução. Por que as pessoas leem o livro dos Espíritos às vezes não entendem? Porque não leu a introdução. Na introdução ele diz: tudo que está entre aspas são respostas dos Espíritos, e o que está numa letra menor é o nosso comentário, as nossas considerações, o nosso comentário. E que é o que ele diz: foi examinado pelos Espíritos. Se tinha alguma coisa que não estava de comum acordo, eles advertiam Kardec. O que que Kardec fez? Ele mesmo diz aqui, ó: só a ordem e a distribuição metódica das matérias, assim como as notas e a forma de algumas partes da redação, constitui obra daquele que recebeu a missão de o publicar. Falando dele, mas sem citar o próprio nome, né? Então, assim, às vezes a resposta está lá, mas a literatura, a forma não está muito legal, e ele deu uma arrumada, algumas, mas ainda assim sob a supervisão dos Espíritos. Porque lembra que toda mensagem passa pelo filtro. Quem é o filtro? O médium. Apesar de que muitas respostas aqui também foram dadas através de pancadas. Entre os Espíritos que concorreram para a realização desta obra, muitos viveram em diversas épocas na Terra, onde pregaram e praticaram a virtude e a sabedoria. Outros, pelos seus nomes, não pertenceram a nenhuma personagem cuja lembrança a história tenha guardado, mas sua elevação é atestada pela pureza de sua doutrina e sua união com os que trazem nomes venerados. Eis os termos em que nos deram, por escrito e por muitos médios, a missão de escrever este livro. Então, aqui nesse momento, vai retratar a missão de Kardec. E se você quer ler isso profundamente, pegue Obras Póstumas, que ali tem. Abre aspas. Isso aqui é os Espíritos falando diretamente a Kardec. Ocupa-te com zelo e perseverança do trabalho que empreendestes com o nosso concurso, pois esse trabalho é nosso, Nele pusemos as bases do novo edifício que se eleva e que um dia há de reunir todos os homens no mesmo sentimento de amor e caridade. Mas, antes de o divulgares, nós o reveremos juntos, a fim de controlar todos os seus detalhes. Estaremos contigo sempre que o pedires, para te ajudar nos outros trabalhos, pois esta é apenas uma parte da missão que te está confiada e que um de nós já te revelou. Entre os ensinos que te são dados, alguns há que deves guardar somente para ti, até nova ordem. Quando chegar o momento de os publicares, nós te avisaremos. Enquanto esperas, medita sobre eles, a fim de estares pronto quando te dissermos. Porás no cabeçalho do livro a cepa que te desenhamos, porque é o emblema do trabalho do Criador. Aí se acham reunidos todos os princípios materiais que melhor podem representar o corpo e o espírito. O corpo é a cepa. O espírito é... O nosso querido Evandro Noleto, ele colocou seiva. Mas optamos, nesse momento, pela tradução do nosso querido amigo Guilhom Ribeiro, que ele colocou licor. Tá bom? Então, se você vê aí, a nossa irmã Lígia está novamente colocando a imagem da videira. Então, a cepa da videira, ele coloca aqui, para no cabeçalho do livro, a cepa que desenhamos, porque é o emblema do trabalho do Criador. Aí se acham reunidos todos os princípios materiais que melhor podem representar o corpo e o espírito. O corpo é a cepa. Ali o galho, né? O espírito é o licor. A alma ou espírito ligado à matéria é o bago. O que, que é o bago? É a uva. Lembra dos cachinhos? Tem um cachinho, cada cachinho ali não tem?
1: Várias
0: uvinhas. Então, cada uvinha daquela dali é o bago. E o que, que ele diz? Ele diz, olha, o corpo é a cepa. O espírito representaria o licor dessa videira, que é a cepa. E aí ele faz uma comparação muito legal. Ele diz, o corpo, a cepa, o espírito, o licor. A alma ou espírito ligado à matéria, então aí estou falando de um ser encarnado já, é o bago, que é justamente cada uvinha. Por que, que ele pegou essa simbologia? Porque lembra que a videira, o vinho, é o emblema da vinha do Senhor, que ele vai citar várias vezes no Novo Testamento, nosso Senhor Jesus. Lembra do convite para trabalhar, né, os trabalhadores da última hora? Lembra da cor do Espírito, quando fala na questão 23? Ele diz que é da cor como se fosse do rubi, lembra? Então há toda uma simbologia, mas está tudo muito ligado. O homem quintessencia o Espírito pelo trabalho. E tu sabes que é somente pelo trabalho do corpo que o espírito adquire conhecimentos. Então, aqui os nossos amigos espirituais, e lembra quem é que está assinando, já deixa bem claro que esse trabalho de quintessencial espírito, o que, que é quintessência, tia? Não sei. Nós conhecemos quatro, a quinta nós não conhecemos. Quais são as quatro? Água, fogo, terra e ar. A quintessência é um algo tão puro que nós não sabemos o que, que é. Não te deixes desanimar pela crítica, encontrarás contraditores obstinados, principalmente entre as pessoas interessadas nos abusos. Esse não te deixe desanimar pela crítica, porque quando a gente começa em espiritismo, falando agora nosso, né, nós que estamos começando, nós que somos ali iniciantes, quantas críticas a gente não recebe? E se a gente for desestimular, a gente para. Nossa, você não fez legal, nossa, não foi bom, nossa, você errou nisso, errou naquilo. Então não desista. Se eu tivesse desistido, gente, eu teria ficado já muitos anos atrás. Porque o que eu recebi de crítica não foram poucas. E ainda recebo. não desista, persevere, continue, vá para frente, vá aperfeiçoando, vá melhorando e veja em cada crítica uma forma de você se aperfeiçoar. Não te deixe desanimar pela crítica, encontrarás contraditores obstinados, principalmente entre as pessoas interessadas nos abusos. Porque a pessoa quer o quê? Justamente derrubar tudo. E de repente vem alguém para alinhar. Não, vamos derrubar. Encontrá-los-ás mesmo entre os espíritos. Porque os que ainda não estão completamente desmaterializados procuram muitas vezes semear dúvida por malícia ou ignorância. Prossegue sempre. Crê em Deus e marcha com confiança. Só me faz lembrar o nosso querido apóstolo Paulo quando foi pregar em Atenas. Ali ele teve vontade de desistir de tudo, porque era o local que ele imaginava que, devido a ser um ambiente de extrema intelectualidade, que ali todo mundo iria entender. Foi onde ele teve a maior decepção dele. Ele ficou sozinho. As pessoas saíram rindo dele. Só um senhorzinho ficou. E foi esse senhorzinho que disse: não desista, não pare de falar. Aqui estaremos para te amparar. Olha aí, a gente nunca está só, gente. Aqui estaremos para te amparar e está próximo o tempo em que a verdade brilhará de todos os lados. A vaidade de certos homens que julgam saber tudo e tudo querem explicar seu modo dará origem a opiniões dissidentes. E como tivemos opiniões dissidentes? Basta você ler o livro dos médiuns, lá no iniciozinho, sobre os métodos, que você vai ver a quantidade de opiniões contrárias à doutrina dos espíritos. E Kardec coloca e refuta, sobre os métodos. E ainda hoje, não mudou. Nós temos muitas instituições aí nesse nosso Brasil afora, criando situações que você diz: meu Deus do céu, o que, que é isso? Ontem alguém perguntou no grupo, tia, lá na nossa atividade, fazemos a cromoterapia. Tinha uma pergunta dessa: o que, que a senhora acha? Mas, gente, cromoterapia não é espiritismo. A gente respeita quem faz, mas isso não pode ser uma prática espírita. A mesma coisa você trazer regressão de memória para dentro do espiritismo. Isso também.

decorativas que você pode levar lá para sua salinha, para o seu puxadinho, mas para dentro do centro espírita não. E detalhe, não use a doutrina espírita para facilitar esses seus atendimentos, que a gente tem visto muito isso. A pessoa está ali dentro do centro espírita, é um dirigente, é um palestrante, aí já convida, fulano vai ter um curso. Não faça isso, porque você vai ter que responder por isso. O que diz o nosso professor Allan Kardec? Não use a doutrina espírita para se promover em nada. Em nada. A mesma coisa, você faz psicologia e está ali dentro do centro espírita, daqui a pouco está passando seu cartãozinho, vincula ali a psicologia ao espiritismo, que também não tem nada a ver. Então nós temos que ter muito bom senso, gente, muito bom senso. Então espiritismo é para estudar a doutrina dos espíritos. Eu posso resumir e dizer, espiritismo é para estudar Kardec. Quando eu falo estudar Kardec, nós estamos falando do Pentateuco kardeciano e as obras subsidiárias, que nós já sabemos quais são. A vaidade de certos homens que julgam saber tudo e tudo querem explicar a seu modo, dará origem a opiniões dissidentes. Mas todos os que tiverem em vista o grande princípio de Jesus se confundirão no mesmo sentimento de amor ao bem e se unirão por um laço fraterno que abarcará o mundo inteiro. Deixarão de lado as miseráveis disputas de palavras. Ai, que lindo isso aqui. Para só se ocuparem com o que é essencial. E a doutrina será sempre a mesma, quanto ao fundo, para todos os que receberem comunicações de espíritos superiores. O fundo é o mesmo. É com perseverança que chegarás a colher os frutos de teus trabalhos. O prazer que experimentarás vendo a doutrina propagar-se e bem compreendida será para ti uma recompensa cujo valor integral conhecerás, talvez mais no futuro do que no presente. Não te inquietes, pois, com os espinhos e as pedras que os incrédulos e os maus semearão no teu caminho. Mantenha confiança. Com ela chegarás ao fim e merecerás ser sempre ajudado. Adorei isso aqui. Mantenha confiança. Porque se não há confiança, existe o desespero. E o desespero é o quê? A ausência da fé. E ele diz, é mediante essa confiança que ele sempre será ajudado. Lembra-te de que os espíritos bons só dispensam assistência, grava bem isso aqui, aos que servem a Deus com humildade e desinteresse. Até o fato de você querer projetar sua imagem, isso já é um interesse. E a gente tem pecado muito em espiritismo. Eu sempre repito, eu não tenho que trazer o mundo para o centro espírita, eu tenho que levar o centro espírita para o mundo. Então hoje nós estamos projetando muito as imagens dos trabalhadores espíritas. O cuidado que nós tivemos no espiritismo, nos primórdios do espiritismo no Brasil, que nem nome utilizava, utilizava um pseudônimo. Max era o pseudônimo de Bezerra de Menezes. O próprio professor Allan Kardec. Então tenhamos muito cuidado. Então, os espíritos bons só dispensam assistência aos que servem a Deus com humildade e desinteresse. Mas tia, o que a senhora quer dizer isso? Dispensam assistência. Porque se é um encarnado que carrega interesses particulares, ele deixa de ser assistido por bons espíritos. Ele vai continuar fazendo o trabalho, mas já não está mais assistido por bons espíritos. E cego que conduz cego, cai todo mundo no fosso, vai todo mundo para o abismo. E ele diz que servem a Deus com humildade e desinteresse e que, isso quem está falando são os próprios espíritos, tá? E repudiam a todo aquele que busca no caminho do céu um degrau para as coisas da terra. Eles se afastam do orgulhoso e do ambicioso.

O orgulho e a ambição serão sempre uma barreira entre o homem e Deus. São um véu lançado sobre as claridades celestes. E Deus não pode servir-se do cego para fazer que se compreenda a luz. Então, olha a chamada a Kardec e a todos aqueles que desejam ser divulgadores da doutrina espírita. Então, isso aqui era para a gente ler constantemente. Quem assina? João Evangelista, Santo Agostinho, São Vicente de Paulo, São Luís, o Espírito de Verdade, Sócrates, Platão, Fénelo, Frank, Swedenborg e outros. E o Espírito de Verdade, nós sabemos que é o nosso Senhor Jesus. Nota de Allan Kardec. Os princípios contidos neste livro resultam das respostas dadas pelos Espíritos às questões diretas que lhes foram propostas em diversas ocasiões por meio de grande número de médiuns. Então, tudo isso aqui que nós lemos veio por um médium só? Não. Bem como das instruções que deram espontaneamente a nós ou a outras pessoas sobre as matérias que encerra. O material foi organizado de maneira a apresentar um conjunto regular e metódico e não foi entregue à publicidade senão depois de ter sido revisto cuidadosamente várias vezes seguidas e corrigido pelos próprios espíritos. Esta segunda edição também mereceu da parte deles novo e meticuloso exame, porque a primeira foi pouco mais de 500 perguntas, tá bom? A primeira edição. Depois ele uniu mais material e veio a segunda edição. Então, não é que tinha alguma coisa errada na primeira edição. Não. Ele acrescentou. Porque lembra que antes de publicar, foi meticulosamente vista e observada pelos espíritos, tá bom? O que vem entre aspas, em seguida às perguntas, é a resposta textual dada pelos espíritos. O que está assinalado em letras menores ou designado de modo especial para esse fim compreende as notas e explicações editadas pelo autor e que também sofreram o controle dos espíritos. Assinando Allan Kardec nessa nota que nós acabamos de ler. Meus irmãos, sejamos todos nós bem-vindos à leitura de O Livro dos Espíritos. No nosso próximo estudo, vamos entrar no capítulo 1º, intitulado Deus e o Infinito. E, obviamente, esse primeiro capítulo tinha que falar do nosso Criador. Um grande abraço da tia, que Deus abençoe a todos nós e até o nosso próximo encontro.

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1: Dezenove horas e 36 minutos.

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0: Jesus te dá.
1: Que assim seja.
2: Que nós possamos, Senhor Jesus, envolvidos pela melodia, recordar os teus ensinos na orientação de amar a Deus sobre todas as coisas. E reconhecermos, Senhor, que a base para a nossa vida é Deus. Muito obrigado, amor de nossa vida, amor querido, companheiro constante que o Senhor é para todos nós aqui presentes. O teu amor infinito por cada um de nós, ao ponto de ter se feito carne, se submetido a uma encarnação para nos ensinar a sermos fiéis a Deus. Muito obrigada, Jesus, por esse amor a cada um de nós. Muito obrigada pela doutrina espírita, por esses livros que nos trazem lições tão grandiosas. Que nós possamos mergulharmos na história de Saulo de Tarso, aprendermos um tanto mais e percebermos, Jesus, que todos nós carregamos paixões ainda má e que devemos fazer um esforço para superá-las. Muito obrigada, divino amigo, por essa oportunidade. E que os espíritos aqui presentes possam nos inspirar e nos conduzir nessa noite. Vamos lá então? Boa noite a todos.
3: Boa noite.
2: Então estamos reunidos para o estudo da obra Paulo Estevão. Hoje é o estudo de número 12. Nós estamos no capítulo 4, Nas Estradas de Jope. A semana passada, o nosso último estudo, nós já adentramos nesse capítulo em que o nosso querido Emmanuel já retrata o ano de 35. O nosso menino Gesiel apareceu em Jerusalém no ano de 34, finalzinho de 34. Nós estamos no ano de 35 e nós estamos no momento do reencontro entre Saulo de Tarso e Sadoc, o seu amigo. O Emmanuel fez questão de apresentar a personalidade de Saulo de Tarso, onde retrata um homem bordejando seus 30 anos, um atleta, super saudável, um homem muito bonito, um homem de status dentro de Jerusalém e, de certa forma, com uma intelectualidade bem avançada. Por quê? Além de estar vestido muito bem, além de estar numa pequena biga com dois cavalos soberbos, o Emmanuel coloca, uma pequena biga, precisava dois cavalos? Não precisava. Então você vê que ele gostava dos excessos, né? Ele gostava de chegar e dizer, cheguei. Todos têm que perceber que eu cheguei. Era essa a personalidade de Saulo de Tarso. Ele falava o grego, ao qual ele aprendeu com mestres bem amados, né, das escolas de Atenas e de Alexandria. Trajava a túnica do patriciato, ou seja, ele se trajava a romana, aquela túnica do patriciato. Ele coloca na fisionomia cheia de virilidade, máscula beleza, os traços israelitas fixavam-se particularmente nos olhos profundos e percussientes, ou seja, é um olhar agressivo, próprio dos temperamentos apaixonados e indomáveis, porque o olhar expressa a alma. A expressão do rosto expressa a alma. Então, o jeito de Saulo, a expressão do olhar, a forma de se portar, era de uma personalidade forte e decidida. Então, Paulo não era um homem que titubeava. Ele sabia exatamente o que queria, ele traçava sua meta e ia. Daí um homem extremamente disciplinado. Então, a personalidade, isso aqui já é de Saulo. Saulo não é um homem de ficar em cima do muro. Para que lado eu vou, hein? Para que lado eu vou? Ele sabe exatamente para onde tem que ir. Por mais que ele se quebre, ele acredita e voa. Então, Mano fez questão de apresentar essa personalidade que já é conquista dele, de Saulo. Um homem forte, firme, resoluto, olhar profundo, e o olhar é reflexo da alma. Você vê um olhar inseguro, um olhar que titubeia, e ele não, quando ele pegava um, ele olhava e fixava, sem medo. Isso é muito bom, isso é bom não só para um homem, mas também para uma mulher. A pior coisa, às vezes, nós passamos 2, 3, 4, 5 anos marcando ponto. O que eu faço? Para onde eu vou? Nós temos que tomar a rédea da nossa vida e dizer, eu quero isso e vou. A gente perde muito tempo.
4: Sim?
2: Sim?
4: Saulo tinha 30 anos e o ano era 35, né?
2: Isso.
4: Aí você decidiu você falar grego, mas você falou?
2: Ele falava o grego, falava o latim, falava o hebraico. Deveria manjar do aramaico, porque o hebraico era falado só dentro da sinagoga. Como nós tivemos um tempo que falávamos o latim só dentro das igrejas. Então, o hebraico é um idioma religioso que os judeus utilizavam dentro da sinagoga. E ele sabia falar o hebraico. Não era comum o hebreu saber falar o hebraico, não. O nosso menino Gesiel também falava o hebraico, porque os pais o ensinaram. Então, uma coisa é você saber falar, outra coisa é você fazer uma palestra. Por exemplo, eu posso falar o inglês, eu digo, agora faz uma palestra em inglês. Isso não é para qualquer um. E Saulo tinha isso. Então, vamos começar esse diálogo. Então, Sadoc estava aguardando a chegada de Saulo. Sadoc não estava na cidade, é Sadoc que está chegando. Marcaram esse encontro, são amigos e parece que há muito tempo não se viam. Então, vou pegar esse último parágrafo aqui, tá? O jovem Saulo apresentava toda a vivacidade de um homem solteiro, bordejando os seus 30 anos. Então, ele não tinha 30, 29 alguma coisa. Na fisionomia cheia de virilidade, máscula beleza. Então, não era uma beleza feminina, era uma beleza masculina, carão mesmo. Os traços israelitas fixavam-se particularmente nos olhos, profundos e percussentes, próprio dos temperamentos apaixonados e indomáveis. Ricos de agudeza e resolução. Agudeza é força. Trajando a túnica do patriciato, falava de preferência o grego, a que se afeiçoara na cidade natal, que era Tarso. Tarso era uma cidade universitária. Ao convívio de mestres bem amados, trabalhado pelas escolas de Atenas e Alexandria. Atenas era a capital da Grécia. Alexandria foi fundada em 331 a.C., tá? Cidade do Egito. Vamos lá, Saulo.
5: Quando chegastes?
2: Perguntou Saulo, bem-humorado, ao visitante.
6: Estou em Jerusalém, desde ontem de manhã. Aliás, estive com a tua irmã e teu cunhado, que me deram notícias tuas ao partirem para a Líbia.
2: Que é uma cidadezinha.
5: E como vais de vida lá por Damasco?
6: Sempre bem.
2: Antes que se fizesse alguma pausa, o outro observou.
6: Mas como estás modificado? Um carro romano, a conversação em grego e...
2: Saulo, porém... não deixou prosseguir, rematou. Você vê que Saulo já deu um corte. Ele disse, como está mudado, hein? Carro romana, conversação em grego. Cadê o judeu aí dentro? Cadê o hebreu? Ele disse, Saulo, porém, não deixou prosseguir, rematou.
5: E no coração a lei, sempre desejoso de submeter Roma e Atenas aos nossos princípios.
6: Sempre o mesmo homem...
2: Clamou o amigo com um sorriso franco.
6: Aliás, posso apresentar um complemento às tuas próprias explicações. A biga é indispensável às visitas. a uma casinha florida na estrada de Jope. E a conversação grega é necessária aos colóquios como a legítima descendência de Isacar, nascida entre as flores e os mármores de Corinto.
2: Cara, esse amigo dele é muito fofoqueiro, ou a irmã já passou todo o bizu. Porque já sabe da Abigail, já sabe qual a tribo que ela era descendente, que é a tribo de Isacar, e de onde ela estava vindo, de Corinto. Então, Corinto, como era uma cidade grega, falava-se o que lá? O grego. Agora, olha que interessante. Quando ele começou a falar, o Sadoque, um carro romano, conversação em grego, aí Saulo cortou, e olha o que ele disse. E no coração a lei. Então, ele sabe o que ele quer. E ele diz... sempre desejoso de submeter Roma e Atenas aos nossos princípios. Ou seja, a ideia dele era converter todos ao judaísmo. Submeter Roma, imagina Roma, Atenas a inteligência, Roma a justiça. Submeter os dois, então é como se dissesse assim, olha, isso aqui é política. Mas o meu objetivo é submeter Atenas e Roma. No meu coração é a lei. Vocês entenderam por que Jesus foi chamar esse homem na porta de Damasco? Paulo, tu vai fazer isso. Será que eu consigo, Senhor? É tão difícil, não tem telefone, não tem internet. Como é que nós vamos fazer isso aqui? E o Senhor daqui por cima quer que eu abra a mão de tudo? Foi assim que ele fez? O que queres que eu faça?
5: Como sabes?
2: Inquiriu Saulo, admirado. Como sabes, né? Como é que soube essa fofoca toda?
6: Pois não te disse que estive ontem à tarde com a tua irmã?
2: Foi a irmã que tocou nos dentes. E os dois, acomodados em poltronas confortáveis da época, entremeando a conversação com algumas pequenas taças do capitoso Chipre, exploravam largamente os problemas da vida pessoal, relacionando as pequenas ocorrências de cada dia. Jovialíssimo, Saulo contou ao amigo que, de fato, se enamorara de uma jovem da sua raça, que aliava os dotes de peregrina beleza aos mais elevados tesouros do coração. Ele conseguiu unir tudo na figura de Abigail. E o melhor ainda é que ela era também
5: judia.
2: Tribo de Isacar, descendente. Não era misturada, ela não era gentil. Entendeu? E, obviamente, que ele ia procurar uma mulher por aí. Ele não ia pegar uma mulher de outra raça, dentro do temperamento forte dele. Seu culto ao lar constituía um dos mais santificados atributos femininos. Explicou o primeiro encontro que tiveram, contando ali para o amigo. Em companhia de Alexandre e Gamaliel. Fora, havia uns 3 meses, a festividade íntima que Zacarias ben Hanan, adiantado, lavrador no caminho de Jope. Vocês lembram quem era Zacarias? É o pai, o que adotou, exatamente, é o Zacarias.
5: Tinha perdido um filho.
2: Exatamente, veio ele, a esposa, e veio junto quem? Abigail. E ao chegarem lá, amigos ajudaram e eles conseguiram prosperar. Porque eles chegaram sem absolutamente nada. Explicou o primeiro encontro que tiveram em companhia de Alexandre e Gamaliel. Havia uns 3 meses, a festividade íntima que Zacarias ben Hanan, adiantado lavrador no caminho de Jope, oferecera a alguns amigos bem colocados em homenagem à circuncisão dos filhinhos de seus servidores. Acrescentou que o anfitrião, Zacarias, era antigo comerciante israelita, emigrado de Corinto, após longos anos de trabalho na Acaia, desgostoso com as perseguições de que fora vítima. Após grandes provações na viagem de Cencreia a Cesareia, Zacarias chegara àquele porto em péssimas condições financeiras, mas foi auxiliado por um patrício romano que lhe facultou recursos para arrendar uma grande propriedade na estrada de Jope, a regular distância de Jerusalém. acolhido generosamente em sua casa, agora farta e feliz, ali conhecera, na jovem Abigail, um terno coração de menina, dona dos mais belos predicados morais que pudessem exornar uma filha da sua raça. Então, ele, com essa personalidade, você acha que ele ia se apaixonar por uma mulher que não estava de comum acordo com seus princípios? Em hipótese alguma. Então, a primeira coisa que já chamou a atenção dele em Abigail foi justamente a sua conduta moral. Ele jamais iria pegar uma mulher afetada. Era, de fato, olha aqui, ó, o seu ideal de moço, era o que ele sempre procurou. Inteligente, versada na lei, ela era inteligente, conhecia a lei, pronto, conquistou o homem. E, sobretudo, dócil e carinhosa. Porque a personalidade de Saulo é o quê? É um ânimo ou é uma ânima? Ânimo. É macho até o último fio do cabelo. Não tem nada de doce. Não tem nada, nada. Que você, às vezes você encontra um homem, mas que tem traços de uma docilidade, um jeito feminino, né? Uma amorosidade. Você não encontra isso em Saulo. Você acha que ele vai casar com uma mulher que tem uma personalidade ânimos também? Vai ter choque. Então, ele muito sábio, como ele tem essa personalidade muito forte, o ânimos muito forte, ele tem que encontrar uma alma ânima. Era quem? Abigail. Feminina até o último fio do cabelo. Então, essas duas encaixam. Às vezes, no relacionamento, você pega um homem que é ânima e uma mulher que é ânimos. Beleza, encaixou. A mulher é o homem da casa. Ela vai lá, resolve, ela faz... Blá, blá, blá. E o homem, aquele lá, está mais para a mãe. Às vezes, você encontra o homem realmente ânimo e a mulher ânima, doce, meiga, mas vai fazendo trabalho. E quando os dois são ânimo, não dá certo. Não dá certo. Vai ter briga. E que, em verdade, se nós estamos numa condição, no corpo feminino, e o ânimo está muito forte, eu tenho que aprender a desenvolver a ânima. Eu tenho que desenvolver a docilidade de uma mulher. Por isso que eu encarnei no corpo de mulher. Da mesma forma, um homem muito doce, muito meigo, muito... Se ele reencarnou no corpo de homem, foi para aprender. Porque, em verdade, é você ter o ânimo e a ânima em perfeito equilíbrio, que era o exemplo do nosso Senhor Jesus. Ele tinha a docilidade de uma mulher e a firmeza de um homem, em perfeito equilíbrio. Se ele precisasse da ânima, ele acionava. Se ele precisasse do ânimo, ele também acionava. Ele tinha nenhum sobrepõe, era o equilíbrio. As duas personalidades em perfeita harmonia. Então, nós ainda vamos